0: temporária em investigações de organizações criminosas e associações criminosas de alta complexidade. A medida vale para casos que dependam de provas como quebras de sigilo e análise de dados digitais.
1: Pela proposta, a prisão temporária poderá durar até 40 dias, com possibilidade de prorrogação por igual período, mediante decisão judicial fundamentada. Segundo Mário Frias, o texto também estabelece prazo de 30 dias para o Ministério Público se manifestar após a conclusão do inquérito.
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0: Felipe Francischini, do Podemos, do Paraná, quer reforçar a proteção patrimonial da mulher na dissolução do casamento ou da união estável. Ele defende que medidas de bloqueio e proteção de bens não poderão atingir imóveis ou outros bens dados como garantia em financiamentos.
1: Felipe Francischini afirma que a medida evita que bens que ainda pertencem juridicamente ao banco ou a outro credor sejam incluídos na proteção patrimonial. Segundo o deputado, a intenção é assegurar que as medidas em decidam apenas sobre bens efetivamente disponíveis.
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0: O jornal Câmara dos Deputados irá a Salvador nesta sexta-feira para mais uma gravação itinerante da Voz do Brasil nos estúdios de emissoras da Rede Câmara de Rádio.
1: Lado a lado, um âncora da Rádio Câmara de Brasília e um âncora da emissora local vão apresentar as principais notícias do dia. O programa gravado em Salvador irá ao ar na próxima segunda, dia 31.
0: Termina agora o jornal Câmara dos Deputados, produzido pela Rádio Câmara, com trabalhos técnicos de Everson Urani e apresentação de Márcio Aquiles Sardi e Val Monteiro. Boa noite.
1: Uma ótima noite. Você fica agora com o Minuto do TCU.
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12: 9:09, boa noite. Uma semana maravilhosa para todo mundo que tá aqui na noite da Band FM. Eu sou Marcelo Dias. Cheguei. Ficaremos juntos, você e eu, até uma da manhã. Feliz, grato.

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1: Não esquece que às 10 tem Band Love com anos 80, 90, 2000 e música atual. 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Combinado? Ó, pra começar a noite da Band, nós temos a jaqueta corta-vento exclusiva da Band FM. 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Ela é feita de um tecido leve que te protege do vento gelado. Legal, né? 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E marca da Band FM no peito. Leve a Band FM no seu coração. 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Atenção! Telefone à sua espera, o WhatsApp também. Telefone é 11-3743-1313 e as músicas são 6. Bala Alojada, Gustavo Lima, número 1, número 2, Jorge Matheus, Calma. Champanhe, música 3, Menos é Mais. Escrito nas Estrelas, número 4, Laona Prado. Eu Te Seguro, Panda, é a música 5. E a 6, Eugeninho, com a Mariana Fagundes, Peão Todo Tatuado.
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0: Rádio FM, a música 3 da Super 6 das 9, champanhe menos é mais. Continue ligando pro 11-3743-1313. Este é o telefone da Noite da Band FM. Pode participar no WhatsApp da Band também. Presentão, hein? Jaqueta corta-vento exclusiva da Band FM. Lindona, moderna, com capuz, com bolso, marca da Band FM no peito. Você vai adorar. Toquei 1, 2, 3, vou tocar 4, 5 e 6. Número 4 é ela, Lauana Prado, aqui na Noite da Band FM, escrito nas estrelas.
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2: Band FM, Geninho, Pião todo tatuado. Participação da Mariana Fagundes aqui, a música 6. Da Super 6 das 9.
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2: Continue ligando, mandando a sua mensagem. São 9 horas 27 minutos. Babizinha de volta.
4: Marcelo Dias está de volta aqui na Band FM com outras informações. O tenista João Fonseca desistiu de disputar o Aberto dos Estados Unidos, o último grande slam do ano, por causa de dores no abdômen. E amanhã começam as quartas de final da Copa do Brasil. Às 9 horas da noite tem clássico, Cruzeiro e Atlético Mineiro.
2: Legal.
4: Beijo, Dias. Boa noite.
2: Beijo, Babi. Boa noite. Até amanhã. Obrigado, viu?
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11: Obrigado a você que participou. Já temos aqui a jaqueta corta-vento exclusiva da Band FM. Linda, linda, linda. 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Você tem que conhecer a jaqueta corta-vento exclusiva da Band FM. Tá lá nas redes sociais da Band. Essa aqui já tem dona. É, deixa eu ver aqui, atualizando aqui, é a nossa amiga Thalita. Thalita Rosendo de Almeida. Parabéns, Thalita.
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11: Música vencedora com Gustavo Lima, na noite da Band.

existe uma teoria que se chama 90-10, onde uma pessoa tem 90% daquilo que você procura em alguém, só que você foca naqueles 10% que falta. Aí você sai pra rua, se aventura, e realmente você encontra aqueles 10%, mas não se deu conta que perdeu os 90%.

0: Band FM 9010, Maiara e Maraíza. Essa é a noite da Band, 18 para as 10. Vamos fazer o clima já para o Band Love? O Band Love vai tocar um montão de música romântica. Tem uma sofrência das antigas aqui. A música é tão bonita, gente. Anos 90, viu? Ela retrata a dor profunda da separação, a saudade incontrolável e o desespero por uma reconciliação. Que música é essa?
1: E aí? Nossa! Lembra dessa?
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0: Declaração de amor. Daniel.

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1: Boa noite, meu amigo Walter Anjo.
2: Boa noite, Marcelo.
1: Começou Eu Te Encontrei aqui na noite da Band FM. Segunda e quarta nós temos esse compromisso, deixar sua vida bem melhor. Você que tem a dor da saudade no coração, vamos curar essa dor? Vamos, com encontro, com reencontro, né, Walter?
2: E é muito simples. Entre no Instagram agora, aperte na lupinha lá e procure Gente Procurando Gente.
1: Isso, é só colocar na busca, Gente Procurando Gente.
2: Aí clique em seguir e vá em mensagens. Deixe todos os dados que você tem da pessoa que você sente saudades.
1: É isso
2: e
1: aí.
2: Eu vou te responder. E eu e a Band FM vamos te ajudar.
1: É isso aí. Não paga nada, com total segurança. O Instagram é Gente Procurando Gente. Meu amigo Walter, e hoje?
2: Hoje quem vai falar com a gente é o Vinícius. Boa noite, Vinícius.
3: Opa, boa noite, tudo bem?
2: Na paz. Vinícius, você nos escreveu porque você procura quem?
3: Ah, tava na procura da minha mãe.
2: Da sua mãe?
3: Isso.
2: Há quanto tempo você procura sua mãe?
3: Há 2 anos já.
1: Mas o que aconteceu pra ela ter desaparecido? Ela do nada saiu de casa? Como é que foi?
3: Sim, cara, meu pai fala que foi do nada, né? Eu cresci com meu pai e ele falou assim que não tem paradeiro dela, desde quando eu nasci.
1: Ah, entendi. Então faz tempo já. E faz Sim. 2 anos que você procura, que você
2: que
1: tá
2: você
1: na busca.
3: É, que deu a curiosidade, né?
1: Entendi. Tem alguma foto dela? Ele já falou dela pra você?
3: Não, eu nunca vi ela. Não sei nem como que ela é. Não tem nada, nenhuma informação dela.
1: E não tem nenhum familiar dela na sua vida?
3: Não.
1: Nenhum tio, nenhum primo, nada?
3: Não, nada disso.
1: Isso é ruim, isso é triste, né?
3: Sim.
2: E você sentiu falta ou teve uma pessoa que se substituiu a função de mãe na sua vida?
3: É, falta eu não senti, né? Porque desde pequeno meu pai chamou a irmã dele pra cuidar de mim.
1: Ai.
3: E ela sempre fez esse papel de mãe. Então esse amor de mãe eu nunca me fez falta, sabe?
1: Entendi.
3: Sempre foi completado pela minha tia, que no caso eu chamo de mãe, né? Desde pequeno, que desde 2 meses de idade ela veio e ajudou meu pai a cuidar de mim.
1: Perfeito. Dá um abraço na tia. Vamos fazer o seguinte, vamos ouvir a musiquinha aqui na noite da Band FM.
4: Eu te encontrei.
1: Tocou a musiquinha. Você sabe que é uma busca complexa, né, Walter?
2: Muito complexa, Marcelo.
1: É, mas o Walter tem uma boa notícia pra te dar.
2: Tenho sim. Conseguimos falar com 2 tios seus. Uma tia e um tio.
1: Olha
2: a
1: aí.
2: Tia Silvana e o tio Devanir.
1: São os irmãos da mãe dele.
2: Da sua mãe.
1: É.
2: E tentamos falar com eles agora, mas infelizmente teve algum problema de antena que não bateu.
1: Não funcionou, faltou o sinal aí. Mas é o seguinte, então a gente tem o contato dos seus tios, a gente vai passar para você, de repente eles têm... Nós não conseguimos notícias da sua mãe, mas de repente eles podem te ajudar com isso e a gente fica aqui à sua disposição. Tá feliz?
3: Com certeza.
1: 2 tios, um tio e uma tia. Tá vendo? Você falou
3: Coisa
1: que não
3: que
1: tinha...
3: Eu nem sabia que teria tio.
1: Então, você falou que não tinha contato com ninguém da família da sua mãe, né? Então você vai ter contato. Você vai ter contato com seu tio ainda hoje à noite, que o Walter vai te passar o contato dele fora do ar, tá bom?
3: Beleza, eu agradeço muito vocês. Sempre acompanho a Band FM, vocês é demais.
1: Obrigado.
3: Sempre vendo a confiança de vocês, né?
1: Obrigado.
3: E só quero agradecer a vocês mesmo.
1: Obrigado,
3: vocês ajudam muita pessoa, viu?
1: Valeu, um abraço pra você, fica com Deus aí. Obrigado, meu amigo Walter.
2: Obrigado você, Marcelo.
5: Não saia daí, já já tem muito mais músicas aqui na Band FM.

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13: Tudo pronto para o primeiro Band Love da semana. Sim, senhor. Sim, senhora. Vamos começar nossa viagem no tempo através da boa música. É Band Love com aquela que toca o seu coração, viu?
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13: Eu sou Marcelo Dias. Feliz e grato.
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13: Começou então o nosso Band Love e é o seguinte, anos 80, 90, 2000, o que você gosta? Você gosta de música atual, antiga, de novela, de filme, nacional, internacional? A gente toca tudo isso e muito mais para você, porque serão 3 horas de viagem, 3 horas de Band Love. Você pode pedir a sua também. WhatsApp da Band FM sempre à sua espera. 11 99991 9197. 11 99991 9197. Esse é o WhatsApp da Band FM. Aperta o microfoninho do WhatsApp, já manda aquele áudio bonito, aquela frase romântica, aquele beijo, sabe? Ó, quero mandar um beijo pra minha esposa, quero mandar um beijo pro meu marido. Fique à vontade, apertando o microfoninho do WhatsApp e falando de você, falando da sua paixão. Quer falar da tua profissão? Fala também. Todo mundo que participa concorre ao kit personalizado João Bosco e Vinícius. Tem um montão de presentes com a marca Band FM, João Bosco e Vinícius. 10h30, história de amor do Band Love com Murilo e a Tatá. E hoje você vai ter só música linda. 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

0: Obrigado, Diego. Vitor Hugo.
1: Obrigado, Bruno Marrone, por aceitar o convite e cantar essa moda linda com a gente. Alô,
2: Band FM, facas, Diego e Vitor Hugo no nosso Band Love. Você lembra dessa? Los Lobos. Dona. Você vai recordar comigo aqui no Band Love na noite de hoje, combinado? Tivemos Titãs. É preciso saber viver. Guarda essa frase aí. Também Brian McKnight, Back at One, com a participação da Ivete Sangalo. E a primeira música veio com a eterna Whitney Houston, I Look to You. Mensagens chegando. Eu quero agradecer o carinho dos motoristas de aplicativo do Brasil, que estão sempre dando carona para o Band Love, apresentando o Band Love para os seus passageiros. Obrigado de coração, viu, Jonatas?
3: Começou o melhor programa do mundo. Eu não sei vocês, mas eu fico ansioso para começar logo o Band Love. Sou motorista de aplicativo aqui da Zona Oeste de São Paulo. E quando dá 10 horas, eu fico louco para ouvir o Band Love. E hoje, Marcelo, meu abraço especial vai para você. Isso, você mesmo, Marcelo Dias. Muito obrigado por sempre estar aqui nos alegrando, nos fazendo companhia nessas noites. Falou? Um abraço, Marcelo.
2: Um abraço bem carinhoso. Obrigado, meu amigo. Obrigado de coração por tanto carinho. Obrigado pela sua generosidade. Bom trabalho aí. Dá um abraço nessa família linda que eu vi aqui na fotinha do WhatsApp, tá bom?
4: Boa noite, Marcelo Dias.
2: Boa noite.
4: Band FM. Desde o Márcio William Lima de Oliveira. Eu queria mandar um abraço e um beijo para minha esposa Josiane e para minha filha Juliana. Dizer que eu amo muito elas. Bom?
2: Tá certo.
4: E vamos até 5 da manhã.
2: Juntos?
4: Estamos trabalhando.
2: Bom trabalho aí, amigão.
5: Boa
2: obrigado.
5: Noite, Band Love.
2: Boa noite.
5: Aqui é Cristino. Jique é Bahia.
2: Fala, meu amigo.
5: Especial para minha esposa Celeste, meu filho Thomas. Sou um cara completamente apaixonado pela minha família. Um forte abraço aí, viu, Cristina, aqui na 324, de que é Bahia.
2: Valeu, amigão, abração pra você
6: boa
2: também.
6: Boa noite, Band Love, boa noite. Tô eu aqui, a minha esposa, ouvindo vocês. Tatiane Ramos Marques, eu amo ela, 8 anos de casados, feliz demais, 2 filhos. Toca pra nós aí, José de Camargo e Luciano, Irmão da Lua.
2: Aí, essa
6: romântica
2: música
6: demais, essa música.
2: É bonita,
6: nossa.
2: Bonita, bonita demais. Um abraço pra você, pra esposa, casal Band Love, hein? É, a Chayana Silva tá em Florianópolis, pediu a música da Joana, tô fazendo falta. Por que que você não consegue mandar áudio, menino? Manda um áudio aqui pra gente. Estamos te esperando, tá bom? Beijinho no seu coração, valeu pelo seu carinho com o nosso Band Love. 10 e 17, já já a história de amor do Band Love, tá, gente? E ó, existe uma força bonita em escolher ser feliz, valorizar quem está do seu lado e enxergar possibilidades onde antes havia apenas dúvidas. Então siga com o coração aberto. Por quê? Porque a vida pode ser muito mais bonita quando você decide acreditar no melhor que ela tem para oferecer para você.

0: Band FM Sorriso Maroto, futuro prometido no nosso Band Love. Chitãozinho, Chororó, eu menti. Vice Avenue, See You Again, linda. Billy Idol, Eyes Without a Face. 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
2: Você está vivendo? Para você? Para os seus filhos? Para o seu marido? Para os outros? Às vezes a gente passa tanto tempo tentando cuidar de todo mundo, manter uma família de pé e fazer tudo dar certo, que acaba esquecendo da própria vida. E quando percebe, já se perdeu de si mesma no meio do caminho. Eu tinha acabado de entrar na faculdade de Direito quando eu conheci o Caio, que fazia o mesmo curso que eu. A primeira vez que a gente ficou foi justamente numa festa da faculdade. Depois disso, ele sempre dava um jeito de me ver. Teve até um dia em que ele pulou o muro da minha casa, você acredita? Eu ficava toda boba pensando: meu Deus, esse cara tá muito na minha. Só que ao mesmo tempo em que ele fazia tudo isso, eu sabia que ele também continuava ficando com outras meninas. Como a gente não tinha compromisso, eu tentava não dar muita importância. Mas o estranho era que, quando ele estava comigo, ele parecia gostar de verdade. Ele me tratava como se eu fosse a única mulher do mundo e me fazia acreditar que aquilo entre a gente era diferente. Eu sempre fui muito responsável. Desde os meus 14 anos eu trabalhava e naquela época da faculdade eu já até tinha o meu apartamento. Meus pais moravam no interior, então eu me virava sozinha mesmo. Ou seja, eu estudava, trabalhava, cuidava da minha casa e da minha vida. Já ele vivia uma realidade completamente diferente. Era sustentado pela mãe, estudava de manhã e passava o resto do dia no bar. Mas eu também não ligava muito para essa diferença. Eu gostava do que a gente tinha. E mesmo vendo algumas coisas que me incomodavam, eu continuava vivendo aquela relação do nosso jeito. Com o tempo, as coisas foram ficando mais sérias. Ele me levou para conhecer os pais dele. Depois conheceu os meus, mas só quando a gente completou um ano nessa história, o pedido veio.
3: Tainá, eu quero saber se você...
2: Não, não. O que você está fazendo? Aqui?
3: É, aqui, ó.
2: No meio do bar?
3: É aqui.
2: Não, não. Você não vai fazer isso, não.
3: Exatamente. Aqui, na frente de todo mundo, eu quero te pedir.
2: Que isso? Que isso? Você comprou uma aliança? Você é doido?
3: Tainá, deixa eu falar, por favor. Olha aqui. Você quer namorar comigo?
2: Eu morri de vergonha. Mas ao mesmo tempo eu fiquei feliz demais, porque ali, na frente de todo mundo, ele estava me assumindo para a faculdade inteira. E eu gostava muito do Caio, muito mesmo. Na verdade, eu era completamente apaixonada por ele há muito tempo. Além disso, na minha cabeça, depois que a gente oficializasse o namoro, as ficadas, as conversinhas com as outras meninas iam acabar. Ah, mal sabia eu o que estava por vir. Com menos de uma semana de namoro, eu vi o Caio ficando com outra menina no bar da faculdade. Depois, eu encontrei mensagens no celular dele com outras mulheres. E aquilo foi virando uma zona. Eu comecei a brigar com outras mulheres por causa dele. Como se o problema fossem elas, né? E pior, eu ia aceitando, ia perdoando tudo aquilo porque eu era apaixonada por ele. O Caio me deixava em casa. Dizia que eu estava proibida de sair, que ele ia pro bar e depois voltava para ficar comigo, e eu aceitava tudo isso. Eu estava completamente cega. Eu achava que era ciúme, que era porque ele gostava de mim e queria me proteger em casa. Até que uma coisa mudou tudo. Um dia eu estava indo pro bar e vi de longe o Caio beijando outra menina. Eu fiquei completamente transtornada. E eu fui pra cima dela. Depois, ele me colocou dentro do carro e a gente começou a discutir. Eu tava tão brava, mas eu tava tão brava, eu tava fora de mim. E foi aí que ele me deu um soco no rosto. Sem pensar. Eu virei o volante do carro e a gente bateu com tudo num poste. Foi perda total. Depois, ele me levou pro hospital porque eu tava completamente machucada. Mas o difícil foi o que aconteceu depois. Ele pedia desculpas. Dizia que estava todo arrependido, mas logo em seguida, ele colocava toda a culpa em mim. E eu comecei a acreditar que, de alguma forma, eu tinha mesmo provocado tudo aquilo. Que talvez, se eu não tivesse ido atrás dele, se eu não tivesse brigado, se eu tivesse agido diferente, aquilo não teria acontecido. Foi assim que, sem eu perceber, eu entrei num ciclo que a cada dia, semana, mês e ano, ficava pior. Eu mesma não conseguia entender por que eu continuava com ele. Eu era independente, eu morava sozinha, eu trabalhava, eu tinha minha própria vida. Eu tentava terminar, mas sempre acabava voltando com ele. Era sempre a mesma coisa. Eu terminava, sentia falta, eu sofria e acabava cedendo. Até que em uma dessas separações, o Caio foi morar em outra cidade e simplesmente sumiu. Ele parou de aparecer nas redes sociais. Ele não dava notícias, não falava comigo e eu fiquei completamente desesperada. Eu sentia falta dele porque, por mais que o nosso relacionamento fosse bem complicado, quando eu tava com o Caio, me sentia amada. Eu não conseguia imaginar minha vida sem ele. Eu fiquei muito preocupada com aquele sumiço, mas só tempos depois eu descobri que o Caio estava morando em outra cidade e com outra mulher. Eu vi as fotos dos dois e aquilo acabou comigo. Eu chorava de saudade. Era uma saudade, era uma dor. Eu não conseguia entender como ele tinha conseguido seguir em frente enquanto eu estava daquele jeito. De repente, tudo começou a desmoronar. Eu fiquei tão mal que eu não conseguia nem acordar para trabalhar. Eu perdi o emprego, eu fiquei sem dinheiro e também perdi a minha casa. A faculdade acabou sendo afetada e eu não consegui nem me formar. Tudo aquilo que eu tinha construído com tanto esforço, desde muito nova, derreteu. Derreteu tudo diante de mim. Foi então que eu voltei a conversar com um cara com quem eu já tinha namorado. Eu contei tudo pra ele, tudo o que estava acontecendo. E ele, que morava na Bahia, me chamou até pra passar um tempo lá com ele. Sem pensar muito, eu fui. E eu acabei ficando 4 meses lá. Ele pagava tudo, me tratava como uma princesa e era uma pessoa incrível que fazia tudo por mim. Mas a verdade é que eu continuava sofrendo pelo Caio. Aquilo era tão esquisito, era tão estranho. Eu estava sendo bem tratada, eu tinha alguém cuidando de mim, mas ao mesmo tempo, eu ainda estava completamente presa emocionalmente ao meu ex. Parecia ter um karma. Depois de algumas semanas, apareceu uma proposta de trabalho. Eu enxerguei aquilo como uma chance de recomeçar e eu voltei. Só que quando eu cheguei, eu descobri que o Caio também tinha voltado. Aí foi o suficiente. A gente começou a conversar pelas redes sociais, marcou um encontro e, claro, acabamos ficando de novo. Eu fiquei tão feliz. Eu achei que depois de todo aquele tempo separados, a gente tinha tudo pra voltar e dar certo. Pra mim, nossa, pra mim, podia mesmo ser diferente. Ilusão, né? Ilusão. Não demorou muito pra tudo voltar a ser como era antes. As brigas, as traições, toda aquela mesma história que eu já conhecia tão bem. No fim daquele ano, eu tinha uma confraternização do trabalho e eu queria muito ir. Mas o Caio não gostou. Ele disse que se eu fosse, não poderia viajar com a família dele como estava combinado. Aquilo foi a gota d'água para mim. Na virada de 2020, eu decidi que não queria mais viver daquele jeito. Eu estava cansada. Cansada dele aparecer quando ele queria. E depois fazer tudo de novo comigo. Eu sabia que ia doer, sabia, mas eu pensei que uma hora eu ia esquecer aquele homem de uma vez por todas. Quando veio a pandemia, eu fui morar com a minha mãe e foi muito difícil. Eu bloqueei o Caio de tudo e prometi pra mim mesma que eu não ia procurar, que eu não ia falar e não ia ceder. Foram 7 meses sem ver aquele homem. 7 meses tentando seguir em frente, mesmo ainda sofrendo muito. Até que um dia, eu fui a um churrasco. E quando eu olhei pra porta, eu vi o Caio. Depois de 7 meses, ele estava ali, bem na minha frente. A gente acabou ficando. Logo depois, o meu tio faleceu e eu fiquei tão arrasada. E foi o Caio que me deu muito apoio. Ele me ajudou com tudo, ele ficou do meu lado naquele momento. Minha mãe nunca tinha gostado dele, mas naquele período da pandemia, ele acabou ficando comigo na casa dela por quase um mês. Dessa vez, parecia que ia ser diferente. Ele já fazia parte da nossa rotina. Tava ali, tava por perto, e eu queria acreditar que talvez, finalmente, a nossa história pudesse dar certo. Inclusive, teve um dia que a gente tava assim, num momento de mais intimidade, e eu falei que não tinha como a gente se proteger. Mas ele simplesmente respondeu que por ele tudo bem se eu engravidasse. Dito e feito. Meses depois, eu descobri que eu estava grávida. Mas quando eu contei pro Caio, ele não teve nenhuma reação. Ele ficou 3 dias sem falar comigo e eu não entendia o que é que estava acontecendo. Foi um momento bem tenso, mas foi a partir dali que ele mudou completamente. Durante toda a gravidez, ele foi um companheiro incrível. Me acompanhava nas consultas, nos exames, no ultrassom, em tudo, tudo, tudo. Ele estava tão presente que eu olhava para ele e pensava, agora vai, agora vai. Quando nosso filho nasceu, ele continuou sendo aquele homem. Cuidava de mim, ajudava muito com o bebê. Eu realmente achei que a nossa história tinha mudado. Inclusive, depois que o nosso filho nasceu, nós fomos morar juntos. Tava tudo fluindo. A gente ainda tinha algumas discussões, mas até então não existiam mais problemas com outras mulheres. Para mim, a gente estava mesmo construindo a nossa família. Só que, depois que meu filho fez 1 ano, as coisas desmoronaram de novo. O Caio voltou a sair, a chegar de madrugada, e quando eu reclamava, virava briga. Nós começamos a ter muitos problemas como casal, principalmente por causa da rotina, das tarefas da casa, dos cuidados com o nosso filho. Eu comecei a pensar seriamente em me separar. Eu até comecei a procurar casa para alugar, comecei a me planejar, mas aí eu descobri que eu estava grávida pela segunda vez. A gente mal estava se falando. Quando eu contei para ele, quando eu contei para o Caio, mais uma vez ele ficou sem reação. Eu não sabia o que eu ia fazer da minha vida. Eu estava planejando sair daquele casamento, sair daquele ciclo. E justamente quando eu sentia que estava tão perto de conseguir, eu descubro aquela gravidez. Olha, dali pra frente foi tudo por água abaixo. O Caio estava hiperfocado no concurso da Polícia Civil que ele estava participando e que tinha virado a prioridade da vida dele. Enquanto eu estava vivendo uma gravidez que eu não tinha planejado. E eu fiquei mal. Diferente da primeira gravidez, dessa vez ele não me acompanhou em quase nada. Não foi às consultas, nos exames. E eu passei por tudo praticamente sozinha. Com 7 meses de gravidez, eu precisei ficar internada por 1 semana, completamente debilitada. Quando eu tive alta, o Caio foi me buscar. Mas eu cheguei em casa ainda ruim e falei pra ele que não estava bem e que continuava sentindo muita dor. Mas ele falou que não podia ficar comigo porque ele precisava ir pro cursinho. Naquela noite eu passei tão mal. As dores de cabeça eram tão fortes que eu cheguei a vomitar. E ele? Ele só voltou às 3 da manhã, bêbado, dizendo que tinha saído com um amigo. Mas depois eu descobri tudo.
3: Tainá, pelo amor de Deus, vai, para de fazer drama.
2: Drama? Drama, Caio? Por que que você fez isso comigo? Eu tava passando mal, meu Deus.
3: Eu tava ocupado, você sabe disso.
2: Fala a verdade, vai, eu sei de tudo, eu já descobri tudo.
3: O que você tá falando? Que verdade?
2: Que você tava em casa de garota de programa.
3: Que é?
2: Você não tem vergonha, não? Você tá acabando com a sua família, Caio, acabando com a sua família, você não vê.
3: O que você tá falando? Você tem prova disso? Não, né? Foi o que eu pensei. Você, olha aqui, você é louca. Você é maluca, mulher.
2: Eu tava grávida, com um filho pequeno e completamente sem estrutura. Mas eu ainda tentava me agarrar à esperança de que quando a nossa filha nascesse, as coisas poderiam melhorar. Só que não melhoraram. Claro que não melhoraram, né? Poucos meses depois, o escritório em que eu trabalhava faliu. Eu perdi meu emprego e faltando só 2 meses para minha filha nascer, eu fiquei completamente dependente do Caio. Ele estava cada vez mais obcecado pelo concurso da Polícia Civil. A gente praticamente não tinha mais diálogo e eu estava grávida, sem trabalhar e precisando muito de apoio. Minha filha nasceu. E dessa vez foi completamente diferente. Na primeira vez, o Caio tinha sido super presente. Dessa vez ele estava frio, distante. Eu sentia a diferença em absolutamente tudo. Ele foi tão frio que eu não tenho uma foto nossa junta no dia que minha filha nasceu. Aliás, enquanto eu estava no hospital com a nossa filha recém-nascida, ele postou uma foto bebendo cerveja no bar. E aquilo acabou comigo. Quando eu tive alta, meu único pensamento era que eu tinha que encontrar um jeito de reconstruir minha família, porque eu não podia mais continuar vivendo daquele jeito. No outro dia, eu estava cheia de pontos, com uma bebê recém-nascida e meu filho de 3 anos em casa. Eu estava dolorida, eu estava cansada. Não conseguia nem tomar banho direito e precisava de ajuda. E ele, claro, não estava em casa. Eu mandei uma mensagem perguntando onde é que ele estava e pedindo para ele voltar. Mas ele só apareceu às 2 da manhã e me ignorou como sempre fazia. No dia seguinte, a gente se arrumou para levar nossa filha na primeira consulta. Ela tinha só 3 dias de vida. E chegando lá, o pediatra percebeu que tinha alguma coisa errada e mandou a gente direto para o pronto-socorro. E mesmo passando por tudo isso, ele seguia no mundo dele.
3: Bom, eu vou pro cursinho agora. Não tem muito o que fazer aqui.
2: Peraí, o que você tá falando? Você vai me deixar aqui, sozinha?
3: Eu tenho que ir pro cursinho. Olha aqui, eu tô na reta final, eu não posso faltar.
2: Olha, eu espero que valha muito a pena o que você tá fazendo, Caio, porque o que você tá fazendo com a sua família não tem explicação.
3: Tchau, Tainá. Qualquer coisa você me liga.
2: A partir daí, começou o caos. A minha filha ficou uma semana internada e eu passei todo aquele tempo no hospital. Foi nesse período que eu comecei a ter a certeza que tinha alguma coisa muito errada. Um dia eu precisei passar rapidinho em casa e eu percebi que o banheiro estava exatamente como eu tinha deixado. Até a toalha dele estava no mesmo lugar. Eu perguntei se ele tinha dormido em casa e ele disse que sim. Mas eu sabia que não. Eu não tinha provas, eu não conseguia explicar, mas alguma coisa dentro de mim dizia que ele estava mentindo. Quando a minha filha teve alta, as coisas só pioraram. O Caio chegava de madrugada, desaparecia. E eu já não sabia mais o que estava acontecendo. Até que na véspera de Natal, com nossas famílias reunidas em casa, ele deixou o celular desbloqueado. Eu já desconfiava de uma mulher específica e eu fui direto olhar isso. Aí, eu encontrei. Encontrei fotos dos dois num motel. Eu olhei para ele e eu só consegui dizer: espero que tenha valido a pena. Aí ele entrou no banheiro, tomou banho e foi embora. Eu ainda tentei. Com todo mundo dentro de casa, eu pedi. Eu implorei. Eu chorei para ele voltar e ficar com a nossa família, mas ele foi embora. Depois, a mãe dele ainda veio me dizer que conhecia outra mulher e que, na opinião dela, ela era melhor do que eu. Aquilo me destruiu, mas ao mesmo tempo alguma coisa mudou dentro de mim. Eu percebi que tinha chegado ao meu limite. Sabe, a única coisa boa de chegar no fundo do poço é que a partir dali você só tem como ir para cima. Eu voltei para casa, tirei as coisas dele e pela primeira vez eu parei de procurar. Só que sair daquele relacionamento não fez a minha vida se reconstruir de um dia para o outro. Eu estava desempregada, com dois filhos pequenos, sem dinheiro. E eu ainda precisei lutar pela guarda das crianças. Aos poucos, fui correndo atrás dos meus direitos, reconstruindo tudo. A minha casa, o meu trabalho, a minha rotina e principalmente a minha própria vida. Meses depois, eu consegui um emprego. E hoje ainda não é fácil. Financeiramente, ainda tenho dificuldades e meus filhos continuam sendo minha prioridade. Mas se naquela época alguém me perguntasse se eu conseguiria sair de tudo aquilo, eu provavelmente diria que não. Hoje eu entendo que eu passei anos tentando fazer aquela família dar certo. E no meio disso eu esqueci de fazer a minha própria vida dar certo. E talvez essa tenha sido a maior lição que ficou. A gente pode amar, cuidar dos filhos, lutar pela família, mas não pode desaparecer dentro da vida dos outros. Porque, no fim das contas, a pergunta continua sendo a mesma. Para quem você está vivendo? E se a resposta nunca for você, talvez seja a hora de parar esse olhar. Porque cuidar de todo mundo é amor. Mas se abandonar no caminho, não é.
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0: grande filme Péricles, Melhor Eu Ir, a música da história de amor do Band Love desta noite. De segunda-feira a gente começa a semana com uma história forte que deu o que falar de manhã. E agora à noite já tá dando o que falar nos comentários que estão chegando. História da Tainá. Tainá tentou de todas as formas salvar o casamento, mesmo diante da dor, da traição e de tantas perdas, né? Até perceber que nessa luta estava deixando a si mesma de lado. A vida obrigou a Tainá a recomeçar quando ela menos esperava. E ao reconstruir sua própria história, descobriu algo que talvez tivesse esquecido. Cuidar de quem amamos é importante, mas também precisamos ter coragem para cuidar de nós mesmos. Às vezes, o recomeço que mais dói é justamente aquele que nos devolve a vida. Vamos ouvir a voz da personagem principal da história de hoje aqui no Band Love.
1: Gostaria de agradecer a Band FM, a Tatá, o Murilo, por ouvirem a minha história e, mais do que isso, por contarem a minha história para milhares de mulheres. Que de alguma forma sirva de apoio, acolhimento e esperança para tantas outras. O fundo do poço é muito dolorido, mas ver a luz quando você está subindo é espetacular. E mais triste é continuar com quem não faz o mínimo para te ver bem. Que possamos ter forças para recomeçar quantas vezes forem necessárias. Um beijo, Tainá.
0: Um beijo para você, um beijo no seu coração. Conheça a Tainá também nas redes sociais da Band FM. Os filhos estão ali também, no Facebook e no Instagram da Band FM. Resumindo a história, você pode clicar em comentários para participar, para contar o que você achou da história de hoje, tá bom? Esperamos o seu WhatsApp também no 11 99991 9197, 11 99991 9197. E ó, manda uma vez só o comentário. Por exemplo, tem o Pato Rouco mandando vários comentários, vai saindo da ordem de exibição aqui, entendeu? Manda uma vez só que a gente já coloca na ordem bonitinho e aí teu comentário vai pro ar. 11 99991 9197 é o WhatsApp aqui da Band FM.
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0: Band FM, Jorge Matheus, louca de saudade aqui no nosso Band Love, que vai tocar um clássico. Mais um clássico. Maravilhosa essa música, né? If You're Not Here By My Side, menudo. Anos 80, linda, linda, linda. Ainda hoje aqui no nosso Band Love, daqui a pouco, nessa hora ainda, tá bom? E tivemos Patrícia Marques, Quando Chove, aquele clássico nacional lindo também. Backstreet Boys, I Want That Away. Deu uma dançadinha aí de leve. E Los Lobos, Dona. Já colocando no ar as mensagens que chegam aqui pro nosso Band Love, comentando a história de amor. A primeira vem da Simone. Fala, Simone.
1: Marcelo, boa noite, Band Love.
0: Boa noite.
1: Nossa, uma história forte, né? Uma história, né, que é pra começar a semana daquele jeito. Eu vi agora as fotos dela pelo Instagram, vi que ela é uma mulher bonita.
0: Linda,
1: e,
0: né?
1: Com certeza tem muita coisa boa ainda pra vir aí na vida dela. Ela tem filhos lindos também, que é por isso que ela tem que lutar hoje pelas crianças, porque se for depender do genitor lá, ele não vai fazer nada com nada, né? E o que aconteceu não tem como voltar atrás, já aconteceu. O importante é que ela abriu os olhos e fez o que é mais importante, olhou pra ela mesma, porque se ela não estiver bem, ela não consegue cuidar do bem mais precioso, que são as crianças. Beijos, boa semana a todos.
0: Obrigado, Simone, um beijinho no seu coração, viu? Quem mais mandou áudio aqui pro nosso Band Love? Você mandou? Hã? Manda? Não mandou ainda? Manda.
2: Oi, Band, passando aqui para falar sobre a história que foi contada agora.
0: Diga, Eliette.
2: Olha, eu louvo a Deus que pelo menos ela acordou.
0: É, né?
2: Cedo ou tarde, o importante é que ela acordou. Porque força não vai faltar para ela. Deus vai ajudar, vai abençoá-la, ela vai vencer. Porque ela merece. E que ela esqueça esse tempo que ela perdeu, que ela jogou fora, lutando por esse homem. Ela merece tudo de bom. Beijo, Band. Beijo pra nossa colega aí.
0: Valeu,
2: Eliette do Rubro.
0: Obrigado, Eliette. Beijinho no seu coração.
3: Boa noite, pessoal da Band.
0: Boa noite
3: aí que estão escutando o Band Love.
0: Fala, meu amigo.
3: Eu sou o Luiz. Sou aqui de Suzano.
0: Legal.
3: E aí da história aí da Tainá. Poxa vida, né? Que triste. A mulher passou por tudo isso daí, o rapaz foi canalha com ela, né?
0: Bastante.
3: Devia ter valorizado a mulher que tá ao lado aí. E principalmente os filhos, né? Que ela confiou em ter com ele, né? Mas é assim a vida. Desejo muita sorte pra Tainá, esse novo recomeço que não é fácil. E tudo já deu certo. Coloca Deus na frente de tudo, que Ele passará por cima de todos os seus problemas.
0: É isso aí.
3: Obrigado, boa noite.
0: Valeu, Luiz. Um abraço pra você, amigão.
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0: Band FM Soweto, farol das estrelas pra você aqui no nosso Band Love. Indiferença com Zezé de Camargo e Luciano, Celine Dion, Because You Loved Me, e também Jason Mraz, Love Someone, no nosso Band Love. Deixa eu mandar uma mensagem aqui no ar de um amigo que está na Costa Rica. Uma mensagem muito carinhosa. Ele que é motorista de aplicativo na Costa Rica.
1: Boa noite, Marcelo. Boa noite, Orlando da Costa Rica. Eu também estou dando uma carona para a Band FM aqui na Costa Rica. Eu também sou motorista de aplicativo.
0: Legal.
1: Eu gosto muito de português. E eu estou espalhando a língua portuguesa no meu carro. Boa noite, galera!
0: Aê, ó, tá mandando bem no português, hein? Um abraço pra você, Orlando, bom trabalho na Costa Rica, motorista de aplicativo, curtindo, dando carona pro nosso Band Love. 11h32, se quiser seguir Titio Cielo, eu te espero no Instagram e no TikTok, tá bom? Locutor Marcelo Dias no Insta, Locutor Marcelo Dias no TikTok. Posso te esperar ali? Coloca na busca do seu Insta, do seu TikTok, Locutor Marcelo Dias. Aí você clica em seguir, eu vou adorar ter você no meu TikTok e no meu Instagram.
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0: melhores lembranças da vida da gente, quase sempre tem uma música linda tocando ao fundo, né? A gente tá aqui para trazer essas recordações de volta para sua vida. É Band Love. Até uma da manhã. 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

0: Tarde FM, graveto com Marília, Eterna Mendonça. Vou mostrar o trechinho de uma música nacional pra você, ó. Os Travessos.
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0: De volta pra você no Band Love daqui a pouquinho, tá legal? Vamos com mais mensagens comentando a história de amor do Band Love.
2: Oi, Marcelo, Band Love, tudo bem?
0: Tudo bem?
2: Ivaneda de São Paulo.
0: Olá.
2: Sobre a história de hoje. Ah, que a Tainá tenha muita força, né? Que o rapaz que teve com ela não deu valor
0: nenhum.
2: Ela segue em frente, né? Que essa criança que ela teve venha dar muita força pra ela. E Deus dá, né? E segue em frente, né? Quando alguém não dá valor, lá na frente Deus prepara outro.
0: É isso aí.
2: É só levantar a cabeça e seguir em frente.
0: Boa, boa.
2: Que não vale a pena sofrer por quem não gosta da gente, né?
0: Concordo, concordo.
2: Beijo.
0: Beijo pra você. Obrigado, viu?
3: Boa noite, escutando aqui a história aqui. Esse, o Caio, no caso, nunca amou a Tainá, né? Na verdade, só a Tainá sempre amou ele. Na vida, a gente tem que se amar em primeiro lugar, para depois amar o próximo. Se ela tivesse se amado desde o começo, em primeiro lugar, nada disso teria acontecido. Só que, infelizmente, o amor dela foi cego. Ela amou primeiramente o próximo, para depois se amar em primeiro lugar. E, infelizmente, se encontra na situação. Mas, como ela disse, primeiro a gente vai pro fundo do poço, para depois se erguer, fé que ela vai conseguir se erguer.
0: Tá conseguindo, sim. Um abraço, meu amigo. Andréia.
4: Olá, Band FM, aqui é a Andréia, de Jundiaí, passando para comentar um pouquinho da história de hoje, né?
0: Ah, comente, minha amiga.
4: É muito fácil julgar, né?
0: Sim.
4: Mas só quem vive, né, um relacionamento, quem vive aquele amor, sabe o quanto é difícil desapegar quando a gente vê que a pessoa não tá do nosso lado, não é companheira, né? E eu não julgo, porque eu já vivi isso na pele, sei bem como é, né? Essa dependência emocional, depois vem a dependência financeira, não é fácil. E eu fico feliz demais em saber que ela conseguiu se libertar, né? Que hoje ela tá vivendo a vida dela. E nós somos capazes, né? Nós somos capazes, sim, de viver, de lutar sozinha, sem ter que depender de homem nenhum, né? E parabéns aí para ela, que conseguiu abrir os olhos a tempo e que ela se valorize mais, né? Que a gente, nós mulheres, possamos nos valorizar mais.
0: É isso aí.
4: Abraço, Band.
0: Todo mundo praticando o amor próprio.
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0: Sampa Crio. Jeito Moleque. Mulher Fatal.

0: Band FM, Kenny Rogers. You and I, pra você no nosso Band Love Spice Girls. To Become One e também Sampa Crio. Mulher Fatal, com participação do Jeito Moleque.
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4: Meia-noite 4, ótima madrugada pra você. A gente continua com o nosso Band Love, tocando anos 80, 90, 2000. Sucesso atual também. Agora tem uma hora de música, sem nenhum intervalo comercial, pra viajar gostoso. Eu sou Marcelo Dias, tô com você. Feliz, grato, sempre. Aqui na sua rádio, do seu jeito.

0: Band FM, Eduardo Costa, começar de novo aqui no nosso Band Love. Seal, Stand By Me, que regravação linda, né? Também a Shania Twain, From This Moment On, com Backstreet Boys. Marco Sabino, Reluz, dos anos 80. Gustavo Lima, Pat LaBelle, com Michael McDonald, On My Own. E também My Love, Little Texas. Só música linda, uma de cada época, uma de cada estilo, pra sua madrugada ficar bem melhor. Daqui a pouco o Diegão chega, hein? Diego Lopes chega pra mais um Band Coruja. Band Coruja, o melhor programa pra sua madrugada. Givanildo, falou com o Band Love, Givanildo?
1: Boa noite, Marcelo Dias, tudo bem?
0: Beleza?
1: Pois é, Marcelo Dias, o problema desse sujeito aí é de família, viu? Você vê que a mãe dele incentivou ele a abandonar a família. Nenhuma mãe faz isso, não.
0: Triste, né?
1: Uma vez que o filho tá com uma pessoa de bem. E o que ela sentia por ele, na verdade, era independência emocional. Ainda bem que ela conseguiu se libertar.
0: Graças a Deus.
1: Givanildo, São Bernardo do Campo.
0: Valeu, Givanildo. Marcelo Dias. Aquele abraço. Tamo junto, amigão.
2: Boa noite, Marcelo Dias.
0: Boa noite.
2: Ouvi a história aí da Tainá. Valeu, Luiz. Um abraço. Desejo muita sorte pra ela. E esse cara vai sofrer muito ainda. Normalmente isso acontece. Desejo que Deus abençoe a vida dela.
0: É isso.
2: Floriano Moura, motorista aplicativo São Bernardo do Campo.
0: Valeu, amigão. Beijo. Abração pra você, obrigado, viu? A Michele, ouvinte assídua do Band Coruja, deixou o áudio dela aqui pro Band Love também, né, Mi?
3: Oi, Marcelo Dias, boa noite a você, boa noite aos ouvintes, Marcelo.
0: Boa noite.
3: A paixão, Marcelo, segue a gente. E às vezes a pessoa tá apaixonada pela pessoa, a pessoa fica cega de paixão e esquece de ver os erros da pessoa. Eu penso, se a pessoa errou uma vez, Marcelo, ela, não, ela vai errar a segunda, ela vai errar a terceira, ela vai errar a quarta, ela não vai mudar. É a mesma coisa de você tá enxugando gelo. Aí você vai ficar dando chance pra aquela pessoa, você tá vendo que a pessoa só tá acabando com você? Não! Já era pra ter acabado isso desde o começo, ela ter largado ela. Isso desde o começo, desde a primeira traição dele. Mas a paixão cegou ela, deixou ela cega. Deixou ela cega, porque ele chegava, aí se tremia. Eu já passei por isso. Eu sou sincero, posso dizer pra você, eu passei por isso. De ser apaixonada e tudo, quando ele chegava e tudo mudava, passava tudo, a raiva que eu tinha, pronto. Até eu.
0: Tá certo, cortou o finalzinho aí, mas obrigado, viu, Michele?
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0: Aquele clássico nacional delicioso. Band FM.

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0: Band FM, Bruno Mars, para fechar aqui o nosso Band Love desta noite. When I Was Your Man, também Roberta Fleck, Donna Hathaway. The Closer I Get to You, Nin Chun, Mayara e Maraísa. 2:01, tem presente aqui o kit personalizado. Band FM, João Bosco e Vinícius, tem Big Copo Térmico, tem chaveiro com abridor de bebida, suporte para celular, bolsa térmica, tudo com a marca Band FM, João Bosco e Vinícius, pro Luiz Gustavo Lopes. Oh. Luiz Gustavo Lopes.
1: Parente.
0: Parente do Diego Lopes, olha só, hein?
1: Aê, primo,
0: ganhamos. Você ganhamos. Vai levar até isso?
1: Não, pelo menos um abridor de garrafa deixa aí pra nós.
0: Olha só, hein? Como é que passou hoje o dia? Tudo bem?
1: Quase saiu, né, o que eu pensei em falar aqui. Mas na boa. Descansei bastante, muita meia de
0: ontem,
1: pouco.
0: Ontem tivemos o momento do rei.
1: Tocou
0: música do Roberto Carlos, não.
1: Não, nenhuma.
0: O rei foi pro trono.
1: O rei do trono mesmo, exatamente.
0: Mas tá melhor, né? Tá melhor,
1: todo,
0: né?
1: Graças a Deus, tá bem melhor, né? Descansei hoje o dia todo, mas fica serve como lição, né? Eu tava falando, a gente tava conversando aqui fora do ar, né? Saber onde é que vai pedir as coisas, o que vai comer.
0: Dá uma procurada nas avaliações pra ver se tá legal e tal.
1: Pois é, cara.
0: Mas também 4 da tarde do domingo, você queria o quê, né?
1: Procurando parmegiana às 4 da tarde.
0: Vamos comer uma parmeia nesse fim de semana?
1: Bora, vamos nada. Aí vem aquela coisa na cabeça, nunca mais eu peço de comida de aplicativo.
0: Aí quarta-feira o cara pede uma feijoada completa. Eu sou assim.
2: Tchau, hein? Saia daí. Já, tem muito mais músicas aqui na Band FM.
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1: Olha, meu povo, tudo bem? De boa? Tranquilo? Bora lá, que já estamos na terça-feira, 26. Você tá bem, né? Dia 999 de agosto. Você tem essa sensação também que agosto demora mais pra passar ou não? Mas aqui é assim, é a sua rádio do seu jeito. Bora começar. Vamos começar, bagunça. Tá na hora.
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Começando agora mais um Bate Coruja, 1h05 agora, dessa terça-feira. Como é que você passou de ontem pra hoje, hein? Eu passei daquele jeito, você imagina, né? Rapaz do céu, que coisa. Não, ontem eu tava no limo, mas hoje tô melhor, graças a Deus tô melhor. Mas mesmo assim, você não liga se eu der uma sumida, porque ainda estamos em processo de limpeza. Se é que você me entende. É, mas também tá bom já, Jana. Mas não precisa ficar falando disso a noite inteira também. Acabei de receber uma notificação de temporal, viu, hein? Recebeu aí temporal?

Daqui a pouquinho vamos para Barretos, hein? Já já informações com o nosso querido Paulo Gomes, hoje falando com a galera do pagode que tá em Barretos. Vamos conversar com a turma do pagode, o Pixote, o grupo Benzadeus, galera boa que tá lá também no Barretão.

0: Fala Diego, bom dia, hein? Bom dia, rapaziada. Ótimo programa, ótima madrugada a todos. Vamos que vamos, hein, Diego? Terçou, terçou, hein?
1: Pessoal, atenção! Bora pra palestra! Oi, oi, oi! É só começando, bebê! Pum, pum! Oi!
2: Bom dia, Diegão! Vamos junto até as 5, hein? Que
1: Bora.
2: Bom que você tá bem, cara!
1: Tô bem!
2: Olha, o Steve tá uma coisa fofa, hein?
1: Tá! Ele tá demais, cara! Bagunceiro, viu? Bagunceiro! Você acredita que ele comeu a parede, velho? Tá comendo parede agora. Rapaz, é o quê? Faz parte, né? Faz parte. Pum, pum.
2: Oi, oi. Fala, Diegão. Vamos que vamos até as 5, Diegão. Eu amo o pagode 90, cara. Pichote, sensacional. Mas o que que esses caras tá fazendo na festa de peão de Barreto? Me diz o que que eles tá fazendo aí, cara.
1: Você não entende de marketing. Você não entende de showbiz. É, agora é tudo assim, cara. Agora é... Você não vê que tem...

0: cara, o Rock in Rio, você não tem mais rock no Rock in Rio agora.
1: Beijinho na boca, gostoso.
0: É, tá show do Beto Barbosa no Rock in Rio.
1: O que será?
0: É, não tem mais essa, não tem mais essa.
1: Garotinha do bumbum.
0: Antigamente até tinha, hoje em dia não tem mais não.

0: bom dia, Diegão, Eronei Carlos, aqui o Cowboyzão de Sinop tá na área. Tu já experimentou tomar um copo de água com as gotinhas de fluido de freio?
1: Olha lá, já começou de novo. Porque essa palhaçada.
0: Se segura uma.
1: De novo de um isso aí, cara.
0: É grande, imagina uma rodinha pequenininha.
1: Deixa eu te,
0: né,
1: falar. Ontem, 780 pessoas fizeram essa mesma piadinha sem graça que você tá fazendo. Chega, mano, chega.
2: Gostoso do cinema, meu amor.
1: Foi ontem, eu não tô mais cagando. Pronto.
3: É, gente, belo marketing, né? Já pensou nós soltar uma boiada na Sapucaí ou no Guaiambi? Meu Deus do céu. Os cowboy asfalto, pelo amor de Deus. Pagode, pagode é pagode, cara. Pagode é Tião Carreiro, cara. É Dino Franco, essas coisas assim. Ô, Diego, vai te lascar, vai.
1: Vou mandar um beijo aqui pra Kézia Gama, artesã da madrugada, lá de Rio Preto, tá sintonizada com a gente aqui. Beijo, Kézia. O que você tá artesando aí, hein? Qual é a sua arte? Que arte que você tá fazendo aí? Conta pra nós.
4: Bom dia, Diegão. Você falou que seu cachorrinho tá comendo tudo?
1: Tá.
4: Você já experimentou colocar a perna pra ele pra ver se ele sarra na sua perna? O meu tá terrível.
1: Não, não, não. Não, ele só sai, ele só dá a sarradinha dele lá no cobertorzinho dele, na caminha dele. Eu filmei esses dias, cara. É engraçado demais, ele sarrandinho. Nem sabe o que é. Já botou aqui na colheita o Anderson de Guarulhos. Colheita do dia. Você planta uva, cara? Que legal, hein? Mas aonde é? Em casa? Que lugar de Guarulhos você mora? Conta pra nós aí.
5: Bom dia, tudo certo, tudo tranquilo?
1: Beleza.
5: Fala, Diego Ribit Lopes, sobre a enquete de hoje, tá uma bosta. Um abraço a todos aí, valeu.
1: Valeu, mano, tamo junto.

0: lá, a corujinha já tá pronta. Amigos do Band Coruja no Instagram, já vai postar lá o Alezinho. Tudo tranquilo, né, Ale? Peraí, deixa eu falar com esse cara aqui. Fala aí.
1: Já experimentou da ração pro Stuart? Pra ver se ele come, em vez de ele ficar comendo parede, sofá e cama, mesa e banho.
0: Nossa. Nossa.

0: bom dia. Hein? Eu dei uma olhadinha no Instagram da Fox. Ela tá com a traseira batida, né? Ou deixou a bunda em casa. Pronto, falei. Aquele abraço.
1: Você não vai olhar o Instagram da tua mulher, cara. Deixa a Fox em paz. A Fox é... Ela vai te pegar, hein, mano? Tá falando da bunda da Fox.
2: O pessoal tá falando aí do teu cachorro ali, Diego. Tá bonitão aquele animal lá. Baita cachorro.
1: Animal é você.
2: Rapaz do céu, como cresceu. E vai crescer mais, vai dar grandão. Tu não vai dar conta, hein. Em vez de tu levar ele passear, ele que vai te puxar a cordinha lá. Ele que vai te levar a passear. Mas que barbaridade, te cuida, hein. Mas tá bonitão aquele cachorro lá.
1: Não é cachorro, é meu filho, cara.
3: Daqui a pouco começa os best friends aí do Diegão aí. Aí ele dá risada igual uma vaca desmamada.
1: Quê?
3: Com as piadas bosta. Os coitados dos ouvintes contam, fala as coisas aí, ele. Que merda, que bosta. Que merda, que bosta. Bora, Diegão, pessoa, caralho. Dei vão aqui do.
1: Entendi nada que você falou, já tá bêbado essa hora, ô idiota. Para de beber, trouxa. Fala coisa com coisa.
4: Fala, Diego. Bom dia, Diego. Bom dia, bom dia, bom dia. Tá, a vozinha tá meio murcha. Tá passando hipoglose nos olhos de porco? E outra, será que hoje vai ter tanto médico pra dar conselho de remédio?
1: É mesmo, ontem foi muitas dicas. A Kesa, ela faz miniaturas... Quê? Miniaturas personalizadas. Ah, que legal, hein? É, tipo, ah, por exemplo, eu quero fazer aqui a miniatura minha. Você faz? Eu mando uma foto pra você, é, aí você faz a minha miniatura, é isso? É, com um microfoninho na mão, é? Pode ser? Você faz? Eu já vou fazer uma encomenda pra você. Velas personalizadas também. Ela fez um dinossauro bonito, seu dinossauro, hein? Dá uma olhada no Instagram, a Kézia Gama... Bolos cenográficos. Que legal, hein? Por exemplo, se o meu filho quer uma... Quer um dinossauro pra vela de aniversário, você faz a vela. Oh, entendi. Que bacana. Parabéns, viu, Kézia? Tudo de bom. E você faz isso durante a madrugada e você fica ouvindo a gente aqui durante... Enquanto você trabalha, né? Que legal. Bom saber.
4: O SUS tá, precisando de médico, pô. Tá que pariu, onde foi a noite todinha, rapaz. Eu trabalhando, só vi. Toma cafezinho com coca. Toma cafezinho puro. Come uma colher de café.
5: Que legal,
4: hein? O SUS tá precisando de médico.
1: Baixa o rádio aí pra mandar áudio, trouxa. É, ontem foi mesmo.
6: Ô, Diego, domingo eu tava zapeando o Insta, né? Aí caiu nos stories da tia Grazi, né?
1: Tá.
6: Aí meu filho mais novo olhou pra uma foto que tava vocês três e perguntou: ô, pai, o que que ela tá fazendo com esse animal? Eu fiquei olhando assim, eu não sabia se ele tava falando de você, você era do Stitch.
1: Ai, se catar.
6: Tô na dúvida.
1: Vai, cara. Sai daí, ó.
7: Oi, Diego.
1: Olá.
7: Bom dia.
1: Bom dia.
7: Como é que você está? Você já melhorou?
1: Mais ou menos.
7: Tá melhor, meu amigo?
1: Não muito.
7: Ah, espero que esteja, viu? Um abraço.
1: Bem apertado. Ainda tô meio borocochôzinho.
7: E um bom dia pra você. Tudo bom de
1: dia. Bom dia, Célia. Ainda tô meio borocochôzinho. Mas devagarinho vão melhorando. Daqui a pouquinho eu vou tentar tomar um café. Ver se dá uma animada, né? É, porque olha, vou te falar, ontem foi, gente, não foi, muito obrigado pelas receitas caseiras, mas o pau torou mesmo ontem, foi intoxicação, não foi? Dor de barriga, caganeira, foi ruim, deu ruim, mano. Aquela hora que eu encontrei eu tava indo vomitar no banheiro. Aí, pra dar uma disfarçada, eu voltei pra cá e fiquei segurando uma hora, até a hora do próximo intervalo. Você não imagina o sufoco que eu passei ontem aqui. É, eu não ia vomitar com ela ali enchendo a garrafinha d'água dela, né? A moça ali enchendo a garrafinha d'água toda cheirosa, eu cagando e vomitando lá. Não, não vou. Aí eu segurei até a última hora. Nossa, mas foi ruim, hein, velho?
8: Beijinho na boca.
1: Ela passou aqui, eu não dei nem atenção pra bichinha. Na hora que ela passou. Oh. Mas hoje vai ter. Ontem eu não tinha nem tomado banho pra vir pra cá, pra rádio. Nem banho não tomei. Não, pelo amor de Deus, hoje não venha não. Pelo amor de Deus. Hoje tá ruim o negócio. Mas hoje não, hoje eu tô melhor. Hoje já tô 80%.
7: Oi, Diego, bom dia.
1: Ah, já foi.
5: Você foi esperto ontem, Diego? Você veio de cueca preta ou veio de cueca branca? Cueca branca pode jogar fora, né, se veio.
1: Não, eu nem vou cueca branca. Olha lá, olha lá. Olha lá, olha lá.

0: cara, se ela passa e vê essas, a gente assistindo essas coisas aqui, ela fala, nossa, esses caras é tarado, velho. É, o Alê Hardcore faz umas montagens, mas que bocão, né? Aqui essa boca desse tamanho. Ah.
1: E quando o cara tá assim com caganeira, diarreia, Diegão, pode não ter freada na cueca, mas quando você cheira a cueca, cara, um fedor de merda, um fedor de merda.
0: Nossa. Não, é bom que nem chega perto. Ela viu, eu conversei. Conversou o quê, mano? É o bocão da Royal. O que você conversou com o bocão da Royal?

0: Bom
1: Olá.
0: dia. Nossa, é terrível passar por isso, hein?
1: Nossa.
0: Pelo amor de Deus. E o que me admira é você falando que conseguiu segurar o vômito.
1: Ah, é.
0: Menino, como você fez essa proeza? Porque o vômito não tem como segurar.
1: Que papo
0: Nem
1: maravilhoso, né?
0: vômito, nem a
1: Que
0: diarreia.
1: papo
0: O vômito
1: gostoso.
0: vem aquele jato. Você esteja onde tivesse. Se tivesse aí na bancada, você tinha vomitado.
1: Na...
0: Olha, não sei como você segurou esse
1: Que
0: vômito,
1: papo
0: hein?
1: gostoso.
0: Pelo amor de Deus. Mas fica bem, tá? É isso aí,
1: Oh.
0: não pode pegar qualquer coisa para comer, não, né? Tem que ver bem. É tudo de bom para você, ótima semana, que é a Marlene.
1: Ô Marlene, deixa eu te falar. Fizeram uma montagem aqui. Eu vou te mandar o motivo que eu segurei, Marlene. Dá uma olhada no motivo aí. É, vê aí, esse aí é o motivo que eu segurei. A hora que eu abri a porta, tava vindo. Aí ela tava ali enchendo a garrafinha de água, né? Eu falei, não vou fazer isso agora. Eu fui no banheiro, me olhei no espelho, pedi pra Deus segurar mais um pouco e voltei pro estúdio. Mano, foi a pior hora da minha vida, cara. Mas eu tava aqui, vocês nem perceberam que eu tava mal. Não percebeu, ontem deu pra perceber.
2: Acabei de jantar, acabei de ligar o rádio, aí tá essa senhora falando de vômito e diarreia.
1: Ai, a banho de coruja, Nunes.
3: Abraço para todos, pessoal da Band, principalmente para o Fernando, toca música aí.
1: Ô Fernando, você tá com um problema? Que é isso, Fernanda? Abre a boquinha pra falar, filha.
4: Pior que quando a gente tá com diarreia assim, Diego, aí vai no banheiro, é só aquela sopa que sai do rabo, né, mano?
1: Oxe.
4: Aquele caldinho meio laranja, meio amarelado.
1: Nossa, véio. Mano.
4: Só o caldinho, né, mano?
1: Cala a boca.
4: Nossa, quem tiver comendo uma sopa nesse frio
1: cala
4: agora,
1: a
4: lembra do
1: boca,
4: Diego.
1: Cala a boca.
4: Nossa,
1: que cara nojento, velho. Que cara nojento. Põe num copo e bebe. Oh, yeah. Imagina, você dando 3 golão. Hein? R$10.000 pra você dar 3 golão.
4: Deixa eu descolar que você tá fornecendo molho pro macarrão do Davi.
5: Fala, Diegão, bom dia.
1: Bom
5: Diegão,
1: dia.
5: Você sabia que o arrombado do Ivan Neres ficou um tempo sendo procurado pela polícia? Porque ele tava fazendo curra lá no Rio de Janeiro, lá no lugar lá das pedras lá. Aí passou no noticiário, a polícia tava procurando essas pessoas, transando lá no Arpoador, na Pedra do Arpoador, no Rio de Janeiro. Final do ano. Deu rabo a noite toda lá.
1: Tá. Daí, cara. Daí, o problema é dele. Olha lá.
0: O cara acabou de jantar, né? E falando de vômito, diarreia.
1: É.
0: E que parte do que estão falando e comentando que não seja disso? Então, eu não sei que rádio que ele tá ouvindo, né? Mas é difícil, né? A gente tá falando na brincadeira, mas é muito complicado, né? É difícil demais. Mas você vai ficar bem. Aliás, você já tá bem, né?
1: Tô melhor.
0: É isso aí. É fazer o quê, né?
1: Pois é.
6: Ô, Diegão, tanta coisa pra esse cara comer, ele vai comer parede, velho. Esse cara é um boiola.
1: Que cara, mano.
7: Oi, Diego, bom dia, como vai você, Ivan Neres? Respondendo esse ouvinte requengue lá do psicopata que falou ao meu respeito aí, isso daí não procede não, mentiroso. Você tava lá pra saber?
1: Ih.
7: Entendeu? Você não tava lá, então não fale algo que você não tem certeza, seu maldito. Vai pro inferno. E Ivan Neres, nada melhor que um dia após o outro. Uau.
1: Boa. É, outra, não tem nada a ver, é problema dele. Os caras, os amigos, vai cuidar da tua vida, ó.
8: Diegão, bom dia, galera do Taquara, meu irmão. Ô, cara, então como é que você veio da sua casa até a rádio, mano? Você tava de fralda, mano? Então uma fralda aí já era, né, irmão?
1: Eu falei pra você, eu tenho lá o papel, o tapete higiênico do Stitch.
9: Bom dia, Diego Lopes, bom dia a todos, Pato Rouco. Ô, Diego, semana passada aconteceu um negócio inusitado. Tava fazendo um freelance lá no bairro, lá de farmacêutico, né?
1: Freelance de farmacêutico?
9: Minha vizinha nervosa falou pra mim vender um veneno pra ela matar o marido dela, porque pegou o marido dela traindo ela. Aí eu falei, ó, não posso vender, você não tem receita. Ela puxou o celular do bolso, aí mostrou aqui, ó, peguei no flagrante ele com outra mulher. Quando eu vi a foto, Diego, era minha esposa. Aí eu falei pra ela, ah, sim, agora você mostrou a receita.
1: É piadoca? Não tá na hora ainda do campeonato de piadas ruins, cara. Mais tarde vai ter. E tem o kit Band FM Nando Moreno com 2 xícaras, a garrafa térmica e 0,5 quilo de café, Totoso. Não, não é. Não é, Totoso. Esse café.
10: O estômago da gente é muito sensível, né? Qualquer coisa que cai estragada, a gente já passa mal. Queria ter um estômago do Davi. Comer de tudo estragado e não passar mal.
1: Para, deixa o Davi.
11: Você falando aí dessa situação que você passou aí de ontem pra hoje, velho, eu passei por isso daí num rodeio aqui em Rio Preto, eu trabalhando num camarote lá fotografando, fui comer uma paeja, cara, depois de umas 3 horas mais ou menos, comecei a passar mal, 2 horas da manhã, pedi pra ir embora, antes do show do Gustavo Lima terminar, já fui embora, mal, fiquei basicamente o dia inteiro, a madrugada inteira do domingo ali no trono. Fui no domingo pra lá, meio mal, tava melhorzinho, depois eu fiquei só segurando, cara. Segurei até por volta da meia-noite. Rapaz, não é fácil não. E é o bendita paeja, cara, porque teve mais gente lá no camarote lá que passou mal no outro dia também. É foda.
1: É, mas comigo foi um bife à parmegiana. Cara, mas eu vou esculhambar esses caras no comentário. Isso merecia um processo, esses trouxa. Mereceu um processo por intoxicação alimentar. Certeza que foi aquilo, mas agora como é que faz pra provar? Não dá pra provar. Aí eu, nossa, eu vomitava e senti o gosto da parmegiana podre. Que ódio que me deu. Pior noite da minha vida foi ontem, cara. Nossa senhora. Hoje eu tô um pouquinho, meu irmão, tô 100% ainda. Você acredita, velho? Eu em casa lá suando de embaixo das cobertas e sentindo frio. Que louco, cara. Nossa, que negócio horrível. E eu não sou de frescura, não, hein? Rapaz, eu como que qualquer coisa. É, capim mexeu o pau na preá. Tô comendo tudo. Nunca tive frescura, cara. Comer um negócio lá. Eu devia processar esses vagabundos aí.
12: Ô, Diegão, velho lixo, você é cachorro. Rapaz, ontem tinha muito lixo, filho. Não deu pra mim entrar para cantar. Ô, Diegão, vê se você sai essa malaguinha pra nós cantar. E aí nós vamos cantar direitinho, beleza?
1: Tá bom.
12: É difícil. Mas faz tempo que eu não cantava ela, não. E vamos cantar 24 horas de amor. Mas você liga pra mim, pô. Liga pra mim, nós canta 24 horas de amor do Mato Grosso e Matias, beleza? Um
1: tá
12: abraço
1: bom.
12: Pra todos aí, tamo junto na coleta. Mais um dia agradecendo a Deus aí por estar presente nessa terra que ele nos abençoou. Um abraço, meu parceiro, boa programação. Um abraço pra todos aí.
1: Valeu, velho Luiz.
12: Sai, cachorro!
1: Sai, cachorro! Nossa, que nojento, cara.
13: Diego. Bom dia, Denilton, aqui de Taboão da Serra.
1: Fala comigo, bebê.
13: Eu tenho um colega meu que mora no Campo Limpo e um dia estive na casa dele, a gente fez um churrasquinho. E daí ele ia trabalhar à noite, fazia uns bico à noite, acho que ali pro lado de Santo Amaro, sei lá, aquele trecho. Aí ele pegou o busão, aí ele no outro dia me falou, cara, peguei, mas me deu uma dor de barriga, bicho. Desci do ônibus ali próximo da Borba Gato, numa pracinha, ele subiu numa árvore e deu aquele borra em cima de uma árvore, bicho. Mano, eu falei, não, pô, foi isso não, foi. Falei, falou que cagou em cima da árvore, mano. Não aguentou a dor de barriga. Eu acho que alguma coisa fez mal.
1: Nossa, cara, que coisa nojenta, velho. Nossa, pelo amor de Deus, mano.

0: piadoca.
1: Esse Pato Rouco é um idiota. Ele acabou de contar essa história na Metropolitana, agora há pouco. Tá com o Anselmo.
2: Ah, Diego, desisto, parei, não vou jantar mais. Me vê a senhorinha me falando das coisas. Agora vem mais esse cidadão banana, não. Não, vou usando aqui um pouco, tô igual você.
3: É, lá, eu lá.
2: Não
3: posso pra fora. Você tá doido. Larga esse prato pra lá, não vai dar. Desista, desista.
4: Se ontem tava uma merda, hoje tá um papo de bosta danado, hein? Você tá doido.
3: Fala.
5: Bom dia, negão. Leandro Dois Quadros por cá. Viu? Eu tô achando uma coisa aqui, que o Ivan Neres nada mais é que o personagem que Salatiel faz. A voz de bicho é igualzinho, irmão. Bom trabalho aí, até assim, que colocando no meio do seu rádio, bem gostoso.
6: Ô, velho do lixo, seu Zé Ruela, você não sabe nem falar direito, você quer cantar, pô? Nem cantar, sabe?
3: Calma, Tatu, calma.
7: Diego, o tempero da Genu tem o parmegiana 3 queijo. Eu tenho certeza, se você comesse o parmegiana do 3 queijo do tempero da Genu, você não teria passado mal.
3: Nossa, eu também tenho certeza, mas tão cedo, cara, não quero saber de parmegiana, mano. É, a gente pensa assim, no próximo fim de semana já tá uma parmegianinha. Ah, não, eu também tenho certeza, cara. Mas... Ah, deu uma traumatizada agora. É sempre assim, né? Agora eu vou ficar, olha, pelo menos uns 3 meses vou pedir sem pedir iFood. Porque é complicado, né, cara? Você não sabe como é que é feito o negócio, né? Não sabe a procedência, não sabe se a carne tá boa, os molhos. Oh. Mas não tem jeito, né, cara? A gente acaba pedindo.
6: Fala. Ô, Edinaldo. Tempero na Genu, faz entrega no Parajops.
3: Olha aí.
8: Aô, Diegão, bom dia, aqui é o Edivaldo. Fala comigo, garoto.
3: Fala, Edivaldo.
8: Esse cara falou que tava jantando aí, ele tava jantando a sua diarreia. O que que é? Porque se falar, só de falar, vômito, diarreia, caganeira, possa ser o que for, menstruação, não tem nada a ver. Agora, se eu ver... Na hora que eu estiver comendo, aí eu sinto nojo. Mas quando eu tô comendo, você peida? Fala comigo.
3: Não. Meu Deus, gente.
9: Ô, Diego, nunca mais você come, Diego. Eu passo mal com macarrão, Diego. Depois de 3 anos aí, ó, semana retrasada, no final do no domingo, fui comer o macarrão, Diego. Acabei de comer, fui vomitar. Nunca mais você come essa parmegiana aí.
3: É, aquela desse lugar não como mesmo, não. Vou esculhambar, inclusive, fazer um comentário lá. Sabe aquelas avaliações lá que o povo escreve? Vou dar uma olhada lá. O tio Celo deu uma ideia boa. Dá uma olhada lá, ver se já não é normal acontecer isso com os outros lá. O certo é você ver antes de pedir, né? Mas o idiota tava morrendo de fome. Primeiro que apareceu lá, fala, venha. Se lascou.
10: Ô, Diego Lopes. As bombas, os venenos aí que te fornecem aí, não te faz mal, né, ô seu... Vagabundo.
3: Não.
10: Agora a parmegiana tá fazendo efeito, né?
3: Pois é.
10: Seu canela fina.
3: O que é que tem a ver a coisa com a outra?
11: É complicado mesmo, Diego. Pedir comida de onde a gente não conhece, comer de um lugar que a gente não conhece. Ainda bem que todo mundo conhece aqui, que eu trabalho, sou padeiro e tal. Nossa. Aqui é tudo limpinho, mano. É uma tirada de catota do nariz, uma coçada no rabo, pega na massa, coça o saco, pega na massa.
3: Nossa, mano.
11: Tá ligado? Aquele paninho branquinho pendurado no pescoço, você tá ligado?
3: Nossa, mano.
11: É higiene pura, você tá ligado? Coça o dedão do pé.
3: Deus do céu.
11: Aqui é higiene pura, aqui pode pegar pãozinho aqui sossegado que não dá em nada.
3: Qual que é o nome da padaria aí, Cleiton? Aí ele pega e fala o nome da padaria que o Nelsinho trabalha. Aqui. Ele é vagabundo.
12: Encontramos ele, o rei do Bucu Bucu, Eduardo Costa, meu irmão.
13: Aô, Ricardinho, beber cachaça é bom, mas fazer o Bucu Bucu é muito...
14: Fala, Diegão. Bom dia, meu parceiro, Juninho da Uber aqui, irmão. Ô, Diegão, fala, cadê as mulheres desse grupo aí, mano? O que tá acontecendo? Eu só tô vendo boy de macho aí, mano.
3: Olha os tarados.
14: Quero ver a voz das mulheres, mano. Cadê a Kalinga?
3: Olha, que bosta. Você não viu as mulheres falando até agora aqui, ô? Tá ouvindo que rádio, Zé?
0: Padaria Coimbra. Pode encostar aqui pra tomar um café que eu pago. Padaria Coimbra.
15: Que não demora.
16: É, Diegão.
3: Aí.
16: O Cleito trabalha na padaria Jardim Samara.
3: Ah, é?
16: Na Vila Iocumé.
3: Ah, é? Oh, bom saber, é bom saber.
17: Depois que eu vou falar, nunca peça delivery em shopping. Em shopping tem um negócio que a gente chama de corredor técnico. Eu trabalhei de segurança em shopping. Cara, a cada 20 restaurantes, 2 tem higiene. Os que tem, mais ou menos, ali, geralmente um BK, McDonald's, KFC, que tem, tem uns protocolos. Mas de resto, restaurante de shopping, eu não vou citar nomes aqui, mas é tudo porco. Tem barata, tem gordura velha, tem falta de higiene.
3: Meu Deus.
17: Não peçam delivery em shopping.
3: Nossa. Agora que você fala, agora que você avisa. Mas será que é todos assim, todos os shoppings?
18: Bom dia, bom dia, bom dia, Diego Lopes. É o Manuel de Sorocaba. Tudo bem?
3: Bom.
18: Você, Diego?
3: Beleza, cara.
18: Viu? Isso aí é pra você ver, quando a gente desce pro litoral lá, a gente pega os restaurantes também, que eu vou falar pra você, viu? Que a gente fica indo pro banheiro às 10 vezes, porque ali é difícil também, viu? Pra comer nesses restaurantes lá no litoral, tá foda também, hein? É diarreia na certa.
3: Mas daí você quer pagar barato, né? Aí você quer pagar barato na comida e depois reclama. Ah, comida é caro. Restaurante bom é caro, filho. Ah, porção de camarão quer pagar 50 conto? 50 reais? E camarão que é esse? Da onde vem?
19: Fala, Diegão. Bom dia, bom dia. Que bom que você voltou, meu camarada. Como é que faz férias? Foi tudo bem?
3: Caramba.
19: Vou mandar uma lembrança aqui pra você que retornou. E mandar uma lembrança também pros caminhoneiros corno, né? Caminhoneiro taxista aí da madruga aí, que fica enchendo o saco teu aí, ó. Cambada de corno. Erivelto do Rio de Janeiro.
3: Valeu, Erivelto. Alô, Rio de Janeiro!
20: Ô, Diego, fala. Já trampei em shopping, cara. Já trampei segurança de shopping. Eu vou falar pra você, viu? O negócio é feio, viu? O shopping que eu trampava, mano, tinha um corredor que chamava corredor técnico, que passava atrás da,
3: olha, acabou
20: da
3: de
20: cozinha
3: falar.
20: De vários restaurantes. Mas você entrava naquele corredor, era um cheiro de gordura velha, que o bagulho era complicado, viu, Diego?
3: Nossa, mano. O outro falou a mesma coisa, velho. Já tô ficando com medo de comer em shopping já.
21: Ah, é difícil, iFood, né? Uma vez eu pedi um lacarte de contrafilé, veio um pouco do sangue do animal. Nossa, eu vi aquilo, só de ver já deu um enjoo em mim, Diego. Nunca mais pedi.
22: Bom dia, Diegão! Fábio Pezão de Barretos por cá, hein? Ô, Diegão, estamos aqui no posto do Palito Doce, acabei de passar em frente ao parque ali, hein? Volta comendo, você tá doido? Ô, Diegão!
3: Oi!
22: Passa meu contato pro Paulo Lopes aí, ó. Tô doido pra patrocinar um churrasco pra ele, Diegão.
3: Quem é Paulo
22: Faz
3: Lopes?
22: Faz a ponte, tamo junto.
3: Quem é Paulo Lopes, cara? Hein? Quem é Paulo Lopes, cara? Pera aí. Aliás, vamos pra Barretos daqui a pouquinho. Bom pra mudar de assunto.
23: Não.
3: Ô, Fenomenal, olha o vagabundinho aí. Eu tentei te ligar ontem, você não me atendeu, né, cara? O que é? Tá dormindo cedo agora? Onde você tava ontem? O que você não atendeu aí? Vê aí no teu celular, tem um monte de chamada perdida aí, né? Querendo saber aí das informações dos famosos, das celebridades, que furo que você ia dar pra nós. Você não atendeu o telefone, né, ô cretininho? Cadê você? Vou te ligar daqui a pouco. Vou te ligar mais cedo então, já que você tá dormindo. Vamos mudar de assunto com a Jessiquinha.
24: Bom dia, meu tiozão gostoso.
3: Oi, Jessiquinha.
24: Ainda com periri?
3: Não.
24: Vou aí na emissora levar um remedinho bem bom.
3: Vai?
24: Pra você.
3: Tá bom, pode ver, Jessiquinha. Pode ver. Que remedinho que você vai trazer pra mim, Jessiquinha? Oh, yeah. Tica, tica. Oh, yeah.
1: Ô, Diego, eu ouvi esses meninos. Quem quer saber como é que tá seu toba, pô? Quem gosta de bosta é besouro, pô. Tá desde ontem, hoje, amanhã. Fala que você tá bom, que seu cu tá limpo e pronto.
3: Calma, Jessica.
2: Diegão, rapaz, não sei porquê. Falando tanto de bosta, lembrei do Ivan Nery.
3: Chega.
21: Jessiquinha, vai levar um presente pra você que você vai gastar um salário mínimo nos primeiros 18 anos.
3: Ai, nem me fala disso aí, velho.
4: Ai, Diego, essa Jéssica tem a voz sedutora, hein?
3: Jessiquinha, ficou faltando a foto ontem, Jessiquinha. O pessoal cobrando, cadê a foto da Jessiquinha? Não, é que você mandou, não dava pra postar, né? Só pra mim, velho.
5: Olá, meu amigo Diego Lopes, tudo bem, meu querido? É o seguinte, Diego, são poucos estabelecimentos comerciais que têm higiene. Certa oportunidade, num restaurante famoso em São Vicente, eu fui almoçar. Quando fui comer o brócolis, tinha bastante mosquito, sujeira,
3: nossa,
5: tá? Larva no brócolis, tá me entendendo? Então, temos que tomar muito cuidado, tá certo? É isso aí. Um beijo a todos, Ricardinho. Lala!
24: Chá de...
3: Calma. Que chá que você vai trazer, Jessiquinha?
24: Um chá. Chá de...
3: Ah...
23: Diego, é impressão minha, a hora que o Lala começou a falar, você abriu a boca aí. Deu pra escutar daqui, viu?
3: Não. É, Diego, tem um chá bom que ela pode dar pro Shell, é o Vasca. Que chá que é esse? Vasca? Que chá que é esse?
24: Hã? Um chá. Chá de...
3: Eu não sei que chá que é esse. Vasca?
25: Ô, Diego. Cara, se você não quer o chá da Jéssica, passa pra mim, cara. Tô precisando muito, hein?
3: Que chá que é esse, hein?
26: Ô, Diego, é chavasca, Diego. Que nome do chá que a Jessiquinha quer dar pra você, porra. Chavasca.
12: É, depois do rasco azedando o cucu pelo Brasil, encontramos ele.
3: Jessiquinha, que é isso, menino?
12: Eduardo Costa.
3: Juro que eu caí nessa.
12: Beber cachaça é bom, mas...
3: Que é isso, Jessiquinha?
12: É muito melhor, companheiro.
27: Com certeza, meu velho.
12: Você nunca me amou e só me quer pra aquela hora. Me pega, vucu, vucu.
24: Bom dia, Diego. Calica chegou. Ô, Diego.
3: Ah.
24: Isso é bom, é chá de calcinha.
3: Ó, a outra.
24: É, deixa eu mandar um beijo aqui pro
3: Cadê
24: Silvio,
3: o tarado que perguntou das mulheres aí, ó? O idiota.
24: E pro Ricardo.
3: Olha elas aí.
24: Beijo, seus delícia.
3: Ô, Calica, como é que tá, Calica? Como é que foi aí, hein? O que você anda aprontando aí, hein, Calica?
28: Me deixando sem prazer. Só quer saber de vucu, vucu, vucu.
3: A Calica tá de bruxinha hoje.
28: Vucu, vucu, vucu, vucu, vai embora. É vucu, vucu, vucu, vucu, vucu.
29: É chavasca. É chá, Diegão. Chavasca, chibio.
3: Já entendi, já entendi.
12: Não é, Eduardo Gomes?
30: Ô, Diegão, se não quiser, eu quero, hein. Bota pra mim esse chá de chavasca aí.
28: Fazer o vucu, vucu, vucu e racho fora.
3: Calma, Jessiquinha.
27: Eu conheço um monte desse tipo.
28: Rapaz, eu não tô nem aí, eu gosto de ser usado.
31: Chibu é uma fruta, eu gosto muito.
3: Chibu é fruta, é?
28: Fazendo um bugu bugu pra você.
31: A Jéssica vai te mandar um tabalafila.
32: Fala, Diegão, bom dia. A música que você tava querendo usar de fundo aí era Boié, da banda Yellow. Beleza? Forte abraço, tamo junto.
3: Valeu, mano.
33: Ô, Diego, diz que a Calica deixou, diz que eu desenho lá embaixo igual uma tataraninha. Diz que tá calicando muito. Ela que falou.
34: Lembrando do vai e vem. Você nunca amou ninguém. Você nunca amou ninguém.
24: Bom dia, Diego.
3: Ô Gabi, bom dia, Gabi. O que você tá fazendo agora, nessa hora, Gabi? Exatamente nesse momento, o que você tá fazendo a vida? É, Diego, o ruim desse chá é que deixa a boca cheia de pelo. Pera aí, cara.
0: Vai embora.
3: Como assim? É tipo... É tipo o kiwi, é?
0: Mas você nunca me amou e só me quer pra aquela hora. Me pega, vucu-vucu-vucu-vucu e vai embora.
3: Não, mano, tem que ser selfie, tipo, ela segurando. Mano.
0: Foi uma honra, parceiro.
3: Olha lá, pera aí, vamos ver o que ela tá fazendo.
24: Indo trabalhar, chegando na empresa agora.
3: O que que você faz da vida, Gabi?
0: Valeu, Eduardo Costa!
3: O que que você faz da vida essa hora? 3 da manhã? 12 da manhã?
6: É o chá que se bebe da cumbuca, se lambuza todo.
3: Lambuza todo.
7: Bom dia, Diegão. Como você tá, Diegão?
3: Tudo
7: Diegão,
3: bem.
7: É tão ruim quando você tá lá no bembão, dando o seu melhor, torcendo a camisa, já saindo já um clone seu de suor pingando. Você metendo bronca no desempenho. E a mulher vira pra você e fala assim: vai rápido aí que meu marido tá chegando.
3: Cara, a madrugada é isso, a gente tem que lidar com essas pessoas. Tem uma moça aqui que ela perguntou o seguinte: Diego, pergunta se a véia do lixo já nasceu. Se a filha do véia do lixo já nasceu? O que que é isso, véia do lixo, que mandaram aqui pra nós? Filha do velho do lixo já nasceu. Quem é você, moça? É uma moça perguntando. Velho do lixo vai ser papai de novo?
8: Diegão, Fábio Pezão de Barretos, hein? Ê, Diego, se a personal pegar esse chá aí, cara, da Jessiquinha, ela vai meter o bicuda no bullying, hein? Você tá doido.
3: Deus o livre.
24: Trabalho à noite numa empresa de café para obra. A gente faz umas caixas e entrega. Então tem que ser feito a entrega dos cafés até 5:30 da manhã todos.
3: Caramba.
24: E aí eu faço as entregas.
3: Tá bom, legal, hein? Bacana. Bom saber. Aí você vai sempre ouvindo a gente, né?
9: Ótimo, esposo.
3: Calma. Não vou falar, não.
9: Trabalho.
10: Fala, Diegão. Bom dia, meu irmão. Beleza? Vou pra cima, Diegão. Robson aqui.
3: Valeu, Robson.
11: Ô, Diegão, eu passei mal com suco de maracujá com leite, cara. Minha mulher fez um suquinho de maracujá com leite e eu trouxe pro trabalho. Cara, quando eu tomei o suco de maracujá, foi depois da meia-noite, meu. Eu passei a noite inteira cagando. Você acredita que eu caguei indo embora? Caguei na moto, Diego.
3: Nossa, velho.
11: É nada, você trabalha à noite, se você não fala, ninguém ia saber.
3: Ô, mano, então o suco de... Ah, sabe o que eu tomei também? No domingo, você me lembrou agora, que eu gosto. É... mate com leite condensado e maracujá. Será que foi isso aí também, velho? E aí eu tomei também um mate com leite lá da casa do pão de queijo, sabe esse negócio? Do shopping. Ih, mano, lembrando agora, será que aí depois foi a parmegiana? Também que mistura, hein? Será que foi isso aí, então? Pô, sempre que eu tomo mate com leite me faz mal, assim, mas não desse grau. Aí eu acho que juntou a coisa com a outra, bolonhou. Aí bolonhou tudo.
24: Gente, vocês são meu combustível na madrugada. Eu dou muita risada. Muita, muita risada. Eu fico... Nossa, me distraio muito com vocês. É muito bom. Muito.
3: Que bom, Gabi.
24: Nunca mais eu largo.
3: Que bom.
24: O seu retardado, eu poderia ter insônia. Simplesmente acordar toda madrugada, de vez em quando eu vi vocês, bravo. Porque eu não apareço sempre.
3: É, ficou bravo.
24: Então você larga de ser retardado.
3: Olha aí.
24: E grosso.
3: É o Maico. O Maico é trouxa. retardado, vai sempre. Tá bom. É, Diego, olha a mistura que você fez. Depois não quer mijar pela bunda. É, pois é, Pedrão. É, eu pensando, agora que eu lembrei, cara, que eu tomei isso aí no shopping. Foi mate com um copo de mate com leite. E aí a Grazi pediu um copo de mate com leite condensado e maracujá. Aí cheguei em casa, mandei essa parmegiana. Agora eu não sei o que faz mal, o que lascou, se foi um, se foi outro, se foi tudo junto. Vai de bundinha,
33: remexendo a cinturinha, se deixar cair no chão. A mulher manda um áudio todo delicadinha. Você quer ver se a mulher é delicada mesmo, Diegão? Você quer ver a verdadeira mulher? Critica ela pra você ver, igual eu fiz com essa moça aí.
3: Seu retardado. Rapidinho, né? Ai, professor. Fazendo caixinhas de café pra entregar. E vocês são a minha alegria da madrugada. Próximo áudio. Ô, seu retardado de bosta, filho da puta.
1: Está aparecendo eu, Diego, quando eu era criança, mergulhava salsicha no Danone pra comer?
3: Nossa, velho. Não, aí o pior, ontem, a hora que eu vomitei mesmo, foi quando eu peguei um Monster, daquele verde, um Monster verde sem açúcar, e dei um gole. Aí veio aquela, aí fez a mistura boa, aí o caldeirão ferveu. E aí quando eu fui pra vomitar, quem que eu encontro ali? Ah, voltei pra trás, segurando o vômito. Cara, você imagina a minha voz, a minha caixa torácica. E você imagina o barulho que eu fiz nesse banheiro quando eu tava... Eu não ia fazer esse barulho com ela aqui, mas nunca. Eu ia sair o vômito pelo ouvido, mas eu segurava.
33: Tudo que faz mal, sempre procura uma desculpinha, né? Minha avó tem 80 anos, ela toma caipirinha todo dia. E quando a barriga dela fica ruim, ela fala que é o limão. Aí tem que trocar o limão.
3: Ai, meu Deus do céu. Vamos pra Barretos, vamos que tá na hora. Vamos, vamos. Alô, Barretão.
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3: Sabe que Barretos é uma festa completa, uma festa maravilhosa, uma festa que toca de tudo. Tem sertanejo, tem forró, tem samba, tem pagode. E o meu amigo Paulo Gomes está com uma galera boa hoje lá, rapaz. Não é isso, Paulo? Bom dia, bom dia. Fala comigo, Paulinho. Como é que tá o mole? Diretamente do Barretão, prepare o seu coração. O Parque do Peão. Cada vez... Você sabe que esse ano, 30 anos...
4: Estou com um time de investigadores aqui em Barretos, gente. Mas é do Turma do Pagode. Olha, deixa eu contar pra vocês. Eu tô vendo que mudou o visual, é isso aqui?
5: É, olha lá.
4: A gente já entrou no clima. Já entrou no clima.
5: Já entramos no clima de Barretos, pô. Então, o máximo que a gente conseguiu foi colocar um chapéu pra dar uma caracterizada, mas vamos ver aqui, dá pra gente aprontar essa hora do show.
4: Ó, eu quero saber o seguinte. Agora vai ficar aqui a... Quero ver se vocês são bons de resposta, hein? Qual a música sertaneja que daria um bom samba e pagode?
5: Ah, tem algumas, hein? Tem uma que a gente toca no show, várias, que a galera gosta mais. Tipo assim, gosta demais. E é uma música que tá na boca de todo mundo. Foi, mas não é mais. A minha notificação preferida.
4: Olha!
5: Foi, mas não é mais. Tá no meu mundo da minha vida. Sinto em te dizer.
4: Agora, qual pagode ficaria um bom sertanejo, vocês acham? É o inverso agora.
5: Deixa,
4: ó. Ah! Ó, a sanfona assim, né? A sanfona pequena aqui. A sanfona. É a sanfona. Olha, gostei. E daí é o seguinte, eu falei dos investigadores, porque investigador tá um sucesso aí na programação da Band em todo o Brasil. A pergunta que não quer calar, algum de vocês já investigou e descobriu alguma coisa por aí? Tipo, eu digo um chifre mesmo.
5: Cara, tem coisa, essas coisas aí. Eu tô nem investigando, o pessoal já vem contando já.
4: Ah, já chega pra vocês?
5: Chega muito rápido.
4: Notícia ruim chega muito rápido.
12: rápido.
4: Algum do grupo já descobriu que foi chifrado ou não?
12: Cara,
4: a pausa dramática.
12: Mas ninguém descobriu.
4: A pausa dramática. Eu não, né? Eu não.
12: Não, não. Não, não.
4: É a sofrência, mas o que importa é a sofrência, né, gente? A sofrência do samba e do pagode, vamos junto. E é o que vale a festa. O Turma é expert nisso, né?
12: Ah, é a música, né? Como a gente costuma dizer, música não tem fronteira, então o que a gente puder inovar, o que a gente puder fazer pela música, a gente vai fazer.
4: Tá certo. Gente, então tá bom. Conte com a Band FM, tamo junto. Vamos, ó, e continua fazendo aqueles cucurri que é da hora. A gente toca igual louco aqui. Mistura umas 5 músicas numa só, né?
12: É bom, né?
4: Então tá bom, gente. Valeu, um abraço, hein?
3: Valeu, valeu, Paulo. Daqui a pouquinho, Paulo Gomes volta com mais entrevistas, contando pra nós como é que tá a festa lá no Barretão. 30 anos dessa parceria da Band FM com a festa do Peão de Barretos, hein? Que coisa maravilhosa. E é samba, é pagode, é counter, é sertanejo, lógico. Tudo fazendo parte da programação, né? Alô, Barretão!
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3: Eita coisa boa, prepare o seu coração, vai estar todo mundo lá. Você tá doido? É, meu amigo, o que, que é isso?
13: Ô, Diegão, bom dia, Diegão, tudo bom? Aqui é o Silvio de Barretos, a festa tá pegando fogo. Quero mandar um abraço e um beijão aí pra Calica. Essa mulher é bonita demais.
3: Alô, Calica!
14: Vou dizer como é que é.
3: Jessiquinha mandou foto. Ô, Jessiquinha.
14: Pra subir aqui no...
3: Jessiquinha, você autoriza a fazer 10 segundos, Jessiquinha? Já sabe como é que é o procedimento.
14: Pra PM, eu dou maior conceito para os...
15: Ô, seu Diego, aqui é onde você comprou o bife parmegiana, viu? Pode esperar que você vai ser indiciado e vai responder processo. Você quer beber e comer tudo quanto é porcaria do mundo e não quer que dê uma diarreia, não sei? Vai ser processado, tanga frouxa. Pode esperar o processo.
3: Tá bom.
16: Diego, compartilha aí a foto da Jessiquinha. Tem mó tesão nela.
3: Pera aí.
16: Eu queria que ela me chamasse de tiozão gostoso. Oh, também.
3: Ela tem que autorizar. Ela tem que autorizar.
14: Se divertir, é. Porque do DT, vou dizer como é que é. Aqui não tem mão.
3: Não, mano, eu não entro em grupo de frutaria, não. Eu já tô num aqui, já tô saindo.
14: Não tem mole pro
17: Adelaide mamou firme com essa boquinha sem dente. E o leve hálito de fezes. Tá certo, sim.
3: Que isso? Tá certo, sim.
18: Ó, tem três coisas, pelo menos, que não é bom se tomar com chimarrão, que faz mal. Que é tiro, veneno e porrada. Esses três aí não é muito bom se tomar.
3: Deixa eu te falar, nego. Pera aí, William. Eu esqueci disso. Mano, no Rio Grande do Sul, mate é chimarrão. O mate que eu falo aqui é o chá mate. Não é que eu tomei chimarrão com leite condensado. O mate que eu tô falando é chá mate, daquela da dona Bé, da casa do pão de queijo, sabe? É, não é mate. É que lá no Rio Grande mate é... Mateando o pé do brasileiro! É chimarrão, não foi com chimarrão, gente, foi com mate. Tá? Mate com chá mate que eu tô falando. Aquele gelado, sabe gelado? Com guaraná, com xarope de guaraná.
19: É, Diegão, vamos mudar de assunto aí. Chega de bosta e vai pro comercial que vai cair a rede, hein?
3: É, daqui a pouquinho.
19: Chega de bosta.
14: Oi, então de ponto 30. Mas se for alemão, eu não deixo pra amanhã.
3: É esse aí mesmo, esse monster aí mesmo. Só que o que eu tomei, esse aí tem açúcar pra caramba.
14: Tudo safado.
3: O que eu tomei era sem açúcar. Diego, manda um abraço pra nós aqui. Os vigia dos dutos da Transpetro aqui de Paraibuna. Tamo junto, mano. Um abraço pra você. Vigia dos dutos da Transpetro. Que da hora. A Jessiquinha tem que autorizar, gente. Se ela autorizar, eu faço.
24: Diego, deixa eu pôr um pijama. É que eu vivo pelada em casa.
3: É, ela fica peladinha, ela fica peladinha. Vai lá pôr um pijaminha e aí você autoriza nós. Tá bom? Combinado? E daí a gente pode fazer depois do intervalo ou os 10 segundos com uma peladinha? Não. peladinha não. Ah, tá bom? Combinado? Vai lá. Vai, vai.

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0: 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João Gomes com a participação do Pablo. Vou te procurar em Love Baby. E agora, vamos lá para Barretos, dar mais uma passadinha por lá, saber o que está acontecendo lá no Parque do Peão. Alô, meu povo de Barretos!
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0: Paulo Gomes está lá encontrando vários amigos do samba e do pagode hoje, né, Paulo Gomes? Agora ele conversa com a galera do Pichote, é isso?
2: Pode ir! Pode ir!
0: Vai, vai, vai!
2: Você ouviu isso aqui? Quer ver? Ó a sacanagem! Fala aí, doutor, beleza?
3: Puxinha.
2: Olha, eu só não vou falar nada porque...
3: Você me ama.
2: É Pichote, né, gente? Não é um... É porque se fosse outro, eu já ia falar... Não vou, vou embora, vou largar vocês aqui.
3: Não tem como, são muitos anos juntos. Já conhece a gente há muito tempo.
2: É
3: não
2: isso.
3: Tem como, né?
2: É quando eu tinha cabelo, né?
3: Então, isso é uma coisa importante na vida também, né?
2: O Pichote, eu conheci desde a época que eu tinha cabelo. Mas tudo bem. Aqui, ó.
3: Acabou.
2: Aqui, ó. Tira a
3: mão. São 30... Aí, ó. 33 anos, né?
2: Então, bicho. Nessa
3: Paulina, graças a Deus. Felicidade a mãe com a gente também. Sempre.
2: Ó, eu fiz uma pergunta, eu quero que você agora se vira pra responder, hein? Qual samba e pagode vocês acham que daria uma boa música sertaneja? Porque nós estamos em Barretos, né? Sabe, um samba e um pagode que vocês conhecem. Que vocês acham, ó, isso aqui seria um sertanejo legal, com sanfona, assim. Uma música qualquer, de vocês ou do...
3: Se essa boca não beijasse tão bem, se esse abraço não fosse tão massa.
2: Ah.
3: Se quer saber se quer outro alguém. Ei, de graça, ai, mulher!
2: É verdade, dali um belo sertanejo, hein?
3: Esquece, leva a mão, não. Só tem espaço pra você no coração.
2: E a sanfona assim, né?
3: É que é.
2: Agora, qual samba e pagode seria uma boa música sertaneja? Quer dizer, eu confundi, é o inverso, né? Qual pagode seria uma boa música sertaneja?
3: Você falou, você esqueceu, né? Mas tudo bem. Já é tarde, vamos nos deitar. Se quiser conversar na nossa cama.
2: É o outro daria.
3: Tá vendo?
2: Agora, qual música sertaneja daria um bom pagode? Qualquer sucessão aí que vocês acham do sertanejo. É o amor.
4: A gente gravou uma agora, né?
3: Agora.
2: Qual?
3: É o amor.
2: Gravaram o amor?
4: Amor não.
3: Não.
4: Não, amor não.
3: Desculpa.
2: Não.
3: É porque você tava pensando em mim.
2: Ah!
3: É porque é o amor. E você tava pensando em mim.
2: Olha, é isso, né? Tamo junto aqui, Pichote.
3: É
2: o que vocês querem contar de novidade pra galera da Band aí? O que, que tem aí pela frente?
3: Tá, nosso projeto novo, que é uma música nova. E o projeto inusitado que a gente fez pra poder entrar nessa era digital. Que é um clipe feito todo em IA.
2: No meio do processo.
3: No meio do processo.
2: Tá na nossa programação.
3: Tá vendo?
2: Vocês então... tá tudo iasado lá, né? Tá tudo iasado.
3: O cara do Negrão, você é diferente, hein? Bonito, né?
2: Vocês ficaram até mais bonitos. Tem que ter mais brilho. Tem que ter mais brilho. E aí é o que vem pela frente. Tem mais coisa inédita aí?
3: Então, aí tem um projeto nosso também, que faz parte do nosso escritório. E que é o Sons do Vento.
2: Pois é! Belo, Barquinho Sensação e o
3: Pichote Rodriguinho.
2: Pichote Rodriguinho.
3: É isso aí.
2: Vocês vão cantar tudo, vai? Conta, cantar tudo junto?
3: Você tem que ir lá pra ver.
2: Ah, meu. Vai ter um monte de regravação boa?
3: Não, vai ter um monte de coisa legal, vai ter um monte de...
2: Não é possível, vai ter participação?
3: Vamos estar passando, a participação vai ser no agente, né? Cada um no final
2: do outro. Se juntar o sucesso dos quatro, já vai dar
3: ali
2: sete horas de show.
3: Ali já deu, então, isso
2: tá... Nem precisa de
3: participação. Isso tá um problema muito sério pra essa pessoa.
2: Tem que escolher, né?
3: Tem que fazer uma peneirada, né? Pra poder...
2: Ah, então fica aí, ó. A dica então, Somos 90 com 90
3: músicas. 27 de
2: 90 músicas.
3: 27 de novembro, Somos 90 com 90 músicas.
2: Tá um desafio aqui, eles vão gravar 90 músicas, tá? Se vira agora. O problema é de vocês, não é meu não.
0: Muito bem, que festa, né? Que galera boa, né, cara? Pichote é sempre com essa alegria, essa energia boa aí. O Dodô e os meninos, né? Fizeram a Paula lá, a festa lá, fizeram a Paula com Festa Gomes. Olha eu. Fizeram a festa lá com o Paulo Gomes. Alô, Barretão! Daqui a pouquinho eu vou passar lá de novo no Barretão, junto com a Band FM.
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0: Alô, parece o Francis. O Francis. Ao vivo de Barretos. O pau vai torar. O maior show da terra. Laraica.

0: Diego. Esse ao vivo aí tá parecendo aquele ao vivo da Globo quando
1: transita. Cala tua boca! Cala tua boca!
2: Além de ser uma galera boa, o Pixote, né? O Dodô é o cara mais bonito que tem no mundo, né?
1: Ele é, cara. Mano, eu conheço Dodô desde sempre, velho. Desde sempre. Gente boa sempre, mesmo jeito.
3: Ao vivo, não. Tá querendo enganar a gente? Tá igual os velhinhos lá da rádio vizinha? Essa hora os dois velhinhos estão dormindo lá. Mas coloca lá pra você ver se a voz dele não tá lá. Fala até a hora certa, a data, tudo certinho. Não vem me enganar, não.
1: Bota em Quaracuacuá. Bota em Quaracuacuá.
4: Beijinho na boca.
1: Eu vim lá da terra do...
4: Meu amor, o que será? Garotinha do Cucu.
5: Digão, pai vai... pau vai torar, mas era um Davi, aquele corno.
6: Aô, saudade do Léo Júnior, cara. Ah, os caras falavam, ah, não sei o que, Léo Júnior panela, toma aí, ô cambada de trouxa. Aí o Diego só escuta meia dúzia da panelinha dele aí. Vá os seus trouxas que reclamava do Léo Júnior. Bando de trouxa.
1: Ó, oh, trouxa é você, otário. Acabei de colocar o teu áudio. Oh, mas tem uns trouxas que, olha, eu vou falar, viu? Ó, oh, fica lá, quando ele estiver aqui mesmo você fala. Não vem me encher o saco, não. Coloca o áudio, né? Mas sempre tem, né? Sempre tem um idiota. Pô, já vai pra vala pra largar de ser trouxa.
7: Deixa rolar. O que tá acontecendo? Não tô sabendo nada, não, parceiro. Eu, hein? Sai cachorro?
1: Baixa o rádio, velho do lixo, quando for mandar áudio. Velho do lixo, mandaram uma mensagem aqui falando que você vai ser papai. É isso que tá acontecendo. Se você não sabe, imagina eu.
8: Passa o telefone desse cara aí, Diego. Que eu vou colocar dentro do banheiro público, lá da Estação da Luz.
7: Sei de nada disso não, filho. Sei de nada, parceiro.
9: Será que o Paulo Gomes cansou das piadinhas sem graça dos ouvintes, dizendo que ele não consegue pegar ninguém em Barretos? Por isso que ele não tá entrando ao vivo no Bando de Coruja?
1: Estão falando que você é o pai do filho da Rafinha. A Rafinha tá... Ah... Peraí, é sério isso, gente? Não, não. Não, eu acho que não, eu acho que não. É, ela é zoeira, vocês acreditam.
10: Aí depois os caras ficam reclamando lá pro menininho criado por vó até hoje que você não escuta o áudio da rapaziada. Mas a merda que o cara manda, mano. O cara não tem a capacidade de mandar um áudio da hora pra participar, pra zoar. Não. É falar mal dos outros e reclamar só. A raça de cara chorão, carente, mano. Puta que pariu.
1: Mas é sempre assim, velho. Os caras que reclamam, eles são tão idiota. Ele perde a oportunidade quando o áudio dele vai pro ar de falar uma coisa legal, de somar no programa. Ele fica, ai, panelinho, ai, não coloca meu áudio. Ai, cuidado que você tá fazendo igual o outro locutor. Ah, vá cala a boca, cara. Cara barbado, sensível. Ai, vai encher o saco de outro. Ah, o Casão tá lá, vai encher o saco do Casão lá na...
11: Ô, Diegão, faltou o Ciência Barretão, hein? Falar pra você, você ia aprontar demais lá, hein, Diegão?
1: Não ia
11: prestar. Você ia visitar todas aquelas vilas lá, você ia estar bêbado uma hora dessa.
1: Não.
11: Você ia estar mais louco do que o Batman. É ou não é, Diegão? Acho que é por isso que não te escalaram pra ir lá,
1: eu
11: né,
1: Diegão? Eu também acho.
11: Você ia literalmente introduzir no meio da galera, hein?
1: Ô, Fabiano, se bem que, cara, eu tô tão de boa ultimamente, mano. Fica que o Barretão, nós já aprontamos muito lá, né? Na minha outra vida, na época do Macho Rei, nós zoava o Barretão. Mas agora eu tô tão de boa, mano, que eu acho que até não, viu? Acho que eu ia ficar tranquilinho, eu acho. Em Barretos pode ser o que for, cara, pode falar o que for, mas tem uma energia lá no ar. Tem uma energia no ar de Barretos, eu não sei o que acontece, cara. Mano, coisas acontecem em Barretos. É tipo Las Vegas. O que acontece em Barretos, fica em Barretos. A não ser que daqui a 9 meses apareça o que aconteceu em Barretos.
12: Eu tenho certeza que se eu tivesse com o Paulo lá em Barretos, eu pegaria mais mulher que ele.
1: Mas vocês abraçam essas ideinhas dele, porque isso é ideinha. O cara que pega mesmo mulher não fica falando que pega. Ah, eu sou o pegadorzão. Esse que fala que é pegadorzão é trouxa. É os que não pega ninguém, fica só chupando o dedo. Os caras que pega mesmo, eles não ficam falando, né? Vai, dorme. Eu não durmo no barulho dele, não.
13: Boa noite, boa noite, boa noite, Diego. Vamos ver se é verdade que esses caras falam que é panelinha. Eu faz 20 dias que eu não mando um áudio. Eu tô mandando hoje. Boa noite, toda a galera do Bando de Coruja aí. Reginaldo Marques Araújo, motorista carreteiro de Americana. Por aqui, pose. Vamos ver. Se tiver mesmo panelinha, meu áudio não vai. Agora, se não tiver, meu áudio vai.
1: Pronto. O que que é isso aqui, cara? Peraí.
14: A fotinha da Jessiquinha vai sair ou não? Tá só enrolando aí, né?
1: Ela precisa mandar a autorização.
14: Ô, Diegão, mas pode ser sim, Diegão. Algum veneno aí que tá tomando aí misturado com farinha podre. Se liga, hein? Tá crucificando a parmegiana aí, né, cara? Quando vê, foi bem produzida aí. No lugar limpo aí.
1: Não, não tava.
14: Tem que ver esses venenos aí que tu tá injetando aí nos teus punhos. Quer virar gurizinho agora, né? Depois dos 40.
1: Ah, vai cuidar da tua vida, ô velho louco. Ó quem fala lá, todo careca. A foto do cara. O cara tem todos os colaterais, só não tem shape. Careca, todo esquisito. E falar do meu veneno. Ah, vai cagar, ó. Todo carecudo aí, calvo. Vai, para de tomar essas bombas podres aí. Onde é que você pegou essa foto aí da Michelle? Aonde você viu essa foto da Michelle? Da Milley. Não, não fui nem pra academia, você tá louco? Não tô aguentando sair da cama, vou pra academia. Daí eu não vi mais essa demônia.
15: Olhando os quatro séries de glúteos, já tô criando bíceps e músculo. Tá bom pra você ou não?
1: Tá bom. Quatro séries de glúteos, tá criando bíceps.
16: Ô, Diegão, você acha que agora você tá de boa? Pra mim, um cara que elogia tanto um café assim, cara... Tendo uma mulher que atira tão bem quanto a sua, eu acho que isso não é ficar de boa, não. O cara tem que ser muito corajoso.
1: Não,
16: viu?
1: Eu tô de boa. Se fosse antigamente, já tinha. Deixa eu ficar quieto.
17: Ô, Diegão, eu quero ver o cara não ficar de boa, né, rapaz? Depois que a mulher aprende a tirar uma 12 andando, rapaz, o cara fica mansinho.
1: Não, e você sabe que a gente até parou de postar isso aí, né? Essas coisas, né? As novas habilidades. Cada vez que posta isso aí, dá o que falar, né?
18: Amigão, se o problema do Diego fosse bomba, o Edinaldo Plácido e o Nunes estavam fodidos, viu? Porque os caras que gostam de tomar bomba é esses dois, viu? Tá ficando, tá
19: gostoso, querido, pode fazer... Só toma cuidado pra não errar a foto, viu?
1: Eita, Jessiquinha, essa... Olha. É, e se errar a foto, lascou, né? Deixa rolar que vai. Ô, Jessiquinha, o pessoal tá perguntando o teu Instagram. Não, mas daí eles já querem mais, né? Já querem demais. Então, eu não sei, cara, porque eu... Ontem eu não postei nada, né? Eu acabei de postar um bumerangue lá e tá com engajamento altíssimo, velho. Se eu fizer 10 segundos com a Jessiquinha e algum trouxa aí printar. Mas eu acho legal apresentar a Jessiquinha, a galera não conhece. Só 10 segundinhos, acho que não dá nada, né? Ela autorizou? Só um momento.
19: Eu autorizo. Pode fazer... Só toma cuidado pra não errar a foto, viu?
1: Tá bom. Vamos lá então, vamos lá. No Instagram. Peraí. Chega a subir o microfone aqui, peraí. Tô arrumando. Vai lá. no Instagram, arroba Diego Lopes, Diego com Y. Diego Lopes, tudo junto, só com o Diego com Y. Três S's no final. Último story, 10 segundos eu só vou deixar. 10 segundos a foto da Jessiquinha. Pra você que é curioso, quer saber como ela está neste momento. Cadê? Peraí. Vou fazer aqui. Ai, que soninho do diabo.

0: 3, 2,
1: muito bem, essa aqui é a nossa Jessiquinha, apresentando para o Brasil, a querida Jessiquinha. Toma cuidado para não errar a foto que ela mandou aqui. Essa aqui está... Aqui está ela, apresentando para o Brasil e o mundo. Eu não vou, ela não mandou o Instagram dela, então não vamos divulgar, tá bom? Jessiquinha é essa aqui, olha só ela aí, tá bom?
2: Muito bem, essa é a nossa Jessiquinha.
1: Tá bom. Postei, postando. Tá carregando. Carregando. Calma que tá carregando. Pera aí.
3: O que aconteceu aqui, gente?
1: O microfone até saiu do lugar.
3: O que eu fiz aqui, mano? Cadê o negócio? Alguma merda aqui.

0: Tá bom, vai, deixa assim. Vai lá, postou? 10. Postou 10? Postou. Dez, nove, oito, sete.
1: Ela tá de leg roxo? Se não tiver, eu nem vou lá olhar.
0: Não, que leg roxo? 8.
2: Pelo amor de Deus, Jessiquinha do céu, quer cenoura da minha mãe? Paga aí, perdido.
0: 5.
3: Que isso, de quem é aquele par de peitola ali, cupincha?
0: Hã? Não, que peito, nem tá... Ixi, apareceu do cantinho ali, né? Agora que eu vi, peraí. É, deixa eu... 3.
2: Aí é tentação demais, Jessiquinha. Você tá maluco, rapaz. Aí leva carreta, leva fazenda, leva sítio, leva tudo.
0: Deixa eu mandar um beijo pro Borginho. O Borginho tá vendo as histórias e não tá entendendo nada. A máquina. Beijo do céu. Borginho é o cara que tá fazendo aí do Flash. Lucas e Igor dominaram o Brasil. Abraço, Borginho. Daqui a pouquinho vamos tocar os meninos. É 3.
4: Eita, que biquetinha escura, coisa mais linda.
0: É, mesmo apareceu ali, velho. Agora que eu vi. 2.
3: Jessiquinha, me dê, papai.
0: 1.
5: Peraí, Diego, mais 3 segundos eu encho o balde.
0: Ah! Acabou! Chega, vou apagar. Quem viu, viu. Quem não viu, não viu.

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1: Apagou lá, vê lá se apagou lá, gente.
2: Eita, Jessiquinha, que delícia, hein, Jessiquinha? Apareça mais vezes, Jessiquinha. Venha todo dia, ó.
1: Pau.
3: Aí é bonita sem fazer força, hein?
1: Ela é bonita, ela é bonita.
4: Qual mulher que não fica bonita hoje em dia, gente? Olha a foto da Jessiquinha, toda produzida, toda cheia de filtro, sombreamento, assim. Olha pra você ver, analisa essa foto.
1: Ô, cara, e sabe o que é interessante? Aí depois some e não acha, né? A família não acha mais. Ô, Jessiquinha, eu, pra calar a boca desses trouxa, eu mandaria uma sem filtro. O que vocês acham?
5: Se eu mandar uma foto sexy, você posta também?
1: Eu posto, Lilia. Vai, Lilia. Vai, Lilia. Vai, Lilia. Vai. A Lilia é perigosa. A Lilia é perigosa.
6: Jessiquinha, quando o Diegão fala que é sem filtro, é sem roupa, você sabe, né?
1: Não.
7: É a musa do verão.
8: Fala, cavalo da madrugada, Diegão.
1: Nelsinho!
9: Rapaz. Ai, Jessiquinha. Ui. Passa-lhe o rodo.
1: Ei.
9: Passo.
1: Ei!
9: Passo. Ah, pega.
1: Pera aí, cara.
9: Tamo junto até às 5 da manhã.

0: Diogo, deixa eu falar para você uma coisa, Diogo. Você mandar uma foto aí, você mostra minha foto para os outros aí?
1: Mostro.
0: Que é da Jessiquinha, foi bem da Jessiquinha, né? Ai, Jessiquinha. Eu tô querendo mandar uma foto para você. Mas meu filtro é de barro, não sei mandar meu filtro.
1: Não, manda sem filtro. Ô, deixa eu mandar um abraço pro Alexandre, ele tá em Tupã curtindo a gente. Abraço.
2: A gente já sabe o que você vai fazer no intervalo, Diegão.
1: Cala a boca, fazer nada.
3: Ei, Diego, envia a foto da Jéssica aí pro meu WhatsApp, 999-9270-34.
1: Ei!
3: E aí, o WhatsApp, eu digo que dá certo.
1: Entra lá pra ver lá, ué. A fada do doce apareceu? Vocês lembram da fada do doce? É, safadinha.
4: Estrela do mar.
1: Cadê você, hein? A fada é perigosa.
5: Ô, Diegão, bom dia, tudo bem?
1: Beleza.
5: Rogério, de Coxinha MS. Diegão, vou falar um negócio pra você, cara. A beleza da mulher é indiscutível, né, cara? Tanto a mulher brasileira quanto a mulher estrangeira é incomparável. Por isso que acho que esses homens de hoje em dia querem virar
1: mulher,
5: né? Você tá doido.
1: Mas a mulher brasileira é a mulher mais bonita do mundo, cara. Não, não tem igual, não tem igual. A mulher brasileira é uma mistura que eu vou te falar, viu?
5: E aí, qual é o pix dessa panela aí? Qual é o pix?
1: A outro idiota.
5: Tá muito devagar, viu? Vou ver os áudios dos outros.
1: Ah, cala a boca, trouxa. Eu não vou ver mais mesmo, não. Ah, chato. Fala.
6: Ô, Diegão. Olha pra Calica aí, que meu parceiro Tavares tá afim dela.
1: A Calica sumiu.
6: Fala pra dar um alô aí, Diegão. Que é o Whats.
1: Vai, Calica.
7: Ô, Diego. Bom dia, Danilo Prescaba. Diegão, essa foto aí dos peitos aí, ela mandou diretamente pra você também?
1: Que
7: não?
1: Foto? Não tem nada disso. Para de inventar.
7: Pegar, tchau,
1: não, é mentira. É mentira. Diego, vai na Colômbia, é verdade, na Colômbia. Mas uma ou outra. Aqui no Brasil é todas.
8: Se eu mandar uma foto aí, você posta também, Diegão, que o cowboyzão aqui tá livre na pista, procura de um amor. Pode ser uma coroa aí, que até uns 45 anos, não precisa ser fazendeira. Pode ser uma empresária aí, dona de uma franquia da CIA, coisa do tipo.
1: O cara quer alguma véia que sustente ele, é o gigolô do da roça.
9: Meu herói não usa capa. Ele usa um microfone.
1: É.

0: Eita, eita, eita, que é isso?
1: Opa, Diego, eu penso assim, ó, que os homens é falso e mentiroso, mas eu falo logo a verdade. É melhor, assim, a mulher é maior bonitona, ela se produz todo pra sair com você. Aí você vai todo felizão. Ah, mano, quando você toma um banho, mas ela lá no coisa lá, que dorme, que amanhece o outro dia, você olha e fala, mas esse canhão que eu saí ontem, é massa corrida, Diego, é filtro, você é doido. Esses caras tá mentindo, Diego. Pronto, falei, na carraia aqui do Japão.
0: É, pior que assim mesmo. Né? Pior que é bem nesse tipo. Se acorda com a pessoa, você nem reconhece mais. Meu amor, o que será?
2: Garotinha do bumbum arrebentado. Eu ouvi, quem é que tá querendo a Calica, quem é que me quer?
0: A Calica tá ligeira.
2: Ai, meus delícias cremosas, olha, vocês são demais. Calica tá solteira ainda, hein? Tá faltando um pra escala de 7.
0: Eita! É um por semana, né, Calica? Você vai gostar. Tá faltando qual dia aí, hein? Vamos ver. É, porque se é um por dia, imagina. Você toparia um relacionamento assim? Imagina só, você, beleza, vamos supor que a Calica é ricona, fazendeira, tem grana, gata, gostosa, bonita, ela faz essa proposta, olha, eu quero ficar com você, mas é um por semana. Hoje, o teu dia vai ser na terça-feira. Terça-feira eu saio contigo, na quarta com você, na quinta com você. E aí, e assim a gente vai. O seu dia é quinta-feira, você topa? Em troca eu mando te buscar, te levar, vem aqui, mas aqui é um pãozinho com mortadela, pau e água. Você toparia?
2: Mudar a escala de quinta. Ah, que eu tô precisando, porque os outros estão na escala certinha.
0: Tá vendo, ó? E com ela não tem escala 6 por 1, né? 5 por 2, não. É escala 7 por 7 com ela, viu?
3: Rádio compensacional, Diego. É duas cutucadas, pega infecção urinária.
4: Você é papo furado da Calica, ô Diegão. Ela fica só iludindo os caras, mesmo já falou, pô. Aí quando chega na hora H, ela sai fora e deixa os caras tudo babando. E será? Os caras ainda caem ainda. Será? Eu mesmo ia caindo.
0: Ah. Será, cara? Será?

0: Rapaz, será, velho, que ela é assim? Eu não sei, não. Ô, Calica, vem cá. Vem cá, Calica. Começa agora. Escala 7x7 da Calica. Você toparia ser um na escala da Calica?
1: Eu tava até me interessando nessa vaga aí. Mas aí, quando você falou, é só pau e água? Ah, aí eu corro. Sai fora, quero saber de pau e água, menino. Quando você tava falando de mortandela, tava bom. Colocou pau e água no meio, eu tô fora.
2: Boatos aqui em Porto Alegre que a Calica não aguenta pressão, hein?
0: Ih, Calica.
3: É lógico que é, Diegão. Por que que eu bloqueei ela? Vou ficar de papinho com mulher na internet, pô, sem chegá-los finalmente?
0: Ah, você estava trocando ideia? Você bloqueou ela? Ah. Pera, ô, Calica, estão falando que você só fica no blá, blá, blá, hein? O Edinaldo te bloqueou porque você só queria ficar só na internet.
4: Olha, se for o Edinaldo, que eu já ouvi ele mandando áudio aí, eu não quero mesmo não, 51 anos pra mim, aí ele veio com historinha de que ele é bom, que ele é pegador, eu tô fora. Comigo tem que dar conta, né? Já cansadinho e bombado não, tem que ser bom no negócio mesmo.
0: Ei, rapaz. Rapaz, já é velho já, hein, Edinaldo?
1: Aê, Edinaldo, bomba do pavio mole!
5: Calica, eu até ia toparia, viu? Eu via o teu perfil lá, você é uma bruxinha bonitinha, tudo, é dentro toda hora, mas quinta-feira tem futebol, Calica. Não tem como mudar pra sexta ou quarta? Quinta não dá, Calica.
0: Rapaz,
6: se quer novinho, vai na balada. Aqui na rádio não tem nenhum de menos de 30.
7: Eu já falei pra você, Edinaldo. Para de tomar essa Deca aí, essa Deca broxa, caralho.
0: É, Deca only. Deca pura não, velho. Só a Deca não.
8: Ô, Calica, eu tenho 26 anos, só que eu não gosto de depilar o bumbum. Eu tenho chance com você?
0: Aí, Calica. Propostas, propostas.
4: Ele tá todo revoltadinho, Diego, porque eu não quis. É, então, ele tá revoltado comigo, porque eu não quis.
0: É, eu percebi, eu percebi.
9: Edinaldo, tá com a torneira pingando, a Calica falou, hein? Pingando na torneira, fedor de urina ainda, ó.
10: Vem pro véio aqui, ô Calica, 42 anos. Aqui não nega uma falhada e não faz uma negada.
0: Pera aí, a Lucimara mandou um vídeo, o que que foi? Eita. Eita, Lucimara. Lucimara, que é isso, Lucimara? Lucimara, Lucimara. A fada do dente mandou também. Ô, Lucimara. Como é que é, Lucimara? Você tá solteira, Lucimara? Não, eu vou ter que fazer, pode postar, você quer que posta isso, Lucimara? É, o povo vai te seguindo, hein? Você tem Instagram, Lucimara? Você manda áudio. É, defender o mundo tá cheio, quero ver aguentar 10. Que isso, Lucimara? Lucimara, manda áudio, Lucimara, falando isso aí, ó. Vai, antes aí pro intervalo, Lucimara. Rápido, Lucimara.
11: Pelo amor de Deus, manda esse vídeo da Lucimara pra cá.
0: Pera aí, a Lucimara tá demais. Cadê a Lucimara? Vai, Lucimara, manda áudio, Lucimara. Áudio, Lucimara. Meu Deus, Lucimara. Deixa eu ver o vídeo dela de novo, rapidinho. Eita. Eita. Eita, Lucimara. Ô, manda áudio, Lucimara.
7: Quando você era meu amigo, Diego, você mandava esse vídeo pra mim.
12: Ô, Diego, manda áudio, Zé, a mulher é muda, você tá mandando a mulher mandar áudio?
0: Não. Ah, é, falou, não posso mandar áudio. Ô, Lucimar, então o que, que você quer fazer com essa informação, Lucimar?
13: Manda o vídeo dessa coroa aí pra mim, o Diegão, da Lucimara.
0: Hein, Lucimara? Como é que você sabe que ela é coroa? Ela não é coroa?
4: Ô, Diego, tá aí, ó, a prova. Eu tenho vários áudios dele. Ele me bloqueou mesmo, que ele ficou revoltado.
0: O que, que é esse áudio que você mandou? É do Edinaldo?
13: E eu nunca saí com uma loirinha assim, você acredita? Nunca, é meu sonho. Você já viu
0: disso? Ah, pera aí, que depois eu vou ouvir isso aqui no ar. Eu vou ouvir no ar. Pera aí, cara. Começa agora, expulsa.

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4: Band FM, agora 3:01. Bom dia, um ótimo dia pra você. Tá tudo bem, né? Tá tudo certinho até as 5 da manhã? Você aguenta ou você não aguenta, hein? Então, vamos fazer bagunça então. Até as 5, é Band Coruja no ar. Na sua rádio do seu jeito. A Lucimara mandou áudio, Lucimara?
5: Pode postar, Diego. Meu Instagram é Lucimara Victor.
4: Ei, peraí que eu já falo.

0: Band FM, é o Zé Neto Cristiano, cadeira cativa, tem muita coisa acontecendo pra nós ficar tocando música.
1: Diego, a última vez eu fiquei devendo, né, o vídeo, eu já te mandei, e coloquei uma fotinha lá no Instagram, te marquei, você tem que repostar, hein?

0: A partir de agora está no ar o desfile das musas. Espera aí, vamos pela ordem. Essa aqui é a Fada do Doce. Vocês lembram dela? Toda tatuada, toda cavala. Aí tem a Lucimara. A Lucimara mandou um vídeo e autorizou divulgar o Instagram dela. Aí tem a como é que é o nome dela? Bom, vamos pela ordem. Vamos começar. Deixa eu ver o vídeo aqui que a fada mandou. Só um minuto.
1: Nós é papa toda obra, nós é papa toda...
0: Eita, cara! Eita, porra! Ah, você tá fazendo conteúdo adulto agora? Eu não acredito. Sério? Peraí. Só um minuto, gente. Só um minuto.

0: negociar o negócio aqui. Vai lá, vai lá, vai lá. Começa agora, começa agora, começa agora. No Instagram, arroba Diego Lopes. Diego com Y. 10 segundos. Vamos começar com quem, gente?
1: Bota logo, Diego. Já tô indo embora já,
0: cacete. Calma, calma, calma, calma. No Instagram, Diego Lopes, arroba Diego Lopes. Diego com Y. Espera aí, cadê, cadê? Cadê a Lucimara? Vamos pela ordem, rapidinho, gente. Não, rapidinho já pra gente matar isso aqui. Apagou a Gatrícia. A Calica, a Calica. Cadê a Calica? A Calica, cadê, cadê, cadê? Calica e a Catrícia vai entrar na onda também. A Catrícia também vai entrar na onda. Vai, manda aquela, Catrícia. Manda aquela da marca do cadastro, da marquinha de biquíni. Vai. Primeira musa da

0: Alô, Lucimara, Lucimara, fala, Lucimara, fala.
1: Pode postar, Diego. Meu Instagram é LucimaraVi.
0: Tá, pera aí, calma. Vamos lá, o vídeo da Lucimara é esse aqui, né? Aqui, ó. Eita, Lucimara, hein? Vai. Vamos lá, pera aí. Calma aí, ó, deixa eu explicar de novo. Deixa eu explicar de novo. Apenas e tão somente apenas 10 segundos e nada mais, até porque vai ser uma sequência. Pra você que fica me enchendo o saco que eu nunca mais fiz, a partir de agora o pau vai torar. Agora o pau, não tô nem aí. É pra vocês parar de me encher o saco com esse negócio de 10 segundos. Vai, pera aí, calma aí. Vai lá, vamos apresentar. E já vou soltar também o Instagram delas. Tá bom? Vamos lá. Vou gravar a história aqui. 3, 2, 1. Lucimara na passarela. Olha a Lucimara na passarela. Lucimara 051, Rio Grande do Sul. A gaúcha Lucimara do Rio Grande. Muito bem, Lucimara. Muito bem. Cadê? O Instagram. Não, primeiro ela. O primeiro Insta. Não, vai, primeiro Insta. Vai, fala teu Instagram pra nós. Fala, Lucimara. Eu vou postar o vídeo.
1: Pode postar, Diego. Meu Instagram é Lucimara Victor com Y no final.
0: Lucimara _ Victory com Y no final. Vou falar só mais uma vez. Para o carro pra você ver essa merda, não bater essa bosta. Lucimara _ Victory com Y no final. Tá bom? Falei, tá falado. E se não anotou, é retardado. Vai lá, vamos postar. 10 segundos da Lucimara a partir de agora. Carregando. Carregando. Carregando. Carregando, carregando, carregando. Não posso, hein? Carregando, carregando, ganhando, ganhando, ganhando. Carregando. Postou, postou, postou, postou, postou. Postou! Lucimara _ Victory com Y no final. Agora desfilando na passarela. A Lucimara tá no Insta. Não, não vou mandar pra ninguém. Vai lá ver. Dez. Nove. Oito. Sete. Foi mandando olhinho, o que que foi o olhinho? Vai, vai, vai, vai. Três. Não, eu vou fazer o seguinte, eu vou fazer uma sequência de classe. Vai, vamos continuar então. De volta, de volta, de volta. Vamos lá, as musas. Depois da Lucimara vem quem? A fada do... A fada do doce? Cadê a fada? Ou a Calica? Ou a Catrícia?
2: Muito bom dia, Diego. Tudo bem com você? Oi, meus curujitos. Como vocês estão? Tá tudo bem? Eu espero muito, muito que sim, viu? Deixa eu mandar um beijo pro Ivan Neres, pra todos os meus os ouvintes dessa rádio maravilhosa que eu amo.
0: Tá bom, e o vídeo? Cadê? Manda aí pra nós ir pro desfile das musas. Agora é a vez da... Da... Fada do dente. Fada do... Que fada do dente? Fada do doce. Cadê a fada? Aqui. É... Deixa eu ver esse aqui, né? Eita porra. Tá bom. O que ela falou?
3: Diego, oi. A última vez eu fiquei devendo, né, um vídeo.
0: Tá.
3: Eu já te mandei. Uhum. E coloquei uma fotinha lá no Instagram e te marquei, você tem que repostar, hein?
0: Tá. Tá bom. Ah, ela colocou a fotinho. Bom, primeiro eu vou colocar o teu vídeo, depois na sequência eu coloco a, eu reposto a foto, tá? Vai lá, gente. Vocês estão preparados? Que a fada é... A fada é fada. Vamos lá. Como é que... Esse aqui... Bom, vamos lá. Vai lá, gente. Rapidinho. Vai lá. 3, 2... 3, 2. Essa é a fada do doce. Olha a fada do doce. Pera aí, olha a música. Deixa eu baixar essa. Essa é a fada do doce. Muito bem, tá aí, tá feito. Meu Deus do céu. Isso aqui vai dar problema. Essa vai. Mas enfim, já comecei, agora vamos até o final. Ó, e na sequência do vídeo da fada, o Instagram dela, que ela me postou numa foto lá. Vai lá, 10 segundos. 10. Postou, postou, postou, postou, postou. Calma, gente, calma, calma. Ó, o Instagram dela, postei agora, postei agora, postei agora o Insta. Não, eu vou, quer ver quem mais? Só mais uma e eu vou apagar, pelo amor de Deus, que já é 3h20 da manhã. Só mais uma, só mais uma.
4: O meu herói não usa capa, ele tem caganeira.
0: Cala a boca. Ah, vocês querem votar? Não, votar não, não é, não é competição, não.
5: Rapaz, postou, postou, eu corri lá pra ver o que que era, né? Uma raba de um tamanho, velho, louco, velho.
0: Ela é cavalo, ela é cavalo. Tá? E na sequência ali tem o Instagram dela, viu? Vocês viram lá? Mais, a Calica?
6: E eu aqui pensando que não, na madrugada só tem cangaia e mulher feia.
0: Não.
6: Parabéns, fada do dente. Que delícia, que delícia!
0: Mano, pro Edinaldo falar isso, fada do dente é fada do doce.
7: Imagina essa fada do doce com uma calça de leg roxo.
0: Cala a boca!
7: Meu pai. 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
8: 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Tá doido, senhor? Se minha mulher pega, Diegão. Tô na roça.
9: A fada do doce, Diego, ela faz CU doce também? Eu como.
0: O que que é doce aí, fada? Fala pra nós. Eu acho que já tá bom, né, gente?
5: É fada? Fada, só se for safada, né?
0: É safada. Safadinha. É safadinha. Bom, eu vou apagar porque depois eu faço da cara. Não, só pra ficar. É. Vamos lá. Não, eu apago, depois eu faço de novo. Não, não, não, não. Diego, pra quem é diabético, como é que faz? Não come, ué.
4: Bom, como essa fada do doce aí uma vez falou que ela era aposentada, então ela não precisa de muito dinheiro. Fada do doce, tá aceitando vale alimentação?
0: Ela falou que ela era aposentada? Pera aí, gente, eu tô apagando lá, tô apagando. Pra quem viu, viu, quem não viu, não viu. Alguém vê lá se apagou, por favor?

0: Apagou? Não apagou? Meu Deus, pera aí, gente. Começa agora, correria pra apagar o stories que não apaga. É, Diego, avisa ele que a calça não era roxa, era lilás, é verdade.
1: Começa agora o Band Coruja Privê. Os 10 segundos, um arroba Diego Lopes com Y. 3 S no final.
2: Começa agora, locutor sono frio, mas não por dor de barriga. Esse
3: fogo que queima por dentro e lento. Edinaldo, você não esqueça que eu consigo algumas coisas, né? Você viu que eu consegui essa semana, né? Eu posso conseguir esse áudio que você mandou aí falando da mulherada e almoçar lá no tempero da Genu e mostrar pra ela, né? Aí você já sabe, né?
0: Olha a chantagem.
4: Ah, Diego, muita tatuagem, não curto tatu.
0: Apagou, beleza.
5: Coitado da boneca do Davi hoje, deve estar derretendo plástico lá de tanto que tá esfregando a rola.
6: Fala aí, Diegão, bom dia. E aí, tá melhor, cara? Tomou para tudo?
0: Para tudo.
7: Apaga não.
0: Já apaguei, já foi. É, quem que tava faltando? A Calica. O que que a Calica tava falando, gente? Ah, ela mandou o áudio do Edinaldo, né?
8: E eu nunca saí com uma loirinha assim, você acredita? Nunca, é meu sonho. Você já viu?
0: Ah, não sei se eu vou, se eu continuo.
9: Ô Diego, tá aí ó a prova. Eu tenho vários áudios dele. Ele me bloqueou mesmo, que ele ficou revoltado.
0: Tá bom. É, deixa pra lá, ele pediu pra deixar pra lá. Ele falou, Diego, não põe não, não. Tá bom, não, vamos respeitar. Né?
10: Ô Diego, tava pensando aqui. Se fosse o Léo que estivesse aqui agora neste momento, ele tava careca. Certeza que aqueles cabelinhos dele tinha tudo pro chão.
0: Por quê? Como assim? É... Ah, essa aqui é a... Peraí. Ah, não. Vocês... Peraí, gente. Ih, faltou um monte de coisa aqui, hein? Faltou gente, hein?
11: É, depois do Ras fazer tanto vucu-vucu pelo Brasil, encontramos ele.
0: É, faltou a Gabi, faltou a Calica, faltou a Catrícia.
12: Beber cachaça é bom, mas fazer...
13: Ô, Diegão, fico aqui pensando como é que a dona do restaurante da Geni fica ouvindo esses áudios do Edinaldo da
0: Genu.
13: Da loirinha. Fala pra ela que se ela quiser dar o troco nessa borracha fraca do Edinaldo aí, eu me amarro uma coroa.
0: Para.
13: E aqui não toma deca, não. Aqui
0: para.
13: É borrachada até umas horas.
0: Para.
14: Diego, não dá tempo de colocar a minha, não.
0: Dá, manda, filha. Pode mandar, Catrícia. Você é VIP nessa rádio.
15: Me manda embora só me sem eu perceber. Me deixando sem...
16: Diego, eu não sabia que passava a caverna do dragão uma hora dessa.
0: Para. Ô, Leandro, KLB, mano, não dá pra falar, né, velho? Ô, noção, né, velho? Não sei o que aconteceu, velho. Vai.
17: Aí não gosta de mulher tatuada. Ah, vai te lascar, boiola. Vai lá na rua do Joca, então.
18: Na minha opinião, uma mulher que manda um tipo de vídeo desse numa rádio não merece nem meu bom dia.
0: Nossa. Oi, como é que é essa, Tchau?
18: Na minha opinião, uma mulher que manda um tipo de vídeo desse numa rádio não merece nem meu bom dia.
0: Oi.
18: Não vale nada.
0: Não vale nada. Não merece nem o meu bom dia. Não vale nada.
19: Vai embora, você nunca me amou e só me quer pra aquela hora.
20: Porque o Léo é cheio de mimimi. Cheio de coisinha, nada pode.
0: É, a Lucimara falou que já choveu seguidores pra ela. É arroba Lucimara _, que é aquele risquinho embaixo. Victory. O Victory é com Y no final. Lucimar _ Victory com Y no final. Segue lá, fala, já choveu seguidores, obrigado. Ô Lucimara, vamos desencaiar agora. Não, agora tem que sair um... Tem que sair um relacionamento daí. Sabe que eu sou especialista em formar casais na madrugada, né?
19: Mas você nunca me amou e só me quer pra aquela hora, mas me pega...
0: Eu da Fada do Doce, cadê a Fada do Doce?
19: Embora você nunca me amou e só me quer pra aquela hora, me pega vulco, vulco, vai embora. Você nunca me amou.
0: Tá, qual o Insta da Fada? Ah, eu marquei, eu postei lá. Não sei qual que é mais.
19: Me quer pra aquela hora, me pega vulco, vulco.
0: Manda teu Insta aí que o pessoal, que eu falo no ar também, tá bom, Fada?
19: Eita, moçada, obrigado pelo convite, viu? Foi uma honra, parceiro.
1: Cadê essa escala de quinta-feira? O novinho de 25 anos tá na pista aí, doido pra engatar nessa escala.
19: Valeu, Eduardo Costa! Um beijo no coração de vocês! Tchau, tchau! Vou fazer o vucu-vucu, gente!
0: Ah, Catrícia, ela fez... Você fez fotos... É... sensuais, Catrícia? Olha, Catrícia! São fotos novas essas, Catrícia? Olha! Não, cadê a trilha da Catrícia?
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22: Eu sempre faço, Diego, fotos novas.
0: Olha, Catrícia! Olha, Catrícia! Qual que é o Instagram mesmo, Catrícia? O teu? Vamos fazer a Catrícia agora, agora, agora. Mais uma musa nossa, mais uma musa, vai. A partir de agora, no Instagram, Diego Lopes, a Catrícia.

Catrícia mandou duas fotos, hein? Fotos novas da Catrícia, aqui e aqui a segunda. Catricinha, Catricinha. Muito bem. E aqui, no vídeo eu já vou marcar o Insta dela. É arroba Catrícia Fortunato, não é isso?

0: É Fortunato 77, é esse?
1: Isso, arroba Catrícia Fortunato.
0: É o 77, né? Termina com 77? Deixa eu postar aqui já com... É o pessoal de série. Vai, posta. Carregando.
2: Na dúvida, Diego, você marca sem ser também. Marca umas três Catrícias diferentes. É bom que as outras que não é, elas ficam sabendo umas coisas legais.
0: Vai, tá postando. Carregando. Postou já? Tá rápido, né? Postou! Postou! 10. 9. 8.
3: Ô, Diego, uma pergunta que não quer calar. Onde que ela escondeu o pibiu?
0: Ela cortou fora. A Catrícia é operada. 3. Não, que 3? É 8. O que veio antes? 7.
4: Patrícia, por acaso, você teria alguma foto comendo banana com leite condensado pro Diego fazer o 10 segundos?
0: 6.
5: A coisa eu dou bom dia no ouvidinho dela.
0: Ó, várias reações com foguinho lá, hein, Catrícia? É, hoje nós estamos movimentando o negócio aí, pra vocês não virem me reclamar e encher o saco. 5.
2: É aquela velha frase, né? Às vezes o homem da sua vida ainda não nasceu, né?
0: Ai, ai, ai. Vai. 6.
6: Ô, Diego, eu não tenho Instagram. Velho burro. Eu tô aqui comendo as unhas de curiosidade pra ver quem é essa fada do dente.
0: E agora, cara? Vou tentar mandar pra você aí, peraí. 3.
7: Os caras que tá seguindo no Instagram, tem certeza que eles estão querendo sentar em morro errado, hein? Subindo em morro errado.
0: 2.
8: Falar pra você, viu, Diego? Eu vou facinho. Você nem tá com uma na cabeça. Vou facinho.
0: Tá bom, cara. 1.
9: O Ivan Neres é mais afeminado, hein? Ivan Neres.
0: Não, Salatiel.
2: O foda é que o cara vê uma foto dessa da Catrícia, aí quando vai lá no Insta dela, vê a foto do Sérgio Malandro como perfil, o cara foge na hora.
0: Acabou! Vou apagar. Pera aí. Ah, quem viu, viu. Quem não viu, não viu.

0: Esses dias eu ando meio chateado, meio cabisbaixo. Faz um favor pra mim, pede pra Jessiquinha gravar um áudio falando assim: acorda, meu caipirão gostoso, tá na hora de levantar com aquela vozinha. Eu vou pôr de despertador, porque aí se eu não acordar com a voz dela, eu vou acordar com a voz da minha mulher, um chapuletado no pé da lata, igual foi da outra vez lá que eu dormi.
1: É, hoje ele tá querendo, hoje ele tá que tá hoje.
2: O Diegão, vai te falar uma coisa aqui que é sério. Esse final de semana, de sábado pra domingo, na rua que eu moro, tem um casal lá que coleciona arma. A mulher brincando lá na madrugada, ela brincando com o marido, manuseando a arma disparou, acertou no tórax do marido e o marido foi pro saco. Fique esperto, Diegão.
1: Não. É, pô, mas aí, cara... É por isso que eu já coloquei ela pra treinar no clube de tiro. Que é pra não, pelo menos não ter desculpa que foi sem querer, querendo. Ah, porque você sabe lá que a outra louca, essa Samudua, né? Ela podia muito bem, eles caçavam, ah, errei o tiro, pegou na cabeça dele sem querer. É por isso que eu já tô passando pra faca, que é pra outra, né? Dá uma amenizada, pelo menos.
3: Maravilhosa, hein, Catrice? Beijo, foi beijo.
4: A Catrice atende também baixa renda. Tem uma mulher aqui em Curitiba aqui que é. Tem o dia da baixa renda, Diego. Que é motorista de aplicativo, motorista de caminhão, é, vigilante, segurança. Será que a Catrice tem esse dia disponível?
1: Ô, Catrice, você atende baixa renda? Diego, não é Samudio, é Matsunaga. Ah, é. Quem que é Samudio, hein?
5: Diego, vi um feed teu lá com a personal lá, cara. Tu pelado, cheio de cabelo no corpo, mano. Porra, vai se depilar, Diego. Isso daí virou higiene, pô.
1: Caraca, o cara quer que eu me depile, mano. O cara vai ver o vídeo. O cara fica olhando os meus pelos do corpo. Quer que eu me depile? Ah, peraí, mano.
6: Samudio é aquela que queria que a filha do cara virasse MC igual o Kevin e pulasse da janela.
1: Quem?
5: Ei, Diegão, ele quer ter o cu daqui raspado.
1: É, pô.
7: Diegão, é a do goleiro Bruno. É do goleiro Bruno.
1: Ah, é verdade. Hoje, é verdade.
8: Samudio é a do goleiro Bruno.
1: Tá.
7: Samudio é a do goleiro Bruno.
1: Já sei.
9: Que não, seu burro. Samudio é aquela que patrocina.
1: Já sei. É a do goleiro Bruno. Gold. Tá bom.
10: Não, ô Diego.
1: Do...
10: Ação do louco. Então o cara quer que você se depile.
1: Pois é, cara.
10: Tá mais pra uma bichona.
1: Tá bom.
10: Ele tá querendo uma manjuba.
1: Manjuba.
11: Ah, também vou falar. Samudio é do goleiro Bruno.
1: Ô, oh, que coisa chata, velho. Tá bom, eu sei que é do goleiro.
12: Ah, porque você foi perguntar até o final do programa, eles vão ficar falando isso, que é do goleiro Bruno.
6: Edinaldo, vai ter picadinho lá na tempero da Geno hoje? Goleiro Bruno deu uma passada lá?
1: Para!
4: Ô Diego, aproveita e manda pro você trouxe a foto do Piu Piu, ele quer ver o certo Piu Piu pelado.
1: É.
4: Manda pra ele.
1: Vou depilar, roa. Vou mandar pra ele.
0: Do goleiro Bruno não, dos cachorros dele, né?
1: Para!
0: Desculpa, eu tenho vergonha de falar agora.
13: Vai depilar, tiozão gostoso.
14: Como é que faz pra essa fada do doce me visitar durante a noite? Tem que colocar o quê embaixo do travesseiro? Me apresenta pra ela aí, bilola de formigueiro aqui. E é daquelas formigas acuadas ainda que entram em qualquer buraco.
15: Eu tô vendo que aquela faca do Gudiofor vai trabalhar hoje, hein? Só vai ficar os ovinhos balangando.
6: O cachorro do goleiro Bruno é a única raça que tem dois braços e duas pernas integradas no corpo.
1: Para, cara!

0: Oi, Catrícia, tudo bem com você? Beijo, fala comigo, fala Catrícia, fala comigo. Ô, Diegão, manda aí o Instagram da Fadinha aí que eu não peguei, não.
1: Vou mandar
0: da
1: nada. Problema teu, tava postado lá.
2: Ô, Diegão, eu quero ter Instagram, pô. Como é que faz? Me explica aí, já vou sair daqui, vou pôr a roupa, vou direto pra La House.
1: Nossa, ainda existe Lan House, gente?
2: Pulei da cama rápido. Vou na Lan House mandar alguém fazer um Instagram pra mim. Não é possível que eu tô perdendo essas coisas.
1: Lan House ainda existe? O cara, ele vai na Lan House pedir pra alguém fazer um Instagram pra ele? Eu entendi certo? Pera aí.
2: Ô, Diegão, eu quero ter um Instagram, pô. Como é que faz? Me explica aí. Já vou sair daqui. Vou pôr a roupa, vou direto pra La House. Pulei da cama rápido. Vou na La House mandar alguém fazer um Instagram pra mim.
1: Né? Ah, legal.
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0: Ô, Leandro, espera, você tá na porta. Espera aí, então, se você for homem mesmo, ô, trouxa.
1: 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Me pega, vucu-vucu-vucu-vucu que vai embora.
0: Ah, não, é o ele quer do... Ele quer a da fada, do...
1: Você nunca amou.
0: Eu vou tentar encaminhar aqui, que ela mandou aqui.
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0: vucu. A Jéssica, quem vai falar com o caipira?
2: Acorda, meu caipirão gostoso. Tá na hora de levantar.
0: Olha aí, caipirão. Calma, Jéssica, calma.
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3: E esse cara que vai na Lan House fazer o Instagram pra ele, bota certeza que é parente do caipirão aí da roça.
4: Calma, espírito de F26, te aquieta.
0: Pô, o cara enchendo o saco aqui, velho. Quer saber por que, que o outro locutor saiu da outra rádio lá e porque você é mal educado? Vai cagar, ô trouxa. Tá enchendo meu saco. Vai pro inferno, idiota.
1: Valeu, Eduardo Costa. Beijo,
0: puta cara idiota, Leandro KLB. Manda esses áudios bosta, fica enchendo o saco. Vai, espera aí então, ô trouxa. Cara idiota, mano. Ai, pro inferno, encheu no saco dos outros. Tá, puta cara de trouxa que você tem.
5: Aí, Diego, aí, ó. Você vê que é verdade, pô. Eu gosto do caipirão. Mas o caipirão tá na minha frente, sabe mexer na internet. Eu não sei.
0: Não, mas não tem nada a ver, mano. É só você baixar o aplicativo no teu celular aí e ir fazendo o que manda. É muito fácil de fazer, mano. E vamos falar um negócio. Hoje em dia, todo mundo tem rede social, né, mano? Pelo amor de Deus, vamos fazer isso aí.
6: Gente, em nome do Senhor Jesus, vamos acalmar aí, pô. É, muita calma nessa hora. Em nome do Senhor Jesus, amém.
0: Entendi nada, Nelson.
7: Diego, faz um intervalo aí, desce lá aí, quebra, é. Quebra ele na madeira.
0: Espera um pouco aí,
7: só faz tá um intervalo na frente aí. Chama ele lá, quebra ele na madeira.
0: Ô, a vontade é essa mesmo, botar um intervalo e lá ver se esse trouxa tá aí na frente mesmo.
8: Ô Diego, tira uma dúvida. Quando é o Léo Júnior, todo mundo fica falando, ah, tô indo na sua casa, tô indo ver a Z, tô indo ver não sei quem, tô indo lá, vou domar o cachorro, vou fazer isso, vou fazer aquilo. Por que que quando é você, ninguém tem peito de falar nada?
0: É tudo trouxa. Só esse trouxa, esse otário, falou que tá aqui na frente me espelho. Mas eu vou descer. Manda foto aí mostrando o relógio, então, ô imbecil. Me fazer descer à toa. Eu quero descer pra quebrar a tua cara, seu vagabundo. Mostra o relógio aí.
9: Não abaixa o Instagram, não. Não mexe com isso, não. Você não sabe, não, nem mexe. Porque depois que baixar, meu amigo, vou te falar a verdade. Você é casado, vai querer perder mulher. Ah, o povo fala assim, ah, tem que saber mexer. Não adianta que não sabe, não sabe. Já, daqui a pouco já aparecem uns pares de teta ali, já manda o dedo no coraçãozinho.
0: É, também. Esse é o lado ruim, né?
10: Diego, olha só. Eu tô precisando de um namorado que seja alto, que tenha de 20 até 33 anos. Ai, quero beijar na boca. Eu tô precisando. Ai, olha, Diego.
0: Calma.
10: Você não tem noção de como está a minha vida.
0: Calma, calma. Vamos te ajudar. Mas aí tem que ser do Rio de Janeiro, né? Essa é a Juliana Carioca. Ela estava sumida, mas ela apareceu.
10: Oi, Diego. Bom dia. Quanto tempo, moço? Eu tava afastada aí do Bande Coruja. Eu bem vi tua esposa na televisão. É. Diego, olha só. Eu tô precisando de um namorado.
0: Atenção.
10: Que seja alto, que tenha de 20 até 33 anos.
0: Ih, gente, é de 20 a 33 só. Já um monte aqui, os velhos já pode tudo. Vai.
10: Ai, quero mijar na boca. Tô precisando. Eu tô. Ai, olha.
0: Mijar na boca é um fetiche, né?
10: Tá. Diego, você não tem noção de como está a minha vida.
0: Tá. Tá bom, então vamos fazer o seguinte: você vai. Como é que vai ser? Você vai mandar foto, vídeo pra gente te apresentar? Você quer divulgar a tua rede social? Como é que é? Responde aí. Mas, gente, é de 20 a 33, é? Já motivou.
11: Eu tenho um pouquinho mais, mas pode me chamar de Pinico.
12: Leandro do KLB.
0: É, esse é o trouxa que vai tomar um pau daqui a pouco.
13: Ô, Diego, fala pra ela aí que eu tô disponível. Sou alto, tenho 25 anos e peso 192 quilos. Ah, pergunta se ela quer aí.
14: Ô, Diego, um programa polêmico hoje, hein, cara? Treta em cima de treta. Eu gosto assim, o circo pegando fogo e os bombeiros de greve.
0: É, não, gente, não adianta insistir. Não, mais de 40, não.
8: Pergunta se pode ser casado.
0: Não, é, casado ela não falou nada, né? Você não pode ser casado.
15: E o Insta da Jessiquinha, Diego, divulga também, Diego.
0: É, só se ela deixar. Se ela deixar, beleza.
16: Mija em mim, trem!
0: Ela falou beijada, porque eu tenho de mijar na boca.
17: Eu tô dentro da idade, mas só uma dúvida. Precisa ter o pipi grande?
18: Esse de 25 aí tá tirando pra todos os lados, né? Porque ele falou pra mim se ele podia já ficar pra quinta-feira, agora ele já tá... Ai, ai, hein?
0: Quê? Olha lá, ó. Ela guardou a voz do cara. E é lógico, mas você não fecha com o cara. A partir do momento que você fechar com ele, ele fecha com você, ué.
11: Beijar? Quero mais não. Achei que era pra mijar em mim, mano. Pra beijar, eu beijo minha mãe.
0: Ei! Cadê os cariocas? Ô, Ida, para de apagar áudio, Ida. Fica mandando e apagando. Toda vez que eu vou dar play, apaga.
19: Fala, Diego. Fala, Dão de Osasco. É, então, eu tô dentro desse perfil aí, ó. Tenho 1,81m, sou alto, né? Tenho de 20, acima de 20. E 42 anos. Vê se tá bom pra ela.
0: É, ela mandou foto, gente. Ela mandou. Tá, ô Juliana, e aí? Como é que faz pro povo te achar? Ah, tá na academia agora? Olha! Ah, tá treinando, olha! Tá diferente, hein, Juliana? Tá diferente. A Juliana não, tam.
20: Bom dia, Diego, tudo bem? Então, fala aí pro rapaz aí, pra abrir o Instagram, é só ele clicar na conta dele, que ele não tem conta no Face, no Instagram mostra o nome dele. Fala, se você tem conta no Face, você aperta no Instagram, só isso, aí já abre. É tão fácil. E a moça aí que tá procurando namorado, tanto lugar pra procurar namorado, vai procurar no rádio.
0: Ué, o que que tem?
20: Oxi.
0: O que que tem?
20: E não sabe beijar na boca desse tamanho?
0: Ô Ida, eu não entendi. Qual é o problema de procurar no rádio? Com esse fluxo de pessoas que tem aqui? Coisa boa.
21: Bom, tô eu, que tudo que ela falou, eu já fui caindo fora. É minha de 20, não sei quantos anos, mas não sei o quê. Eu fui rodando em geral.
0: Caindo em todas.
22: Pô, gente, no Rio de Janeiro não tem não. No Rio de Janeiro os caras tá tudo é...
0: Tá. Pera aí. Ligações do 020. Para de ligar, ô César.
23: Ela quer dizer procurar no programa Bande Coruja, Diegão, que só tem tranqueira. Você acha que tem alguma coisa que presta na madrugada, meu?
0: Claro que tem.
24: Bom dia, Diegão. Essa você vai aceitar, hein? Quer o quê? Tem duas mãos e dois pés por dentro e quatro patas por fora. Cachorro do goleiro Bruno.
0: Para, nossa, ainda falando disso.
25: Ô, Diego, fala pra boa isso aí que eu não tenho Instagram, não tenho Facebook. Aonde eu vou abrir uma conta?
0: Meu Deus, ele ainda não conseguiu, gente. É só baixar o aplicativo, cara. Baixa o aplicativo e vai fazendo o que ele manda lá.
26: Então, Diego, pode divulgar aí meu Instagram, @Juliana.
0: Ah, pera aí, calma. Calma, tem que fazer um suspense antes. Tem que fazer um suspensinho antes. Não, não é. Um suspensinho antes. Vamos fazer o suspensinho antes. Pode postar foto? Tem coisa mais importante aqui, peraí. Ah, é. Vamos lá, então. Mais uma musa. Mais uma musa da madrugada. Mais uma musa. No Instagram, arroba Diego Lopes. A Juliana.

0: é a Juliana. A Juliana não quer sambar. Juliana Carioca também está aí à procura de uma pessoa especial, que ela já descreveu aí no ar, certo? Só para apresentar a Juliana, tá aí, ó. Juliana. Tá postando. Calma. Tá postando. Ainda não, eu aviso quando postar. Carregando. Postou. Dez, nove, oito, sete, seis, cinco. Não, vou apagar.
1: O problema é ser carioca. Mas também é duas sanfonadas e o forró acaba.
0: O problema é falar problema. Três.
2: Ô, Diego, fala pra Juliana que eu já me apaixonei por ela.
0: Dois.
3: Juliana, o que, que é esse tucho preto debaixo do seu sovaco? É
0: cala
3: tema?
0: A boca, cala a boca. Mentira, não tem tucho preto. Dois.
4: A Juliana é bonita, mas hoje não, Faro. Ó, só pra fazer a unha da Juliana é R$150, mais o bronze R$150, mais a academia R$200. Ela precisa de um cara rico, eu sou um fracassado.
0: Olha aí, Juliana. É sério, Juliana? Vai tudo isso mesmo, Didi?
5: A Juliana só quer mamar.
0: Ei!
5: Mama Juliana.
0: Acabou! Chega. Vamos apagar.

0: propaganda pagando. Quem viu, viu. Quem não viu, não viu. Não vem me encher o saco.
1: Gostoso do filé. 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
2: Bom dia, Diego. Bom dia aí. Beleza, joia. Viu? Falei pra Juliana que ela achou a pessoa, se ela quiser. Extremamente carinhoso.
3: Diego, eu gostei muito da Juliana, é dentro. Mas eu gostei mesmo do anúncio do Fusca que ela tá vendendo aí. Abraço!
4: Nossa, Juju, mas que coxas torneadas, hein? Você tá doido?
5: Deixa rolar que vai, deixa rolar.
6: As capetas de saia hoje estão soltas, hein?
0: Você
6: é
0: viu?
6: A Juliana, é a Lília, é a falha do dente.
0: Todas elas, tá tudo aqui.
7: Ô, Diegão, a Juliana é uma mulher linda, cara. O problema dela é que ela gosta mais de dinheiro do que eu. Depois que ela ganhou o Pix da Band aí de R$1.000, ela desapareceu do programa por uns 3 meses. Imagina o que ela vai fazer com o meu salário.
0: Ela ganhou? É sério? Você ganhou, Jô?
8: Problema com a Juliana, né, mano? Que você que é de outro estado, você ir no Rio de Janeiro é embaçado, né? Pra você sair. É complicado. Talvez você nem consiga entrar, né? É, porque é difícil você entrar assim na Palestina e sair, né?
0: Para!
8: Uma que nem dá pra entrar na Palestina, né?
9: Nossa, que capuzinho de Fusca, hein? Coisa linda, hein? Gostei também, viu? Ó, Fusca é relíquia, hein? Placa preta.
0: Ah, pera, faltou um Instagram dela. Cadê, Jô?

0: Atenção, prestem atenção aí.
1: Então, Diego, pode divulgar aí meu Instagram, @Juliana.
0: Eu não sei se eu falo, se eu deixo.
1: Mentira desse povo, não ganhei nada na Band. A Band não sorteia o pessoal do Rio. Não ganhei nem o que o Luzia ganhou no Beco.
0: Ah, você tem que participar. O que, que a Luzia ganhou no Beco que você quer ganhar? Vai.
1: Então, Diego, pode divulgar aí meu Instagram, @Juliana.prenda. Prenda com P de porta. Eu vou filtrar. Se não for, vou fazer um processo seletivo. Se não for do que eu gosto, não vou responder. Não adianta me perturbar no Instagram. E outra coisa, quem for mandar lá, né, valores, eu posso também, né, agradar com algumas fotos, alguns vídeos, né, só para poder comprar a picanha do final de semana.
0: Ah, entendi. Entendi. É um programa legal. Ela quer a picanha do fim de semana, gente.

0: aberto o leilão pra porco aí, ó. PEC do leitão.
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8: Band FM, faltando um minuto para as 4 agora. Tudo bem? Tudo de boa? Tranquilinho? Na manhã? Bora fazer bagunça até as 5 horas da manhã? Bora, é o Band Coruja no ar. Chama que tá na hora. É agora, hein? 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

0: Ela gosta.
1: Ela gosta demais do chapeludo.
0: É o Nando Moreno, Correio Negro e Solimões, e o chapeludo. E você sabe, 4:03 agora, tá na hora.

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Você sabe, você vai mandar agora o seu áudio com a sua piadoca. E aí depois você escreve a palavra piada. Aí eu vou saber que o seu áudio é uma piada. 11 999 919 197. Lembrando, piada curtinha. Vamos ter noção, né, gente? Vamos falar piada idiota. Eu sei que é difícil pedir noção pra galera da madrugada, mas vamos tentar, né? 11 999 919 197. Não esqueça de falar a piada depois, tá bom? Escrever lá, digitar a piada, né?

0: Vai lá. Mais uma aqui, peraí.
1: Chapeludo.
2: É o Nelson, o vai, colecionador Nelson. De facas.
0: Vai,
2: vou contar uma piada, Diegão.
0: Vai.
2: Você sabe o que a merda falou pro Toba?
0: Não.
2: Não adianta piscar que eu não volto.
0: Boa, boa, boa. Tá bom. É o Nelson com a piada da merda. Não, do Toba. Vai, do Toba. Não adianta piscar que eu não volto. Ai, tá bom. Mais uma, mais uma. Não esquece de escrever piada aí. Vai. O idiota manda áudio da música.
3: Bom dia, Diegão. Bora lá pra piada. O coelho falou pra coelha. Bora dar uma. A coelha falou o quê? Bora dar outra.
0: Tá. É o Alan, né? O Alan cadu coelhinho. É nova também essa. Tá bom. Vamos lá. Alan. Do coelho. Tá bom.
4: Ainda sobre a merda, né? E o cara que gosta muito de peidar perto da gente. Aí você olha bem no fundo da boleta dos olhos dele e fala assim, ó. Não adianta soprar, não, que eu não vou como. Eu gosto de comer quentinho mesmo.
0: Não. Tá bom. Bom, o caipirão não vale. O caipirão não tá valendo porque ele não vai vir lá do sul da França pra buscar o kit dele. Vamos lá, votação agora então. O José contou a piada da mulher que se suicidou e caiu no caminhão de banana. O Nelson contou a piada do Toba. E o Alan contou a piada do coelho e da coelha. Vamos dar uma, vamos dar outra. Votação agora, a partir de agora. 11999919197 votando.
5: Bom, meu voto vai para o Toba do Nelson.
0: Toba do Nelson. Um voto para o Toba do Nelson. Votação, votação.
5: O voto não é do japonês.
0: Não teve piada de japonês.
6: Eu vou votar no seu Toba.
0: O Toba do Nelson. Mais um.
7: Diego, eu vou votar na piada do Nelson, viu?
0: Nelson, mais uma. Mais uma, o Nelson ganha.
4: Só pra ajudar a acabar logo, vai no Toba do cara aí mesmo.
0: Pronto, acabou. Aê, Nelson! Ô Nelson, manda aí nome completo, bairro, data de nascimento e telefone. Nome completo, bairro, data de nascimento e telefone, tá bom? Ê, Nelson, parabéns, essa aqui é sua, garoto.
8: Olá, Rio Negro.

0: demais, você tá doido. Parabéns, Nelson. E agora, mais uma vez, às 4h12 da manhã, bora direto pra Barretos, vamos?
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0: Sabe que hoje o Barretão está especial. Hoje o Nelson, o nosso querido... Nosso querido Paulo está conversando com a galera do samba e do pagode. É, e ele vai falar agora com a galera do grupo Benza Deus. É isso, Paulo Gomes. Cadê a galera do Benza Deus? Chama eles aí, chama eles aí. Oi.
2: Olha, a gente ia começar a entrevista, mas aí eu ouvi um negócio. Vamos trocar de posição.
3: Calma, lá ele.
2: Benza Deus.
4: Como é que tá?
2: Olha,
4: agora vamos pro ataque, tô com disposição.
2: É porque são 6 anos juntos, tem que mudar um pouco de vez em quando, né? Ah, entendi, porque senão entendi. Fica no mesmo lugar na entrevista, né?
4: Exato, não tem como.
5: O cara fica muito tempo em cima, né?
2: Cara, onde vai parar isso? Gente, pensa a Deus, eles também vieram pro Barretão, mas o que é isso? Do Rio, é Rio de Janeiro, né?
6: A gente é de Brasília, Magrão também, Magrão. Do Rio de Janeiro.
2: É, Deus que eu tô falando, né? Porque eu ouvi o sotaque carioca.
6: Ele chia, quer ver? Fala com ele, ele chia.
3: Esqueira escola.
2: Pra mim era Rio de Janeiro.
6: E a gente é de Brasília, a Wanda agora tá fazendo 6 anos de setembro.
2: Sim.
6: De projeto, né? Uns 5, 4 e meio de rua, o Magrão tá com a gente há 4 anos.
2: Então já é de casa, né?
6: Ele é mais do que de casa, ele é o nosso caçula, cuida de tudo.
2: Olha, vocês põem ele no colo?
6: Não dá,
2: é,
6: né?
2: É o caçula.
6: Não dá, né?
3: Se tiver com disposição, depende da tua vida bodybuilder. Se tu é amigo do Bitelo, talvez.
2: Talvez. Ó, oh, Benza Deus, como é que é? Benza Elas, é isso?
3: Benza Elas é o mais novo
2: nossa.
3: Projeto nosso.
2: Nossa, é o lance de convidar cantoras com vocês, e a Ivete Sangalo topou, então já lançaram essa música na internet, né?
6: É o seguinte, fala com ele ali, porque ela ligou pra ele. Ela
2: como
6: ligou...
2: é que foi essa parada?
3: Muito louco, a gente tava numa produção lá no Rio de Janeiro, aí do nada, Bebê tá ligando. Coração já faz o quê? Bebeto a gente só conhece uma. Eu não sei se você, que tá do outro lado da tele, conhece outra Bebeto. A gente só conhece uma. Ela ligou falando que aceitava e pra gente foi uma festa danada.
2: Caramba.
3: Não conseguimos fazer o churrasco na hora, depois a gente fez. Mas foi maravilhoso porque ter a presença de uma das maiores cantoras de todo o nosso Brasil e quem a gente também se admira, que a gente admira muito, né? Um trabalho maravilhoso de tempos. A gente fica muito feliz porque a gente sabe que a música ela é pra sempre. Com ela, com certeza, vai ser lindo pra sempre.
2: Boa, boa. Ó, e o Benza Deus também tá no sorriso, eu gosto no pagode, né?
3: Exato.
2: Perdas e danos, né?
3: Perdas e danos, limite, o Ferrugem, o Sorriso Maroto e o Benza Deus lá fazendo a participação.
2: É. Graças a Deus. Essa também tá firme na programação da Band FM ali. Benza Deus, gente, olha. E agora pra encerrar, eu quero saber quem do grupo vai subir no touro hoje e ficar 8 segundos?
5: O Magrão. É o Magrão.
3: É o Magrão. A pergunta é, qual é o touro que vai encarar?
2: É isso que eu ia falar. Não é mais fácil o touro montar nele, não?
3: Não tem.
2: Eu aposto.
3: Não tem, não tem touro bandido, não tem ninguém.
2: Olha, só tem uma coisa pra dizer. Doutor Valente, só tem uma coisa pra dizer pra vocês. Benza a Deus, viu, gente?
0: Boa. A galera do Benza Deus fazendo a festa com Paulo Gomes, direto do Barretão. Que maravilha, hein? 30 anos, essa parceria de Barretos. Festa do peão de boiadeiro de Barretos, junto com a Band FM. Ah, meu amigo, e daqui a pouquinho tem mais. Já tem mais, aguardem.
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0: de Indianópolis. Vou desarmar uma bonequinha aqui no final da madruga. Região taxista, chupa urubuzada, nunca serão.
1: Vai desarmar, né? É, armando e desarmando, armando e desarmando, né? Eu sei como é que é isso. O Nunes sabe como é que é.
2: Feitiço.
3: Pari fica na ponta do pé. Engata na marcha.
4: Elisa Samudio é a do goleiro Bruno.
1: Tá
4: pô.
1: Bom, cara, chega.
5: Feijão, chupa você, ô Lazarento. Tamo teta Libertadores, você nunca será o quê, meu irmão? Não sou mais nada.
1: Ó, oh, Davi.
5: Seu mano? Estômago tá cansado de comer as avas de tragar de porco aí, mano, que você come da tua mulher aí, tá doido, hein, mano?
1: Pera aí, ó. Para, Marco.
6: É agora, vai.
7: Diegão, eu vi que você fez 10 segundos com foto de várias mulheres aí. Não seria bom fazer 10 segundos com a foto de um homem agora pra mulherada ver? Eu vou te mandar uma foto aí pra você fazer 10 segundos pra mulherada ver esse macho aqui que você fala.
1: Deixa eu ver. Caraca, mano. Que ano foi isso aí, velho? Olha a cara do Edinaldo, mano. Que é isso, mano? Que ano foi isso aí, Edinaldo? Que é isso, velho? Olha a foto. É, tu tava dançando axé aí, não tava, Edinaldo? Tu dançava axé aí, não dançava? Fala a verdade, Edinaldo. Dançava.
7: O tempo fez bom pra mim, hein, Diegão? Nos anos 2000, por aí.
1: Tu dançava no Filhos do Sol, não dançava, Adinaldo?
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1: Obrigado, Iva! Ida, né, Ida?
2: Ô, Davi, quando o Regis fala urubuzada, chupa urubuzada, não é flamenguista, tá? Ele tá falando dos Uber.
1: É,
2: dos Uber.
1: É.
3: Nossa, Jesus, Maria, José e o Camelo.
1: Que foi?
3: Diego, toca uma pra mim.
1: Que é isso, Calica? Eu te
4: deixo. Essa musiquinha, você pode mostrar pra personal que ela não vai ficar com ciúme.
1: É, essa eu vou. Essa eu vou postar. Pipoque.
5: Mais ou menos.
1: Não gostou?
6: Nossa, eu jurava que era a Tati Perigosa que tava cantando.
1: Cadê a Tati? A Tati sumiu, né?
7: De correr perigo.
1: Ela sumiu.
7: É, de um sexo proibido, só quem vai ver sou eu e o João Fê.
2: Mas vão dar batendo aqui. Certo, mas aí na sequência da musiquinha, você põe o áudio da Calica, põe uma emoção no relacionamento.
1: Já pensou?
8: Bom dia, Diegão. Alex na área. Depois do grande homem vinheta, agora temos a mulher vinheta. Só fartava essa mesmo. Você tá doido? Quanto será que ela cobra pra assombrar a casa de quatro cobras?
1: Para!
9: Diegão, falar em sumiu. Cadê o Muriloco, hein? Será que tá preso?
1: Sumiu.
9: Carniça?
1: Sumiu.
9: Ô, Diego
10: Lopes, olha quem chegou aí, ó.
1: Olha ela aí, ó.
10: Delícia. Olha quem chegou.
1: Como é que é o nome dela mesmo? É a Jandeia? Janderleia? Janice? Janara? Jaresca? Mocre... Não, como é que é o nome dela, ô Nelson? Fala aí, ô.
11: O melhor.
1: Esqueci, cara.
11: Solteiro e ser feliz.
2: Nete, Janasca, Genica.
1: Genica. Janália. Hã?
2: É a genitália, Diego, a genitália.
1: Não, Javara.
10: É a Janália, essa delícia.
1: Janália.
10: Diego, ajuda eu, Diego, que ela tá me enrolando faz tempo, Diego, ajuda eu.
1: O quê? O que que você quer dela? O que você quer da Janália? Janália.
10: É não, aqui na padaria Coimbra aqui é conhecida como marmitinha de padeiro.
1: Para. Invejoso, ele é invejoso, ele não consegue, ele inveja.
10: Já, da minha vara.
1: Para, Davi. Áudio pro Davi.
12: Ô, Diegão com Y, que hora que você vai colocar o Noia da sopa? O Noia do Bora Bora. Ai, seu Noia. Se eu pegar, vou dar 8 tapas na sua cara e um murro no seu nariz. Região taxista.
1: Ih, Davi, deixou o Região bravo.
13: Ô Cleito, por que que você derrubou o Fabinho Medeiros?
1: É a Janália falando pra você aí, Cleiton.
12: Não é você, malucão. Ah, Região, dá uns 5, 6 tapas pra tua cara aí, meu irmão. Seu maluco da ideia.
14: Fala, Diegão, bom dia. Ô, Diegão, hoje você tá melhorzinho, né?
1: Tô.
14: Você não tá estragadinho, não, né?
1: Não, ainda hoje tô
14: tá
1: ainda. Aí não, zerado não.
14: Já sarou, né?
1: Não, sarar é muito.
14: Tô vendo aí.
1: Não.
10: Caramba, até a Janaína já sabia.
1: Como é que é? O que foi?
4: Aê! Davi, por que você apareceu só no final do programa? Tava depilando o bumbum?
1: Tava dormindo. Para, Michael.
15: Davi, fica calmo que daqui a pouco tem a sua palavra motivacional. Ontem você não falou, eu fui pra casa triste, tá?
1: É.
15: Então, fica calminho.
1: É. Não, mas ele falou ontem.
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2: O Nelson Gomes no ouvido da Janaína, né? Fala que ele derrubou. Fala pra quem derrubou o Fabinho.
3: Bom dia, Diego. Já sarou, né? Tá bem, né? Tá animado pra caralho hoje.
1: Ei, a boca!
17: Ari fica na ponta do pé. Engasga.
18: O Davi tava comendo macarrão de chuca dele.
19: Ô,
11: Ô, Diegão, a menina da Totosa não passou pra pegar o café Totosa ainda,
1: pior
11: não?
1: Pior que não, cara. Você acredita? O que será que aconteceu, hein? Será que ela não passou hoje ou eu que vacilei e não vi? Não é possível. Você, hoje que eu tomei banho, passei um perfume, amarrei o cabelo, penteei o cabelo. Não passou, velho. O que, que será que aconteceu, hein? Será que não passou ou será que eu não vi, hein? Manda mensagem lá na Band News. Pergunta lá se ela não foi ou se eu não vi.
11: Te traumatizou, coitado, com um cheiro de bosta no ar.
1: Será? Será? Não acredito, velho.
19: Ô, Diegão, ela tá de folga, tô aqui com ela.
11: Ô, Diegão, a última postagem dela já faz papo de 20 horas já, hein?
1: Não, mas ela tá aqui.
4: Ela tá de folga, Diego. Comeu banana de pote, eu acho que deu dor de barriga nela.
1: Banana de pote.
20: Essa parte aí que você se preparou, passou perfume, passou tal, depilou. Eu vou mandar pra...
1: Eu não mandei nada, personal. Não depilei nada. Cala a boca.
21: Leandro do KLB.
1: Cadê esse trouxa?
22: Salve, salve, Digão. Bom dia. Essa mulher cantando aí tá aparecendo a versão feminina do Ale Fenomenal. Agora tem o homem Ale Fenomenal e tem a mulher Ale Fenomenal. Tô perdido.
23: Ô, Diego, bom dia. Eu queria fazer um relato aí, queria te defender aí, cara. Semana passada tinha um povo aí falando que essa semana ninguém mais de diferente falava contigo aí na rádio, hein? Mas pelo que tá visto, não é a panelinha não, não existe panela na Banda FM não. Tá bom que fica aqui meu relato aí. MacGyver por cá, um abraço.
1: Alô, MacGyver.
23: Tirou do seu bolo pra Birigui aí.
1: Tá bom, tá bom.
22: Ô, Diegão, qual que é o WhatsApp da Band News aí pra gente mandar mensagem?
1: Eu não sei,
22: Leandro,
1: cara.
22: Leandro do KLB. Oh.
1: Eu não sei qual que é, mano. Procura, pesquisa aí, cara. Pesquisa aí.
24: Não tá na hora, tu. Oi.
1: Ah, é, também. Cadê o tatu, hein?
24: 999-59-2100. WhatsApp da Band News.
1: É isso mesmo? É isso mesmo?
24: 999-59-2100. WhatsApp da Band News.
1: Pera aí, cara, pera aí.
24: Cadê o tatu? Tatu tá aqui, pô. Você não coloca meus olhos?
1: É, esqueci de pousar os tatu.
25: Oi, olá. Bom dia, Diego Lopes. Bom dia a todos do Band Coruja. José Aparecido. Opa, um abração aí pra todos que fazem parte aí do Amigos do Coruja. Tati, Sandrinha. Velho do Lixo e todos os amigos que fazem parte aí da Amigos do Coruja, dentro do Bando de Coruja. Valeu, aquele abraço, um abraço. Tchau, tchau.
26: É que quando o boi do tatu fala, quase a gente não entende, então não faz muita diferença, não.
24: Ô Diego, essa janaia aí, pelo menos é comestível, e o nomezinho feio da porra. E se ela for derrubada também, aí lascou, hein?

0: Hoje não teve, não entendi, cara. O que será que aconteceu, hein?
1: Que fica só da cáustica aí, meu irmão. Só da cáustica aí, que tô com a sua coxinha aí, que você falou do líquido aí. Que líquido é isso aí? Só da cáustica aí, meu irmão. Creito, só da cáustica.
2: Ô Diego, ensina esses motoristas de aplicativo aí, que é programa, não é programa não. Não passa vergonha nacional na Band não, pelo amor de Deus. Esses motoristas de aplicativo, tudo burro, região taxista.
0: Oi, Mel. Tu gosta, não gosta? Tá bom de açúcar, Mel?
3: Ô Diego,
0: oi.
3: Você sabe por que a Raquel não quis mais o tatu?
0: Não.
3: O que que aconteceu?
0: O quê? Não, não sei o que aconteceu. Fala aí. Ela não quer mais? Foi largado? Será? Será? Será? Ah, meu amigo, vamos saber então.
4: Jaqueta mangangá.
0: Bora, bora, bora, bora, bora, bora.
4: Já passa pra lá, boi Renoginho. Ebo, ebo.
0: Falamos dele, é hora dele. Chico da Toquinho, Mel Chata Banana, Fox. Locutor pega véia. Locutor que usou hipoglose essa noite, cala a boca. Naldo puxa saco da Toquinho, roda da Angico, Cleiton Coxinha. Antônio, Rogério da Translado, Paulo Rola de Guarulhos, Davi Lavagem,
5: cuidado,
0: Bruno da Toquinho, Calica Chata,
5: cuidado,
0: Região Taxista,
5: do seu lado.
0: Leandro do KLB, todos da garagem do Zero, Calica do meu coração, Paulo Linguinha,
5: ele é corno,
0: locutor que tá com cara, não tô mais,
5: ele é corno,
0: Luizinho,
5: é
0: roda preso da Angico, locutor mamarino,
5: que
0: isso? Ju Carioca, é a Ju tá aqui.
5: Fiz que não sabe.
0: Fiuk. Rogério Carreteiro de Mogi.
5: É do corno manso.
0: Marília Salgadeira.
5: É do corno manso.
0: Maicon. Cezinha.
5: É do corno boi.
0: Hot Wheels. Peg Pinto.
5: Cara preta.
0: Jonatas de Paulínia. Paulo Gomes. Carlinhos Maia. Roberto da Norac, boi bandido.
5: Mas voltou
0: Paquita depois. Chorona da Mel.
5: Caiu, mas voltou depois. Ela é safada.
0: Motoristas da Cotrale. Ivan Neres. Zóio Fio Nene.
4: Mangangá.
0: Fabiano da Barrocão. Todos que estão em Barretos. Davi Macarrão Podre. Rosca Solta. Anderson da Trans Menereca. Davi Brito, do nada. Elza Samúdio, Elisa Samúdio. Memphis, inquilino. Sâmia do Japão, Toqui. Para de falar da Sâmia. Vigilantes do condomínio Europa. Paulão da Barrocão.
5: Cuidado, ele pode.
0: Rafael de Mogi. Sandy Júnior.
5: Um abraço.
0: Toquinho sem dinheiro. Simone Palestrina. Edinaldo Dançarino. Bag ruim de serviço.
5: Ele é corno.
0: Kátia Monark, Anderson.
5: Ele é corno.
0: Operadores da Vibra São Caetano. Cleiton Queimador de Bauru, petista. Paula atrás. Moça da calça leg roxa. Ana Castela. Elza puxa saco da Isauro. Jorge Matheus, Fidalga Paulino. Fada do Doce, moça do café.
5: Tô falando. É do corno.
0: Todos da injetora, Pato Louco.
5: Foi da cara.
0: Gustavo.
5: Tá, pega esse medo.
0: Pilato, banana de pote. Maicon.
5: Terminou porque ela traiu.
0: Naldo. Wilson.
5: Porque ela traiu, mas voltou.
0: Totoso.
5: É safada.
0: E Daniel do Presídio. Irmãos Cravinho. E não podemos esquecer dele. Não esqueceremos dele jamais. Dele não podemos esquecer nunca, não esqueceremos jamais dele, não.
6: De amor, fogo e remédio.
1: Dos vagos da Zavá de Porco aí. E Tatu Taturinga aí, Creito da. Sol da Cáustica, coxinha de líquido aí.
7: Não podemos esquecer de quem? Do John Tatu, aquele corno. E do Edinaldo, que foi exposto.
6: É bom do amor.
8: Não podemos esquecer dele, o boi abandonado, John Tatu. Ai, cubu!
9: Não podemos esquecer de John Tatu, lambiçal.
10: Mandei áudio lá pro Diegão ontem pra saber sobre isso, que eu não entendo. Toda vez que era pra me perguntar, eu esqueço. Por que toca um sino quando o Joe fala?
0: Daniel, a queca aí, Tatu.
11: Aí é bom, viu, Daniel?
12: E não podemos esquecer dele, o nosso grande amigo, John Tatu.
13: Esquecer do bafo de bosta, bafo de bueiro, boca de chibiu, John Tatu.
0: O Serginho mandou lá. O nosso John Tatu. Fala, Tatu, fala.
14: Não podemos esquecer da moça da leg roxa. Não podemos esquecer do Edinaldo, que se cagou na moto. Não podemos esquecer desse vagabundo que comentou no meu vídeo. E pare de dar ênfase no meu nome,
0: cara. O cara comentou no vídeo do Tatu e não podemos esquecer de quem? O Sérgio Café. Ai, meu Deus.
15: Já faça pra lá, boi velho nojento.
0: Sai daqui, boi velho nojento.
15: Jaqueta mangangá.
0: Jaqueta mangangá.
15: Já faça pra lá, boi velho nojento.
16: Fazer agora acima do da vitamina do Tchê, Barretão. Acima a boca, já mandei, você colocou?
0: Vai, manda uma rima.
16: Boeirada, Barretão 26, com a KKK boizada. Está tomando a saia vindo, odeio pra ficar pelada. E a Jaca boizada vai dar laçada pra você ficar toda pelada. Pra dar namorada, Tchê.
0: Olha, o Davi é bom na rima, hein? Davi é bom na rima, hein, rapaz? Ô, Davi, amanhã você manda a rima mais cedo, pô, pra nós fazer você de locutor de rodeio aqui, tá bom?
17: Bom dia, bom dia. Um dia abençoado aí. Se Deus quiser. Na PV aqui, Marcos. Abraço pessoal da TAF aí, transportadora. Transportando sonhos. Bora, Diegão, aquele abraço.
0: Valeu.
17: Hoje você não tá soltando, né, Diego? Já deu uma travada.
0: Pera aí, cara. Jesus. Pera aí, cara.
17: Tamo junto.
0: Pera aí, muda o papo, mano. Eu tentando enterrar esse assunto, igual o gato enterra.
17: Água de chuca batizada faz isso aí com a cabeça da pessoa.
18: Normal, ninguém já entende esse nóia aí. Agora, cantando meio em cadeira. Ai, nóia, sai fora.
0: Ô, Diego, você viu essa notícia? Eu não posso ler essa notícia no ar, velho. Como é que eu vou ler isso aí no ar? Não dá. Mas que coisa, não?
19: Toda vez que o Davi fala, parece que ele tá entalado com uma banana na boca.
0: Pera aí, Michael.
20: Vai, o Davi macarrão com água de bueiro, vai.
0: Para, Michael.
21: Bom dia, Diego. Ivaneres da voz. O Diego queria dizer que esses ouvintes são todos requinguelados, falsos, seres inconvenientes, inexistentes. Siga no Instagram, Ivaneres no Instagram, Ivaneres no Facebook. É nada melhor, Ivaneres, nada melhor que um dia após o outro. Ai, au.
0: Faltou o au.
22: Esse bando de coruja de hoje é o bando de coruja que eu quero pra todas as noites da minha vida. Ai, só zoeira. Aí sim, caralho. Bota fogo no parquinho, porra.
0: Bora. É, deixa eu ver lá. Vamos lá, então. Vamos lá também, que tá na hora. Deixa eu ver aqui. Deixa eu ligar pra ele. Pera aí. Pra encerrar com chave de ouro.

0: Oi, Dino.
1: Tá me ouvindo aí?
0: Vamos lá.
1: Baixa o rádio.
0: Quer que faça uma rima também? Depois
1: não, pera aí. Não, primeiro a mensagem, vai.
0: Vamos lá.
1: A rima amanhã. Amanhã a rima.
0: Normais,
1: hã?
0: Né?
1: Hã?
0: Vence grandes batalhas. Começa na terça-feira hoje também.
1: Tá.
0: Vamos aproveitar, vamos lutar.
1: Quem é que tá latindo aí?
0: Pensamento. Que é através da terça-feira abençoada por Deus. Hoje é uma terça-feira meio nervosa, mas meio assim, começa assim, mas começa também a dar muitas coisas para nosso conhecimento, ou não? Vamos aproveitar, vamos lutar, vamos guerrear, como sempre falo isso aí. Vamos aproveitar a terça-feira abençoada por Deus. Vamos desestressar, vamos trabalhar para a igreja, para as famílias, vamos quem trabalha, vamos aproveitar também muitas coisas boas da nossa vida, vamos aproveitar o mundo, que o mundo é um só. E nós temos que aproveitar esse mundo enquanto estamos vivos. Para aproveitar que a vida é um sopro. Não. Através das panelas velhas,
1: que estamos
0: muito velhos, quem é velho. Através de pipocas boas, que a pipoca tem florestas florescer, que é a nossa igreja da vida. Através da nossa mente, é um conhecimento que tem muitas coisas que nós temos que aprender na vida. A vida é um aprendizado.
1: E o cachorro
0: e a vida é uma guerra. Tá... Terça-feira abençoada para todos aí.
1: Boa.
0: Bora, espadas normais, vence grandes batalhas e guerra da nossa vida aí.
1: E
0: a terça-feira começa assim, entendeu ou não?
1: Tá bom.
0: Mas vamos lutar, vamos guerrear e vamos pra cima deles. É isso aí, bora Brasil aí.
1: Tá bom, valeu Davi.
0: Vamos lá,
1: Davi.
0: Diego. Vamos lá. É, vamos lá, tchê.
1: Alversa, valeu.
0: Oi, aqui é a boizada. Tá tocando a pianzada. Muita mulherada bonita pra dar uma olhada. E aí, todo mundo da cavalgada, o touro aí. Andando, papai, quem chifrar todo mundo aí, mas acabou de dar a mulher, ela começa a rodar, sai a rodada, toda pelada, olhando acabou usada, daqui a pouco começa a dar namorada, tchê.
1: Valeu, Davi.
0: Valeu,
1: abraço. Rapaz, eu gostei dos versos, gostei demais dos versos. Ô, Davi, prepara que amanhã nós vamos fazer especial aqui, tá bom, Davi? Oh, os versos maravilhosos desse. E o Tadeuzinho já chegou. Bom dia, Tadeu.
2: Muito bom dia, Diego Lopes, ouvinte da Band FM em todo o Brasil. Depois desse momento ímpar, né?
1: Você viu? Ele fez a mensagem na sequência, já veio com o verso de rodeio.
2: Aí, meu amigo, aí é raciocínio rápido.
1: Tem que ser muito rápido,
2: não adianta não. Se o cara não tem a manha, não vem não.
1: O ouvinte do Band Coruja é assim, cara. Sim. Ele é muito ligeiro.
2: Sim, com certeza.
3: Eu juro que pensei que ia ter aquela sonoplastia lá de vidro quebrando com aqueles cachorros latindo.
1: Os cachorros dele latindo de fundo. Ô, Tadeuzinho, tudo de boa, né?
2: Ai, cara, vamos nessa, né? Terça-feira já, vamos arregaçar as mangas e vamos ao trabalho.
1: Vamos lá. Vamos fazer bagunça, vamos fazer festa.
2: Falar umas besteiras.
1: É, do jeito que a gente
2: convido o ouvinte do Band Coruja a continuar com a gente aqui.
1: Ah, é.
2: Falar as bobagens.
1: Mandem mensagens para o Tadeuzinho, começa aqui, ó.
0: Dá licença, viu? É fogo, viu? É, pra que fazer, malucão?
1: Ele fica bravo.
2: Sempre nervoso.
1: Ele fica bravo com...
2: Não pode.
1: Os caras xingam ele vem
2: na mão. Não, cara, isso aí é hater, chama hater.
1: É hater, só tem hater que faz sucesso.
2: É exatamente.

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11: Band, bom dia, são 5 horas, 1 minuto, gente. 5 e 1 hora de Brasília. Bom, bom, bom, bom, bom, bom, bom dia. Comenta que o Diego Lopes deixa os estúdios da Band FM. Um forte abraço pra você, meu querido. Começar então mais uma edição gostosinha aqui do Band Bom Dia, hein? 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

começar o horário reclamando, não, mas parece que brigaram com o microfone aqui. Ele tá todo troncho, todo torto, as borrachinhas tudo fora do lugar. Aconteceu, hein? Durante a parte que eu saí do ar aqui às 9 da manhã e agora, nesse momento. Obrigado, deram porrada no microfone. Gente, não é pra ficar paradinho, gente. Não é pra ficar mexendo, não. 20 anos de curso! Bom dia, Raquel, bom dia, bom dia. Ademir, bom dia. Bom dia, Salatiel, bom dia. Bom dia, Michael, bom dia. Bom dia, Jean, bom dia. Bom dia, Aleph Leal, bom dia. Bom dia, Adriano, bom dia. Bom dia, André Luiz, bom dia. Bom dia, Iranildo, bom dia. Bom dia, Jean, bom dia. Bom dia, John Tatu, bom dia. Bom dia, Michel. Esse é quando a pessoa não assina. Aí eu tenho que ir lá no perfil do Dito Cujo, ver o nome que ele salvou, né? Aí quando não tem o nome, tá lá escrito Deus Eterno, aí eu não sei que exatamente quem é, sei quem é Deus, mas... Bom dia, Dátermos, bom dia. Bom dia, Teia, bom dia. Bom dia, Almir, bom dia. Bom dia, bom dia, Eloy Nunes, bom dia. Bom dia, Neidinho Preto, bom dia. Alô, Andri Fox, bom dia. Bom dia, João Paulo, bom dia.

0: Não, olha um número de telefone esquisito. Você tá onde, Ina? Bom dia, o Salomão também tá com a gente aqui. Toda rapaziada, gente, terça-feira já, hein? Terça-feira, 25 de agosto. Abraço pra você que tá rumo ao seu trabalho, rumo ao seu compromisso, dentro do seu carro, motorista de aplicativo, taxistas do Brasil também ouvindo a gente, caminhoneiros nas estradas do Brasil. É um Brasil, um mundo de audiência ligado aqui na Band FM. A gente agradece sempre, viu? Thank you very much.
1: Meu, bom dia aí.
0: Oi.
1: Tchê, bora aí, meu irmão. Bora aí. É, tem só pra nós aí, bora, hein.
0: Tá aí, o Davi realmente brilha, né? Brilha no Band Coruja. Está brilhando também aqui no Band Bom Dia. Ó, o WhatsApp tá liberado, 11 99991-9197. Mande o seu bom dia, mande o seu salve, mande o seu beijo, mande o seu abraço.
2: Bom dia, Tadeu, Jorge Guarulhos. Vai dormir, Davi Macarrão Podre.
0: Não fala assim, gente, ó, deixa eu falar. Band Coruja, beleza. Aqui é espaço de paz, harmonia e muita energia positiva. Não quero briga, não quero desavenças aqui. Os caras brigando entre si. Falando em brigar, ó, acho que deram porrada no microfone aqui. O que fizeram com o microfone, cara? As borrachinhas tudo fora do lugar. O homem inventa, bom dia, acabou de chegar aqui.
3: Bom dia,
0: aqui.
3: Como é que está? Você tá bem?
0: Bem, graças a Deus.
3: Bem, graças a Deus, tudo bem.
0: Tudo bem também. Ó, como é que tá? Como é que os caras deixam o microfone assim, velho?
3: Como é que tá?
0: Inacreditável isso, velho.
3: Como é que tá a galera em casa?
0: Bem, graças a Deus.
3: Seu Bill tá bem?
0: Tá bem também. Liguei lá pra trocar a TV a cabo de lugar.
3: Você conseguiu? Consegui. Tava meio enrolado, né?
0: Consegui.
3: É aquele lance, né? Depois quando a gente faz o sistema, né, de atendimento ao consumidor...
0: Exatamente.
3: Dá aquele trabalho,
0: nossa,
3: né?
0: Nossa, tive que falar com a IA antes, cara. Baita saco, você acredita?
3: A Yara?
0: É, falar com a Yara. Tá tua melhor essas...
3: Aqui o elastiquinho também tá podre, né?
0: Então, cara...
3: Deixa eu ver aqui.
0: Vai pocar, como diria minha tia Genal.
3: Segura aqui, assim.
0: Segura aqui,
3: ele no esquema.
0: Segura aqui, ó. Isso. Sou Sabilola, né?
3: É.
0: Gente, o Vinheta tá consertando o microfone aqui rapidinho, só um minutinho.
3: Só um minutinho, gente.
0: Só um minutinho, não apressa a gente, não.
3: Ó, também fica com pressa.
0: É.
3: Peraí, esse aqui vai aqui.
0: Isso, é uma
3: cama... Se esse aqui vai aqui...
0: Aí você passa aqui no meio, né?
3: Deixa eu ver, esse passa aqui.
0: É,
3: isso. Pronto. Peraí.
0: Esse aqui...
3: Peraí. E esse aqui?
0: Esse aqui passa aqui, ó. Ó.
3: Aqui.
0: Passa aqui dentro também.
3: Isso, estica aí.
0: E aí esse estica aqui, ó. Não, não.
3: Não, escapou não. Aqui.
0: Escapou aí. Aí ele vem aqui, ó.
3: Pera, acho que ele vem aqui, ó.
0: Ó, esse negócio vem aqui, ó.
3: Cadê?
0: Ele tá consertando o microfone, gente. Só um minutinho.
3: Pera um pouquinho, gente. Não apressa.
0: Pera um minutinho. Aí vem aqui, ó. Pronto, coloquei aqui.
3: Pera, você colocou?
0: Só que aí tá errado. Aí
3: puxa
0: tá...
3: esse aqui. Agora vai dar certo, ó. Aqui.
0: Puxou aqui.
3: Quer ver? Solta pra ver. Não. Pera aí. Solta esse aqui.
0: Aqui. Aí você vem
3: põe
0: esse aí.
3: Aqui.
0: Aí solta.
3: Pera aí.
0: Vamos ver, solta. Acabou a trilha aqui. Pera aí. Acabou a trilha. Pera aí, gente. Só um minutinho. Um minutinho, pô. Pera aí. Pera aí. Não tá o ideal, mas...
3: Não tá o ideal, hein?
0: Vai ficar... realmente... Olha... Parabéns pra quem conseguiu, hein? Parabéns. Realmente... Conseguiu, o microfone todo troncho.
3: É, deixa assim, depois a gente vai ver isso aí.
0: Pelo amor de Deus, gente. Ah, quem tem toque de ficar segurando as coisas, por que não segura aqui no...
4: Coral.
0: Bom dia, homem vinheta!
3: Bom dia! Gente, é assim, bom dia assim.
0: É assim, é desse
3: a gente,
0: jeito.
3: A gente chupa cana e assovia, né?
0: Exatamente.
3: A gente passa o espanador, uhum. A gente varre.
0: É.
3: E assim, é a gente tem que manter a nossa empresa organizada também,
0: uhum.
3: Né? Tem coisas que fogem um pouco da nossa alçada. Eu, Tadeu sabe que quando acontece alguma coisa aqui, eu trago minha maleta, né?
0: Sim, o Vinheta já... O próprio notebook que o Vinheta usa, gente, a tela, o painel, ele tava descolando do notebook. O que ele fez? Trouxe cola quente.
3: Primeiro eu colei com aquela pazinha de mexer o café.
0: Sim.
3: Né? Mas já soltou. Eu preciso... Ó, tá solto. Eu tô tendo que encostar aqui, mas depois eu vou dar um jeito, viu?
0: Exatamente.
3: Eu tô pensando em trazer minha furadeira, aí aqui eu vou furar aqui,
0: tá.
3: Aqui, passo um parafuso passante,
0: uhum.
3: Coloco aqui. Aqui, nessa parte aqui, eu vou enrolar o arame, eu puxo o arame daqui aqui, prendo ele aqui, faço um furo aqui, prendo o arame aqui. Aqui eu passo uma mão francesa, coloco aqui, coloco cola quente, acho que aí dá.
0: Pra você ver a fase que tá o notebook aqui.
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3: Sim. 5:10. Entra no ar. Mais uma edição do seu GB eletrônico, o Pulo do Gado. Aqui, informação. Ela bate na sua porta, deixa ela entrar. 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Lembrando, o furo a gente dá primeiro. É a...

0: edição de número... E três. E aí, vamos juntos? A partir de agora, vamos ficar bem informado. Eu sou Pedro Quadras, bom dia.
1: Muito bom dia, sou Silvana Acre. Os ouvintes me lembram aqui que a câmera não está ajustada. Vão até lá ajustar. Enquanto isso, Pedro Quadras faz a introdução aqui do programa. Pedro Quadras, fique à vontade. Vou lá ajustar. Gente, aqui a gente conserta o microfone, isso, vê câmera. Aqui não tem produção, gente. Vamos lá.
0: E aí, aonde você está nesse momento ouvindo o Band Bom Dia e o Pulo do Gado? Eu sou Pedro Quadras e a Silvânia Acre correu lá na nossa central de imagens para arrumar a câmera para que você, nosso querido ouvinte, aonde quer que você esteja, também, além de ouvir, possa nos ver e se arrepender de nos ver. Até porque, locutor, se fosse bonito, fazia televisão, não fazia rádio. Esse é o nosso caso. Até porque, estamos aqui, ao vivo, para todo o Brasil. E Silvânia acaba de voltar. Como é que foi, Silvânia, essa corridinha?
1: Muito bem. Vou precisar de meia hora para me recuperar.
0: É, gente, ele andou 5 metros. Ela, quer dizer, poxa vida. Mas estamos ao vivo agora, vamos com as efemérides, Silvânia.
1: Hoje é dia 25 de agosto, Pedro Quadras, dia do soldado no Brasil. Parabéns aos soldados, né?
0: Olha aí, você que é soldado, receba o nosso respeito, o nosso carinho. E muito obrigado por você ser soldado, melhor que colado.
1: É isso, dia do feirante também, hein?
0: Você não, você pegou a piada,
1: eu
0: não?
1: Eu peguei.
0: É melhor ser soldado que colado. Pô, que legal.
1: Isso aqui é um jornalismo sério, não tem risadinha, não.
0: É, desculpa. E aí, vamos lá.
1: Hoje também é dia do feirante.
0: Poxa vida, todos os feirantes nesse momento. A galera, vamos fazer mais uma piadinha?
1: Vamos lá.
0: A todos os feirantes que nesse momento já estão armando a barraca. Muito obrigado pelo carinho, vamos juntos.
1: Bom dia, o Pedro Quadras hoje ele comeu palhacitos, né?
0: É verdade, meu verdade.
1: Hoje também é dia nacional da educação infantil. Parabéns, você é educador. Educa a mãe, educa o pai, educa o tio.
0: Educa a tia, educa todo mundo, gente. Muito obrigado, viu? De verdade.
1: Educa o careca, educa o cabeludo.
0: O cabeludo,
1: né?
0: Educa. Gente, isso aqui é seriedade, viu?
1: Isso aqui é seriedade. Isso aqui é seriedade. É,
0: vamos lá.
1: E hoje, a cidade aniversariante, qual que é, Pedro Quadras?
0: Cidade aniversariante de hoje.
1: Qual é a cidade? Parabéns pra você. Não parece?
0: É.
1: Parabéns.
0: Isso.
1: Parabéns.
0: Quintupi-Guarani significa garganta profunda. Continuamos com essa edição do seu gibi eletrônico Pulo do Gado, a informação sempre precisa no seu rádio.
1: Daqui a pouco o repórter enviado especial Pidon da Silva, entrevistando a população. Ele vai aonde o povo tá. Ele vai pra denunciar o sofrimento que o povo Isso. brasileiro passa todos os dias.
0: É.
1: Então daqui a pouco o nosso repórter enviado estará lá.
0: Na verdade, Silvânia, acaba de chegar pra mim aqui no meu celular. A gente faz isso, mas não tem produção, tá? Eu mesmo enviei pra mim mesmo. Então acaba de chegar para mim aqui, o nosso repórter está em Barretos.
1: Opa, mentira! Oh, que legal,
0: está em
1: cara.
0: Barretos lá para entrevistar as pessoas, para ver o que acontece naquele mundo que hoje
1: ele
0: mais
1: foi,
0: movimentado.
1: Ele foi de carona, porque a gente não tem dinheiro para gasolina, né? E é uma caminhadinha aqui da Band, né?
0: Quando ele foi também não é problema nosso. Ainda bem que ele foi, porque se dependesse da gente não iria.
1: Deve ter pegado na carona, um busão, sei lá. Bom dia, Gigi, um mugido aqui pra você. Manda um mugido especial aqui pro meu atual, né? Pra atual do meu ex. Avisa que ele tá querendo vir tomar água aqui em casa. Um abraço aí, viu? Um abraço aí pra atual do seu ex. Abre o olho, atual do ex.
0: Tá querendo beber água.
1: Tá querendo beber água.
0: Tem que ver de que torneira, né, linda?
1: Andréia, mugido pra você. Andréia, bom dia.
0: Bom dia, Andréia.
1: Mugido especial pra você. O Fabinho Barreto falou, Tadeu. Ei, aqui, ó. Mugido especial pra mim, então mugido pra você. Mugido pra você, meu querido, muito obrigado. Muito
0: obrigado pelo carinho.
1: É Ederson Oliveira, bom dia.
0: Bom dia.
1: Ele é do Triângulo Mineiro, ouvindo a gente aqui. Um abraço pra você, meu querido, bom dia.
0: Bom dia.
1: É Vitor, chamou a gente de gostosos. Então, obrigado, ele tá vida, em
0: obrigado.
1: Sorocaba. Muito obrigado, meu querido, pelo elogio.
0: Obrigado de verdade pelos gostosos.
1: É isso aí. O Cristiano da Irlanda tá com a gente aqui.
0: Que loucura, né? Irlanda, obrigado.
1: Na Irlanda, cara. Um abraço pra você, bom dia, tudo de bom. Quem mais tá pedindo mugido aqui? O Somebody Love também tá com a gente. Mugido
0: pra você. Somebody Love.
1: Já abriu o link?
0: Abriu já o link, estamos já? Com o link, já?
1: Já estamos com o link.
0: Produção, deixa eu só link. Mandar o Luciano pro inferno, que me mandou um centavo.
1: É isso aí.
0: Manda pra tua irmã, ela deve estar pelada na Paulista.
1: Cara, você perdeu muito tempo. Os tempo que você perdeu pra mandar esses dois centavos não valem os dois centavos.
0: Eu perdi meu tempo também.
1: Muito.
0: Já estamos com ele, não?
1: Estamos aqui em contato.
0: Atenção, alô, alô. Atenção, nos ouve ou não?
1: Alô.
0: É, eu vou te falar também, viu, gente?
1: Alô, por, olha,
0: alô. Alô, cadê o nosso querido Ailton Noites?
1: Ailton Noites é o canal 6.
0: Conecta 6. Lá com ele lá.
1: Conecta lá, canal 6.
2: Alô, me ouvem?
1: Alô, isso. Alô, bom dia, Pidoncio.
2: Oi, como é que tá? Como é que tá chegando?
1: Estamos chegando bem, graças a Deus.
2: Oi, me ouvem aí? Como é que tá chegando?
1: Eu tô... Não, só... Gente, fala pra ele abaixar! Fala pra ele abaixar!
0: Fala pra ele abaixar lá!
1: Abaixa
0: o retorno dele, senão é pra nós da pita!
1: Abaixa lá o retorno!
2: Oi! Alô, alô!
1: Pronto, pronto! Tá,
2: atenção,
1: tá.
2: Me ouvem!
1: Tô te ouvindo, você tá me...
2: Só um minutinho aqui!
1: Você tá me... Alô?
2: Me ouve?
1: Ah, eu tô ouvindo!
2: Agora sim!
1: Eu tô ouvindo, você tá me ouvindo?
2: Eu não tô te ouvindo porque eu tô sem fone, peraí!
0: Tem que pôr o fone, animal!
1: Tem que pôr o fone!
2: Eu vou chamar de animal, eu não vou falar.
1: Não,
2: vou falar.
1: Fala com o repórter direito. Fala com o repórter direito. Fala com o repórter direito.
0: Bom dia, Pidoncio Pidonga da Silva, nosso repórter, o enviado.
2: Aí não vou fazer.
1: Bom dia, enviado.
2: Não vou fazer. Chamar enviado, eu não vou fazer. Enviado são vocês.
1: Não,
0: assim. Gente, hein? Bom, nosso repórter.
1: É isso.
0: Direto de Barretos, onde acontece a maior festa de peão da América Latina. Posso dizer que está do mundo, né?
1: Exatamente.
2: Oi,
1: alô, alô, Pidoncio.
2: Alô, Jadeu. Não. Alô, Silvânia. Alô, Pedro Quadras. Estamos aqui na maior festa de peão. Só um minutinho aqui, Eu tô fazendo. Passou na minha frente, né? Ó o microfone, eu vou passar na frente do microfone. Passou na frente do microfone, o pessoal vai achar o quê? Desculpa, tô ao vivo aqui. Festa do peão de Barretos. Loucura isso aqui, meu Silvânia.
1: Eu imagino, agora nesse momento.
0: Que legal.
1: Tem muita gente no parque nesse momento?
2: Nesse momento, uma loucura. Sobra aqueles, o pessoal que bebe durante o show na madrugada. E fica aquela galera bêbada aqui querendo fazer arruaça, querendo fazer festa. Ah, pela mala, ó o cara mijando ali, ó.
0: Não, isso aí que é chato, gente. Pô, gente, isso é tentado ao pudor, hein?
1: Eu posso falar, é tanta cachaça que a galera perde completamente o sentido.
2: Olha lá, olha lá, olha lá, gente. Ô, filho, sai pra lá!
0: Pidoncio, foca aqui!
1: Fica manjando aí nos outros, foca aqui, cara!
2: Notícias aqui, festa é uma loucura, viu? Muitos shows, festa, chapéu, fivela!
1: Tem muito boi aí, Pidoncio?
2: Oi?
1: Tem muito boi aí?
2: Não, eles estão montando no dragão!
1: Bem ignorante o senhor, viu? Bem ignorante!
2: Estão montando num dragão aqui! Eles voam na arena! Tem boi, tem boi, tem cavalo! Muitas coisas acontecendo aqui! De verdade, uma loucura! Vocês poderiam vir pra cá, pô!
1: Cara, olha. Aliás, como é que você conseguiu chegar aí, Pidoncio?
2: Oi?
1: Como é que você conseguiu chegar aí sem verba?
2: Andando!
1: Pô, é uma caminhada, hein?
0: Caraca, velho! Mas nem pra ir pra Aparecida!
2: Vamos lá! Bom, a minha promessa tá paga.
1: É, exatamente. Agora, o que você destaca aí da festa do peão de Barreto?
2: Bom, destaque aqui, Silvânia e Pedro, pro jornal, pro nosso querido gibi eletrônico Pulo do Gado, as mulheres. Mulheres lindas, mulheres maravilhosas, mulheres que realmente merecem destaque. As cagadas. Cagueiras.
1: Cowgirls.
2: Cowgirls. Desculpa, tem aqui. Nós vamos... Quem tá entrevistando alguém?
1: Opa, atenção, Ivo. Vamos pegar a entrevistada agora ao vivo, no Pulo do Gado.
2: Vamos tentar entrevistar alguém aqui. Por favor, senhora. Senhora tá engraçada, viu? Silvaninho e Pedro.
1: Pois não.
2: Interessante também é porque a gente vê pessoas de todas as idades aqui, né? São jovens, são crianças. E essa senhora também, que também é perdidinha aqui. Mas vou entrevistar ela.
1: Pode entrevistar.
2: Porque até é engraçado que não é o perfil.
1: Barretão é uma festa democrática. Vai todo mundo.
2: Tá de vestido, não tá de chapéu. Vamos entrevistar. Bom dia, como é que tá a senhora?
3: Bom dia, puta que eu pariu.
0: Peraí.
2: Como é que é o nome da senhora, primeiro lugar?
3: É bem-vinda.
2: Já deu, Silvânia. Tô aqui com a dona bem-vinda.
1: Pergunta o que ela tá achando da festa esse ano.
2: Dona bem-vinda, primeiro lugar, agradecer. É o Pulo do Gado, a gente tá falando pra todo o Brasil e pro mundo. Como é que a senhora tá sentindo? O que é que a senhora sente nessa festa?
3: Cheiro de bosta de cavalo. Os cavalos estão cagando, é que eu acabei de pisar na bosta!
1: Pera aí!
2: Pera aí, só um minutinho, dona bem-vinda, a gente tá ao vivo, viu?
3: Não quero que se lasque, eu não pedi pra falar! Não. Quer pedir pra falar? Ô, Jardel, ô, Silvana, quer fazer pergunta?
1: Pergunta pra ela como ela foi parar. Ela gosta da festa ou ela tá acompanhando alguém?
3: Pera, eu vou pôr o fone nela, vou pôr pra ela te ouvir.
1: Tá ok, tá ok.
3: Põe o fone. Eu não vou pôr essa bosta aí. Pergunta que eu traduzo, Jardel. Ô, Silvânia.
1: Pergunta pra ela se ela tá acompanhando alguém, se ela foi sozinha mesmo pra festa.
3: A senhora, ô, dona bem-vinda, a Silvânia pergunta lá do estúdio se a senhora veio sozinha, como é que a senhora veio pra festa. Fala pra ela que nem dá conta dela. Pergunta se ela vai pagar minha passagem pra voltar pra casa. Essa biscate.
4: Pera aí. Ó, respeito, ô, dona bem-vinda, ó, respeito.
1: Você me respeita, dona bem-vinda, que eu não tô desrespeitando a senhora. Você me respeita.
3: Dona bem-vinda, a senhora já viu a montaria, algum peão montando? A senhora curte? Eu curto um cacete, eu curto! É uma falta de respeito! Cadê aquela menina que fala que cuida dos animais? Tava, por que que não deixa o boi montar nas costas daquele filho da puta?
4: Pera aí, ó, gente, aí vai ter que cortar!
1: Aí, Pidonça, a gente tem a censura aqui, não dá pra também liberar
3: senhora,
1: geral.
3: Ô, dona bem-vinda, a gente precisa perguntar, só pedir pra senhora maneirar um pouquinho, a gente tá ao vivo, viu? É. Mas não é, meu filho, eu fico o pai da vida com essas coisas. Eu vou ficar como que eu não disse, judiando do touro, pô! Judiando do touro!
1: Mas fala pra ela que o boi hoje é bem tratado, fala pra ela.
3: Dona Silvana, dona bem-vinda.
1: Pode ter, tá doido.
3: Ela tá me deixando... Dona bem-vinda, os bois, existe uma companhia, eles são bem tratados... Pra falar a verdade, eles são mais tratados, bem tratados que a gente, viu? Então, pra você ver como é que tá essa bosta nesse país.
1: Pera aí, dona bem-vinda.
3: Uma vaca. Pera aí. É mais bem tratado que uma senhora.
1: Pera.
3: E a senhora, a senhora a gente percebe, tá? A senhora, o que a senhora tá achando do povo, dessa pé? Cheio de vagabunda. E aí eu vi a mulher, vi o cara chupando a teta.
1: Pera, chega, te corta.
3: Chupando a teta, ele fez o oral nela ali, ó.
4: Chega, chega, corta.
1: Muito bem, obrigado, repórter Pidonce.
3: Voltamos direto pro estúdio.
1: Valeu, Pidonce, valeu.
4: Pelo amor de Deus, gente, ó, desculpa, viu? Dona bem-vinda. A véia tem todo lugar. Dona B, desculpa. Gente, a gente pede desculpas aí pela...
1: Bom,
4: Dona bem-vinda, mas é ao vivo, né?
1: O programa ao vivo é isso, gente. E o repórter, ele vai no povão mesmo.
4: Ele vai.
1: E não tem combinação. Ninguém combina antes. Eu vou perguntar isso, a senhora responde isso. Não, isso. Não existe isso.
4: Aí o ouvinte percebe que realmente é natural. Ali a gente não tem nada preparado, igual outros jornais. Ah, não, a senhora... Não, não. Aqui a gente... É o que eu falo, ó. A notícia bate e entra.
1: É isso mesmo. Olha, últimos recados aqui do Pulo do Gado.
4: Loucura, né?
1: Um abraço aqui pro final do telefone. É o César Pucci. Mandou um recado aqui. Bom dia, pessoal. Infelizmente, tô indo no velório da sogra agora. Um abraço pra você, César.
4: Cara.
1: Bom velório, quer dizer...
4: Poxa vida.
1: Sinto muito.
4: Aproveita se tiver café, bolacha, essas coisas.
1: É isso.
4: A piscina de bolinha, o sogro.
1: E o A. Moreira. Bom dia. Me emprestar R$200, te devolvo na sexta. Alguém?
4: Como é que é? Ele pediu R$200? Eu vou no banheiro.
1: Olha, ponto final aqui, mais uma edição de O Pulo do Gado, edição de terça-feira, 25 de agosto.
4: Muito obrigado a todos que acompanharam mais essa edição. A gente mais uma vez pede desculpas aí, mas lembrando, aqui a notícia não interessa de que forma ela vai vir ou entrar. O importante é que ela entre. Lembrando, se alguém comentar alguma notícia que você ouviu aqui, o furo quem deu foi nós.
1: É isso.
4: Obrigado, Silvânia, mais uma vez.
1: Muito obrigado você, Pedro Quadras. Bom dia.
4: Bom dia a todos e aproveitem a sua manhã de terça-feira. Que loucura, né, Silvânia?
1: Que doideira, né?
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1: Cinco e 25, gente. 5:25. Esse é o Band.
4: Esse é o Band Bom Dia, gente.
1: Vamos.
4: É isso, é diferente.
1: Lá. Com a sua tia.
4: Vai!
1: Vambora!
4: Simbora!
1: Bora Simbora. Lá!
4: Oi!
1: Oi!
6: Nada mal! O tio tem a fama, não é nada mal!
1: Pedi pro Marcão aqui um pouquinho de empatia, né? Falou, velório de sogra não se lamenta, festeja. Calma, cara.
4: Gente, vamos.
1: Calma, cara. Não é assim.
4: Não é assim. Vamos pelo menos disfarçar?
1: É isso aí. Vamos disfarçar pelo menos?
4: Faz de conta que tá triste.
1: Você vai, faz a boa, quer dizer...
4: Faz a sua
1: faz
4: parte.
1: Faz a social.
4: Isso.
1: Depois você vai no boteco, toma uma zinha.
4: Sai pra comemorar depois. Você tem que se conter.
1: Exatamente.
7: Dona bem-vinda, eu te entendo muito bem. Eu já fui essa menina aí que o peão tava... Bom dia, gente.
4: Bom dia.
7: Aqui.
4: Bom dia, minha querida.
1: Ela já foi essa menina que o peão tava...
4: Ah, ela já foi.
1: Já foi, já. Hoje não mais, né?
4: Hoje não mais.
1: Hoje
4: virou Mushiba, né?
1: Hoje. Vinheta.
4: Não, é fogo, cara. Por isso que eu falo, viu? Tem que aproveitar.
1: Isso é verdade.
4: Porque vai ficar o quê? Na memória.
1: Uhum.
4: Ah, hoje eu fui uma dessas meninas em que aprontei, que curti. Claro, tudo dentro tem que ser uma coisa muito, né? Como é que eu posso dizer? Também não vai se prejudicar.
1: É isso.
4: Mas, gente, quem nunca botou a tetinha pra jogo, né? Caramba, pensei nele hoje, ó.
1: Eu tô botando a minha.
4: Ai, meu Deus. Deu saudade quando era jovem.
1: É, né?
4: Mas continua, não pare.
1: Quando tem dente, né?
4: Não, mas é melhor sem dente, né?
8: Beijinho em minha Cinderela. Netinho também tá chegando. Não vou te deixar sozinho.
4: Lá vem ele!
1: Lá vem ele!
8: O Nenê, Ari, Feijão, Claudinho e o...
4: Aí, mano!
8: Pede pro Lino me levar o sax. E a mesa vai rolar até tarde.
9: E avisa o chamusim que tem pagode à vontade. Vai ficar legal passar o manteiga na cabeça do meu dedo. E aí, mano?
1: E aí, mano, Netinho, bom dia!
9: Bom dia, mano. Toca aí, mano.
4: E aí, mano, Netinho?
9: Tamo junto? Toca aí, ó, mano. Vinheta, mano. E aí, como é que vocês estão?
1: Tá sumido, hein?
9: Ah, mano, só um minutinho.
10: Aí, vai. Um minutinho. Vamos mudar.
9: Vem. Vem pra cá, chacoalhar. Eu fui no banheiro e acabei de mijar.
4: Ó, deixa eu falar, mano. Tô na estrada, né, mano?
1: É mesmo?
4: É,
1: voltou a fazer show?
4: Oi?
1: Voltou a fazer show?
4: Não, tô sem carro, pedindo carona.
1: Todo mundo. Situação, né?
4: É, mano.
1: Você imaginou que quando você tava no auge nos anos 90, você imaginou que ia chegar em 2026 nessa situação?
9: Mano. Ah, mas também assim, né, mano? Eu também não ligo, né, mano? Sabe por quê? Eu acho que nem tudo é dinheiro,
1: uhum,
9: né? O importante, né, a todos os ouvintes que estão ouvindo, é você estar feliz, né, mano? Saúde. É você estar de bem com a vida, é você... Enfim. Ah, eu realizei muitos sonhos, né, mano?
1: Ah, ali quem viveu, viveu, né?
9: É, mano.
1: Essa época dos anos 90, do samba, do pagode.
9: Ah, eu já fiz, né, de tudo, né, mano? Viajei pra onde eu tinha que viajar. Você sabe que o meu maior sonho era conhecer neve, né?
1: Ah!
9: É, mano.
1: Tira, e que país que você conheceu neve?
9: Ah, eu fui pra Argentina, né, mano?
1: Tá.
9: Aí eu fui lá no Vale Nevado.
1: Mentira!
9: É, na verdade no Chile, né, mano?
1: Uhum,
9: pô,
1: uhum.
9: Posso falar, mano?
1: Pode falar.
9: Oh, me diverti, mano, esquiei.
1: Que isso?
9: Só que eu tava num grupo de... Saúde, mano!
1: Desculpa.
9: Que isso? Ó, posso falar? Eu tava num grupo, né, de viagem. A gente tava uns 20, 30, mais ou menos, né? Sabe aquele grupo de excursão e tal?
1: Sim, sim,
9: não é excursão, né? Viagem.
1: Tal. É, sim, mas não deixa de ser uma excursão, né?
9: É, aí, mano, pô, a gente tudo na neve, né, meu?
1: Uhum.
9: Esquiando, tudo. Aí acredita, mano, pô, que a gente tava esquiando, bateu uma nevasca.
1: Mentira, cara. Mas vocês ficaram presos no lugar?
9: Ah, como é que foi? Perdidos na neve, né?
1: Meu amigo!
9: É. Aí o pessoal falou assim, ó, gente, daqui a pouquinho vai passar um helicóptero, né?
1: Uhum,
9: aí,
1: uhum.
9: Como é, não sei como eu vou fazer pra identificar. Você acredita, mano, que ficou todo mundo pelado? Só acharam eu. No meio da neve.
1: Fez anjinho da neve? Você fez anjinho da neve?
9: Oi?
1: Fez anjinho da
9: eu
1: neve?
9: Fiz, mano. Tana. Tana jura.
1: Agora vem cá, a pergunta de curiosidade, de intimidade.
9: Fala, claro.
1: Diz que no frio, na neve, nossa ferramenta de trabalho encolhe.
9: É verdade, mano. Passei uma vergonha.
1: Acontecer com você?
9: Passei vergonha, mano.
1: É mesmo,
9: o
1: mano.
9: Quê? Eu tava solteiro, né, mano?
1: Tá.
9: Aí, pô, lá conheci, né, uma brasileira também, né? Uma princesa linda. Tava esquiando, né?
1: Aham.
9: Uhum. Aí, pô, ela tava na minha frente. Aí ela caiu, né, mano? Tava naquele skiboard, Aí ela caiu, snowboard. Ela caiu, aí eu fui lá, ô, princesa. Dei a mão pra ela, totalmente cavaleiro, né?
1: Uhum.
9: Aí dei a mão, ela levantou. Falei, ô, princesa, tudo bem? Excuse me. Eu não sei falar inglês, né, mano? Aí eu fui enrolando, né? E aí, oi, sorry, excuse me, né, mano? Oh, e aí, oh, good morning, fui tentando, né, mano?
1: Sim.
9: Aí ela falou assim, pô, mano, Netinho, eu sou brasileira, sou sua fã, ó.
1: Caramba, cara, até lá você tem fã. Eu tô te falando, você é muito famoso, cara.
9: Aí, mano, se liga. Aí, pô, aí, tá, você tá fazendo, tá onde? Ah, eu tô no chalé e tal. Aí fui, né, mano, no chalé, tomar um vinho com ela. Mas aí que tá o negócio do frio.
1: É mesmo?
9: Vergonha, aí... mano. Na hora que eu tirei a cueca, mano.
1: Tava encolhidinho.
9: Mano, mentira. Posso falar?
1: Pode falar.
9: Cara, que vergonha. Ela começou a rir, né? Não sei se de nervosa, de tirando barato. Mas, mano, ó, vou falar. Eu vou ter que falar até que porque senão vai achar aqui, né?
1: Sim.
9: Mas, mano, que vergonha, mano. Você acredita que encolheu tanto? Fiquei só com 22 centímetros?
1: Meu Jesus amado! Caraca, isso que eu tava...
9: É isso aí, mano.
1: Meu Deus do céu!
9: A todas as princesas que estão nos ouvindo, obrigado, viu? Essa é a Band. Essa é pra você. Você está aí sozinha. Eu também estou sozinho, então vamos transar.
1: Quem sabe? Com 25, você tem coragem?
11: Gente, no frio?
1: É. Vai encarar? Ô, mano, Netinho, a princesa Raquel,
9: sim.
1: Ela é uma princesa de Portugal.
9: Poxa vida, mano.
1: Ela tá com a gente aqui, diz que é Tana Jura, a música que você canta,
9: sim.
1: Era apelido dela na infância.
9: Ah, é nada.
1: Quando saiu a música, ela morria de chorar de raiva, porque fazia um bullying com ela, porque ela tinha um popô grande, né?
9: Poxa vida, como é que é o nome dela?
1: É a princesa Raquel.
9: Ô, Raquel, é mesmo,
1: é?
9: Tana Jura, é?
1: Uhum.
9: E aí? E hoje, será que é Tana Jura?
1: Será que é?
9: Ou virou aquela formiguinha de açúcar?
1: Ainda tá.
9: Aquela mini bunda, sabe?
1: Ela é ela, é ela.
9: Ela? Vamos lá, então. Pra você, Raquel, aqui, ó.
1: Pra você, princesa Raquel.
9: Ó, chaleirinho, ó. Ó, põe essa mão aqui, ó.
1: Ó, tá em cima.
9: Parece aqueles bullying.
1: Quem tá assistindo no bandfm.com.br, mano, Netinho ensinando como é que dança.
9: Mãozinha aqui, ó, igual um bullying. Vamos com aquelas assim, ó.
1: Aí,
9: põe essa mão aqui, ó.
1: Toma aqui, ó.
9: Aí aqui só, ó. Ó.
1: Aí, ó.
9: Aí você vai assim, ó, mano.
1: Toma, então.
9: Só que você não põe assim, você põe a mão, ele põe a mão assim, ó. Ó, pode ver, ó.
1: É assim mesmo.
9: Tana, Tana Jura, jura que me mama.
1: Vem, vem aí.
9: Vem cá. Ó a coreografia, popô na sua boca. Você é uma coisa louca. E eu quero te mamar. Assim não há quem possa. Ai, minha nossa, não dá pra resistir.
1: E aí?
9: Eu quero caso sério, não tem mistério. É só dizer que sim. Menina, Tana Jura, jura que vai sentar em mim.
1: Mano! A Raquel disse que ficou maior com o tempo. Afinal de contas, foi mais usado. Eu não sabia que quanto mais se usa, maior fica.
9: Poxa vida, sério,
1: eu,
9: mano?
1: Eu não sabia.
9: Ô, oh, então tá usando bem, Raquel.
1: Pois é, caramba. Pois é. Parabéns aí.
9: Mas então, será que ela só usa pra fazer cocô?
1: Não! Mano, um abraço pra você.
9: Abraço, mano. Que isso, mano?
1: Um forte abraço, mano.
9: Tudo de bom. Obrigado,
1: tchau,
9: mano.
1: Obrigado, tchau, tchau. Tchau,
12: obrigado. De casa.
1: Que isso, gente?
12: Pamonha, pamonha.
1: Peraí, pô. Ah, meu, olha, às vezes eu não sei, cara. Eu não sei, cara.
11: A nossa sorte, velho, é que a presidência...
1: É, tá todo mundo dormindo,
11: tá todo mundo dormindo, sabe? O RH.
1: Pois é, pois é.
11: Senão eu ia falar, mas não dá. Os meninos falam lá, não dá, tira do ar.
9: Gente, bom dia!
1: Bom dia, Pidonço, Pidonço... Você voltou rápido dos Barretos, hein?
9: Eu peguei carona no helicóptero do locutor de rodeio lá. Poxa vida!
1: Que coisa, hein?
9: Ô, mas posso falar o helicóptero? Aí sim é um helicóptero, pericóptero.
1: Sim, sim, sim.
9: Não é esses que você coloca aí pra voar.
1: É outra parada, né? Esses mais profissionais, né?
9: Ah, meu, beleza. Eu tinha até... O banco deitava.
1: Mentira.
9: Verdade.
1: Ô, que legal, hein, Pidoncio?
9: Vim dormir. Tinha coisa de comer no helicóptero.
1: Tinha até lanchinho. Parabéns, fico feliz por você, viu?
9: Deixa eu falar, foi tudo pro ar a minha matéria?
1: Foi tudo pro ar a sua matéria, sim. Aqui não tem censura.
11: Não tem, foi ao vivo.
1: Foi ao vivo do jeito que foi. Vai até reprisar no Band Bom Dia no fim de semana. Eu quero que se lasque.
9: E a dona Bem-vinda, você viu? A dona Bem-vinda tava lá.
11: É, ela é fogo, ela é.
1: Posso falar? Eu queria ser igual a dona Bem-vinda.
9: É, cara.
1: É que, na verdade, esse aí é um privilégio do idoso, né?
11: É verdade, é.
1: Porque, assim, o idoso, ele tem o quê pra provar pra quem? Não tem que provar nada pra ninguém,
11: não, mais nada.
1: Já viveu a vida, já trabalhou, já... E aí ele fala o que
9: vier
1: na telha mesmo. Vou fazer o que com ele?
9: Você não lembra? Eu acho que um grande exemplo de que a pessoa, quando vai ficando velha, ela perde o filtro e põe isso na cabeça. Quer saber? O Silvio.
1: Sim.
9: Lembra do programa do Silvio? Ele Exatamente. Já falava o que queria, ele não tava nem aí.
1: Era o dono da emissora, né?
9: Primeiro que era o dono, né? Aí tem um diferencial também, né?
1: É evidente que ele sabia o que ele falava. Ele não ia falar uma coisa que ia botar em risco a concessão da emissora, por exemplo.
9: Não, é verdade. É,
1: mas o que ele queria falar, nossa, aí ele mandava ver. Ele, ó. Olha ele aí.
11: Gente, é porque tem situações aqui que a gente fala
4: E aí a entidade vem, não tem...
1: E não tem condição. Olha aí!
4: Tô chegando, mais palmas, mais palmas. Oi.
1: Oi, aê, aê, aê.
4: Mais palmas. Aí. Vamos. Alô, olha só quem veio. Alô, pessoal. Aê, cadê os pompons pra cima?
1: Vem pra cá, alegria.
4: Vem pra cá, do outro lado aí. Quem quer dinheiro? Aê, vamos lá.

0: obrigado a todos. Obrigado, senhoras. Obrigado, minhas colegas de trabalho. Nós chegamos para mais um dia de trabalho. 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
1: ser. Silvio, o senhor está sem o seu microfone, seu Silvio.
0: Oi?
1: Não está dando para ouvir o senhor direito. Está sem o microfone. Eu
0: vou colocar ele aqui.
1: Coloca aí.
0: Aí. Agora sim.
1: Agora sim, agora sim.
0: Minhas colegas de trabalho, meus amigos, muito obrigado. Mas que bom eu estar aqui com vocês. Vocês me chamaram?
1: Claro, seu Silvio.
0: No duro.
1: No duro.
0: Então, Silvio, fala ou não fala?
1: Mas fala, seu Silvio.
0: Muito bom, muito bom. Que bonito esse estúdio, hein? Que bonito. Isso aqui é uma rádio?
1: É a emissora Band FM, a rede Band FM de
0: Band
1: rádio.
0: Band FM aqui.
1: É isso.
0: Cadê? Eu quero, eu sempre ouvi a Band. Cadê o Zé Paulo e o Salomão Esper? Cadê?
1: Infelizmente, se juntaram ao senhor no reino dos céus.
0: Então foram eles que passaram por mim ontem lá no céu, buzinando? Eles estavam indo lá.
1: Exatamente.
0: Mas muito bom, muito bom. E vocês têm um programa aqui, é isso?
1: Tem, chama Band Bom Dia, seu Silvio.
0: Oi, Belela.
1: O que tá acontecendo?
0: Eu tinha esse costume com a língua.
1: Então.
0: Vocês percebiam ou não?
1: Por que você tinha esse costume?
0: É porque os meus lábios ressecavam muito.
1: Ah.
0: Né? E você pode ver que essa parte, meu lábio inferior, era grande.
1: Sim.
0: Então, isso é normal, viu? Lubrificar os lábios é normal. Então, olha aqui, ó. Eu fazia assim, ó. Tá vendo?
1: Parecendo um sapinho, né?
0: O lagarto.
1: Lagarto.
0: Né? Que eu tinha um réptil de direita. É o meu pet.
1: Mas... Que bonitinho.
0: Mas de verdade, muito bom estar aqui com você. Me chamaram pra quê?
1: Demais, você sempre pra conversar com a gente.
0: Olha só.
1: Pra conversar, a gente falava aqui de quando o senhor tava na reta final aqui da sua jornada na Terra, e o senhor não tinha filtro.
0: Certo.
1: O senhor falava o que dava na telha.
0: Verdade.
1: O senhor falava o que quisia, o que queria mesmo.
0: Você sabe que eu posso fazer um negócio?
1: Claro que pode, Silvio.
0: Eu nunca gostei de dar entrevistas. Eu fui pra. Você já me viu em algum programa?
1: Não.
0: Poucos os programas. Por exemplo, no SBT eu fui na Hebe. Eu fui no sofá da Hebe uma vez. Eu fui entrevistar pelo Carlos Alberto da Praça.
1: Programa emocionante, hein?
0: Foi.
1: O senhor fala do pai dele. Ele chora.
0: Foi. Manuel da Nóbrega foi o homem que mudou a minha vida.
1: Eu tinha
0: o baú da felicidade.
1: Tava
0: falido. Aí ele falou: olha, Silvio, pega pra você. Aí aquela história. Tira a trilha. Aquela história. Existem pessoas que vão pegar um monte de merda. E fazer virar ouro. Existem outras pessoas que vão pegar ouro e fazer virar merda. Eu fui uma das pessoas que fiz virar ouro. Eu fui uma das pessoas que, quando tive oportunidade na minha vida, eu aproveitei. Eu fui uma pessoa que, quando tive oportunidade, eu agarrei. Porque eu tenho 10% de trabalho e 89% de suor.
1: É bastante suor, viu? É bastante suor.
0: Eu vim correndo. Então, se você quer vencer na vida, em primeiro lugar, acredita em você.
1: É isso.
0: Não dê trela para as pessoas o que eles vão falar. Eu comecei vendendo canetas, eu era camelô.
1: Sim.
0: E nunca desisti do meu sonho. Porque, na verdade, todo mundo pode conquistar o que quiser. As pessoas perguntam, Silvio, você... talento? Não. É sorte. Tive sorte. É muita sorte. Então, você também, quando há... Só te bater na sua porta, você tem que aproveitar. Porque às vezes ela bate uma vez só.
1: Isso. Ô, Silvio, agora sobre transformar cocô em ouro, por que você não colheu pra gente, hein?
0: Não entendi.
1: Sobre transformar cocô em ouro, por que você não colheu pra gente? Ou aqui pro Band Bom Dia, pro.
0: Eu ainda não entendi a pergunta. Colheu?
1: Não. O senhor falou sobre transformar cocô em ouro.
0: Isso.
1: Por que o senhor nunca olhou pra
0: Midas.
1: Gente? É, o Midas.
0: A história de Midas.
1: Sim.
0: Desculpa, repete.
1: Tá surdo, Silvio, porra.
0: Você quer o quê? Que eu cague aqui?
1: Não.
0: Você quer que eu cague aqui, é isso?
1: Que transforme esse cocô chamado Band Bom Dia?
0: Quer que eu cague aqui? Eu transformo, já. Jogo bosta em vocês e aí vocês se viram, cada um.
1: Não, Silvio, cadê?
0: Vai, oi. Vamos lá, todo mundo, vai. Eu gostaria de ouvir. Eu quero ser entrevistado hoje. Hoje eu tô louco. Oi.
2: O menino. não faz xixi na cama.
0: Não, não, não, mija.
2: O bom menino não faz malcriação.
0: Não, não, não, não, não.
2: O bom menino vai sempre à escola.
0: É verdade, é verdade.
2: Na escola aprende sempre a lição.
0: Bom, vamos cantando.
1: Olha, quem quiser mandar a pergunta pro Silvio aqui, 11 99991-9197, tá? Você grava sua voz, grava sua mensagem e pergunta. Faça uma pergunta.
0: É verdade.
1: Você tem a chance de falar com o Silvio. Uma pergunta aqui pro Silvio Santos.
0: Se quiser falar ao vivo, pode falar também. Hoje eu quero responder. Hoje
1: olha,
0: eu quero...
1: o Cristiano já faz uma pergunta aqui.
0: Claro, claro, claro. Como é que é a pergunta?
1: Silvio, bom dia.
0: Pois não.
1: Saúde, Silvio.
0: Obrigado.
1: Silvio, algum dia você já pegou alguma apresentadora que trabalha com você?
0: Ah, meu Deus do céu, essa pergunta.
1: Você falou que ia responder.
0: Vai, eu respondo. Eu tô lá. Mas olha só, a pergunta é boa, boa. Mas eu prefiro manter o nome dessa pessoa ou dessas pessoas, na verdade, por mais de uma.
1: Tá, tá.
0: Eu, as pessoas perguntam, ah, Silvio, você fazia o teste do sofá? Não, não, não, não, não. Olha só, você fazia o teste do sofá? Não, não fazia o teste do sofá, até porque não tinha sofá no meu camarim. Eu mandei colocar uma king size. Uma...
1: Oh, que delícia, hein?
0: Mas teve várias apresentadoras.
1: Você consegue falar um nome?
0: Aí eu vou, deixa eu ver. Eu peguei na minha época, né? Eu uma vez. A Hebe.
1: Mentira!
0: É verdade.
1: Você teve um negocinho com a Hebe?
0: Já,
1: desci. Eu sei que ela desci. Gostava de dar selinho.
0: Desci.
1: Desci com desci, Salves.
0: Aí ela era bonita, ela novinha. É o que maravilha.
1: É o que maravilha.
0: É o que maravilha. São as mais velhas,
1: sim,
0: né?
1: Sim, sim, sim.
0: As mais novinhas, né?
1: Das novas, você pode falar alguma assim?
0: A do dedinho.
1: Mentira! A do dedinho, do dedinho. Você também já teve um negocinho?
0: A do dedinho.
1: Que coisa, aí, hein?
0: Olha, que dedinho. Viu?
1: Tá bom, vamos parar por aqui, porque
0: por aqui,
1: meu
0: verdade.
1: Advogado não... Eu nem advogado tenho.
3: Oi, Silvio.
0: Oi.
3: Quem tá falando aqui é J. Lobo de Feira de Santana.
0: Feira de
3: Uma
0: Santana.
3: Pergunta.
0: Oi.
3: O senhor já traiu a sua mulher?
0: Ah, que pergunta, mas...
1: Você falou que ia responder.
0: Não. Eu não considero traição. Eu acho que às vezes as pessoas fazem coisas... Eu acho que são momentos que acontecem na vida do ser humano que Sim. às vezes você acaba saindo um pouco...
1: Não enrola. Responde.
0: As pessoas perguntam, essa risada é minha mesmo? É minha. Você sabe que a minha risada, é formada nas vogais.
1: Ah, é?
0: Você quer ver?
1: Por favor.
0: Mas bom, enfim, fugi da pergunta.
1: Você fugiu da pergunta, não vai responder, não quer responder?
0: Não, melhor não.
1: Tá bom, porque a gente não tem advogado, né?
0: Não.
1: Vamos para a próxima pergunta.
4: Bom dia, Silvio.
0: Bom dia.
4: Silvio, eu lembro uma vez que estava entrevistando a Roberta Close. E você ficou muito empolgadinho,
0: com
4: a Roberta. Eu bem
0: verdade,
4: vi, viu?
0: Verdade.
1: É, Roberta Close.
0: Roberta Close.
1: Já passou por ali também, Silvio?
0: Roberta Close, mas eu posso falar? Do camarim.
1: Mentira.
0: Ah, eu sempre lembro, eu só acredito vendo! Aí eu pedi, depois eu fui no camarim, quando terminou a entrevista, eu fui pro camarim, eu falei pra traz a Roberta, quer falar com ela? Aí ela foi lá, mostrou, viu?
1: Mostrou. Mentira! Mostrou. E você viu?
0: Vi.
1: Ficou impressionado?
0: Eu fiquei porque ela mostrou. Eu fiquei impressionado, porque de verdade, naquela época não era normal. Não,
1: sim.
0: Não era normal. E ela me mostrou, ela guarda até hoje num vidro de conserva.
1: Pelo amor de
0: eu
1: Deus!
0: Eu achei que era um picles.
5: Band, paga minhas contas.
1: Pera aí, não... Eu achando que ela pergunta pro Silvio. Ah,
0: esses meninos estão pagando nem as contas deles, né?
6: Bom dia, Silvio.
0: Bom dia.
6: O senhor sempre se recusou a dar um selinho na Hebe Camargo, mas o senhor deu um selinho no Gilberto Gil. O senhor virou uma pantera depois de velho?
0: Não. Mas vocês sabem que eu fui tudo pela audiência, né?
1: É isso.
0: Eu, de verdade, sempre fui um homem da televisão. E ali, aquele beijo no Raul Gil, ele surgiu ali, meio sei que...
1: Gilberto. A ocasião era o Teleton, né, seu Silvio?
0: É verdade, meu, Gilberto Gil, falei Raul Gil. Gilberto Gil, falava, nisso, preciso mandar um recado para Raul Gil. que ele tá convocado para esse ano ainda.
1: Então, Silvio, recebemos hoje Silvio Santos, empresário, e hoje falecido. Muito obrigado, Silvio. Agradeço a sua disposição de estar aqui com a gente.
0: Eu que agradeço a todos e continuo no coração de vocês. Eu gostaria que vocês mantessem o carinho sempre que estiveram comigo. E vocês, meninos, você Tadeu Correia e Emerson França, muito obrigado por manter a minha memória viva. Claro que há muitos anos eu fiquei na TV, hoje estou com o Papai do Céu. Mas vocês continuam com muito carinho e muito respeito, mantendo a memória do maior apresentador do Brasil. Eu prometo para vocês que eu vou, mas não volto mais. Aguardem. Tchau, pessoal. Até a próxima.
1: Veio
0: tchau.
1: Jesus do SBT, gente. Tchau, valeu, valeu. Tchau, tchau.
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1: Ameaça agora.
7: Pense bem, pois um dia vamos nos encontrar. E eu gostaria muito de chamá-lo de meu filho.
1: Pense bem. Aí
0: recebe isso aí,
1: vinha,
0: gente.
1: Vinha a semana do presidente, né? Pra gente saber o que, é que o Sarney tava fazendo.
0: O nosso querido presidente Sarney esteve no Palácio da Alvorada. Em 1989, ele prometeu trazer mais recursos para o Brasil. Vejam agora ele recebendo o prêmio de melhor presidente do Brasil. Lá está ele recebendo o prêmio, o nosso presidente João Figueiredo.
1: Lembra? Mas eu gosto de... Era demais, né? Era muito, muito bom, muito bom.
0: Ai, aí, saudade, gente, né?
1: Saudade demais, viu? Mandar um beijo aqui pra Andréia.
0: Manda, Tadeu, manda. Falta
1: uma banana. Ela está no plantão dela, acredito que ela seja... trabalha na guarita, né? Segurança. Um beijo pra você, menina, obrigado. Bela banana, inclusive, viu?
0: Que bananão.
1: Que bananão, hein? Baila, baila comigo. Baila, baila, meu amor.
0: Vai.
1: Baila e mexe comigo. Você adorou a Dona Bem-vinda hoje.
0: A Dona Bem-vinda é demais, cara.
1: Que figura, né? O Edmilson, segundo Edmilson, aqui a Adriana Galisteu, né? Já conversou com o Silvio. Silvio, é você que tá Silvio. Falando, Edmilson.
0: Silvio era danadinho, hein, Silvio?
1: Acho que não.
0: Ele era galanteador, cara.
1: Mas...
0: Ele tinha, né, um jeito assim de...
1: Será?
0: Você sabe que eu já tive no camarim, uma vez eu fui participar de um programa, eu fiquei no camarim com... Sabe com quem? Com Pedro de Lara.
1: É mesmo?
0: Pedro de Lara. Era gente boa? Era uma figura.
1: Era só personagem aquele... Jeito
0: cara,
1: mais.
0: Mas ele eu acho que ele interpretou tanto aquele personagem que eu acho que ele já não perdia mais aquele jeito dele. E assim, ele me contou algumas coisas.
1: Você não pode falar, né?
0: Não posso falar.
1: Agora, se os camarinhos do SBT falassem, né? Porque tem um filme muito bom, por sinal, chama-se Bingo, o Rei das Manhãs. Fala sobre o Bozo, na verdade.
0: Conta a história do Bozo,
1: eles não puderam usar o Bozo, o nome Bozo. Mas conta a história. Mas, cara, cada história, hein? Que loucura, né? Se meu camarim falasse.
0: Eita
1: nossa. Se a gente tivesse camarim também, hein? Nossa senhora.
0: Eita, se tivesse camarim.
1: Tá aí também ia ser bom, hein?
8: Sabe que a gente podia ter camarim, né,
1: meu? Então, nossa.
8: Eu vou conversar com o pessoal da direção, meu.
1: Beleza isso pra gente, cara.
8: Então, mas na época que tava fazendo esse estúdio, que eu falei que eu queria banheiro aqui dentro.
1: Não. Sua sugestão foi banheiro químico no estúdio. Isso aí não.
8: Não, imagina um banheiro químico aqui dentro.
1: Exatamente. Vai ficar realmente muito fedido, eu diria, né?
8: Era então... só lavar, né?

0: 10 para 6 agora, vamos tomar o nosso cafezinho.
1: Vamos tomar.
0: Todas as manhãs aqui vamos. No Band Bom Dia. Quem quiser pedir, fica à vontade. 11 99991-9197. Vem ser feliz.
1: Vem.
0: Ouvinte tá... Rapaz, o Pidão estava quase agora em Barreto, já tá no estúdio. É a magia do rádio, cara. É a magia do rádio.
1: Magia do rádio, gente.
0: Vem tomar café. Vem tomar café. Olha, é muitos pedidos de café, hein? Vamos lá então, vamos.
2: Valeu, bom dia, Almi Vinheta. Manda um cafezinho aqui pra nós aqui. José Motriz de aplicativo, também trabalha lá no aeroporto. Voltando de férias hoje. Ai, terçou, pai.
0: Ai, o retorno de férias é tão esquisito, né, cara? Olá. Ah, bom retorno aí, um abraço pra você. É, boa terça-feira.
3: Bom dia, Tadeu. Bom dia, Homem Vinheta. Bom dia, Pidoncio Pidunga.
4: Oi, filho.
3: Oi, Pidoncio.
4: Oi.
3: Deixaram fazer o banheiro aí, mano. Que isso.
4: Vocês viram só?
3: Manda um café pro tio da cantina aí. Tio da cantina tá chegando pra fazer café pastrô e os lanches dos alunos.
0: Valeu, meu querido.
4: Valeu, filho da mãe.
0: Bom dia.
5: Como eu estou de regime, sabe, cuidando deste corpinho lindo que meu Deus me deu, eu gostaria de café, uma banda do pão só. Só com peito de peru defumado, tá? Obrigado.
0: Vai ficar querendo, viu, Edmilson?
1: Vai.
0: Mali tem café.
1: Sei aqui. Sei que viu? Não mame na teta da tua vaca aí.
6: Bom dia, Tadeu. Bom dia, Pidoso.
4: Bom dia.
6: Oi, querida. Café gostoso, forte, sem açúcar. Um beijo. Ana Célia.
0: Aninha, um beijo pra você.
1: Ana.
0: Boa terça, sim.
7: Bom dia, meninos lindos. Aqui é a Cida. Quero café. Vem aqui, vocês dois, pra Rodovia do Amor. Beijos.
0: Opa, vamos.
1: Olha a Rodovia do Amor, Raposo, será?
0: Se faz amor na Rodovia do Amor?
1: Será?
0: Por favor, hein? Passa o endereço. Um beijo pra você.
1: Vamos sim.
8: Bom dia, meninos. Manda um cafezinho pra mim. Tô morrendo de preguiça.
0: Não.
8: Estava de férias, estava em Maceió.
0: Ai.
8: Voltei ontem e hoje já tô voltando ao trabalho.
0: Meu.
8: Preciso de café. Beijo.
0: Então, cafezinho pra você encarar o retorno aí.
1: Isso.
0: Um beijo pra você, viu, linda?
9: Bom dia! Bom dia! Manda um cafezinho aqui pro Ninho de Santo André. Vamos trabalhar, que hoje é terça-feira ainda, neném.
1: Bora!
0: Valeu, meu querido. Um abraço pra você. Cafezinho!
10: Bom dia, Tadeu. Bom dia. Não quero café, não. Se eu quero coador, vocês me dão o coador.
0: Se você falar um pouquinho mais próximo do seu celular, quase não deu pra ouvir você.
1: Quase não deu.
0: Mas um abraço aí, viu? Bom dia!
11: Bom dia, meninos.
0: Bom dia.
11: Manda um cafezinho pra mim, que tô fazendo aniversário hoje.
0: Oh.
11: Vou aproveitar, fazer uma corridinha agora.
0: Oh, meu Deus!
11: Pra dar uma despertada.
0: Uhum.
11: Agradecer pela vida.
0: Amém.
11: Manda
0: Amém.
11: Um café pra nós.
0: Tá?
11: Beth, aqui de São Roque.
0: Pidão, seu rap scan aí pra Beth hoje de São Roque, fazendo aniversário hoje.
1: É, em forma do quê?
0: Em forma de samba.
4: Rap scan, cuyo, vocês!
12: Rap scan, to talk!
4: Olha o Beck! Rap scan, ney. Cuyo.
0: Parabéns, Beth.
1: Parabéns,
0: pra
1: Beth.
0: Todos os aniversariantes do Brasil.
12: Mais
0: felicidades, viu?
12: Uma vez.
1: Obrigado.
12: Vamos aplaudir um dia.
0: Ai, ai, ponto final aqui no Band Bom Dia. Obrigado pela companhia, viu, gente?
1: Obrigado, viu?
0: Vocês não sabem como é importante pra gente aqui a sua presença, você brincar junto com a gente aqui no Band Bom Dia.
1: Verdade.
0: Muito obrigado. Mas a alegria não para, vem aí mais uma edição da Hora do Ronco.
4: Vem sim.
0: Antes, deixa eu só falar que esse programa aqui tá disponível nas plataformas digitais em formato de podcast pra você ouvir a hora que você quiser.
1: Verdade,
0: tá?
1: Gente.
0: Procure lá, Band Bom Dia, vá
4: Procure.
0: Curtir a gente. Vem saborear este programa,
1: ai,
0: tá
1: que
0: bom?
1: Delícia.
0: É, você encontra a gente nas redes sociais como Sou Tadeu no Instagram.
1: E arroba Emerson Franca Oficial.
0: Ele já está aqui, super animado. Ele está aqui para arrebentar a boca do balão até as 9 da manhã.
13: É mesmo?
0: Porra! Porra! Tomara que sim, né?
1: Tomara.
0: Eu espero que sim.
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7: Bom dia, 1 minuto faltando para 6 agora, gente. Para 6 horas de Brasília, maravilhosa, espetacular manhã de terça-feira, né, gente?
8: Uau!
7: Confirma para mim.
8: É terça, acabei de confirmar.
7: Obrigado, vinheta. Vem aí mais uma edição gostosa da Hora do Ronco.
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8: Oi! Olho do lance. Pelo amor do meu filhinho.
7: 6 horas em ponto, muito bom dia, homem vinheta.
9: Bom dia!
7: Muito bom dia, Pidoncio!
9: Bom dia, Fidas Mãozes!
7: Muito bom dia, senhor Pedro Luiz Ronco!
10: Bom dia, Tadeu! 6 horas, 1 minuto, esta é a terça-feira.

0: pessoa.
1: Tava afim.
0: A pessoa rotou na tua frente.
1: Fez de tudo pra conquistar.
0: É, exatamente. É, colocou a boca no teu canudinho e depois, às vezes, no seu açaí, né?
2: O que te deixa blushar?
0: É isso, seu Pedro.
1: Fez aquela pergunta gente. Chata. Ai, posso pôr a mão aí?
0: Mais broxante que fizeram na sua frente. Conte pra gente aqui, seu Pedro.
2: Atenção, broxas de todo o Brasil. Começou.

0: tarde, FM Zezé de Camargo, irmão da Lua, amigo das estrelas, aqui na Hora do Ronco, 6:04. Qual foi a coisa mais broxante que fizeram na sua frente, hein? Conta aqui pra gente. 11 99991 9197, aquela coisa que estraga o momento.
1: E não é só naquele ato, né? Qualquer situação, né?
0: No jantar, numa conversa, vai no cinema, a pessoa faz uma coisa que desagrada, que fala, ó, isso aqui não é nada sexy.
1: Ai, viu? Que broxante.
0: 11 99991 9197, conta aí. A palavra-chave qual que é?
1: Ô, gente, tudo a ver, brocha.
0: Brocha? Mande brocha pra gente.
1: Pronto.
0: Mandou brocha.
1: A gente
0: tá colocando você no ar pra falar a coisa mais broxante que fizeram na sua vida.
1: Verdade, viu?
0: Tirou aqui.
1: Adulto.
0: Baiano.
1: Barata. Oh, aí brocha, hein?
0: Joãozinho.
1: Não.
0: Não brocha, não.
1: Ah, não.
0: Aqui é como diria o Povechô? Tem que entrar com...
1: É, o negócio... apontando pra lua.
2: Pastor. Português.
3: Religião.
4: Profissão.
1: Filha.
0: Filha. Filha. Filha.
1: Ah, já deu?
0: Pois não.
5: Ué, quem é, hein?
0: Você que
1: bateu. Você que bateu.
5: Ah, é, faz parte da piada.
1: Já deu. Bateram na porta do escritório. O dono da empresa. Pode entrar. Era a filha dele. Filha dele com a mão dada com o genro, marido dela. Papai, sei que é um momento triste e tal. Fiquei sabendo, seu sócio acabou de morrer, né, pai? É, filha. Então eu queria fazer um pedido. Já que o seu sócio morreu, né, pai? A gente sabe que é uma situação chata, acabou de falecer. Você não poderia colocar meu marido no lugar dele? Aí o homem olhou pra ela e falou assim, ó, conversa com o pessoal da funerária, por mim.
0: Tá liberado.
1: Vê lá, ó. Tem caixão de dois lugares,
6: velho. 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

0: Band FM, Maiara e Fernando. Depois do prazo. Tá tudo bem aí, seu Pedro?
1: Tá.
0: Se apitou aí, foi o apito do,
1: da glicose, cara.
0: Do ronco, viu, gente?
1: Desceu.
2: Apito do trem.
0: Tá, muito bem. Ó, é o seguinte, gente, coisa mais broxante já fizeram na sua frente. Conte pra gente aqui, 11 99991 9197. Escreva broxa e manda agora.
1: Agora.
0: A gente vai colocar você no ar agora, nesse momento. Sabe por quê?
2: Isso. Por quê?
0: Porque quem ia atender não atende o telefone.
2: E por que não atende?
0: Deixou a gente
2: que
0: é na broxa. Mão aqui. Exatamente.
1: Ah, isso broxa, gente.
0: Exatamente. Lógico. Ponco, por gentileza, uma coisa que te broxa, que te deixa. Que você deixa completamente triste.
2: Derrota do Corinthians.
0: Derrota do Corinthians. Você não consegue. O senhor não consegue amar depois de uma derrota do Corinthians.
2: Nem abrir os olhos.
0: Tá ficando difícil, né, seu Pedro?
1: É, então tá.
0: Imagina pro São Paulino.
2: Imagina.
0: São 10 jogos, seu Pedro.
1: 10?
0: 10 jogos sem a pipa do vovô subir.
1: Desculpa, não posso falar o mesmo, né?
0: Você é palmeirense.
1: É, fica na tua, vai.
0: Mas você é virgem. Aí também fica
2: não
0: elas por elas.
2: Porcaria nenhuma.
0: Exatamente, né? Exatamente.
2: O que tem a ver virgem?
0: Porque você não faz um negocinho, não faz amor.
1: É, cara.
0: Você não mama.
1: Vocês estão enrolando, né?
0: Exatamente.
2: Alô, broxas de todo o país.
0: Seu Pedro, não agora, por gente, peraí, só um minutinho. Eu quero que o Ronco faça um pronunciamento. Tem. Eu ia fazer o Ronco mandar um pronunciamento pros broxas aqui, mas enfim. É, tem um vídeo na linha, Ronco.
2: Alô.
0: Alô. Alô.
2: Bom dia.
3: Bom dia, Ronco.
2: Quem é?
3: É o Diego, Ronco.
2: Diego, muito bem. Casado, solteiro?
3: Bom dia, Tadeu.
0: Bom dia.
3: Bom dia, irmão São Francisco.
1: Bom dia.
3: Bom dia, Pidosa.
4: Oi, me achou, bom dia.
3: Esse dia eu liguei pra vocês aí, né?
0: Ah, é? Não fala isso não, parece que a gente não tem audiência. Parece que o programa tá falindo.
2: Você é casado, Diego?
3: Viu? Sabe o que foi mais broxante comigo? Na hora da festinha, ela olhou bem assim pra mim, assim, já naquele estado.
0: Ah, não,
3: né?
0: ele vai mandar aquela piadinha. Ele vai mandar.
3: Aí ela falou assim, nossa.
0: Não.
3: Você é tão bom, porque eu não vai me machucar, você acredita? aí eu falei assim, pô, se ela tá falando assim, eu fiquei contente também.
1: É.
2: Por quê? Você derrubou ela da cama?
0: Não!
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1: Tava mole, entra dobrado.
0: É fã ou hater, né?
1: É, como é?

0: Band FM, Jorge Matheus, o lance individual aqui na Hora do Ronco, 6h14, bom dia.
1: Fala, seu Pedro, Luiz. Fala. Cara, uma vez saí com uma menina, época da escola, aquele amor de infância. Aí quando cresceu, a gente se encontrou, saímos. Meu, ela soltou um mó peidão em cima da cama, cara. Ela, ai, desculpa.
2: Ah, então não cresceu. Quando cresceu?
0: Conta pra gente a pergunta de qual que é, Ronco.
2: Ah, o que te deixa sem prazer, sem ânimo, sem vontade pra uma festinha? O broxante de todos os dias.
0: É isso, seu Pedro, aquela coisa broxante que fizeram na sua frente.
3: É.
0: O primeiro ouvinte aqui disse que a moça falou: ai, que bom, você não vai me machucar. E o primeiro aqui, a moça tava com flatulência. Conte pra gente aqui: 11999919197, palavra-chave qualquer.
4: Broxa.
0: Broxa, manda broxa, fale no ar. Pedro Luiz Ronco, faça a convocação geral dos broxas hoje.
2: Em Brasília, 19 horas.
0: 6h15.
2: Ah, desculpa. É que com essa música eu já penso a voz do Brasil.
3: É verdade. Entendeu?
2: Mas como eu sou a voz do Brasil, broxas e broxantes, vocês têm até as 9 aqui para chorar, para contar o problema que aconteceu com você, ou com ela também, né?
0: Exatamente, exatamente.
2: Estaremos aqui e com certeza não vamos dar risada da sua história, não.
0: Jamais, nunca, seu Pedro.
2: Choraremos juntos.
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19: 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Ande pelo menos 30 minutos diários e faça respirações profundas e tranquilas, além de um bom alongamento.
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0: 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Seu Pedro, tem ouvinte na linha.
2: Alô?
21: Alô?
2: Bom dia.
21: Bom dia, meu amor.
2: Quem é?
21: Leila de Taboão de Serra.
2: Muito bem. Casada, Leila?
21: Nada.
2: Nunca...
21: Eu tô esperando o homem vinheta me pedir em casamento.
0: Ah, meu amor, mas sua vida não tá boa?
2: Vai estragar pra quê, né?
0: É.
2: Leila,
21: posso
2: já...
21: Posso dar bom dia pros meninos?
2: Pode, Leila.
21: Pidoncinho, meu amor, bom dia.
22: Meu amorzinho, bom dia pra você. Um beijo no seu queixo.
21: No queixo?
2: Vai, continua.
21: Cadê o beijo? Bom dia.
0: Beijo, bom dia, Leila.
21: Bom dia.
2: O que te tira a inspiração, Leila?
21: Olha, eu tive um encontro pelo Tinder, né?
2: Sim.
21: E a foto do Tinder eu não reparei que ele tinha aquele alargador no ouvido.
0: Tá.
21: Nossa, que coisa horrorosa.
0: Isso.
21: Quando eu cheguei, aquela orelha enorme, que tem, coisa feia.
0: Tem gente que praticamente coloca um bambolê na orelha, né?
23: Coloca, fica pendurada aquela...
21: É, se o ouvido parecia um bambolê, imagina lá atrás.
2: Atrás?
23: Ué, que ele colocava lá também?
2: Nossa senhora, botou o alargador lá também?
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0: Peraí, isso eu nunca ouvi falar.
2: Nem eu.
23: Agora eu fiquei imaginando.

0: lembrem de mim.
1: Pode deixar, Fábio Júnior. Muito estranho aqui na hora do ronco.
2: O que, que ele falou? Pois
1: é. Cuida bem de mim. Conta pra gente a coisa mais broxante que já fizeram na sua frente. 11 99991 9197.
3: Bom dia.
2: Bom dia.
3: Homem vinheta.
2: Oi, minha querida.
3: Bom dia, Tadeuzinho.
2: Bom dia,
3: Ronquinho.
2: Bom dia.
3: Então, a coisa mais broxante que acontece de vez em quando comigo e o namorado é que na hora que eu já me arrumei, coloquei uma lingerie bonitinha, me deitei na cama, estou à espera dele, ele do meu lado, ele fala: vou fazer uma ligação para as meninas para dar boa noite. As meninas, uma tem 19 anos, quase 20, e a outra tem quase 15 anos de idade, são as filhas dele. Cara, isso me brocha demais, é muito broxante.
1: Ele faz a ligação para as filhas antes de...
2: Ah, que bonitinho.
4: Mas você,
2: cara,
4: é pai. Pai tem amor pela si. Não era pior se ele fosse ligar pra esposa?
5: A hora do ronco!
4: É. A hora do ronco! Aí sim!

0: Band FM Victor e Léo, não mais aqui na Hora do Ronco. 6:30, a informação pede passagem.
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2: Começa o Aqui a Bola, o Mundo Cão na Carrocinha da Vida. Numa situação inusitada, uma mulher pediu uma corrida em um carro de aplicativo e mandou uma mensagem ao motorista.
0: Na mensagem, ela perguntou o quanto faltava para ele bater a meta do dia. O motorista Carlos Coutinho respondeu que precisava faturar ainda R$100.
2: Foi então que a mulher respondeu. Ela pagaria R$150 para ele porque ela precisava desabafar com alguém depois de descobrir que o namorado estava traindo.
0: Carlos topou a empreitada, mas fez diferente. Sugeriu à mulher que ela guardasse o dinheiro e comprasse uma pizza, porque ele estava com muita fome. E assim foi feito. Ele cancelou a corrida e passou 1h30 na varanda da casa da moça, ouvindo o desabafo dela. Ele disse que deu alguns conselhos à mulher e os dois trocaram um contato para iniciarem uma amizade.
2: Ainda hoje no Aqui a Bola, feliz e a previsão do tempo e piriri pororó. Mas agora, os comentários é de Pedro Luiz. Ronco.
3: Pior que a pizza era melhor que a mulher.
0: A hora do... Eu sou uma pizza em troca de 1h30 de ouvir lamentações.
1: Pelo amor.

0: Felipe Rodrigo ignora aqui na Hora do Ronco. Seu Pedro, hoje estamos perguntando o quê?
1: Ah, problemas que brocham as pessoas, não é verdade? Isso aconteceu com você? Chorou? Valeu a pena? Desistiu? Conta aqui na Band FM na Hora do Ronco.
0: Às vezes o cara marca um encontro com você e pergunta se tem o dinheiro pra gasolina. Isso é broxante, pra mulher, né?
2: Nossa senhora.
0: 11999919197, palavra-chave qualquer, Pidão, senhor.
3: Palavra-chave é brocha.
0: É brocha, manda brocha pra gente aí. Manda. Vem falar ao vivo na Hora do Ronco, 11999919197.
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0: Hoje, aliás, é dia do soldado, hoje, né? Hoje é dia do soldado. Parabéns para todos os soldados do Brasil. Mesmo. Muito bem. São Pedro, tem ouvinte na linha, hein?
1: Alô?
12: Alô?
1: Bom dia!
12: Bom dia, seu Ronco.
1: Quem é?
12: É o Adriano Delgado.
0: Por que a gente está gritando?
1: Adriano.
12: Fala aí.
1: Já aconteceu de broxar, Adriano?
12: Ah, não. Esse tipo de situação passa qualquer um, meu amigo.
1: O que que aconteceu?
12: Cheiro ruim, né?
1: Ah, não deve ser fácil. Mas você lavou?
0: É, então. Tem que tomar banho, meu.
1: Às vezes um banhinho, né, cara? Faz bem, viu?

0: Band FM Menos é Mais, Simone Mendes e o Pedro Pecado aqui na Hora do Ronco, 15 para 7. Homem vinheta, que momento é esse?
1: Aula do inglês para vocês.
0: Com o professor Pidoncio Pidunga da Silva.
2: Gente, a pessoal também já de novo, o pessoal da Faculdade de Odontologia querem vir a semana que vem para de novo explicar a escovação, né?
0: Importantíssimo.
2: Acho que é assim, Pidoncio, acho que tudo que for para ajudar, ensinar, é válido, cara. Então eles vão vir, tá? Acho que quarta-feira que vem, tá?
0: Vão trazer o kit?
2: Oi, vai ter um kitzinho, escova de dente.
0: O flúor?
2: A pasta. Ah, não, o flúor eles dão na hora, naquele copinho de café pequeno. Eles põem ali o flúor, você faz...
0: Aí, como é que faz?
2: Aí cospe lá. Pra dar uma higienizada, né, Jadeu?
0: Importante.
2: E eles vão ensinar, eles trazem, Jadeu, uma boca de um boneco, cheio de dente, uns dentão bem grandão.
0: Sim.
2: Aí eles ensinam, brincando e tal.
0: Como é o jeito certo de escovar o dente,
2: como, né? É que escova o dente.
0: É isso aí.
2: Aí o fio dental, tudo certinho, né?
0: Muito importante.
2: Aí depois eles devolvem a dentadura pra um veinho que eles pegam. Colinos...
0: É, não tenho mais. É, chama sorriso agora,
1: seu Pedro. Sorriso, sorriso, é.
0: Aliás, se quiser pagar a gente também.
1: Também, fique à vontade.
0: Muito bem. Vamos à aula então, professor, porque já diria o Belo. É tempo de aprender.
2: É... Sabe que você parece com o Belo, né?
0: É mesmo?
2: Falta Belo. Falta beleza.
0: Hoje deu. Cala a tua boca.
1: Quieto.
0: Cala a tua boca. Vamos lá. Ô, professor, quem tá com dúvida aqui é... Aliás, o Thiago tá perguntando aqui, rapidinho aqui. Ele falou, Tadeu, como é que fala dia você frio aqui em inglês? É day you cold. É assim que se fala. Um abraço pra você, Thiago. Ó, quem tá com dúvida é o
2: Rafa. Você conhece o rapaz?
0: Não, é o eu traduzi pra
2: você
0: ele.
2: Você não conhece e já vai fazendo essas intimidades com ele?
0: Eu traduzi. O Rafael.
2: Rifi.
0: Ele quer saber qual é o significado de person.
2: Person. Ah, você... Posso falar, Jadeu? Eu acho que cada um faz o que quer da vida, tá? O homem vinheta, por exemplo. Você não reparou, mas ele tem a orelha esquerda furada.
0: É, isso é verdade.
2: Tá? Agora, já tem gente... Eu vi um rapaz ontem sem camiseta, fazendo cooker. Meu, ele tinha dois piercing aqui no bico do peito.
0: Oh, devia ser bem esquisito, hein?
2: Duas argolinhas no bico do peito. Nunca vi aquilo.
0: E tem nada a ver! Negócio de piercing no umbigo, né? Também tem.
2: Tem.
0: Tem nada a ver.
1: Ô, Pidon, você tem problema por piercing no...
2: Ah, meu, para, sério?
0: Sim, sim. Tem mulher que coloca piercing lá no...
2: É lá?
0: É, lá.
2: Lá, é bem longe daqui.
0: É mesmo. É, person é pessoa em inglês, professor. É isso, é isso. É
2: assim. Mas por que põe piercing?
0: Ah, não sei. A hora deve sentir algum prazer, né? Aí não compete a mim falar, né?
2: Você já viu, Jadeon?
0: Já vi.
1: E roscou uma vez.

0: Coisa linda.
1: Bom dia, FM Matheus e Cauã. Admita.
0: Hora que você cair, a gente vê. Tal, de tá, fica tranquilo.
1: Vamos tá com problema pra medir a glicose dele aqui, gente. Mas tá tudo bem, né,
0: seu Começou Pedro? A passar mal, a gente coloca num cantinho até terminar o programa.
1: Isso aí.
0: Empurra.
1: Coisas broxantes que já fizeram na sua frente. Conta aqui pra gente. 11 999 919197.
2: Nossa, o que é broxante é a questão da higiene.
1: É isso mesmo.
0: É verdade.
2: Eu falei pro boy.
1: O que você falou pro boy?
2: Pra tomarmos um banho, né? Tinha uma hidromassagem maravilhosa. Falei, vamos tomar um banho no chuveiro, depois vamos pra hidro. Mas o homem ficou bravo e ele é comerciante, ele tem uma pizzaria.
1: Tá.
2: O cabelo dele dava pra fritar um ovo. Nossa, e selar o filé mignon, porque olha quanto óleo.
1: Meu Deus.
2: Ficou bravo, viu? Não quis tomar banho. Aí eu falei, eu tô com mal-estar, vamos embora.
1: É, realmente.
3: Aí você queria uma pizza de linguiça.
4: Bom dia, meninos. Uma coisa eu tenho certeza que é bem broxante, é você no encontro e aí a pessoa falar, oi, e aí, você já sabe aonde nós vai? Porque eu não tenho problema de lugar.
1: Assassinar a língua portuguesa deve ser bem broxante mesmo.
3: Problema.
1: Não vai dizer que você foi, né?
5: Ai, lembrei. A Mônica de Jabaquara, lembrei de uma coisa bem broxante que me aconteceu. Uma vez uma amiga falou assim, nossa, conheci um rapaz que legal, meu, ele é seu número. Cheguei lá, eu tenho 1,70m, o cara tinha 1,45m, né? Putz. Foi uma beleza, foi bem broxante.
1: Mas, gente!
3: Você pegou ele no colo?
0: Dizem que na vertical fica todo mundo igual, então, né? Na horizontal.
1: Deitado é tudo.

0: Band FM. O Edson Hudson ainda ontem chorei de saudade. Tô rindo que o Marcos Paulo diz que 1h45 não é altura de homem, são horas do relógio.
1: É, pode ser.
0: Um abraço, Marcos Paulo.
1: 1h45.
0: 11 99991-9197. A pergunta hoje qual que é,
1: seu Pedro? Se na hora H você desistiu, broxou. Qual foi o motivo? Band FM, hora do ron.
0: Palavra-chave qual que é?
2: É, broxa.
0: Broxa. Uma coisa broxante que alguém fez na sua frente e falou... Eu não vou... Às vezes nem começou o negócio, vocês estão bem longe de começar.
2: Bem longe.
0: Quero mais não. 11 99991-9197. Vem falar com a gente aqui, vem participar da hora do...
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12: 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Agora, seu Pedro. Oba. Hoje a gente tá broxando, né?
13: Alô!
14: Alô, bom dia!
13: Bom dia! Quem é?
14: Aqui é o Eduardo.
13: Eduardo.
14: Cândido Salles, na Bahia.
13: Bahia, muito bem. Eduardo, já aconteceu essa coisa triste com você, Eduardo?
14: Já, cara, já.
13: Como é que foi?
14: Eu tava numa festa com a menina, aí começou a esquentar o clima, né? Foi pro quarto, né, no hotel. Ela olhou no relógio e falou, eu preciso ir logo, meu marido vai chegar em casa.
13: Ah,
14: ela é policial militar.
13: Ah.
14: Aí na hora eu pensei,
15: Traduz aí, Jairil.
12: É, ele falou que na hora H, ela falou, preciso ir rápido. Vamos rápido, meu marido vai chegar em casa.
16: E ele é policial.
12: Policial militar.
13: Mas por que não convidou ele?
12: Não! A hora do ronco! Você quer me dar uma brochada?
13: Egoísta?

0: Band FM, Zé Neto e Cristiano, cadeira cativa aqui na Hora do Ronco, 7h05 agora, gente, bom dia!
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2: Aí o cara chega tarde em casa, tal, abre a porta assim, a mulher fala, que isso, querido? Não é possível. Você está... Você veio pelado, pelado. Não, você está enganada. Como eu não estou enganada? Você está pelado. Presta atenção. Olha bem pro meu bilau. O que que tem? Ó, tá apontado pro meu sapato novo. É mesmo. Será que se amanhã você podia comprar um chapéu?
0: Então! Só pra testar um negócio?

0: Band FM, Bruno Rosa, Murilo Ruf, atriz demais aqui na Hora do Ronco. 79 agora, gente. Bom dia!
1: Ela anda de mobilete. 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Com vocês, Paulette.
2: Ai, gente, bom dia!
0: Bom dia, sua linda! Ai, parece que foi ontem que você veio aqui.
2: Parece.
0: É, realmente o tempo tá passando muito rápido.
2: Ai, tô totalmente relaxada.
0: O que aconteceu, Paulette? Você tá largada na cadeira?
2: Ai, não é, gente. Sabe o que é? Eu tô plena. Sabe, eu tô na essa coisa de ai, hormônios.
0: Mentira.
2: É, eu tô entrando na menopausa, gente. A verdade é essa.
0: Meu Deus do céu.
2: Mas assim, posso falar? Eu me aceito.
0: É isso.
2: Acho que nós mulheres... Beijo pra você, menina linda.
0: Maca tá longe de chegar nessa fase, né?
2: Não, Maca tá. Mas e eu dou tanto conselho pra essa menina?
0: É mesmo?
2: Verdade, gente. Quem
0: precisa, viu? A Camila é uma jovem que precisa de uma pessoa como você pra dar conselho pra ela.
2: Ah, é verdade. E a gente tem falado de tudo também, né?
0: Uhum.
2: A gente tem falado de treino, academia, de namorada, essas coisas. Eu aconselho ela.
0: Uhum.
2: Eu já falei pra ela. Sabe o que ela falou pra mim?
0: O quê?
2: Ai, te considero como minha mãe. Eu não sei se eu fiquei, assim, meio que chateada.
0: Chamou
2: eu preferi ouvir
0: de
2: irmã, né?
0: Mas enfim, pode ser mãe também, né?
2: É, melhor que vó.
0: Bem
2: mas
0: melhor.
2: Posso falar? Tô plena. Agora eu vou fazer reposição de hormônio, né?
0: Não faz, Paulette. Porque você já tem um fogo natural dentro de você.
3: É, vai te deixar louca, hein? Subindo pelas paredes.
0: Já pensou? Aí você vai ver o primeiro que você vê na rua, aí você...
2: Não, também não é assim, né? Não é bagunçado assim, né? Eu não sou... Ai, gente, para. Eu não sou viciada também, né? Eu faço normal. Assim, sou uma mulher como as outras.
0: Quer dizer, tem um adendo aí, né?
3: Você tem uma virgulinha a mais nesse texto aí.
2: Vocês são demais. Tava morrendo de saudade de vocês, fala.
0: Falando nisso, Paulette, hoje o nosso assunto aqui são coisas que um acompanhante seu pode fazer que te broche. Pra brochar no sentido de perder vontade, de perder, sabe, o desejo de ter aquela pessoa do lado. Já tem alguma coisa específica pra você?
2: Homem sem atitude.
0: Homem sem
2: hoje
0: atitude.
2: Tá faltando, viu?
0: Te brocha.
2: Olha, posso falar? Tá faltando muito homem com atitude. Mas tudo bem que eu entendo também que as mulheres, um pouco a culpa é nossa. A gente tá com muita frescurinha e os homens estão se afastando com medo de chegar, com medo de abordar. Claro que tem que saber chegar, não é assim?
0: Paulette,
2: mas olha, se não tiver atitude pra mim...
0: As mulheres estão reclamando. Ai, não tem mais homem no mercado. Só esse mês eu tomei 3 foras, cara.
2: Então, tá vendo?
0: Então assim, não tem o homem que você quer. É aí.
2: É aí, Ana Maia.
0: O ponto é esse,
2: aí,
0: né?
2: É questão de exigência,
0: exatamente,
2: né?
0: Exatamente.
2: Porque, posso falar... Eu sou mais do tipo homem raiz.
0: Tá.
2: Ai, vamos colocar esse 70, 80, 90, essa década que foi maravilhosa. Uhum. Esses homens raiz, sabe? Pra mim, homem que é homem tem que ter aquela mala de ferramenta, sabe?
0: Tá, entendi.
2: Tem que ter alicate, tem que ter turquesa, tem que ter alicate de pressão.
0: Se tiver mala de ferramenta, é garantia que você vai pra cama com ele.
2: Gente, eu sou louco por uma mala.
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2: Homem, pra mim, se não tiver mala, gente. E eu posso falar?
0: Pode falar.
2: E dependendo do tamanho da chave de fenda, eu tô fora.

0: Band FM, Leandro e Leonardo. E o Doce Mistério, na manhã de terça-feira aqui da Band FM, da Hora do Ronco, 7h16. Uma vinheta pra quem escolheu ser feliz e estar com a gente aqui. Que momento é esse?
1: Ah, escolheu errado. É, quer dizer... momento do ronco.
2: Pera aí, pô. Hoje é dia 25 de agosto.
0: Yes!
2: Ah, eu vou falar uma coisa. É um dia que eu fico desesperado.
0: Por que, seu Pedro?
2: Porque é aniversário de duas pessoas que mais cuidam da minha vida, que mais me atormentam.
0: Ué?
2: Em casa e no trabalho. Eu não aguento mais exigências, entendeu? Só críticas. Não sei, acho que eu vou desaparecer desse mundo, sei lá, vou ver aonde.
0: Peraí, seu Pedro.
2: Isolado, numa ilha.
0: Quais são as duas pessoas?
1: Em casa e no trabalho?
2: É, aniversário, não é?
0: Aham, é. De quem?
2: Já ouviu falar que Lady Ronco?
0: Já ouvi isso? A digníssima esposa, uma santa mulher.
2: Santa. Tá bom, você não sabe o que eu sofro, sabe? Aniversário dela, em todo caso, vou mandar os parabéns, muita saúde. E para de cuidar da minha vida. Agora tem a segunda pessoa.
0: Corta.
2: Só exige de mim. Cada vez bronca, sabe? Cada vez que fala, presta atenção no trabalho. É. Tá pensando o quê? Sabe? A gente precisa de audiência. É. Sabe?
0: Ele é assim?
2: É.
0: Quem é essa pessoa?
2: Murilo.
0: Parabéns, nosso diretor, que realmente só me faltava colocar o senhor pra trabalhar no fim de semana.
3: Ah, pelo amor de Deus.
2: É o que ele quer. A hora do ronco. E ela tá louca pra trabalhar no final de semana. Parabéns, saúde pros dois.
0: Parabéns.

0: Definições do Maroto, Ferrugem, bens, adeus, perdas e danos aqui na Hora do Ronco. São 7h21 agora, seu Pedro, e a perguntinha hoje qual
1: é? Sobre, sabe, na hora de desanimar, assim, de debrochar, deve ter um motivo, na verdade, não é sempre que acontece, né, Tadeu?
0: É isso aí.
1: Pelo que você contou, 3 vezes seguidas. Então, qual o motivo da broxice? Band FM, Hora do Ronco.
0: A palavra-chave qual que é, hein? Pidoncio.
2: Ah, opa, perguntou, eu falo. Brocha.
0: É brocha, tem que mandar brocha, tá? 11 99991-9197. Eu ia pedir pra você soletrar, mas pelo que a Camila pesquisou, os dois jeitos de escrever estão certos, né?
2: Ah, é?
0: É.
2: Será B-R-O-Bro.
0: Isso.
2: SH. Putz, ele piorou, cara.
1: Três motivos.
2: Os três, então temos três.
0: Já,
2: cara, ele piorou.
0: E você vai ouvir. Henrique.

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15: De FM, é só rádio do seu jeito, é a hora do ronco, 7h27 agora, seu Pedro, hoje, situações broxantes aqui, hein?
16: Alô?
15: Alô, hein?
17: Bom dia!
16: Bom dia! Quem é?
17: Aqui é a Cris.
16: Tudo bem. Cris, hoje dia de contar, até chorar, entendeu? Ficar desesperado. Já aconteceu com você?
17: Ronco já, pior que já.
16: Como é que foi?
17: Há um tempo atrás eu saía com um rapaz alguns anos mais novo que eu.
16: Sim.
17: E a gente chegou no motel, né? Nós estávamos saindo acho que um mêsinho mais ou menos. E assim, ele falou, olha, eu vou ali preparar a hidromassagem pra gente.
16: Ah.
17: E a parede que dividia, né? O quarto da hidromassagem era de vidro. E aí eu fiquei ali na cama, escolhendo uma música, e ele foi preparar a hidro. De repente, gente, eu olho pro lado da hidro, ele tá de pé, na beirada da banheira, rebolando, né, pra fazer o danado ficar em movimentos circulares, e falando pra mim, olha o meu pirocóptero.
15: Ah, meu, pera aí, gente.
18: O cara brincou de pirocóptero.
15: Ah, meu, que...
17: Nossa, não teve jeito. Eu comecei a rir, a gente precisou recolher os brinquedos e ir embora.
15: Meu Deus, mas também, cara, quis excitar ela, né?
18: Vou quebrar o gelo, gente.
16: Querida, o avião tava pousado, é isso?
18: Olha o meu pirocóptero.
15: E o tamanho da hélice, será que...
16: Tem cara que não tem juízo, né?

0: Ah, essa mulher não tem coração. Mandou a carta pra avisar, sabe por quê?
1: Por quê, seu Pedro?
0: Queria presente.
2: Falando em presente, nós vamos te dar um agora. Falando em presente.
0: Acabou o programa?
2: Nós vamos te presentear com o que há de melhor no humor. Falando em presente.
3: Tá bom, já entendi. Presente, presente, presente.
2: O presente é você, filho. Eu ia falar de você. E dou-se um momento, vamos rir.
3: Presente.
1: Presente.
3: As pessoas.
1: As pessoas.
3: Às vezes.
1: Às vezes.
3: Busca.
1: Busca.
3: Um presente.
1: Presente.
3: Vai botar um ovo aqui. Ah, eu não vou falar mais, não.
1: Não, deixa ele fazer a gracinha dele, vinheta. Bom.
3: Vou mandar um abraço lá pro Alan, do Império da Costela.
1: Opa.
3: Falou, meu, vocês foram dormir tarde, estão super animados.
2: Dormir tarde. Onde foi eu dormir cedo? Dormi 11h30. Pra mim foi cedo.
0: Eu nem dormi jogando pôquer.
2: Ô, Alan, pode se preparar que segundo o ronco tá aí de novo.
0: Tô de novo.
1: Maravilha.
0: Com certeza.
1: Que beleza, hein?
0: Não, abraço. Pessoal muito legal, simpático, entendeu? É. E valeu a pena mesmo. Me diverti muito.
2: O Andrei que cuidou de você.
0: Pô, todo pessoal legal. Só uma coisa que eu fiquei triste.
1: O que, Ronco?
0: A hora eu começar a falar de futebol.
1: Aí vamos mudar de assunto, né? Muito bem, vamos rir, Pidonço.
3: Falando em futebol, Jadeu.
2: Você vai contar piada de futebol?
3: Não, tem nada a ver, só pra... Ô, Jadeu. Você sabe que a língua portuguesa é muito difícil.
1: É, complicadíssima.
3: Ela é complicada. Às vezes, se você escreve um negócio e dependendo de se você colocar a vírgula errada, ela tem um jeito de...
1: Sim.
3: De você interpretar. Que nem às vezes você vai escrever e aí, tudo bem? E coloca um ponto que não tem a ver com o ponto da pergunta, não vira uma pergunta.
1: Sim, você coloca ponto de exclamação e aí, tudo bem? Já muda.
3: Entendeu?
2: E... É professor de português
1: ele
2: agora?
1: Ele tá introduzindo a piada, cara.
3: Eu vou parar.
1: Não, vem cá, Pidoncio, vem cá.
3: Por que que eu tô falando isso, Jadeu? Pergunta.
1: Por quê?
3: Porque eu quero falar. E aí?
1: Você não tem nada a ver com a piada?
3: Tem. O Jadeu, os pontos. Os pontos se reuniram.
1: Ah, mentira. Ah, que legal.
3: Os pontos se reuniram, tal, e aquela coisa. E aí, vamos fazer uma festa hoje à noite, fazer uma baguncinha, né? Aí, interrogação perguntou, porque ela é interrogação, entendeu? Pô, vai ser aonde? A exclamação respondeu. Em casa. Ó. Aí o ponto final. Bom, eu vou. O asterisco falou, eu também vou. Vai todo mundo. Aí já deu, festa, chegou tal, portaria e tudo. Aí todo mundo entrando, aí o segurança, você quem é? Seu nome não tá na lista. Não, eu sou asterisco. Não, você queria me enganar? Você não é asterisco. Sou asterisco, não é, esse é o ponto final. Sou asterisco. Meu, você quer me enganar? Ele falou, sou asterisco, é que eu passei gel.
1: Ele tá bonitinho, né?
3: Que golezinho! Que bonitinho!
1: Zé Bonitinho!
3: Ô, Carlão, você gostou, Carlão?
4: Muito bom, Emerson.
1: Pois não, seu Pedro?
0: Isso aí tá me fazendo chorar.
1: Por quê,
0: seu Pedro? O negócio de os pontos se unirem.
1: Por quê?
0: Do pâncreas do coração.
1: Não, seu Pedro, não tem nada a ver.
2: Você quer falar dos pontos do Corinthians?
0: Também, pior ainda.

0: FM, Natanzinho Lima, até quando? Aqui na Hora do Ronco, 7h39 agora, gente, bom dia.
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0: Situações broxantes, conte a sua pra gente aqui, 11 99991-9197.
3: Bom dia, Ronco.
0: Bom dia.
3: Cara, uma vez eu fui sair com a menina, além de chegar atrasada, cara, a menina chegou com um gostão de feijão na boca, dá um beijo nela, um gostão de feijão. Cara, aquele negócio foi complicado, imagina. Eu tinha um chiclete no bolso lá, mas eu não quis oferecer, porque imagina, se dá um beijo na pessoa com gosto de feijão, comenta.
0: Nossa senhora.
4: Tava atrasado se a pessoa já estivesse grávida?
0: Não, seu Pedro. Meu Deus.
5: Não, gente, o que é broxante é aqueles caras com a calça bem apertadinha, que dá pra você ver tudo.
0: Os ovos.
5: Cheio de rasgo, de frufru pendurado. É muito broxante.
0: É, realmente. Você já com a perna fina, então? Nossa.
4: É pra o negócio sair pelo furo da calça.
6: Bom dia, meninos da Band FM, Hora do Ronco, seus lindos.
0: Olha.
6: Duas coisas que faz bruxar, cara, é homem fumando
0: aí, ó,
6: e homem transar de meia. Meu Deus do céu, isso já aconteceu nas duas vezes comigo.
0: Pensou?
6: Com pessoas diferentes e, cara, é bruxante.
0: Transarina, hein?
6: A única vez e nunca mais.
0: Olha, você viu,
4: fumante e de meia. Olha, eu vou te falar uma coisa, eu não quero você, tá? Vamos falar uma coisa, meia nunca aconteceu. Agora, se você quiser ir comigo, é um cigarro antes, um durante e um depois.
0: O Ministério da Saúde adverte, você já sabe.
7: Eu já sabe, vai.
8: Aquela pessoa?
9: Tem. Lógico que tem.
10: Você também tem que eu ser.
11: A mesma pessoa.

0: Band FM, Henrique e Juliano, aquela pessoa, aqui na Hora do Ronco. 7h44 agora, seu Pedro. Hoje queremos conhecer situações broxantes do ouvinte, né?
1: É, todo mundo já teve uma situação dessa, né? Como é que você saiu? Band FM, Hora do Ronco.
0: Palavrinha-chave, Pidoncio.
2: A palavrinha-chave, que não é, sou eu ainda.
0: É você.
2: É brocha.
0: Brocha, mandou brocha, aqui você conta situações broxantes da sua vida. 11 99991 9197. Vem, sai daí.
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0: Band FM é sua rádio do seu jeito, é a hora do rombo e tem ouvinte na linha, seu Pedro.
1: Alô?
11: Alô?
1: Bom dia!
11: Bom dia!
1: Seu nome?
11: Fernando.
1: Fernando. Tem história pra contar sobre bruxice ou Fernando?
11: Tenho sim, mas posso dar bom dia pros meninos?
1: Pode, antes de bruxar, pode.
11: Ixi, Maria. Bom dia, Tadeu.
0: Bom dia.
11: Bom dia, Pidoncio.
2: Bom dia.
11: Bom dia, bom dia. Bom dia, Manguita.
0: Ô, querido, bom dia pra você também, viu?
11: Uau. Então, eu tinha acabado de chegar em São Paulo.
1: Sim.
11: Aí eu conheci uma menina, a gente combinou de ir pro motel.
1: Certo.
11: Aí fui pra casa dela, né? Da casa dela era perto do motel. Só que eu não tinha carro, não tinha moto, não tinha nada. Aí a gente pegou e resolveu ir a pé. Aí a gente foi, né? Eu no caminho pensando, hoje eu vou... Aí chegando lá, na entrada do motel, eu só vi aqueles dois Rottweiler vindo pra cima da gente. Meu Deus do céu, ali eu congelei, não conseguia me mexer. Aí quando faltava 1,5 metros, 2 metros, a corrente esticou.
0: Ai, meu Deus.
11: Vale-me Deus. A gente entrou, foi. Ainda bem que eu peguei pernoite, foi umas de 12 horas, porque foi umas 3, 4 horas pra poder levantar alguma coisa.
1: Ô, Fernando, você não tinha carro, não tinha moto, não tinha nada?
11: Não,
0: tava
11: perto, nada.
1: Né? Não, pelo menos tava duro então, né?
2: Não!
0: Literalmente, né?
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0: Band FM, Fred e Fabrício, você não cuidou aqui na Hora do Ronco. 5 para as 8 agora, a gente...
1: Espelho de sono.
0: Então, senhor... Já tá no ar, o microfone tá ligado.
1: Ai. Então, eu vi a hora que você ligou o microfone. Aí eu deu um susto. Aí eu falei, nossa, preciso me espreguiçar pra ficar atento, né?
0: Tá bom.
1: Aí espreguicei.
0: Que bom, tá atento já?
1: Ainda não, peraí. Agora sim.
0: Então vamos girar a roleta.
2: Adulto. Barata. Joãozinho.
0: Ai, não é. Só girou, girou. Só tem dodói aqui, viu? Só tem dodói.
1: Girou.
3: Girou, girou. Namorado. Padre. Papagaio. Pastor. Português.
1: Girou, Rafa.
4: Religião. Profissão.
1: Girou.
2: Português.
0: Português.
1: Mandar um abraço a todos os portugueses. Já que eu tenho vontade de conhecer Portugal, né, Jadeu?
0: Bela terra, viu?
2: Você tem que ir,
0: Pedro.
2: Vamos fazer o seguinte, eu também não conheço. Quando eu for, eu vou te levar.
1: Ah, meu, sério?
0: Sério. Já eu te você levo. Pra comer bacalhau, pastel de Belém.
1: É Portugal ou é Belém? Ô, Jadeu, português chegou em casa cansado.
0: Ele é um cachorro?
1: A mulher falou. O que tá acontecendo, hein, meu? Falou, não, é que eu tive uma ótima ideia. Ele falou, português. E eu resolvi, ao invés de entrar no ônibus, correr atrás do ônibus. Aí eu economizei R$5. Ela falou, meu Deus do céu, como você é burro. Por que que eu não corri atrás de um táxi e economizar pelo menos uns 20?
0: Faz sentido, né?
1: Faz sentido, é.

0: Band FM, Zezé de Camargo e Luciano Amor Selvagem. 8:01 agora. Situações broxantes. O tema de hoje aqui da Hora do Ronco. 11999919197.
1: Bom dia, broxante. Tem nada mais broxante do que um homem de calça jeans e chinelo. Gente, pelo amor de Deus, é broxante demais.
0: É, pois
2: não
0: é.
2: Não, ele quer te dar uma chinelada.
0: Não.
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0: É. A Hora do Ronco. Olhando por esse lado, né?
4: É. De porchete, velho.
2: Nossa senhora.

0: Band FM, Bruno Dieg, Sorriso Maroto, clique aqui na hora do Ronco, 8 e 4 agora, seu Pedro, e hoje a perguntinha qual que...
1: É sobre situações desagradáveis de bruxista, não é verdade? Conta a sua até as 9, Band FM, hora do Ronco.
0: Hoje é o Vinheta, né? O Vinheta que fala a palavra-chave.
2: Hoje sou eu.
0: Qual que é, Vinhetão?
2: É brocha.
0: Manda brocha, 11 9 9 9 1 9 1 9 7.
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8: Obrigado aí.
9: Já deu gosta.
8: Os efeitos de cartoon aqui, ao vivo. 8h11, agora, seu Pedro, tem ouvinte na linha, hein?
9: Alô! Quem é a risonha?
10: É a Ivete.
9: Quem?
8: Ivete.
10: Meu.
8: Como é que é o teu nome, meu amor?
10: Meu nome tem que enrolar a língua. Lildete.
8: Lildete.
9: Tá bom.
10: Lildete.
8: A Lildete.
9: Aí piorou. É a única. Ô, Lildete, aconteceu com você essa tragédia também?
10: Rapaz, nem me fala em tragédia, foi pior do que tragédia.
9: Conte.
10: Estava eu, bela da folgada, tomei aquele belo banho, fui encontrar com o boss. Chega lá, o homem tinha mau hálito, cheiro de CC, péssimo diálogo. Eu fiquei, vou embora, eu fico aqui, vou embora, eu fico aqui. Imagina o que é que eu fiz, né?
9: Cedeu. Não, não, não, não, não, não, não, não, não, não. Já que tava lá, né? Ah. Já tava...

0: Band FM, Gustavo Lima, Bala Alojada.
1: Pronto, agora ele achou esse apito aí, pronto, agora aguenta, hein?
0: Que na hora do ronco. Ô, Vinhetão, que momento é esse, hein?
1: Segunda aula do inglês pra vocês.
0: Teacher Pidoncio Pidunga da Silva.
2: Sou eu.
0: Vamos lá.
2: Vamos lá, gente. Eu tô muito feliz porque vai vir aí hoje eu posso falar?
0: Pode falar, Pidoncio.
2: O curso do inglês pra vocês já tá muitos anos já no ar.
0: Uhum.
2: E vocês ficaram brincando aí a respeito do valor da mensalidade. Eu tive pensando, uma coisa que eu ganhei de graça, que Deus me deu. Não,
0: não coloca Deus no meio, que isso é sacrilégio, cara.
2: Eu não estudei, eu tô falando a verdade. Eu não estudei.
0: Mentira!
2: Sério?
0: Sério mesmo?
2: Nossa, não, olha!
0: Eu jurava que você era PhD em idiomas, olha só.
2: Eu vou pedir que as brincadeiras fiquem pra depois, porque o que eu aprendi de graça, que eu sou... Como é que é aquela pessoa que aprende sem estudar?
0: Autodidata.
2: É isso que você falou.
0: Você é autodidata.
2: Não tão alto assim, mas... Então, aquela prestação lá de R$5.000, eu quero a partir de hoje. Já falei com a diretora. A partir de hoje, o curso é grátis, tá?
0: O quê, gente?
1: Ah, não, a gente quer pagar. Que isso, não pode ser de graça.
0: Você não vai cobrar por esse talento todo que você tem. Então, atenção, gente. Você que não tem dinheiro pra colocar teu filho, tua filha numa escola de idiomas, essa é a chance. Matricule-se agora na escolinha de inglês do professor Pidoncio.
2: Mas só tem, assim, aí vocês vão falar, pô, mas nada, não paga nada. Um valor simbólico, só pra... Só, sabe, só pra...
0: Pra garantir pagar luz, por exemplo.
2: Luz, papel higiênico, essas... Então, um valorzinho simbólico. Qual que é o valor simbólico? Não vai pesar R$1.000, tá?
1: Porra, meu.
0: Isso é besteira, isso aí... O que você compra hoje com R$1.000, né? Muito bem. Ô, professor, vamos então pra essa aula? E agora não tá valendo mais nada?
2: Puxa,
0: atenção, hein? Atenção, porque a Michele...
2: Michele?
0: A Michele quer saber o significado da palavra vertical. Vertical.
1: Meu, presta atenção, cara.
0: Tá entregue.
1: Nada, jogou na cara.
0: Tá de bandeja.
1: Tá de bandeja.
2: Por que minha aula faz sucesso? Porque você pergunta, eu não papão respondo. Tem que ter uma historinha.
0: Chama didática isso.
2: Isso, então vamos lá. Fala de novo pra mim.
0: Vertical.
2: Tá, ok. Então vamos lá. O que que acontece? Obra. Tem a obra, a pessoa vai lá, faz a obra toda, chega a hora da pintura. O engenheiro chegou, pegou quem? O pintor, na parte da pintura. Ele falou, seu Oswaldo, vem cá. Você vai me falar que cor é essa e que tipo de tinta é? Aí o seu Oswaldo falou, é verde, Cal. Ele falou, a cor e a marca, o estilo, não era verde, é latex. Não, é vertical.
0: Nada a ver, professor.
2: Vertical, era cor e...
0: Vertical, tá traduzido já.
1: Tá traduzido,
0: se
1: cara.
0: Se escreve do mesmo jeito em português, vertical. É simples assim.
2: Ah, ok, ele mandou o seu Oswaldo embora, né?
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2: Oh, meu Deus. Era pra pintar de latex, pintou de cal.

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0: Band FM, Daniel Dengo, aqui na Hora do Ronco, 8h22 agora. Homem Vinheta com essa sua voz.
1: Oi, querido.
0: De veludo que papai do céu te deu.
1: Lá embaixo tem um cabeludo. Desculpa, gente.
0: É a hora do quê?
1: Momento do ronco.
2: Estão falando de bruxice?
0: Sim.
2: Essa história é verídica. Sabe, com três crianças pequenas e tal, as intimidades difíceis, né? Acorda, faz barulho e tudo. Sábado, deixei o Maurício, pequeno, a Marcela e o Márcio na casa do meu sogro, da minha sogra. Eu, vamos dar uma voltinha, Cleiton?
0: Vamos.
2: Fui pra onde?
0: Pra onde?
2: Motel.
0: Olha, seu
2: pé! Ah, tem intimidade.
0: Uhum.
2: Uma ducha, tal, maravilhoso. De repente bati na porta. Não é brincadeira. Bateram na porta.
3: Quem é?
2: Peguei, pus, caramba. Pus o roupão, né? Fui atender. Pois não. Aí uma senhora lá. Você não é o ronco da hora do ronco? Eu falei, sofre, pô. Deu problema. Você sabe o que é? Meu marido é muito fã seu. Você podia dar autógrafo?
0: Meu Deus, você deu autógrafo, seu Pedro?
2: Dei autógrafo e aí, falei, Cleiton, vamos embora.
0: Oh, mas peraí, gente, que motel é esse?
2: Não tô brincando.
0: Ainda
2: não
0: bem.
2: Não estou brincando.
0: Ainda bem que o senhor tava com a dona Cleide, hein?

0: Band FM, Danilo e Davi não mexe nas minhas gavetas.
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0: São 8h25 agora, muito bom dia, Babi.
2: Bom dia, Tadeu. Terça-feira, 25 de agosto, e cheguei aqui com as primeiras informações.
0: Simbora.
2: O governo federal elevou a projeção e agora estima que o salário mínimo passe a ser de R$ 1.741 em 2027. A previsão anterior era de R$ 1.717. O valor oficial, no entanto, só será definido em dezembro deste ano, depois da divulgação dos índices que entram no cálculo.
0: Tá.
2: E vamos falar agora de futebol, porque hoje começam as quartas de final da Copa do Brasil. Às 9 horas da noite já tem clássico, clássico mineiro. Cruzeiro e Atlético Mineiro se enfrentam no jogo de ida.
0: Uhum.
2: Os outros jogos acontecem amanhã e na quinta-feira.
0: Perfeito.
2: Um beijo, Tadeu.
0: Beijão, Babi.
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6: Oi, quer ver eu te dar uma? Ai, que é isso? Cafezinho.
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23: Ai, amiga, tá tudo.
22: Tudo.
6: Bom dia, amiga.
22: Amiga, me bom dia.
23: Amigo Tadeu, muito bom dia, tá bem?
22: Bem, e você?
23: Eu tô ótima, tudo bem, meninos?
24: Muito bom. Bom dia. Então,
23: tá bem. Bom.
25: Bom dia, Milena. Como você sabe, quando devo lutar por uma relação e quando preciso aceitar que simplesmente não era pra ser. É. Obrigada, Milena. Amo você. Beijo.
23: Oh, que coisa mais
22: tá
23: linda.
22: Gripadinha.
23: Ela foi fofa. Primeiro, água, repouso, né? Dá uma deitada, fica em silêncio. E maçã também é bom pra voz. Agora, para o conselho do Papo de Amiga, vamos lá. Gente, o negócio é o seguinte. Tudo que não é recíproco, né? A gente tem que descartar. Então, assim, só você tá se doando, só você... Tem fases na nossa vida que a gente tem uma pessoa que a gente precisa poder contar, né? Então, a pessoa... Mas se a fase é eterna, não passa nunca, a pessoa tá sempre de mau humor, a pessoa... Só você dá carinho, só você dá... E a pessoa não responde à altura, aí, minha amiga, na dúvida, é sempre não. Agora, o seu Ronco é muito experiente, ele pode dar um conselho.
24: É. Querida, você disse como você deve lutar? Entre numa escola de karatê e...
22: Ah! Ai, que susto do
26: meu
22: cacete!
26: Deus do céu!
22: Que diabo é isso?
26: Gente, vamos um pouquinho, ele engole a gente.
23: Amiga, não.
22: É possível, não.

0: Se a voz de Deus é a minha voz.
1: Não é, seu Pedro. Tá bom. Eduardo Costa, imagina eu aqui na Hora do Ronco. 8h37, olhando aqui as respostas do ouvinte Band FM no Instagram.
0: Olha, viu? E aí?
1: A Kelly disse sobre situações broxantes, já ficou com um cidadão que quando tirou a roupa, sabe quando o lápis tá acabando? Ela disse que era a mesma sensação.
2: Tava apontado?
0: Tava desapontado.
1: A Físio Daniela Coimbra.
0: Tá com a gente
1: aqui. Um beijo pra você, Físio. Diz que acompanha a Hora do Ronco todos os dias.
0: Coimbra do Chapau, ainda se capital do amor em Portugal, ainda.
1: É, gente, olha, a Vera Lúcia, segundo as palavras da Vera Lúcia.
0: Sim.
1: Isso aqui não foi o Apaixonados por Rádio que disse, não foi o Prêmio PCA, não foi.
2: Não.
1: Foi a nossa ouvinte, Vera Lúcia.
2: Ouve isso aqui,
1: bom dia. Vocês são os melhores comunicadores do Brasil.
0: Olha, realmente. Veja só, eu já ganhei a PCA, o Emerson já ganhou a PCA.
1: Eu não ganhei.
2: Você ganhou, você faz parte disso, querido.
0: Não, precisa trabalhar um pouquinho pra ganhar.
3: Não tem que incluir uma pessoa que não faz nada aqui.
1: Não me coloca de carona no teu prêmio, não.
3: Não, a pessoa não faz nada, vai querer vir de... Ah, que é isso, gente?

0: Band FM, Marília Mendonça, Silmeira, aqui na Hora do Ronco. 18 pras 9 agora, gente.
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0: Ronco! Situações broxantes é o tema de hoje aqui da Hora do Ronco.
2: Bom dia, Ronco. Bom dia, Vinheta. Bom dia, Pidonça.
3: Dia. Dia.
2: Uma coisa mais broxante que tem na mulher é quando você termina de jantar ou almoçar e ela enfia um palito de dente no dente. É. E aí quando tenta esconder, é pior ainda. Meu Deus, isso é broxante demais, isso é louco. Aqui é o André, Tapicerica, abraço, tamo junto.
3: Ele vem enfiar outra coisa.
0: Não.
4: Bom dia, meninos. Nada mais broxante do que uma cueca rasgada ou uma cueca colorida. Pelo amor de Deus, cueca colorida não dá.
3: A minha é branca e preta com o distintivo do Timão.
0: Nossa, aí é pra não fazer nunca mais, né?
5: E o Homem Vieta que veio com uma com Star Wars?
0: Como é que é o nome do Midio?
5: Bebê Jedi lá.
0: Bebê Yoda.
6: Bom dia, meus meninos mais lindos.
3: Bom dia.
6: Olha,
3: bom
6: a coisa mais broxante que aconteceu comigo no primeiro encontro foi quando eu tava cantando no microfone, a pessoa dormia. Ah, isso foi broxante demais. Beijo, Andresa de Pirituba.
5: É karaokê, né?
3: É que ela cantou a música errada.
0: Qual era a música?
3: Cucuru, cucu.
0: Ah, meu.
1: Zap, zap, não.
0: Acontecendo, gente.

0: tinha o dedo.
1: Band FM Ferrugem arrependidaço, colocando um ponto final aqui.
2: Já perguntaram aqui só o seu Instagram.
1: O meu Instagram? Sou Tadeu no Instagram. Sou Tadeu no Instagram.
2: E também perguntaram o negócio do seu gay lá que você joga.
1: Meu gay também é Sou Tadeu. É PSN, né, que chama.
2: Pra jogar com você?
1: Pra jogar, é. Vamos jogar
2: um Sou Tadeu.
1: Sou Tadeu, um X1 lá no FIFA.
2: Boa.
1: Sou Tadeu. E o Emerson França?
3: @ Emerson Franca Oficial. @ Emerson Franca Oficial. Vai lá que tem uma coisa bem legal pra você lá.
1: Ô, Ronco, o seu Instagram qual que é?
4: Não interessa.
1: Putz, caramba, velho. Desculpa, não tá mais aqui.
4: Pedro Ronco Oficial.
1: Não, agora não vai mais falar.
4: Tá bom,
1: não fala. Manhã Show tá chegando. Antes tem histórias que a vida conta.
4: Ah, ontem eu cheguei tarde em casa, entendeu?
3: Foi.
4: Cheguei tarde, dona Cleide e tal. Pô, já quase meia-noite. Daqui a pouco chega meu aniversário. Tem um... Mostrou um pacote.
3: Só uma pergunta, você não falou que eu fiz massagem lá não, né?
4: Não. Fez. Fez.
3: É quieto, fiz massagem lá.
4: E pagou caro.
1: Vamos
4: aí,
1: lá.
4: Chegou com o pacote, tudo. Olha, meu aniversário, presente bonito. Abri assim uma bolsa Louis Vuitton.
1: Uau!
3: Ela merece.
4: É, foi, pô, gastou muito. Eu gastei, usei teu cartão.
1: Oh, yeah.

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0: Oi, gente, bom dia. Estamos chegando aqui na Band com a nossa mensagem do dia. Sempre aquela mensagem motivacional. Muita fé que Deus fala joia, viu? Uma ótima manhã para você. A nossa mensagem do dia que está sempre ali no nosso facebook.com/BandFMJBA. Você pode curtir, comentar, compartilhar. Se não gostar, pode criticar também, né? Tá valendo. A Band é toda sua, tá bom? Você tem a chave aqui da nossa casinha. E a nossa mensagem do dia está aqui, hoje falando sobre armadilha, a armadilha perigosa. A gente sempre fala sobre isso, né? A palavra, depois de dita, é igual a flecha lançada. Não tem como voltar atrás. E às vezes é um estrago só, né? Na Bíblia, em Provérbios 18, versículo 7, diz assim: a boca do insensato é sua própria destruição. A boca do insensato é sua própria destruição. E seus lábios, um laço para sua alma. Realmente, cada palavra que sai da sua boca assemelha-se a um cavalo. Alguns cavalos são bem treinados, muito bem limpos, tratados, tipo aqueles cavalos de corrida, sabe? Eles têm uma forte e poderosa energia atrelada à sua incrível habilidade. Quando um cavalo de corrida sai do estábulo, o que se espera é que ele traga a seu dono muitas recompensas e preciosos prêmios. Mas também existem outros tipos de cavalos, que são aqueles cavalos selvagens, né? E o fator dominante neles está no perigo. No perigo sempre iminente de seus coices. Eles podem ser destrutivos a ponto de, inclusive, tirarem a vida de alguém. Eis aqui, ó, é o paralelo para que possamos pensar hoje. Toda vez que você abre a boca, toda vez que você fala, esteja consciente de que suas palavras se assemelham a um cavalo bom e vigoroso que acabou de sair do estábulo. Tenha muito cuidado com as suas palavras, porque elas podem ser como um cavalo bem treinado e que elas serão frutíferas e atingirão um bom propósito. Ou podem ser a própria semelhança de um cavalo selvagem. Dependendo do que se diga, podem trazer muitas dores, provocar muitas maldades e até ferir como coices. A palavra, ela levanta ou derruba, emociona ou fere, traz felicidade ou decepciona, aproxima ou afasta pessoas. Palavras têm o poder de exprimir o amor, a alegria, o respeito, a admiração, mas também, dependendo da forma como é falada, pode carregar a inveja, o ódio, o sarcasmo, o ressentimento, a pura maldade. Em outras palavras, esteja constantemente alerta ao poder devastador ou abençoador daquilo que você fala. Cuidado com suas escolhas, porque uma palavra mal colocada afeta. Afeta relacionamentos e pode destruir uma boa convivência. E aquela dita no momento certo, com a entonação adequada, gera compreensão, amor e se torna uma mensagem poderosa de união entre as pessoas. Por isso, pense bem, pense muito bem antes de falar. Bom dia.
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0: dia, melhores ouvintes do mundo! Bom dia, gente. Tamo aí, né? Feriado passou, a bateria recarregou, a engrenagem girou e hoje o jogo recomeça. Hoje o jogo recomeça de verdade, terça-feira, 25 de agosto, com gosto de segunda aqui para os nossos três municípios, mas com um brilho muito especial no ar, né? Porque hoje a nossa Joaçaba está em festa, auditório! 109 anos, hein? 109 anos de uma história gigante, num ritmo alucinante, pulsante, marcante, emocionante, empolgante. A Band FM tá no ar e a Band, você sabe, né? A Band é impressionante, rádio intensa, imensa energia, aquecendo a nossa cidade nesse dia de alegria. Essa é a Band FM num ritmo gostoso, charmoso. Na melhor música, seja ela novidade, exclusividade ou mesmo aquele clássico de qualidade. A Band FM é assim, né? Música sempre boa, informação que interessa, que não estressa. Para Erval Luzerna, Joaçaba, que não tem pressa. Vem, vem, vem, vem comigo que a vibe tá boa, beça. Aumenta o volume, bota pra quebrar uma sonzeira geral a partir de agora. Genial, internacional, mundial, global, universal. É fenomenal. Recomeço de semana sensacional. Simbora, galera! E mais um dia de transmissão cheia de alegria na sintonia e muito tesão. Que emoção poder embalar o seu expediente. Estar presente nessa programação maravilhosa, preciosa, audaciosa. 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Coach Joaçaba e Alto Elite com a gente aqui na nossa Manhã da Band FM, a Manhã Show, que tem a missão de ser o melhor, de trazer, fazer, satisfazer com prazer o seu dia a dia, de continuar a atuar sempre pontuando, acentuando, embalando todos que estão na escuta absoluta. Eu te espero aqui, viu? Te espero aqui, total e muito legal. A gente segue nessa viagem cheia de novidades, festejando a nossa cidade com muita surpresa e agitação, sempre dançando, celebrando, agitando, amando, comemorando esses 9 anos maravilhosos no desafiante caminho da vida. E a Band FM é isso, Rádio do Bem, Super Zen, onde o recomeço faz bem pra todo mundo e tá sempre tudo bem. E a gente tá aqui, né? Sou Paulo César Santos, pra quem não me conhece, sou o embaixador das Good Vibes. E quando eu entro no ar é assim. Eu quero alegrar, contagiar, cativar, animar, vibrar, agregar a nossa região, compartilhar emoções, informações e com elas influenciar corações, analisar, ampliar, conectar e gerar reflexões positivas, criativas e objetivas para a sua jornada desta terça-feira, tá bom? Parabéns, Joaçaba! Vamos juntos nessa viagem musical maravilhosa da Manhã Show. A Band aqui é assim, a comemoração e a música nunca para. Bom dia, meu amor! Bom dia, Band FM!
1: Bom dia! Bora! Trabalhar

0: Lindo demais. 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
1: Tá demais, né, gente? Bom dia pra Jaciane, ligada aqui na manhã. Bom dia, Jaciane. A gente vai ficando adulto, né, gente? Com a correria a gente perde a capacidade de entender a própria letra. Cara, isso acontece direto aqui comigo. O pessoal liga, tem alguns que ligam aqui no 90% da nossa audiência é através do WhatsApp, né? Manda aqui mensagem, a gente já lê. Mas tem alguns ali, alguns que ainda ligam. E aí eu vou anotar ali o nome e eu não entendo, velho. 90% dos casos eu não entendo a minha própria letra. E é isso, né? A gente perde a capacidade disso, né? A gente faz aí a lista do mercado na pressa, anota num papel qualquer, chega lá no corredor das prateleiras e simplesmente empaca, né? Fica ali no meio do caminho, encarando o papel de olho apertado, tentando decifrar aquele garrancho que a pessoa mesmo escreveu, né? Meia hora atrás. Parece um código secreto, né? No final, a pessoa desiste, compra aquilo que lembrava da cabeça, volta pra casa sem o item principal, porque a caligrafia falhou na missão. Por isso que hoje em dia a gente só vai nas tecnologias, né? Aí tem as pessoas, elas criam um grupo pra elas mesmas, né? Põe só ela no grupo ali, ó. Eu. Ali coloca as anotações importantes, né? É mais ou menos isso. Aí não corre o risco de esquecer ou de não entender, né, o que se escreveu. Essa é a situação da nossa atualidade, né? Estamos aí totalmente dependentes da tecnologia, né? Lamentavelmente. O ideal é o equilíbrio, né, gente? O ideal é o equilíbrio. Olha só, a nossa manhã show tá na área aqui na Band. 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

0: 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Bom dia!
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0: 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Bom dia, bom dia.
1: Áries.
0: Olá, Ariano, bom dia pra você. Hoje é dia de sucesso e saúde, com Mercúrio impulsionando a sua inteligência e energia para realizar planos e ter boas ideias no trabalho. A socialização fica favorecida, trazendo novas amizades. No amor, a sintonia com a sua alma gêmea fica em alta, potencializando encontros e novidades sentimentais.
1: Touro.
0: Bom dia, Touro. Ótima manhã. A Lua favorece a sua carreira, colocando você no centro das atenções e abrindo oportunidades para crescer e conquistar reconhecimento. Com Mercúrio em seu signo, sua sorte e carisma ficam em alta, trazendo boas notícias financeiras e um charme irresistível no amor. Aproveite o dia para atrair o que deseja.
1: Gêmeos.
0: Olá, geminiano, geminiana, bom dia. Hoje é dia de foco na família e na rotina, com Mercúrio em Virgem incentivando a organização. Novas experiências ou viagens renovam suas energias e ampliam seu círculo social. Este é um momento especial para o amor. Novas chances de encontrar alguém que combina perfeitamente com você.
1: Câncer.
0: Bom dia, Câncer. Dia de comunicação afiada e charme irresistível, caranguejo. Seu talento para convencer no trabalho fica em alta, além de atrair boas oportunidades. No amor, a conversa flui e a sintonia aumenta, podendo conquistar alguém especial. Aproveite o dia para se conectar e conquistar. Bom dia.
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3: Oi, bom dia, Band. Estamos de volta.
0: 9h17 da manhã, legal demais ter você aqui na Rádio Mais Ouvida em todo o Brasil, te esperando aí pra mandar o seu bom dia pra gente, né? Carol tá por aqui, bom dia, Carol. Bom dia pra Rosângela, tá ligada aqui na nossa manhã. Manda um abraço aí pra Prefeitura de Ervaldo Oeste, galera do Posto Estrela, principalmente pro meu sogro Brito e pra Edia e sem Josimar. Fazendo moral com o sogrão Brito, pra Edia, turma toda lá, obrigado pelo carinho, ótima manhã pra vocês aí, Posto Estrela. Sintonizados, ligados aqui na programação da Band FM, obrigado pelo carinho, tá? A Fabiana tá na área também, mandando um bom dia pra gente. Obrigado, Fábio, um beijo pra você também. Bom dia, boa semana, bom trabalho. E agora temos as nossas notícias aqui na Band FM. Olha só, gente, um farmacêutico de Floripa foi preso por fazer procedimentos estéticos ilegais. Fazia. O que o cara tava fazendo? O cara fazia rinomodelações, harmonização de glúteos e tratamento pra flacidez. Cara, eu não sabia que existia a harmonização de glúteos, é isso? Rapaz, o cara tem que dar um jeitinho ali, quer deixar mais de um jeito do outro, será? Bom, o problema é que esses procedimentos só podem ser realizados por médicos. E o cara tava fazendo tudo isso ali, ó, na salinha da própria farmácia. A denúncia chegou ao Conselho Regional de Medicina e o farmacêutico foi preso e o caso está sendo investigado, auditório. Faltava mais nada agora também, né? Harmonização de glúteos. E aí, você gosta?
4: Exatamente.
0: Vamos sim! Harmonização de glúteos. 9h18, Band FM. É tudo nosso.

0: 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Tristinha, música linda, né? Bacana demais. E vem da Simone Mendes, Direitos Iguais, aqui na manhã da Band FM, a sua rádio do seu jeito. O que mais? Jorge Matheus, não demora a perceber, tá? Bom dia pra você, 9 horas e 27 minutos, horário de Brasília. Luciana tá ligada conosco aqui na manhã da Band, muito obrigado, Lu. 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É bom demais, né? 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É hora de informação aqui na nossa manhã.
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0: 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Olha, o governo projeta aí um salário mínimo de R$ 1.741 para 2027. O valor representa aumento de R$ 120 sobre o piso atual de R$ 1.621. A previsão será incluída no orçamento de 2027, que deve ser enviado ao Congresso no fim de agosto. O valor, porém, ainda não é definitivo. O reajuste será calculado com base no INPC, acumulado até novembro deste ano, mais ganho real de até 2,5%. O novo piso também impactará aposentadorias, pensões, BPC, seguro-desemprego e contribuições dos MEIs. O valor oficial será definido no final de 2026.
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0: Previsões astrais aqui na nossa manhã, 27 minutos faltando agora para as 10 horas. 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Agora eu quero conversar com você do signo de Leão aqui na nossa manhã. Bom dia.
6: Leão.
0: Olha, hoje Mercúrio na sua casa da fortuna promete reforçar seus ganhos e ajudar a equilibrar as finanças, tá? No trabalho e com amigos, tudo flui com facilidade. Graças à sua comunicação criativa. No amor, abra-se as possibilidades. Novas conexões podem surgir rapidamente, trazendo harmonia e alegria ao seu dia a dia. Tá bom, Leão? Bom dia!
6: Virgem.
0: Hoje, Mercúrio chega ao seu signo e traz energia e criatividade, impulsionando seu sucesso. No trabalho, ideias inovadoras ganham destaque e o retorno financeiro promete ser positivo. Se estiver solteiro, prepare-se para possíveis novidades amorosas. Enquanto quem está em relacionamento tem ótima sintonia, tá bom? Ótima manhã.
6: Libra.
0: Libriano, bom dia para você. A sorte fica ao seu lado com a lua em aquário, destacando seus pontos fortes e trazendo oportunidades no trabalho e dinheiro extra. Cuide da saúde, organizando aí a sua rotina e reservando tempo para relaxar. No amor, seu charme irresistível pode conquistar ainda mais o seu parceiro ou contatinhos, tá bom, Libriano? Bom dia, boa manhã.
6: Escorpião.
0: Olá, bom dia. Mercúrio em Virgem impulsiona sua vida social, trazendo novas amizades e oportunidades de ampliar sua rede de contatos. No ar, tudo flui em harmonia, né? Em casa, favorecendo o trabalho, os projetos pessoais. No amor, você pode fazer sucesso ou aproveitar momentos mais íntimos com quem gosta. Bom dia.
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0: Estamos de volta, gente. Faltando agora 25 minutos para as 10 horas da manhã. A Nair tá ligada aqui na manhã da Band. Oi, Nair. Beijo, minha querida. Tudo de bom pra você. Ô, Wesley. E aí, meu irmãozinho? Tudo bem, meu irmão? Um abraço pra você. Bom dia, boa manhã. Obrigado pelo carinho da companhia. Pra você, pro seu Pedrinho, a dona Sabrina. Toda a família dando moral, curtindo o PC aqui na manhã da Band FM. Prazer é todinho meu, hein? Ótima terça-feira. Bom trabalho pra todo mundo. Eric Pablo na área, mandando um salve pras irmãs Rayane e Vicente. É Kailane e Vicente. Legal. Bom dia pra vocês aí, tá? Suelen tá mandando um bom dia pra gente também. Obrigado, Suelen. Obrigado pelo radinho ligado também. Tá curtindo a nossa manhã. Maristela tá mandando um bom dia aqui na nossa manhã. Ô, Maristela. Tudo bem aí, minha flor? Tudo de bom pra você? Obrigado pelo carinho. Vamos em frente aqui na nossa manhã. Já mandou seu bom dia pra gente? Tá valendo no 98402-0654. A Vera tá mandando um bom dia. Oi, Vera. Bom dia, amiga. Obrigado pelo carinho. A Luciana tá por aqui. O Maicon tá mandando um salve pra gente também. A Ariana tá por aqui. Bom dia. Bom dia, gente. Bom dia. É a nossa manhã show da Band FM. Olha, deixa eu te falar. Tava vendo aqui a galera caminhando aqui, né? Entrando em lojas, saindo, uns comprando, outros não. O consumidor brasileiro tem esse mecanismo de defesa automático, né? Na hora de entrar numa loja. A pessoa até que entra disposta ali a gastar, com dinheiro no bolso e aquela intenção de levar o produto. E aí o vendedor se aproxima com a maior educação para ajudar. E a boca do cidadão já responde sozinha, assim, ó, no puro reflexo. Obrigado, eu só tô dando uma olhadinha. Ou seja, o corpo já rejeita a ajuda ali no primeiro milissegundo. Não dá nem dá tempo do vendedor, eu abri a boca e já, não, só tô dando uma olhadinha. O resultado é que 5 minutos depois, a pessoa tá rodando as araras, perdida, caçando aquele mesmo vendedor para pedir o tamanho da roupa, né? É um bloqueio inexplicável, né não? Acontece com você, comigo acontece direto. Eu é o contrário, eu chego para não, e digo, só é uma olhadinha, e é só uma olhadinha mesmo, não compro nada. Só enrolando ali os vendedores. Bom dia, bom dia. 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

0: Essa Mano FM é a sua rádio do seu jeito. Marília Eterna, Musa Mendonça aqui na nossa manhã. Linda, né? Eu tô aqui pra cuidar da gente. Tudo vai ficar bem, é o nome da canção, você conferindo aqui na Band. Teve o Panda também, né? Corpo Nu, novidade na programação da Band FM, a nova do Panda. Curtiu, gostou? Liga na Band, pede que a gente toca pra você, tá bom? Faltando agora 15 minutos pras 10 horas de Brasília, bora falar de astral aqui na nossa manhã.
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1: Sagitário.
0: Sua comunicação e simpatia ficam no auge, né? Trazendo um dia perfeito em todos os aspectos. Com Mercúrio impulsionando aí o seu crescimento profissional, suas chances se destacam, aumentam, né? No amor, o charme fica a seu favor, tornando o dia especial para paquerar e celebrar o romance. Aproveite.
1: Capricórnio.
0: Olá, Capricórnio. Dia de sorte e oportunidades financeiras, com a lua em sua casa da fortuna trazendo boas notícias. Sua energia fica elevada graças à mudança de Mercúrio, que renova seu bem-estar e vitalidade. No amor, novas conexões podem surgir, trazendo esperança e estabilidade ao coração.
1: Aquário.
0: Bom dia, aquariano. Bom dia, aquariana. Hoje a lua traz energias positivas e disposição para cuidar de você. Mercúrio aprimora seu tino financeiro, aumentando suas chances de lucros. No amor, sua sedução fica em alta e encontros podem se transformar em algo especial. Aproveite o dia para celebrar a vida e o coração.
1: Peixes.
0: Bom dia, bom dia. Hoje sua intuição pode ajudar a aumentar seus ganhos, mas mantenha sigilo sobre suas conquistas, tá bom? No trabalho, foco em pesquisas e atividades nos bastidores traz ótimos resultados. No amor, Mercúrio em Virgem traz estabilidade e proteção, ideal para fortalecer a relação.
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0: Começa a Mané FM, a sua rádio do seu jeito. A sua rádio mais ouvida em todo o Brasil. Tá aí o som de Ace of Base, I Set Shell. Aqui na programação da Band FM. Teve ainda Adriana, I Love You Baby. Faltando 2 minutinhos para as 10 horas da manhã, horário de Brasília. Vamos falar de notícias aqui na nossa manhã da Band FM. Olha, mano, agora eu te conto que o Ministério da Saúde lançou aí um aplicativo, gente. Sabe pra quê? Pra controlar a quantidade de cerveja que você anda bebendo. Sabia? Eu não sabia dessa novidade aí que o Ministério da Saúde já lançou pra turma toda aí que, né, toma demais, não se controla. Então tivemos aí o lançamento desse aplicativo, tá bom? A ferramenta faz algumas perguntas sobre os seus hábitos, né? E no final mostra se você anda exagerando no álcool. Se você não perguntar, não fica sabendo, né? Depois ainda, a plataforma dá dicas de como diminuir o consumo. O aplicativo se chama Modera Brasil e pode ser acessado pelo SUS Digital Auditório. Bacana, né? Só que eu vou te falar o seguinte. Na verdade, esse aplicativo já existe há muitos anos. Sabe como é que é o nome dele? É esposa, né? É, porque a esposa que fica ali controlando, né, o quanto você bebe. Então essa aí já é uma notícia velha, na verdade.
1: Exatamente. Né?
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0: Muito bem, vamos lá, né, gente? Manda beijo aqui na nossa manhã da Band FM. Claro que sim, ó. Mandaram assim, não concordo, mas é verdade. Já existe há muitos anos, essa. Esse aplicativo, a esposa fica ali, para, chega, você já tomou demais. Ai, Jesus, Maria José, vamos lá, manda beijo aqui na nossa manhã da Band FM. Bom dia, bom dia, bom dia. 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

Olha, tem uma turma ligada aqui na manhã da Band FM, mandando aquele salve no nosso Instagram, @BandFMJoacaba. A gente agradece o carinho da audiência, da maravilhosa, e sempre dá uma moral pra gente aqui. Temos a Thaís, que tá por aqui, bom dia. Bom dia para Letícia, Sueli Piovesan, Biraci, Vandi, a Odete, o Marcela, a Rosângela, a Valdene, a Marisa, a Chernosky, a Luciana Correia, a Beth Felicetti, a Nilza. Bom dia para a Cleidiane, que é a mulher, a Maria.

0: Obrigado, Aninha. Um beijo no coração. Tá aqui no nosso Instagram. Caroline tá na área também. Obrigado. Andréia tá por aqui também. A Tatiane tá no nosso Instagram. Obrigado, Tatiane. A Cleide tá por aqui. Oi, Cleide. Bom dia pra você também. Muito obrigado pelo carinho. Tá aqui mandando uma hora, um bom dia pra gente no Instagram, @BandFMJoacaba. Valeu demais, tá bem? Quem mais aqui? A Rita tá com a gente. Oi, Rita. Bom dia. Boa manhã. Elaine tá por aqui também. Oi, Elaine. Bom dia. Bom dia pra Sirlei, pra Helena, pra Graciela, a Gisele, o Tiagão, a Neiva Canterli, a Marisa Gonçalves, a Nilce Cardoso, a Juju Moreira, a Mana Edson, a Adelina Machado. Manda um bom dia pra Fresh Car. Bom dia, Fresh Car, lá no Jardim Cidade Alta, né? Um abraço pra vocês aí, bom dia, bom trabalho. Ezequiel da Rosa, bom dia. Bom dia também pra Eliane. Bom dia, Eliane. Paris Pizzaria, bom dia. Cleusa Panegali, Marlene Souza, Terezinha, Maria Helena Cordeiro, Noemi, a Maria Helena por aqui. Quem mais? A Laura tá conosco. Bom dia, Laura. Obrigado pelo carinho também, ótima manhã pra você, valendo pelo Radinho Ligado e Companhia, aqui na nossa Manhã Show. Eduarda, por aqui também, muito obrigado, Eduarda, um beijo pra você. A Laís tá mandando um bom dia pra gente, obrigado, Laís. A Tainá tá mandando um bom dia pra gente também, obrigado, Tainá, um beijo pra você também, muito obrigado pelo carinho, uma ótima manhã e vamos juntos aqui na manhã da Band FM, é sua rádio do seu jeito, a vibe boa da sua manhã. Deixa eu ver quem mais tá aqui. Bom dia pro Eric, já falei, a Jojo pedindo Cristiano Araújo. Bom dia, PC, tô aí dando um talento no carango, aí sim, hein? É o Wellington. Obrigado, Wellington. Um abraço pra você, fera. Bom dia, boa manhã. Ionacli, tá grudado na linguiça aí, Ionacli? Tá grudado na linguiça aí, meu consagrado? Fala comigo. Fala aí.
1: Bom. Manda uma boa pra nós aí.
0: Boa.
1: Se puder, do Rio Negro, seu Limões aí. Tamo na peleia ainda. Agora tamo só defumando, bicharada. Ah, não, salame, né?
0: Ah, é, tá grudado no salame. Fala, Beissola, deixa eu ver aqui, tem uma introdução. Fala aí, Beissola, bom dia,
2: meu grande amigo Paulo César, o PC da Band FM, que é a rádio do meu jeito.
0: Fala aí.
2: Jair Barbosa, o Beissola aqui do bairro Tobias. Ah. Uma ótima terça-feira pra todos que estão ligadinhos aí na Band FM, no centro de Joaçaba, no Zé, no Valdo Oeste, enfim, toda a região. Rola pra nós evidências. Se der tempo, meu amigo PC. Beleza? Um abraço pra todos que estão ligadinhos aí na Band FM.
0: Valeu. Um abraço. Bom dia pro Osmarzinho na área. Osmarzinho, um abraço pra você. Obrigado pelo carinho. Onde? É, também acontece isso aqui, né? O Eduardo tá falando o seguinte aqui, ó. O Eduardo não concordou com a notícia que eu falei aqui, né? Que o aplicativo que já existe aí, que fica controlando os maridos de bebês, são as esposas. Ele tá falando o seguinte: não é verdade, tá? Não é verdade, porque aqui na minha casa é o seguinte, ó. É, a minha esposa fica pedindo quando é que vamos beber mais. Aí sim, hein, Eduardo? Pior que eu conheço realmente algumas que são bem assim, né? Bebe mais com o marido. Eita, nós. Boa, Eduardo. Legal, maninho. Um abraço. Obrigado pela participação. Um abraço. Felicidades pra você aí. Quem mais tá aqui? A Leide. Oi, bom dia. Leva pra tua vida esse conselho. Que conselho? Tudo tem seu tempo. Tenha paciência. Deus sabe que é melhor pra você. Suporte o processo e viva a propósito. Aguente firme, não abandone a sua fé. Vai valer a pena. Confio. O agir de Deus é lindo, legal, bacana. Obrigado, Leide, por compartilhar com a gente aqui na nossa manhã. Muito bem, gente. É a nossa Manhã Show. Quem mais? Ah, o Maurício tá por aqui também. Obrigado, Maurício. Bom dia. Ó, o Beissola tá dizendo que a mulher dele também é dessas, né? Convida ele pra beber mais. Já o Osmarzinho diz que não. O Osmarzinho tá dizendo que não. Que as mulheres controlam... Ah, isso é verdade. As mulheres controlam tudo, é verdade. Inclusive, se é pra beber ou se é pra parar de beber ou se é pra beber mais, é elas que comandam. É ou não é? Elas que comandam a bagaça. Ah, é pra parar de beber? Elas que determinam. Ah, é pra continuar bebendo? Elas que determinam.
1: Exatamente.
0: É bem assim, não adianta. É, a gente só obedece. Nelson da Rosa, e aí, meu querido, tudo bem? O Jefferson tá por aí também. Um abraço, Nelson. Um abraço, Jefferson. Obrigado pela companhia, meu irmão. Uma ótima terça-feira pra vocês aqui. Nós estamos na Band, a sua rádio do seu jeito. Bom dia.
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0: Band, a sua rádio do seu jeito, Luan Santana, na nossa manhã, água com açúcar. Bom dia, gente, 10 e 12 da manhã, horário de Brasília, temperatura em 17 graus, a gente está aqui, ó, estamos aqui na Band, com a nossa manhã show, parceria do Caetá Supermercados. 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Bora!
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0: Muito doce pra você. 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Parabéns. Ó, parabéns aqui para o Marcos da Silva, Marco Aurélio da Alpiva, que está de aniversário hoje, o Carlos Silva Santos, a Cida Alves

0: Pelim, parabéns, Cida. Marli Paganini também de aniversário hoje, parabéns, Marli. Adriana Bismarck, parabéns, Adriana. Quem mais está de aniversário hoje? Já falamos da Cida. O Jossir Polo de aniversário hoje, parabéns, Jossir. A Priscila Rodrigues também de aniversário, parabéns, Priscila. E a nossa colega aí de profissão lá em Concórdia, Paulinha Patucci também. São alguns dos aniversariantes desta terça-feira. Hoje, 25 de agosto de 2026, o nosso carinho, nosso abraço, a nossa homenagem e os votos sinceros de muita sorte, saúde. De sucesso!
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0: Muito bem, estamos de volta aqui na manhã da Band FM, gente. 10 horas e 19 minutos, horário de Brasília. Bom dia, bom dia, bom dia. Bom dia pra lá, Juliana, que tá ligada aqui comigo. Oi, Juliana, bom dia, bom dia, bom dia. Muito bem, legal demais. Bom dia, bom dia. Maristela tá por aqui também. Bom dia, Maristela. Obrigado pelo carinho. Daiane. Bom dia também. Tá curtindo a gente. Obrigado, Daiane. Tudo de bom pra você. Valeu pelo radinho ligado, pela companhia, tá? Vamos fazer o seguinte. Vamos trazer notícias aqui na nossa manhã. Vamos lá com as nossas notícias. Você que está sintonizado na Band FM. As nossas notícias. Você gosta de ficar bem informado, né? Então vamos lá com as nossas notícias. São 10h19. Horário de Brasília. Um bom dia pra você. Eu te conto agora que um homem de Goiás, né, ele estava tão sem vontade de trabalhar, né, que ele fez o seguinte: ele simulou o roubo do próprio carro. Ele fez isso. Acontece que, para deixar a história mais real, ele fez o seguinte: ele foi até a polícia para registrar aí o suposto crime. Os policiais começaram a investigar o caso, encontraram imagens de câmeras de segurança e perceberam que a história não batia, sabe? E aí, no final, o homem confessou que tinha inventado tudo isso só para poder não ir trabalhar, auditório. Agora, além de perder o emprego, ele ainda vai responder por falsa comunicação de crime, né? Imagina que mente brilhante, né, gente? Que mente brilhante. No mínimo, ele chegou pra ele mesmo e falou: levante as mãos, eu vou levar esse carro. Não, pelo amor de Deus, não. É o carro que eu vou pro trabalho, eu não quero saber. Perdeu, levante as mãos e passe a chave. Ele mesmo falou isso pra ele, entendeu? Não é possível, velho.
9: Exatamente.

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0: Frequência Urbana FM, a sua rádio do seu jeito, Thiago Freitas, absoluta, que dure para sempre. Heavy Fred Fabricio, você não cuidou, hein? 10:30. Horário de Brasília, Nara tá mandando alô aqui pra gente. Oi, Deise, bom dia pra você também, tá curtindo aqui a nossa manhã. Obrigado pelo carinho aí, tudo de bom, viu? Quem mais aqui? A Fabiola tá mandando um bom dia pra gente. Obrigado, Fabiola, um beijo no coração aí, ótima manhã, tá? 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Bom dia. Chamando a alusão aí pro nosso amigo Osmarzinho, que manda um salve muito carinhoso pra esposa Rosana Fernandes, pra gente aqui. Obrigado, viu, Osmarzinho? Felicidades pra você, pra Rosana, pra toda a família aí. Obrigado pelo carinho da companhia aqui com a gente na Band. Parabéns aí pro nosso amigo Iano de Parintins, né? Tá de aniversário hoje, o Iano de Parintins, é isso? Tá trabalhando lá no barracão da Acadêmicos do Grande Vale. Abraço aí pra você, Iano. Toda a turma mandando um super abração pra você, desejando muitas felicidades aí, sorte, saúde, sucesso pelo aniversário aí, tá bom? Que papai do céu te abençoe e te ilumine aí, muitas felicidades e feliz aniversário aí, tá certo? 29 faltando pras 11, a hora de informação aqui na nossa manhã.
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0: 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Olha, uma nova frente fria deve mudar o tempo em Santa Catarina a partir de amanhã, tá bom, turma? O oeste, incluindo o meio oeste, pode ter pancadas de chuva mais intensas. Na quinta-feira, o meio oeste terá mínima de 10 graus e máxima de 29. Na sexta, os termômetros podem chegar a 29 graus na região, enquanto o extremo oeste pode quase alcançar 35. O calor será passageiro. Ao longo do fim de semana, a frente fria ganha força e aumenta o risco de chuva intensa e temporais em Santa Catarina. A instabilidade deve avançar pelo estado nos próximos dias.
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9: Muito bem, meus amores, faltando 10 minutos agora para as 11 horas da manhã, horário de Brasília. Nossa manhã show da Band FM vai ficando por aqui, tá bom? 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A Milena tá vindo aí, né? A Milena vem com o programa, Tatá conta a história. A história de hoje é sobre como o amor salva. Como o amor salva. É a história que a Tatá vai te contar já já aqui no Quema Não Esquece Minha Música Minha Vida. A gente se fala às 3 da tarde, tá bom? Fica na boa, fica na fé, fica na Band.
6: Bora Rio de Janeiro!

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0: você, muito prazer. Eu sou a Milena e começa a partir de agora o nosso Quem Ama Não Esquece. Esse programa tão maravilhoso que a gente espera tanto com essas histórias incríveis que ensinam tanto pra gente, né? E se você tem uma história também que pode ensinar, você pode compartilhar uma história de amor que foi inesquecível na sua vida, uma história de muito aprendizado, que você passou por diversos desafios, mas que te ensinou muito. Vem, compartilha com a gente, esse pode ser o momento de você mandar sua mensagem aqui. Inclusive, eu tô esperando essa mensagem pra gente começar um bate-papo. Eu vou te ajudar a escrever essa história. Manda aqui, 11 999 91 9197. Bom, na história de hoje, quem conta é o Rodrigo. E ele vem pra dizer que uma história pode ser marcada, sim, por perdas, mas também por recomeços e muita fé. Rodrigo, seja muito bem-vindo ao Quem Ama Não Esquece de hoje.
1: Na Band FM, Quem Ama Não Esquece. Algumas histórias de amor começam com um simples encontro. Mas às vezes, a gente só entende o verdadeiro significado daquele momento muitos anos depois. Porque existem pessoas que entram na sua vida para te fazer feliz. E existem aquelas pessoas também que chegam para mudar completamente o nosso caminho. Eu me chamo Rodrigo. E hoje eu vim aqui no Quem Ama Não Esquece para contar uma história que durante muito tempo eu tive dificuldade de expor. Eu sempre fui muito tímido. Mas existem momentos em que a gente precisa se abrir. E eu não poderia escolher um lugar melhor do que a Band FM para falar sobre tudo. Tudo o que eu vivi. Eu perdi o meu pai quando eu tinha só 14 anos. E depois disso, a minha vida tomou um caminho que por muito tempo eu achei que não teria volta. Vieram as amizades, as festas, a bebida. E aos poucos, infelizmente, as drogas. Quando eu percebi, aquilo já fazia parte da minha vida, da minha rotina, de quem eu era. Eu estava vivendo uma vida que não tinha nada a ver com a que eu sempre tinha sonhado para mim. Porque apesar de tudo, eu sempre tive o sonho de formar a minha própria família. E muitas vezes, quando eu chegava em casa bêbado e fora de mim, eu olhava para mim mesmo e pensava: como é que eu vou conseguir construir uma família desse jeito, com a vida que eu tô levando? Eu ainda não sabia, mas a resposta para essa pergunta estava muito mais perto do que eu imaginava. Há 23 anos, eu entrei num barzinho sem saber que aquela noite mudaria completamente a minha vida. Foi ali que eu vi a Joyce pela primeira vez. Ela estava com a família e com uma amiga. Uma amiga que, por coincidência, eu também conhecia. Quando eu olhei para ela, eu senti alguma coisa diferente, sabe? Pode parecer cafona falar assim, mas meu coração bateu mais forte. Eu juro para você, não é papo não. Eu lembro daquela sensação até hoje. E para falar a verdade, eu tenho certeza de que nunca mais o meu coração bateu tão forte quanto naquele momento. Eu fiquei olhando para ela, assim, do outro lado do bar, e ali, admirando, sabe? E uma hora eu percebi que ela queria ir embora, mas a família dela ainda ia ficar. Foi aí que eu criei coragem. Me aproximei e disse que poderia acompanhá-la até a casa dela. Imagina, na hora ela disse que não. Claro, né? Eu era um completo desconhecido. Mas aquela amiga em comum apresentou a gente. Disse que ela podia confiar em mim e que eu era uma boa pessoa. Aí, a Joyce acabou aceitando e nós fomos juntos até a casa dela. Durante o caminho, a gente foi conversando e foi estranho. Estranho no melhor sentido, porque parecia que a gente já se conhecia há muito tempo. Uma sensação diferente. Não parecia o primeiro papo de duas pessoas que nunca tinham se visto. E quando nós chegamos na casa dela, a gente continuou falando, falando, conversando. Falamos tanto que, quando a gente percebeu, já era de madrugada. A verdade é que nenhum dos dois queria que aquela conversa terminasse.
2: Nossa, olha a hora. Nem parece que a gente ficou esse tempo todo aqui fora.
3: Pois é, o tempo passou voando, né?
2: Foi muito legal te conhecer, Rodrigo. Eu gostei muito de conversar com você. Obrigada pela companhia e por ter me acompanhado até em casa.
3: Que é isso, imagina. Prazer foi todo meu. Eu também gostei muito de te conhecer. Foi, assim, uma conversa tão boa que eu nem queria que essa noite acabasse.
2: Quem sabe a gente não continua essa conversa no outro dia.
3: Eu queria continuar ali. Queria aproveitar mais um pouco aquela noite e, principalmente, ficar mais um pouco perto dela. Mas a Joyce estava cansada e precisava entrar. Só que antes da gente se despedir, aconteceu o nosso primeiro beijo. E eu juro pra você que, apesar da vontade, eu não estava esperando que aquele beijo acontecesse ali naquela noite.

0: Sabia das festas, das amizades e sabia também que eu estava muito envolvido com a bebida e com as drogas. Então ela deixou claro para mim que não queria começar uma história daquele jeito.
1: Rodrigo, eu gosto de você, gosto mesmo. Mas eu quero que a gente tenha uma vida diferente. Eu não quero que as festas, as amizades acabem estragando o que a gente está começando.
0: É, eu sei, você tem razão. Eu já perdi muita coisa na minha vida e eu não quero perder você. Eu não quero começar errado. Eu quero mudar, Joyce. Quero mesmo, de verdade.
1: Então muda comigo. Vamos deixar essa vida para trás, construir alguma coisa nossa.
0: Olha, eu prometo para você. Eu não quero mais as drogas, eu não quero mais a bebida. Eu quero ter um futuro digno pra mim, pra nós. Eu quero você do meu lado.
1: Então vamos fazer isso juntos. Eu acredito tanto nisso aqui que a gente tá começando.
0: E eu levei aquela conversa a sério de verdade. Por ela, eu faria tudo. Logo naqueles primeiros dias de namoro, eu decidi parar com as drogas e com a bebida. Eu também comecei a me afastar das amizades que me levavam para aquele caminho. E aos poucos eu fui deixando para trás uma vida que já me fazia mal há muito tempo. Apesar de nós dois gostarmos de festa, a gente queria construir uma vida diferente. E eu admito que não foi fácil. Aliás, foi muito difícil, muito mais até do que eu imaginava. Mas nós conseguimos. E hoje, quando eu olho para trás, eu vejo o tamanho daquela decisão. Foi a primeira grande mudança na minha vida. E provavelmente, eu nem teria conseguido sozinho. Mas a Joyce acreditou que eu poderia mudar antes mesmo de eu ter certeza disso. Com o nosso relacionamento ficando cada vez mais sério, eu conheci a família dela. Em uma festa de aniversário do tio da Joyce, eu fui apresentado a todos os familiares. E naquele momento eu percebi que aquela mulher que eu tinha conhecido por acaso num barzinho estava de verdade começando a fazer parte da minha vida. Com só 4 meses de namoro, a nossa vida mudou mais uma vez. A Joyce descobriu que estava grávida. Ela contou para mim que tinha passado muito mal, muito enjoo e decidiu fazer o teste. E realmente deu positivo. Olha, eu sempre quis ser pai. Desde muito antes de conhecer a Joyce, eu sonhava em ter a minha própria família, como eu contei aqui. Mas olhando para a vida que eu tinha levado até pouco tempo atrás, eu jamais imaginaria que aquele sonho pudesse se realizar tão rápido. Eu tinha acabado de sair de uma vida de bebidas, drogas, e de repente eu estava ali, diante da notícia que eu teria um filho. Para mim foi uma mistura de sentimentos. Medo, felicidade, responsabilidade, mas acima de tudo, eu senti que as coisas estavam caminhando para onde eu sempre quis. Com a gravidez, aliás, nós decidimos morar juntos e começar, de verdade, a construir a nossa família. A gravidez foi muito tranquila. O problema é que, apesar da gente estar muito feliz, a nossa vida não era fácil. Nós passamos por muitas dificuldades. Tivemos momentos em que faltou dinheiro e até dias em que a gente não tinha nem o que comer. Teve época em que eu e a Joyce precisávamos segurar a mão um do outro e pensar juntos em como a gente ia conseguir passar por mais aquele momento. Mas ela estava ali e eu também. A gente não tinha muito, mas tinha um ao outro. E agora tinha também uma filha a caminho. Quando a nossa pequena Vitória nasceu, alguma coisa mudou dentro de mim. Eu olhei para aquela menina, assim, tão pequena, indefesa, nos meus braços. E ali eu entendi de verdade o que significava ter uma família. Eu só consegui agradecer a Deus, porque aquele homem, que até pouco tempo chegava em casa bêbado, drogado, se olhava no espelho e falava: "Que futuro você vai ter, cara? Que futuro você quer para sua vida?" Ali, com uma filha, eu estava entendendo. Eu tinha mudado de verdade. Eu não podia mais viver para mim. Eu tinha uma filha que dependia absolutamente de todos os meus passos, de como eu ia lidar com a minha vida. Eu precisava ser o pai e o homem que ela merecia. 7 anos depois, chegou a Daphne.

0: Dessa vez, a gravidez foi planejada. A nossa situação financeira já estava melhor. E nós tínhamos conseguido construir uma estrutura que não existia quando a minha primeira nasceu. A nossa família estava crescendo. E olhando para tudo aquilo, eu comemorava, sabe? Eu percebia que aquele sonho, que um dia parecia tão distante, estava acontecendo diante dos meus olhos. 6 anos depois, quando eu já achava que a nossa família estava completa, a vida resolveu nos surpreender mais uma vez. Era dia de Ano Novo, quando a Joyce começou a passar mal. Na hora, eu já desconfiei que pudesse ser uma gravidez. Então eu fui até a farmácia, comprei um teste, e aí, positivo. Só que a gente não acreditou. Então eu comprei outro. Positivo de novo. Comprei mais um, depois outro. No final, foram 5 testes. 5 positivos. A gente não estava acreditando. Era o Miguel chegando de surpresa para completar a nossa família. E mais uma vez, eu só conseguia agradecer a Deus. Eu tinha começado a minha história com a Joyce sem saber se eu conseguiria construir uma família. E de repente, 3 filhos, uma casa, uma vida, tudo que anos antes eu jamais imaginaria ter. Mas ainda faltava uma coisa importante na nossa história: o casamento. Pois é, em 2013 nós começamos a frequentar a igreja e aquele também foi um período de muita transformação para a gente. Eu acredito de verdade que Deus vai moldando a gente aos poucos. Vai trabalhando no coração, mostrando coisas que a gente precisa mudar e dando forças para que a gente continue. Foi ali que eu também comecei a enxergar o nosso relacionamento de outra maneira. A gente já tinha construído tanta coisa junto, já tinha passado por tanta dificuldade, criado nossos filhos, mas ainda faltava oficializar aquela união. Por isso, naquele mesmo ano, nós ficamos noivos. O pastor queria muito que a gente se casasse, mas nós não tínhamos dinheiro para fazer uma cerimônia. A nossa preocupação era justamente essa: como é que a gente ia conseguir pagar um casamento? Mas ele falou uma coisa que eu nunca esqueci: se vocês fizerem o casamento no cartório, Deus vai prover o restante. Essas palavras ficaram na minha cabeça e foi exatamente dessa forma que aconteceu. Em 2014, nós nos casamos. O pastor e a pastora nos deram as roupas para a cerimônia. E nós fizemos uma festinha, muito, muito simples, dentro das nossas possibilidades. Mas era o nosso casamento. E para mim, isso já era tudo. A gente olhava para aquela cerimônia e pensava: caramba, a gente sabe de onde veio. A gente sabe de todas as dificuldades. E talvez por isso, aquele momento teve um significado muito grande, muito especial. Depois de tudo o que a gente tinha vivido, finalmente, nós estávamos ali, casados.
1: Rodrigo, às vezes eu olho para tudo que a gente passou e eu sinto orgulho. Já parou para pensar que teve dias em que eu não sabia nem o que a gente ia comer?
0: Eu sei. E se não fosse você, eu nem sei onde eu ia estar hoje, sabe? Você me ajudou a sair de uma vida que estava acabando comigo.
1: Eu só queria que você acreditasse que tudo podia ser diferente.
0: Mas você acreditou em mim até quando nem eu acreditava. Hoje a gente tem a nossa casa, nossos filhos cresceram, nossas meninas estão casadas. Olha tudo que a gente construiu.
1: E eu faria tudo outra vez, tudo, tudo, tudo, porque apesar das dificuldades, dos problemas e do sofrimento também, eu ainda escolheria você. Eu ainda escolheria passar por tudo com você.
0: E pensando em tudo que a gente viveu, eu acho que foram justamente as dificuldades que fizeram a nossa história ficar mais forte. A gente nunca foi um casal perfeito. Nós tivemos discussões, brigas, problemas e momentos muito difíceis. Mas, de alguma maneira, nós sempre conseguimos conversar, entender um ao outro e seguir em frente. A Joyce sempre esteve do meu lado. Foi ela que me fortaleceu quando eu precisei sair daquela vida. Foi ela quem acreditou que eu poderia mudar quando eu mesmo tinha dúvidas. Hoje a gente tem a nossa casa, nossas duas filhas cresceram, estão casadas, temos o Miguel, temos uma família. A nossa família. Às vezes eu olho para tudo isso e lembro daquele rapaz de 21 anos, que entrou num barzinho sem imaginar o que aquela noite significaria. Eu vi uma mulher de 20 anos, do outro lado do bar, e eu não fazia ideia de que estava conhecendo ali a pessoa que caminharia comigo pelos próximos 23 anos. A Joyce é minha esposa, a minha companheira, a minha parceira de vida. É guerreira, cuidadora e esteve comigo em todos os momentos. Sabe o que eu fico pensando a essa altura da vida? Caramba, né? Eu estava completamente perdido. Jogado às drogas, à bebida. Eu estava realmente sem ter um futuro pela frente. E veja você, como uma pessoa pode entrar na sua vida e mudar tudo, né? Por isso que eu digo, tem gente que realmente entra na vida da gente para mostrar um outro horizonte, para consertar o nosso caminho, para mostrar que tem coisa mais importante do que viver na perdição. Tem gente mesmo que entra na vida da gente para nos levantar. E é isso que eu falo. Procura uma pessoa assim para você. Procura uma pessoa assim para tua vida. Que vai te reerguer. Que vai te colocar lá em cima. Porque isso vai fazer toda a diferença. Joyce, talvez eu não diga isso tantas vezes quanto deveria. Mas hoje eu vim aqui através da rádio para falar que você é a pessoa mais importante para mim. Obrigado por acreditar em mim quando eu precisava mudar. Obrigado por ficar do meu lado quando a gente passou por dificuldades. Obrigado por construir comigo a nossa família. Obrigado por tudo. Você é a minha esposa, minha companheira e o amor da minha vida. E enquanto houver vida em mim, eu vou te amar. Obrigado por fazer parte de tudo isso. A nossa história é muito especial. E acima de tudo, muito obrigado por nunca ter desistido de nós. Eu te amo.

0: Band FM. E você curtiu Eduardo Costa? Sou seu fã número um. Eu fiquei fã do Rodrigo, gente. Rodrigo e Joyce. Que casal mais lindo, que casal mais abençoado. E que gostoso, né? A gente começar aqui a nossa terça-feira, o nosso Quem Ama Não Esquece, com uma história tão inspiradora dessa, né? Escrita e enviada por um homem. O amor está no ar. Os homens sendo românticos, que é uma coisa que a gente busca muito e a gente valoriza tanto, né? Ô, Rodrigo, muito obrigada por compartilhar sua história aqui com a gente, viu?
1: Olá, olá. Quero estar passando aqui para agradecer a Tatá, o Murilo e a Band FM, essa rádio maravilhosa.
0: Nós que agradecemos.
1: Escuto todos os dias. Dizer aí que a Tatá, o Murilo aí, são pessoas maravilhosas, que Deus possa me abençoar e conceder muita saúde e paz, e continua sendo quem vocês são. Acompanho vocês aí direto nas rádios aí. E vamos, Band FM, a melhor rádio sintonizada do Brasil. Essas histórias são histórias muito boas de estar se ouvindo.
0: Uhum.
1: E conta a minha história aí. Minha história de superação, de amor, de confiança. E obrigado por tudo. Estamos junto com a Band FM. Abraço.
0: Um abraço, Rodrigo. Hoje foi a vez da sua história aqui com a gente. Dá pra ver o quanto o Rodrigo gosta também do programa, né? E é muito bom, né? Quando vocês mandam as histórias de vocês e depois vocês escutam no rádio. É uma sensação única. Rodrigo, obrigada por compartilhar a sua história aqui com a gente. E você, o que você achou da história do Rodrigo? Através das nossas redes sociais, @BandFM, você comenta a história de hoje ou também manda o seu áudio pelo 11 99991 9197. Eu tô aqui esperando você participando, mandando o seu recado pro Rodrigo e pra Joyce.

0: demorasse tanto.
1: Band FM, é o Luan Santana, dia, lugar e hora, aqui no nosso Quem Ama Não Esquece. O dia pra você comentar a história é hoje, a hora agora, ó, 11h31, e eu tô esperando aqui na Band FM você mandar o seu comentário, 11 999 919197, ou através das nossas redes sociais, @BandFM.
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0: nessa terça-feira com a história do Rodrigo e da Joyce. 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Casal que passou por diversos desafios. Família, filhos, dificuldades financeiras. Mas olha que bacana. Começaram a frequentar a igreja, se casaram e hoje tem uma história de 23 anos juntos. Que bom, né? A família que foi construída com amor, com fé e com superação também foram ingredientes essenciais para essa união. 11 999 919197. Você comenta a história de hoje aqui com a gente.
1: Bom dia, pessoal. Que Deus continue abençoando a vida desse casal, hein? Quando nós olhamos para essas histórias de superação, nós vemos que as pessoas, elas quando querem, elas se regeneram.
0: Exatamente.
1: Ao contrário da história de ontem, nós vemos um homem querendo se regenerar, um homem querendo ser íntegro, um homem querendo dar uma vida de integridade à esposa, um casal querendo crescer junto. E quando nós vemos e quando nós analisamos isso, nós vemos que não é só o amor, são as nossas escolhas.
0: Exatamente, você tem que determinar para você e falar, olha, eu mereço ser feliz. Isso não é vida. Eu mereço sair desse ciclo, não é? Ele determinou, ele decidiu. Fácil não é. Mas o apoio da Joyce foi imprescindível, né? Pra esse momento. Paladino Sandra, no nosso Instagram, @BandFM, dizendo que história maravilhosa. Parabéns por você ter conseguido sair das drogas. Sua força de vontade te ajudou. Mas você encontrou a pessoa certa nessa caminhada. Sejam felizes pra sempre. A Kátia tá falando lá no nosso Facebook, @BandFM. Que história linda! Parabéns. Eu sempre falo, quando a gente encontra uma pessoa pra caminhar juntos e com Deus, sempre dá certo. Deus abençoe. Beijo, Kátia. Obrigada pelo seu comentário, hein?
2: Bom dia, Milena. Bom dia, Band.
0: Bom dia.
2: Que história linda, gente.
0: Linda.
2: Ai, eu adoro história de superação. Eu, como uma ex-dependente química, fui dependente química por mais de 20 anos.
0: Olha.
2: Eu e o meu ex-marido, até que eu vi que a gente junto não ia conseguir se livrar. Eu simplesmente acabei com um casamento de 27 anos. E junto com isso, eu me livrei do vício, graças a Deus.
0: Que hoje bom, menina.
2: Tô aí conhecendo uma pessoa maravilhosa que me dá super força pra eu não recair.
0: Que legal.
2: E já são 6 meses limpa, sem sentir a menor falta de nada. Gostei da história.
0: Que benção.
2: Parabéns, Milena. História muito bem contada. Parabéns, Murilo. Foi muito lindo e parabéns pro casal aí.
0: Obrigada, parabéns pra você também, que tá nessa luta, que a gente sabe que não é fácil, mas que está se superando a cada dia. Você é uma vencedora, viu? Mi Cardoso tá falando, quando uma pessoa quer de fato estar com a outra, ela abre mão sim de drogas, bebidas e vida barata. Quando não quer, faz o inferno da vida da outra pessoa. Exatamente. É o Rodrigo, né? Lógico que a Joyce, ela ajudou e muito, mas é a pessoa que tá dentro do vício que tem que determinar e tem que dizer para si mesma. Eu não vou mais viver essa vida, como a própria Mi Cardoso tá falando lá no nosso Instagram. Essa vida barata. Não vale a pena.

0: Band FM, Henrique e Juliano, cuida bem dela aqui no nosso Quem Ama Não Esquece. Essa história tão linda, essa história de mudança, de renovação, superação. O Rodrigo escolheu a família, o Rodrigo escolheu os filhos, o Rodrigo escolheu a Joyce, né? É bom, é gostoso, né, gente, ver uma história como essa. Eu não sei, eu fico feliz demais de ter uma terça-feira como essa aqui no nosso Quem Ama Não Esquece. Porque a gente mostra o seguinte, que quando a pessoa quer, ela realmente muda. Mas tem que ser por ela. A pessoa tem que querer.
1: Bom dia, Mi.
0: Bom dia.
1: É, realmente, a força de vontade tem que ser muito grande.
0: Tem.
1: Que bom que ele teve essa vontade toda, né?
0: Sim.
1: Porque... é, a gente vê muitos casais empurrando com a barriga.
0: Muitos.
1: O homem não consegue largar.
0: Não quer também, né?
1: As duas vidas.
0: Pois é.
1: De bagunça, de mulherada.
0: Uhum.
1: Não dá valor à família e a mulher vai aguentando, né? É triste. Mas é maravilhoso quando tem essa consciência do homem, né?
0: Exatamente.
1: A superação. Porque drogas e bebida é uma coisa muito difícil.
0: Vai levar pra onde?
1: Tem que ter, assim, uma opinião muito forte mesmo pra largar, né?
0: Sim.
1: Que Deus continue abençoando grandemente esse casal. Beijos.
0: Amém.
1: E beijos, viu, Gisela do Jaraguá?
0: Ô, Gisela, um beijo pra você. Você falou tudo, viu, Gi? Você falou tudo, é exatamente o que você falou. Tem que querer muito, né? Tem que estar com foco. É raro, mas acontece muito as situações que você falou, exatamente.
2: Oi, Milena. Oi, Band FM.
0: Oiê.
2: Escuta, eu queria dizer pro Rodrigo que a coisa que mais me impressionou na história dele foi que a Joyce não precisou pedir duas nem três vezes.
0: Uhum.
2: Ela pediu uma vez só.
0: Uhum.
2: E ele disse, parei. E tomou uma atitude de homem e realmente mudou. Isso que me impressionou nele. Parabéns, cara. Quem quer realmente não precisa chegar pra mulher e dizer, me dá uma segunda chance, me dá uma terceira chance, uma quarta. Não, a pessoa muda de uma vez.
0: É.
2: Ela não precisou da segunda chance nem nada. Você mudou na primeira. Parabéns pela sua atitude, viu?
0: Muito boa a sua observação, porque geralmente quando a pessoa tá nesse ciclo, eu falo, é um ciclo, né? Ah, eu vou parar. De repente a pessoa começa a sumir, tá de novo bebendo, tá de novo usando alguma coisa, né? Ah, eu vou mudar de novo. E a pessoa vai acreditando. Isso vira uma bola de neve, é um sofrimento pra família toda. Andréia, São José tá falando lá no nosso Instagram, @BandFM, o seguinte, vixe, que história linda e que mulher corajosa, pois nem todas conseguiriam iniciar algo com um peso tão grande. Hoje foi bom porque vocês têm uma família cheia de bênçãos. A Valquíria Aparecida tá lá no nosso Facebook falando, que história linda, Rodrigo formou uma família maravilhosa, uma história de amor, uma história de superação e de luta também por um vício que acaba com o ser humano. Deus abençoe vocês, abraço. Valquíria de Pirituba.
3: Bom dia.
0: Bom dia.
3: Eu achei incrível pelo fato dele primeiro se dar a oportunidade de ser feliz e ter encontrado a mulher da vida dele e construído uma linda e abençoada família.
0: Foi muito bom.
3: Parabéns aos casais. Aqui é Carla de Cajazeiras.
0: Oh, meu amor, um beijo pra você. Obrigada pelo seu comentário. E agora eu espero o seu. 11 999 919197.

0: Band FM. A Leandra e Leonardo, é por você que eu canto aqui no nosso Quem Ama Não Esquece, história linda do Rodrigo da Joyce. Ai, Rodrigo, a gente tá tão feliz por você hoje. Nossa, tá todo mundo assim, vibrando, sabe? Pela escolha que você fez na sua vida, onde você decidiu, você falou, eu não vou viver essa vida, eu vou valorizar a mulher que eu tenho, vou aproveitar essa situação e vou viver pela minha família. Parabéns, Rodrigo.
1: Oi. Mais uma vez, hein? Mais uma história que vocês contam que eu me vi mais uma vez, hein?
0: É?
1: Ela conseguiu me tirar das drogas.
0: Olha.
1: Me livrar do vício da cachaça.
0: Eita.
1: Estendeu a mão pra mim quando todo mundo virou as costas.
0: Bom demais.
1: Hoje, olha lá, nós 14 anos juntos. É, fez literalmente eu voltar no tempo. E ontem eu ainda tinha brincado com ela. Falei, 14 anos com você já? Pra mim só era 12. Mas
0: olha,
1: não, desde 2012.
0: Que legal, que juntos. Bom.
1: E ela sempre insistindo e estendendo a mão quando eu tropeço. É o que todo mundo fala, né? Um homem sem uma mulher não é nada.
0: Não, gente, que fofura esse comentário. Foi muito lindo. Mas é sempre bom a gente ter o apoio das pessoas, né? Mas nenhuma mudança vem se a gente não identificar primeiro que a gente tem um problema. Né? Porque muitas vezes a pessoa tem um problema, mas ela fala, eu não, eu paro a hora que eu quiser, eu tenho controle, né? Sempre essa enganação, essa coisa que a gente quer se enganar, né, dentro do vício. E quando você identifica que você realmente precisa mudar e você quer, e o apoio, nossa, vem de uma importância, né? A gente tá vendo aí através das histórias. A Maria tá falando lá no nosso Instagram, @bandfm, eu confesso que eu me arrepiei com essa história. Se você tiver força de vontade, confiar em Deus, você consegue sair. Parabéns pela sua conquista e pela sua família, que é linda. Um beijo pra você, Maria, pelo 11999919197. Você comenta as histórias do Quem Ama Não Esquece.
2: Bom dia, Patrícia, aqui de Tu. Que história linda, hein?
0: Oi, Patrícia.
2: A superação sempre nos motivam, né?
0: Isso.
2: Sempre nos dão forças de batalhar, né, Mi? Pela vida, de continuar. De levantar.
0: Exatamente.
2: A cabeça, olhar pra frente e ver que Deus sempre tá no controle de tudo.
0: Sim.
2: Que Deus continue abençoando esse casal. Deus te abençoe grandemente, Mi. Que você continue trazendo alegria aos nossos corações todos os dias. Beijo.
0: Ah, que linda você. Um beijo. Obrigada pela sua mensagem. Eu adorei. Exatamente isso. A gente vê histórias como essa, a gente fica assim naquela inspiração, né? Pra dizer, pra tudo tem um jeito nessa vida. Se a gente tem fé, se a gente quer, se a gente batalha, até a gente conseguir.

0: Band FM. É o Maurício Manieri, bem querer, pra gente relembrar essa música maravilhosa. E, gente, antes do comentário do Murilo aqui na história de hoje, eu quero parabenizar o Murilo, que tá fazendo aniversário
1: mais
0: hoje.
1: Mais experiente.
0: Muitos anos de vida, todos
1: obrigado.
0: Os ouvintes mandando na live aqui.
1: Obrigado, gente.
0: E também no WhatsApp. Um feliz aniversário pra você, o Murilo, que contou a história hoje. Muita saúde pra você contar muitas outras pra gente.
1: Quando a gente passa de uma idade, a gente meio que a gente desvia dos aniversários.
0: Ah, para, vá.
1: Mas, enfim, esse carinho é sempre importante, sempre legal. Muito obrigado. Aliás, ali na rede social também estou acompanhando as pessoas, dando parabéns. Obrigado, gente, pelo carinho. Saúde para nós, que é o que importa.
0: Todo mundo fala, eu adoro quando o Murilo fala, eu adoro a voz do Murilo.
1: Aí,
0: né?
1: Que chique. E falando da história de hoje, sim, a gente estava falando sobre vício, né? Como é bom essa rede de apoio quando a gente tem algum problema, principalmente um problema com vício de bebida, de drogas, como tinha o nosso ouvinte. Como foi importante para a vida dele ter alguém por perto para ajudá-lo. E isso que mais importa mesmo, se apoiar em quem realmente a gente confia, quem é importante para a nossa vida.
0: Muito bom. Meio-dia 11 agora.
1: Vamos lá, vamos para... Esse nosso papo aqui, gente, é aqui. Quando a gente fala do nosso bolso, do nosso din-din, a nossa parceria com o Banco PicPay. E hoje a gente fala sobre previdência privada. O Alê está com a gente. Tudo bem, Alê? Você está bem? Boa tarde.
2: Boa tarde, Milena. Boa tarde, oiê. Murilo. Murilo, a gente vai falar de previdência privada. Você é um cara jovem e hoje está completando 18 anos.
1: Quase, um pouquinho
2: então
1: mais.
2: Então você tem a vida... Parabéns, viu, meu
1: obrigado.
2: Amigo. Parabéns para você.
1: Obrigado, Alê, pela parceria também todos os dias aqui, viu?
2: Imagina. Murilo, agora brincadeiras à parte, a gente sabe o quanto o nosso futuro, aposentadoria, tudo é importante pra gente, né?
1: Uhum.
2: O principal motivo é ter uma renda complementar na nossa aposentadoria do INSS. Mas existem outras vantagens em relação à Previdência, Murilo. A Previdência é um investimento com opção de tabela progressiva ou regressiva pro imposto sobre os rendimentos. A regressiva vale muito a pena no longo prazo pro Murilo, que tá completando aí 18 uhum. anos hoje, porque o imposto vai diminuindo ao longo dos anos, chegando a 10%, se o dinheiro ficar investido por 10 anos ou mais. É o melhor imposto disponível no mercado. A progressiva é mais usada por quem quer movimentar o dinheiro num prazo menor. Além disso, a Previdência não tem come-cotas, Murilo, que é um tipo de imposto cobrado na maioria dos investimentos,
1: uhum.
2: que diminui a quantidade de cotas do investidor duas vezes ao ano, Murilo.
1: E tem aquelas siglas, né? Qual a diferença entre VGBL e PGBL?
2: A sopa de letrinhas, mas vamos lá. Olha, o PGBL, ele é indicado para quem faz a declaração completa do imposto de renda e costuma ter imposto a pagar, porque pode abater o que investir no plano, no limite de até 12% da renda bruta anual. O VGBL é mais indicado para quem faz a declaração simplificada ou atingiu o limite de dedução do imposto de renda, porque não tem dedução na declaração. Muita gente investe em previdência também porque, em caso de morte, o dinheiro investido cai diretamente na conta do beneficiário, sem precisar passar por inventário, e a gente sabe como é uma dor de cabeça isso. E é uma segurança para que a pessoa beneficiada, seja a filha, o filho, por exemplo, possa receber o dinheiro rapidamente no caso aí de uma fatalidade, Murilo.
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1: Uhum.
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1: 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Alê, obrigado, até amanhã, viu?
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1: Obrigado.
2: Beijo pra todo mundo.
1: Beijo.
0: Beijo.
1: Fica com Deus aí. Valeu. E é isso, o nosso Quem Ama Não Esquece fica por aqui.

0: aqui a gente volta com a história de hoje às 10h30 da noite. Se você não ouviu, legal, pode participar do Band Love com Marcelo Dias. E amanhã tem mais uma história aqui pra gente contar. Certo, Milena?
1: É isso, até amanhã. Boa. Curta até amanhã. O seu dia.
0: Obrigado. Beijo, gente. Obrigado pelo carinho, viu? Beijo. Até amanhã.
1: Tchau, tchau.

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0: E chegou aquela hora que a gente tanto ama. Você vai pedir a música que você quiser aqui. 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
0: Ó, vou levantar minha mão pra cima aqui, ó. Nada a ver com a programação, mas a gente não manda mais nada. Quem manda é você. Você precisa pegar sua mãozinha que está no celular e adicionar a Band FM aí. Pode ser 11 999 919197. Eu quero muito, mas muito receber a sua mensagem, porque você vai pedir a sua música, mas não é um simples pedido musical. Eu quero saber que história você tem com essa música que você tanto gosta. É uma história de amor, uma história de paixão, uma curiosidade, uma história engraçada, uma história de um churrasco. Gente, não sei, quero te conhecer através da sua música preferida. Qual música que você quer ouvir com a gente e por que que ela é a música da sua vida? Em que momento ela passou a ser? Me conta. Vamos relembrar um momento da sua vida aqui com a gente? Então manda sua mensagem, manda.
2: Oi, boa tarde.
0: Oiê.
2: Tudo bem?
0: Tudo bem?
2: Da Zona Sul.
0: Oi, Jean.
2: Eu queria ouvir Interessante, do Ferrugem. Essa é a música do começo do meu relacionamento com a Stephanie. Hoje a gente tem mais de 3 anos juntos.
0: Legal.
2: Somos muito, muito felizes. E queria dedicar essa música pra ela, pra gente relembrar um pouquinho do nosso começo.
0: Muito bom.
2: Te amo, Stephanie.
0: Oh.
2: Beijo, boa tarde.
0: Gente, que lindo, que lindo. Vou tocar sua música agora. Que lembrança boa.

Band FM, meio-dia 32. Existe uma teoria que se chama 90-10, onde uma pessoa tem 90% daquilo que você procura em alguém, só que você foca naqueles 10% que falta. Aí você sai pra rua, se aventura, e realmente você encontra aqueles 10%, mas não se deu conta que perdeu os 90%.

0: Mari Maraíza, 9010, aqui na nossa programação no Minha Música, Minha Vida. E aí, qual música que você quer ouvir com a gente? Manda sua mensagem. 11999919197. Por falar em mensagem, acabei de postar uma mensagem. A mensagem do nosso pensamento, que tem todos os dias aqui. Vou te convidar para me seguir lá no Instagram, @BandFM ou @MilenaBarros2S no final. Estamos falando nessa mensagem aí para você. Se você tem um objetivo, ó, não desiste, tá bom? O que é seu tá prontinho pra te encontrar, mas no tempo certo. Tá precisando de uma mensagem assim hoje? Então segue lá, corre pro Instagram da Band FM. Aproveita!
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18: E aí, tá tudo bem? Por aqui tá tudo ótimo também. Você tá mandando sua mensagem, tá pedindo sua música e a gente ama, né? Na sua rádio, do seu jeito.
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18: Ó, o telefone é o seguinte, o WhatsApp 11999919197. Você abre aí, adiciona a gente na sua lista. Você já tem a gente aí? Ah, que bom. Meio caminho andado. Aí é só pegar o microfone do WhatsApp e gravar uma mensagem. Você vai pedir aquela música que faz a diferença na sua vida. Que quando você ouve, a música tem esse poder, né? De transportar para aquela situação de novo. De você ter aquela sensação gostosa, aquela sensação engraçada, aquela sensação que te dá até arrepio, né? Você lembra da pessoa, você fala, nossa, gente, que momento, que beijo, que encontro entre amigos, enfim, é você que me conta por que que essa música é tão importante pra você, que lembrança ela traz pra sua vida, me conta aí que eu toco sua música, combinado?
20: Eu gostaria de pedir a música do Zezé de Camargo e Luciano, no dia que eu saí de casa.
18: Muito bom.
20: É, há 17 anos eu saí do interior do Ceará, larguei minha família lá, meus pais, meus irmãos. Mas aos pouquinhos está dando tudo certo e o dia eu volto para minha terrinha. Um abraço, um beijo, tchau, tchau.
18: Um beijo para você. Obrigada pela sua participação, obrigada por contar a sua história. Tem que ter coragem para fazer isso. Parabéns, viu?

0: Fortaleza.
1: Band FM, Mari Fernandes, telefone sem fio pra encerrar muito bem a minha música, a minha vida de hoje. Gente, que gostoso. Obrigada pela companhia, obrigada pela audiência. Você que ficou comigo aqui no nosso Minha Música, Minha Vida, pediu sua música, contou sua história. É sempre muito bom receber seu áudio aqui, viu? E ó, eu vou ficando por aqui. Tô de volta amanhã e deixo aquele aquele beijo pra você, tá bom? Beijo, divo! Beijo, diva! Até amanhã!
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aí, turminha, tudo certo, gente? Tudo numa boa, como é que vocês estão aí, hein? Bacana demais, estamos chegando por aqui com o nosso companheiro a partir de agora, pra gente fazer essa viagem gostosa aqui no Túnel do Tempo, recordar, matar a saudade, né, de músicas que marcaram época na minha, na sua, na nossa vida. 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Bora começar o som? Bora começar nossa viagem, então, relembrar das velhinhas, das antiguinhas, começando com o som de Dire Straits, aqui no nosso programa.

0: Bacana, tá aí o som pra gente curtir, pra gente viajar, pra gente matar a saudade, relembrar de músicas que marcaram época na minha, na sua.
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0: Na nossa vida, tamo junto, né? Uma hora 15 minutos, hora oficial de Brasília.
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5: Vamos em frente, mora 17 minutos. Tamo junto, né? Para fazer parte dessa vibe gostosa, desse clima. Aqui no nosso Companhia Band, viajando no túnel do tempo, recordando de músicas que marcaram época pra gente aí, né? Bora subir o som, parabéns, Joaçaba, hoje, oficialmente, né?

0: Maravilha, o som de Kátia Flávia tocando pra gente aqui na nossa programação, no nosso Companhia Band, que a gente viaja, que a gente mata a saudade junto com você, né?
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0: 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Bacana? 1:34, hora oficial de Brasília.
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0: 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Muito bem, hoje, terça-feira, hoje tem Comebol Libertadores, 21:30, Independente Del Valle contra o Tolima, tá? Não tem nenhum brasileiro hoje envolvido na Libertadores. Tem Série B do Campeonato Brasileiro, fechando a rodada na fase aí da 24ª ainda, né? 19:30, Atlético Goianiense, Botafogo de São Paulo. 19:30 também tem Juventude e CRB. E hoje começando também as quartas de final da Copa do Brasil. Cheio de clássicos essa semana, hein? Então hoje, 21 horas, tem Cruzeiro e Atlético Mineiro. Clássico mineiro nas quartas de final da Copa do Brasil. Tá bom? Então tá aí. Informações do esporte nesta terça-feira.
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0: Bora, seguimos por aqui, 1:37, terça-feira, né, gente? Não sei se eu acabei por força do hábito aí, falando segunda-feira hoje, né? Mas enfim, hoje é terça-feira, tá? 25 de agosto. Aniversário de Joaçaba hoje, ontem foi o feriado para os três municípios aí, Joaçaba, Erval e Luzerna, né? E aí, mas hoje é o aniversário oficial de Joaçaba, mais velhinha de todas, né? Chapecó tá de feriado hoje, né? Chapecó tá parado hoje, tá bom? Segue por aqui, super terça-feira!

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1: Bacana demais, 1h48, 1h48, e aí, gente? 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Bacana demais, segue por aqui, 12 minutinhos, estão faltando para as duas. E a nossa viagem no túnel do tempo.

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1: Bacana, gente. Fechando com Biquíni Cavadão, né? Essa viagem que a gente fez aí no Tour do Tempo, nessa primeira hora da tarde da Band FM. Aqui nesta super terça-feira, hoje, dia 25 de agosto, data oficial aí do aniversário de Joaçaba. 109 aninhos! Bacana, bacana demais. Salva de palmas aí pra Joaçaba hoje, gente. É, hoje de forma oficial aí, o nosso aniversário, aniversário da cidade. Bacana? Fechando o Companhia, já já pintando aí o nosso programaço na tarde da Band.

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4: Bora, turma, tá começando, tá no ar o nosso programaço aqui na tarde da Band FM, super terça-feira, 25 de agosto. Sejam todos muito bem-vindos. Prazer, Christian Souto pintando na área junto com você nessa tarde gostosa aqui na Band FM. Clima agradável, começou mais geladinho, mais friozinho, mas tá uma temperatura gostosa agora. 20 graus a temperatura aqui no centro de Joaçaba, coração do vale mais bonito do planeta. Joaçaba de aniversário hoje, completando 109 anos. Joaçaba de festa de forma oficial hoje. Coisa boa. Parabéns. Sejam todos muito bem-vindos. Até as 4 horas o programa está no ar. Eu, Christian Souto, fico por aqui até as 3. E a gente vai tocar muito sucesso com a tua participação, pedindo a sua. Manda pra gente, 984020654. Começando com o Henrique e Juliano, dupla do momento, a dupla de sucesso. Não.

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0: Bacana demais, bacana demais. 2:20, Natanzinho. Até quando, né? Tocando pra gente aqui no nosso programaço da tarde da Band FM. Terça-feira, de forma oficial aqui a gente começando a semana pra turma, pra galerinha, né? Se bem que ontem a gente tava aqui ao vivaço junto com a turma, né? Então tá tudo certo. 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Segue por aqui a tarde da Band FM, quer que você esteja, agradecendo sempre pelo seu carinho. É um prazer, uma alegria muito grande poder estar aqui junto com você, curtindo essa terça-feira, já avançando a semana por aí, né?
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0: 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O governo projeta um salário mínimo de R$ 1.741 para 2027. O valor representa aumento de R$ 120 sobre o piso atual de R$ 1.621. A previsão está incluída no orçamento de 2027, que deve ser enviado ao Congresso no fim de agosto. O valor, porém, ainda não é definitivo. O reajuste será calculado com base no INPC acumulado até novembro deste ano, mais ganho real de até 2,5%. Novo piso também impactará aposentadorias, pensões, BPC, seguro-desemprego e contribuições dos MEIs. O valor oficial será definido no fim de 2026. Informação, notícia na tarde da Band.
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6: Bora, seguimos por aqui, 2 horas 25 minutos. Segue por aqui a tarde da Band FM, né? Junto com você. Eita, nós! 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Temperatura subiu bacana, legal aqui na tarde, né, gente? Tá marcando, sabe quanto agora aqui, ó? Tá marcando 23 graus a temperatura, né? 23 graus a temperatura aqui na área central de Joaçaba pra você que tá aí ligadinho, conectado com a gente. Agradecendo o teu carinho, tá? Sorriso maroto, chega mais pra gente aí. Do meu

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0: Maravilha bacana, 2 horas e 40 minutos, né, gente? 2h40, Duda Bertelli. Essa aí é a filiada da Ana Castela, né? Tocando pra gente aqui na nossa super programação. 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Chegamos por aqui na tarde gostosa da Band FM, nosso programaço, pra gente fazer aquela festa linda, aquela festa maravilhosa junto com você.
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0: Bora, bora, bora! 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Olha aqui, ó. De aniversário hoje, o Walter Schumacher. Parabéns, seu Walter. Tudo de bom, muitas felicidades, muitos anos de vida. É, quem mais aqui tá de aniversário hoje? Valério Flores, tá comemorando aniversário, parabéns. O Edson Vargas também de aniversário. Essa turminha aí que tá feliz da vida, comemorando o seu ano de vida, né? Então, pra toda essa turma, recebendo o nosso aniversário, recebendo o nosso salve, parabéns pra você, feliz aniversário.
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0: Eu compadre, o único jeito é você não indo pra rua.
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0: 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Chocolate!
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0: Churrasquinha! A maior banda de reggae do Brasil é lá do quadradinho chamado Brasília. Vamos!

0: som de Menos Demais, quero ser feliz, será tempo perdido, tocando pra gente na programação, 3 horas pontualmente, hora de tirar o meu timezinho de campo por aqui, quer dizer, o PC tá naquela, daquelas missões 007, né, então a gente tá aguardando o PCzão chegar por aqui, pintar, né, ele tá nessas missões aí, 007, missão impossível. E aí, já em seguidinha, ele tá de volta aqui, chegando pra seguir aqui a super tarde da Band FM, que vai ficar por aqui, né? Se ele chegar por aí, a gente segura as pontas aí, até o Valadão chegar por aqui pra seguir na programação do Programaço e no Toca Todas, aqui na nossa super tarde da Band FM, nessa super terça-feira.
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4: Muito bem, vamos com a informação aqui na programação da Band FM, nosso Band de Notícias, gente. 3h22, horário de Brasília, para a parceria da Eletrofrio Joaçaba, confiança, excelência e manutenção de eletrodomésticos. 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Olha, um projeto de lei de tramitação na Câmara dos Deputados prevê que motoristas possam ser indenizados por acidentes causados por buracos, deformações no asfalto e falta de sinalização nas rodovias. O texto estabelece a responsabilização do poder público e de concessionárias quando houver conhecimento prévio do problema e nenhuma providência for tomada. A proposta também prevê que em até 24 horas após a identificação do risco seja instalada sinalização emergencial isolada à área ou reduzida a velocidade no trecho. O projeto ainda precisa passar pelas comissões da Câmara, pelo Senado e ser sancionado pelo presidente para vir Arley.
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0: Isso é Manu! Pá! Deus te abençoe grandiosamente, mais ainda.
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Essa é a Bonefim, essa rádio do seu jeito, Julia B. Aqui na nossa tarde, a gente tenta, a gente tá junto. É a canção aí da Julia B que você confere aqui na nossa programação. Teve PH e Michel, só falta nós namorar. Mas no batidão, tem muito mais. Ó, a Lisiane tá por aqui, muito obrigado pelo carinho. O senhor Ataídes Marcondes perdeu carteira com todos os seus documentos. Se você encontrou, vem encontrar, pode entregar pra gente aqui. E a gente comunica, o seu Ataíde está desesperado à procura de seus documentos. É Ataíde Marcondes, gente. Perdeu aí carteira com todos os documentos, uma certa quantia em dinheiro. Então, se você encontrou pelo menos os documentos, puder deixar pra gente aqui, ficamos muito gratos. Combinado? Muito bem, Luziane tá por aqui, o Fábio tá por aqui também. Muito obrigado. 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
6: Ótima tarde para todo mundo. 14 minutos para as 4. Horário de Brasília. Obrigado pelo carinho. Vamos juntos. Esta tarde maravilhosa da terça-feira, hoje, já sabia, 109 anos, hein, gente? Aí sim! Parabéns, Joaçaba, cidade que a todos acolhe com muito carinho, né? Coisa linda. Danilo e Davi na nossa tarde.
7: Há pouco

0: Band FM é sua rádio do seu jeito. Skank, te ver, 4 em ponto, hora de Brasília, ponto final, aqui no nosso programaço da Band, tá bom? Amanhã de volta a partir das 2 da tarde com a Rio Macro Calçados, Carbono e Veículos, Lojas Multi, Caetá Supermercados e também a Fresh Car, dando essa moral pra gente aqui na Band FM, 4 em ponto. Boa tarde.
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0: Band FM, a sua rádio do seu jeito, Victor Aivici, I Have, aqui na programação da Band FM. Cara, eu me amarro nesse som aí, né? Me amarro nesse som. Boto o volume lá no talo quando toca isso aí, né? Quer dizer, quando eu toco. Teve Canvas, Asas, Grupo Menos é Mais. Aliás, novidade, né, gente? Menos é Mais com Pablo, Saudade Inconveniente, Mari Fernandes e o Telefone Sem Fio. 4 horas e 20 minutos, hora de Brasília. Ótima tarde pra você, sintonizado, ligado aqui na programação da Band FM. Muito obrigado pelo carinho, ótima tarde pra você. Estamos juntos aqui com o nosso Toca Todas, né? 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Sicredi, conosco aqui na Band. 4h22, hora de Brasília, vamos com informação na Band FM.
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0: 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Olha, o Atlético, o Cruzeiro e Atlético Mineiro iniciam hoje a disputa por uma vaga nas semifinais da Copa do Brasil. Clássico Mineiro será às 9 da noite no Mineirão. O Cruzeiro chega embalado após vencer o Flamengo pelo Brasileirão e acumular 4 vitórias consecutivas na competição. Na Copa do Brasil, eliminou Goiás e Chapecoense. Do outro lado, o Atlético Mineiro está invicto a 10 jogos e é o único time da Série A que ainda não perdeu desde a retomada após a Copa do Mundo. O Galo também avançou na Sul-Americana e eliminou Ceará e Juventude na Copa do Brasil.
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7: E se eu tô aqui hoje é graças ao poder da música. A música é tão poderosa que é capaz de levar a gente pra lugares que a gente nem imagina. E nascer em Goiânia e voltar pra Goiânia com todo esse amor de vocês, com todo esse sucesso, com todo esse carinho, com certeza é graças a muitas dessas músicas que vocês vão ouvir comigo agora. Chama, bebê, simbora! Vamos tomar um uísque vagabundo comigo, Goiânia?

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Isso aqui, ó.

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10: Muito bem, meus amores, faltando agora 15 para as 5, horário de Brasília. Oi, tudo bem aí, Luciana? Obrigado pelo carinho. Vamos fechando, sim, aqui mais uma edição do nosso Toca Todas na Band FM. Ó, Toca Todas volta amanhã, viu? 16h, sempre com o Sicredi, onde seu dinheiro rende o mundo melhor, e Autoelite pós-vendas, seu Volkswagen em boas mãos. Tá bom? Vem aí o Robson Ramos e a Super 6, fica na boa.
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10: Fala, gente! Bom fim de tarde pra todo mundo, tá tudo certo por aí, não é mesmo? É o seguinte, hein? Vem por aqui que eu tô por aí junto com você. Eu sou o Robson Ramos aqui na Band FM. Aqui pra cima sempre, como sempre, na Band FM é bem melhor. A sua rádio do seu jeito.
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10: Super 6 aqui na Band FM tem presente pra você. Olha aqui o que nós já separamos, hein, na Super 6 da Band FM. A garrafa térmica exclusiva da Band Lindona. Aqui é ideal pra você levar pra academia, parque, caminhada, garrafinha pra qualquer hora. Tudo Lindona, do seu jeito, pra dar aquela ostentada também, porque tem a marca da Band FM e os outros não tem. Anote a sequência das músicas aí. A música 1 da Super 6 é a Simone Mendes, Direitos Iguais. A 2 é de Brito e Samuel, Toda Mulher. A música 3 é a Ana Castela, É Que Eu Não Te Esqueci. A 4 é o Murilo Ruf, Saudade Estranha. 5, Henrique e Juliano, Última Saudade. A música 6 é o Thiaguinho com Billy SP, Em Busca da Minha Sorte. Qual dessas 6 músicas você gosta mais, hein? Vem aqui pelo nosso WhatsApp da Band FM, que é 11999919197. Telefone da Band FM, que é 11 3743 1313. Escolha qual dessas 6 músicas você gosta mais, porque é o que vale. A mais pedida, toca de novo. Boa sorte.
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0: Band FM, Ana Castela, que eu não te esqueci, a música 3 da Super 6, valendo de presente pra você, garrafa térmica exclusiva da Band FM, aquela com a marca da Band, pra você dar aquela ostentada na academia, vem atrás da sua, participa com a gente aqui pelo nosso WhatsApp da Band FM, 11 999 919197, telefone da Band FM, 11 3743 1313. Escolha qual dessas 6 músicas você gosta mais, porque é isso que vale. Aí a mais pedida, a gente toca de novo. Boa sorte.
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2: Band FM Tiaguinho com Billy SP em busca da minha sorte, a música 6 da Super 6. Resultado vem daqui a pouquinho, é, vote na sua.
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2: Band Notícias é com a Babi. Ô, Babs, conta as novas aí, Babs.
4: Isso mesmo, Robson, tô de volta aqui na Band FM com outras informações. O governo federal elevou a projeção e agora estima que o salário mínimo passe a ser de R$ 1.741 em 2027. A previsão anterior era de R$ 1.717. O valor oficial, no entanto, só será definido em dezembro deste ano, depois da divulgação dos índices que entram no cálculo. E hoje começam as quartas de final da Copa do Brasil. Às 9 horas da noite tem Clássico Mineiro. Cruzeiro e Atlético se enfrentam no jogo de ida. Os outros jogos acontecem amanhã e na quinta-feira. Um beijo, Robson. Daqui a pouco eu volto.
2: Valeu, Babi. Até mais.
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0: Quem se deu bem foi a nossa amiguinha Tatiana Cândido Evangelista. Tati, parabéns pra você, bebê. Você ganhou. Tá levando a garrafa térmica. É exclusiva da Band FM, com a marca da Band FM, pra você dar aquela ostentada e usar bastante aí também, tá bom? Ô Tati, só passar aqui na Band FM pra retirar. Estamos te esperando aqui também, beleza? Obrigado a todo mundo que participou. Tá na hora da gente ouvir a vencedora. A Tatiana votou na música 3 e ganhou a música 1.
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0: FM, turma do pagode com menos é mais, não liguem! Investigador, é fim de tarde da Band FM, beijo na Mari, que chegou com a gente aqui, tá curtindo a programação da Band. Beijo na outra Mari, são duas Mari, a Mariana e a Mari, que é só Mari. Porque a Mariana escreveu Mariana e a Mari só escreveu Mari. Então pronto, um beijo. Você pode ser Mariene, não é? Pode ser Mariane, não é? Então... Tem aqui, ó, quem também tá ligado na Band FM, a Milena, a Mara também veio, tudo com M, hein? Beijo pra ela e um alô aqui especial pra Carol Martins, beijo também, obrigado pelo carinho. Você tá fazendo o quê na terça-feira? Vem pra cá e conta pra gente aqui no fim de tarde da Band.
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4: 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O Luan Santana vem aí com a sua mulher segura aqui no fim de tarde da Band FM. 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
5: Para todas as mulheres seguras.

0: ouvindo aqui no fim de tarde da Band FM, até a gente quiser, não é verdade? Você tá aqui com a gente, mandando o seu alô, Sabrina Francisco, obrigado pelo carinho com a turma da Band, viu? Você sempre tá bem com a gente aqui. Quem também veio e tá aqui é o nosso amigão Charlie Prado, vamos que vamos, abraço pra você, Charlão. E quem também tá por aqui é o Edson Rodrigues, já ligadão aqui na Band FM, e o Band ao vivo tá chegando, você vai curtir com a gente aqui na Band.
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12: Fala, gente. Bom comecinho de noite pra todo mundo. Tá tudo...

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3: Sejam todos bem-vindos ao show.
4: Pra começar bem, a gente vai começar assim, ó.
1: Band ao vivo.
3: Enquanto isso, nós vamos cantando e vamos dançando em ritmo de festa, meu povo.
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0: Band ao vivo é show no seu rádio, na programação da Band FM. Tudo que você gosta, tocando em versão de show, vem pra cá pra cantar junto também. O Band ao vivo da terça-feira tá pronto. E tem Gustavo Lima. Tem o Péricles cantando, Marília Mendonça. E a gente começa com Panda.
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0: meus filhos! 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
1: Vou ser sincero com você, acho que pra mim já deu.

0: FM, isso aí é o Periclês.
1: Um beijo, Marília Mendonça.
0: Isso, Periclão. Graveto. Tocou aqui no nosso Band ao vivo, que é show no seu rádio, aqui na programação da Band FM. Olá, Tatá Corajosa.
2: Olá, meu corajoso Robito.
0: Tudo
2: como
0: bem,
2: é que
0: menina?
2: Tá a vida aí desse lado?
0: Beleza, a vida desse lado do balcão tá boa.
2: Que bom, meu bem.
0: Ô, Ana Maria Brisa, menina, vem cá.
3: Oi, menino.
0: Vocês estão bem?
2: Ana.
0: Vocês estão joia?
3: Tá bem, Tatá?
0: Tá ótimo, né?
2: Maravilhoso.
3: Tudo bem, né? Tudo ótimo.
0: É.
3: Todo mundo bem?
0: Todo mundo bem. É? Todo então mundo tranquilo. Então vem cá, ó, daqui a pouco tem Estação Band FM. Hoje tem convidado que vai participar com a gente do Estação Podcast.
2: Isso.
0: Que começa no final da estação ali no YouTube da Band FM, no Instagram e também no TikTok da Band. Boa. A gente traz o convidado que é o Nando Moreno.
2: O Nando Moreno.
0: Nando Moreno é o cantor daquela música da garçonete que toca no Band Coruja, por causa da promoção do Band Coruja, da piada ruim que a gente dá café pro ouvinte. Olha
2: é
0: que legal.
2: É o campeonato, né?
0: É o campeonato brasileiro de piadas ruins, o maior do Brasil.
2: O maior do Brasil.
0: Inclusive, a gente vai dar um jeito de fazer um mini campeonato de piadas ruins hoje.
2: Muito bom.
0: Na hora que o Nando Moreno estiver aqui.
2: Muito bom.
0: Vamos ver se a gente vai ter um ganhador hoje também.
3: Vamos ver.
0: Certo?
2: Bom.
0: 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Hoje é dia do feirante, é isso?
2: Dia do feirante hoje, você acredita?
0: Eu gosto de feira. Você gosta
2: também
0: de feira,
2: adoro.
0: Ana Maria Brisa?
3: Ah, eu gosto.
0: Você ainda vai na feira?
3: Claro, menina, tem umas feiras em Miami que eu gostava de ir.
0: Em Miami tem
3: Miami.
0: Feira?
3: Tem. É as que eu mais vou.
2: Tem uma boa em Nova York.
0: A que você mais vai.
3: É.
0: A que você mais vai em Miami.
3: É, porque você, às vezes, né, pega um jato.
0: Tem laranja vai ter,
3: você
0: mas...
3: chega rapidinho.
0: Você vai dizer pra mim que tem caqui lá, por exemplo.
3: Não, tem umas frutas, como é que fala?
2: Exóticas.
3: Afrodisíacas. Né, que eu gosto.
0: Tá.
3: Né?
0: Ah, ai, descartável.
2: Outro nível de feira, né, que ela
0: que
2: vai,
0: é isso?
2: Né?
0: Eu vou na feira da minha vila lá.
2: Ah, eu também.
0: Ah, qual é, meu?
3: Ah, não, mas aqui eu já fui muito. Feirinha da madrugada, do Brás.
2: Meu Deus, não.
3: Não, não é essa feira, não.
0: Você vai na feira, Tatá?
2: Eu vou muito na
0: Você
2: feira.
0: Você gosta da feira?
2: Eu adoro a feira.
0: A feira ficou meio cara, né?
2: Ficou. Eu
0: mas
2: sempre,
0: é a feira.
2: Gente, desculpa, eu sempre achei a feira cara.
0: Sempre?
2: Eu sempre achei. Mas eu gosto muito da feira.
0: Verdadeira como sempre. Todo mundo vai.
3: Pastelzinho, né?
0: Então, é isso que eu ia falar. Não pode faltar o pastelzinho.
2: Não, eu gosto do pastelzinho, do como é que vocês... Aqui vocês chamam o quê? Caldo de cana?
0: Caldo de cana.
2: Na minha terra é garapa, né?
0: É
3: aqui é
0: pode
3: caldo
0: ser
3: de cana.
0: Garapa também,
2: garapa.
0: Mas é caldo de cana.
2: É.
0: O que não pode faltar na sua feira?
3: É.
0: Vamos perguntar isso aí. Que
2: pode,
0: que eu quero saber?
2: Pode.
0: O que o pessoal que vai na feira aqui diz que não pode faltar além do pastel? Deve ter mais alguma coisa.
2: Sabe
0: não é
2: por quê?
0: Possível.
2: Tem gente que vai pra comprar coisas específicas
0: tem.
2: Na feira.
0: É. Tem.
2: É engraçado
0: tem.
2: Isso.
0: Tem.
2: Por isso que na feira.

0: fala aí, o que, que não pode faltar na sua feira?
1: Isso. Dia de feira, quarta-feira, quinta-feira.
0: 11 999 919197, manda áudio, quiser falar ao vivo, fala. Se quiser contar perrengue da feira pra contar, briga que você viu na feira, fofoqueira que você viu na feira, acidente que você viu na feira.
2: O que você já fez? Tem gente que às vezes vai lá, fica experimentando as coisas na hora de pagar.
0: Experimentando as coisas, não paga. Conta pra gente aí.
1: Isso aí, né?

0: Tarde FM, Glória Groove com Ana Carolina. Quem de nós dois encostar na tua, acabou.
1: Valeu!
0: Final de mais um Band ao Vivo, gente. Obrigado a todo mundo que participou e curtiu com a gente aqui. O Band ao Vivo tá terminando e volta amanhã, quarta-feira, 6 da tarde, na Band FM com show no seu rádio. Já já tem Estação Band FM zoeiríssima, liberada.
2: Tchau.
3: Valeu, Band FM, até a próxima.
2: Valeu, Band FM, obrigado.
4: 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Já já tem Zezé Di Camargo.

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5: Gente, obrigada.
0: Comi o bolo, Tatá. Teve bolo hoje, porque hoje o Murilo, nosso apresentador e também chefe, fez aniversário, teve um bolão maravilhoso ali.
5: Não,
0: ó.
5: Eu comi, parecia que eu tava presa também, viu?
0: Por quê?
5: Parecia que eu tava amarrada.
0: Por quê?
5: Sabe quando você solta a pessoa? Eu comi, assim, desesperadamente.
0: Eu não vi um bolo há uns 6 meses.
5: Nossa, que negócio gostoso, gente.
4: Sobrou pra mim,
0: que bolo bom.
5: Sobrou na Maria.
0: Tem lá
5: tá
0: na Maria. Tem bolo, tem...
5: Peraí,
0: depois você vai.
4: Eu vou já.
0: Tem bolinho de queijo, tem croquete.
4: Parabéns, Murilo.
0: Isso, ele tá ouvindo no caminho agora. Acho que no caminho, não sei. Olha. Então é o seguinte, você vai com a gente aqui, nossa estação Band FM começou.
5: É.
0: Temos jaqueta corta-vento exclusiva da Band FM pra proteger do ventilado e o kit com 3 hidratantes labiais da Beijo Boom, tá aqui pra te entregar.
5: Isso, boquinha de veludo.
0: Hoje, boquinha de veludo, um dia ela vai me explicar. Vai, daqui a pouco a gente vai ter um convidado especial no Estação Podcast.
5: Ele vem.
0: No YouTube da Band e também no Instagram, no TikTok da Band FM, Nando Moreno, cantor.
5: Olha,
0: vai estar com a gente aqui, vai ser um papo da hora.
5: Aí
0: mano.
5: Sim, hein?
0: Vai ser legal pra caramba. Você
5: vai
0: já pode
5: bom.
0: Participar também. E hoje a gente quer saber, se hoje é dia do feirante.
5: Ah, é.
0: E a gente quer saber o que não pode faltar na sua feira.
5: É.
0: E você vai se surpreender, Ana Maria, porque não é só pastel que o pessoal tá falando.
4: Não é só frutas, legumes.
0: Não, tem muita coisa interessante que o pessoal tá falando aqui na feira.
5: É.
0: Bem legal, viu?
4: Às vezes deve ter gente que vai pra arrumar namorado.
0: Será que tem? Deve ter, né?
4: Não duvido.
5: Por que não?
0: Deve ter, porque eu vou dizer uma coisa. Tinha uma moça lá na barraca do...
4: Ah, deixa eu ver esse seu pepino, sabe? Aí começa com essas brincadeirinhas. Aí, vai ver, passa o número. É, juro pra você... Cada um flerta de um jeito.
0: Na história do mesmo, do negócio do pepino?
4: É, que não tem pepino na feira.
5: Mamão,
4: tem pepino,
5: né?
4: Mamão.
0: Tem mamão.
4: É,
0: vem
4: entendeu?
0: Pegar no meu mamão.
4: Entendeu, menino? Aí como é, rapaz. Cada história
0: ai,
4: que eu já ouvi.
0: Gente, amassa meu tomate.
4: É. Né, menino?
5: Ué, por que não,
0: tá
5: né?
0: Bom.
5: Ué,
0: por que não, né?
5: Então, não é?
0: Então manda pra gente o que não pode faltar na sua... Vai que você é feirante, vai dizer o que não pode faltar.
4: Manda aí.
0: 11999919197, manda áudio pra gente aqui também. Se você contar a história de feira também, né, Tatá?
5: Pode, o que você quiser falar.
0: Coisa, sei lá, coisa que você achou na feira que você não achou nem em loja de grife, tá com você
5: isso.
0: Até hoje.
5: Ô, gente, aproveita, que na estação você pode abrir a boca, você pode falar,
0: mesmo.
5: Você pode contar.
0: Fala
5: é
0: mesmo.
5: É só mandar sua mensagem 11999919197. Eu fico aqui grudada no celular.
0: A Tatá, ela vê todos.
5: Ai, gente,
0: todas as mensagens.
5: Eu adoro ver.
0: Ela adora, ela fica
5: tá
0: interagindo
5: aqui.
0: Com o povo da mensagem.
4: Todos os áudios. Tem áudio nem vai pro ar, ela escuta aqui.
0: Quem quiser falar ao vivo,
5: mas eu falo
0: escreve
5: aqui.
0: Lá. Ao vivo que a gente bota no ar também.
5: Isso.
0: E se quiser falar só com a Tatá, pode falar que ela responde
5: todos. Gente, responde todo mundo aqui, tá? Tô aqui de boa.
0: Vem cá, ó. Destaques de hoje. O seu, Ana Maria Brisa, eu vou te pegar. Que todo
4: olha,
0: dia fica aí pra cima da Tatá, pô.
4: Juliano Flores terminou, todo mundo sabe.
0: É, terminou, né?
4: Acabou. E ele se pronunciou pela primeira vez.
0: Ah, ele falou a respeito?
4: Eu vou falar aqui o que ele falou.
0: Ah, é?
4: É.
0: Tá bom.
4: Vou falar.
0: Tá bom.
4: Vou falar.
0: Vamos ver.
5: Tá, fala.
4: Vou falar.
5: Seu fala. É, tá bom.
0: Seu destaque, Tatá,
5: eu vou falar
0: Brasil.
5: De uma moça. Ela é muito querida aqui no Brasil.
0: É mesmo.
5: Mas agora ela está internacional.
0: Uau, uau, uau.
5: Assim, aqui ela é uma artista. Lá nos stages, lá fora, ela é figurante.
4: Ah, é?
0: Mas ela vale vai na
5: pena.
0: Feira só.
5: Mas vale a pena.
0: Ah, é?
5: É, vale a pena.
0: Caramba, porque tem umas que saem daqui, vão pra lá e não são só figurantes, não.
5: Isso, vão lá.
0: É. Que vai
5: ela parecia, ela nem sabia, mas ela entrou como figurante.
4: É.
5: Eu vou contar quem é. Ela é famosíssima.
0: Conta a história.
4: Rita Cadillac?
5: Não, é mais
0: não,
5: nova.
0: Rita Cadillac
5: um pouquinho
0: é
5: mais nova
0: famosa.
5: Que a Rita. A Rita é mais famosa.
4: É.
0: E eu vou contar isso aqui, ó. Atenção, pra não se perder no enunciado. Vem a professora dizer. Mulher fica grávida de gêmeas e fica grávida mais uma vez no mesmo período.
4: Ué, gente.
0: Você entendeu?
4: Como assim?
0: Ela ficou grávida de gêmeos.
4: Tá.
0: E enquanto ela estava grávida, ela ficou grávida de novo.
4: Não, gente.
0: Sim.
4: A conta não fecha, Robson.
0: Com fecha? Vocês vão saber, eu vou explicar já.
4: Você entendeu?
0: É por isso que a gente faz o destaque pra pessoa ficar curiosa.
5: Então, sabe o que é? Eu tô pensando igualzinho os nossos ouvintes que estão no carro agora, que estão no transporte, estão pensando, entendeu?
0: Não, pode pensar.
5: Mas não posso falar.
0: Existe.
4: Ah, eu penso, existe. Eu falo.
5: Você pode falar.
0: Até o que você pensou existe. É. Mas não é o que você pensou.
5: Então, mas é isso aí que eu pensei.
0: Existe.
5: Vocês não pensaram, gente? Vocês estão ouvindo a estação, vocês pensaram que eu pensei.
0: Isso aí que vocês pensaram também existe.
4: O quê? Que arreganhou o brinquedo da mulher?
0: Calma!
4: Você pensou?

0: Band FM, Zezé de Camargo, irmão da Lua, amigo das estrelas, aqui no nosso Estação Band FM, e o povo tá mandando. Você tá achando que vai todo mundo falar coisa igual? Vai nada.
1: Fala, galera da Band. Boa noite.
0: Boa noite.
1: Pô, o que não pode faltar na feira é a pimenta, né?
0: Olha lá.
1: Comprar uma pimentinha pra incrementar a sua em casa. Pra comer aquele pastel com pimenta.
0: Pastel com pimenta.
1: Aquela comida com uma pimentinha boa. Não tem coisa melhor. E se for pimenta ardida, então melhor ainda. É nóis, tamo junto.
0: Aquela do vidrinho, né, Tata? Um monte de coisinha de pimenta.
2: Aquela que bate no beiço, parece que você tomou uma ferroada de abelha.
0: Ou tomou uma anestesia no beiço.
2: É muito
0: dura
2: bom,
0: três
2: gente.
0: Dias anestesia no beiço. Maravilhoso.
2: Olha.
0: Nossa.
2: É muito bom.
0: Você gosta de pimenta, Ana Maria?
2: Ah, eu gosto.
0: É delícia do Brasil.
2: Eu adoro.
0: Conta pra gente aí, Ana Maria, a história que você ia contar, pô.
3: Ó, o Juliano Floss, né, terminou com a Marina Senna, término recente.
0: Recente.
3: Né? Todo mundo sabe. E aí chocou a web, né, esse término, né? A web fica chocada
2: web
3: quando...
0: Ela se choca, né?
3: Quando os relacionamentos acabam,
0: a
3: né?
0: A web, vou te falar.
3: A web, né? Exatamente.
0: A web, quer saber, a web se mete muito.
3: Qual que é a reação da web, Tatá?
2: Isso.
0: É isso, exatamente isso aí.
3: E aí o Juliano, pela primeira vez, ele se pronunciou.
0: Ah.
3: E aí sabe o que ele falou?
0: O quê?
3: Ele falou... A vida é assim, gente.
0: Nossa!
3: A vida é assim. Marina é incrível.
0: Nossa.
3: E como qualquer relacionamento na vida, porque a gente nasce sozinho e morre sozinho, relacionamentos começam e terminam.
0: Tá bom.
3: A vida é assim. Só que ele falou que aprendeu uma coisa com esse relacionamento.
0: O que ele aprendeu com esse relacionamento?
3: No próximo relacionamento, ele não vai expor tanto igual eles, né? Eles eram muito públicos, né?
0: Claro.
3: Né? Até porque os dois famosos,
0: claro.
3: Né?
0: Claro.
3: E às vezes, nossa, às vezes davam umas vergonhas nos posts deles.
0: Opa!
3: Dava.
2: Eu adoraria que ele não ficasse expondo, mas ele vai expor.
3: Será?
2: Ele vai. Ele vai.
3: Ah, e às vezes eu tinha umas vergonhas que falavam,
2: eu também
3: não precisa.
0: Então, aí, sabe o que acontece? Aí o, cara, aí o cara pisa fora da bacia e aí fica todo mundo sabendo. Então, né? Se for mais quietinho, ele pisa
2: mas
0: fora.
2: Mas ele não vai aguentar.
0: Ninguém fica sabendo.
2: Eles vivem de exposição.
0: Eles vivem. Ainda mais o Floss gosta de dançar. A Marina gosta de roupa e biquíni.
3: Gosta de quê?
2: Nossa, do que ela gosta?
0: Ela gosta de roupa curta, de biquíni, de sei lá.
3: Você pensou que eu tô pensando,
2: eu pensei.
3: Né?
2: Gente, minha cabeça hoje tá acontecendo.
3: Hoje roupa. Ah, olha, com a mente poluída.
2: Ai,
0: por que que vocês falam assim?
2: Não, eu explico o que eu tô pensando.
0: Marina Senna, gente. Adoro Marina Senna.

0: A médica falou, peraí, pipi. Aí ela foi ver, era um feto em crescimento. Em desenvolvimento.
1: Mas já tinha gêmeos lá.
0: Já tinha as duas, as placentas que se dividiram e viraram uma só com as gêmeas.
1: E aí no total...
0: E mais uma.
1: No total ficou três.
0: Três crianças, como se fossem trigêmeos, mas separadinhos.
2: Mas tipo assim, as gêmeas desenvolveram primeiro?
0: Sim.
2: Gente.
0: Porque a estimativa é de que ela essa outra fecundação aconteceu entre 5 e 6 dias depois da
2: que
0: primeira.
2: Que loucura.
1: Olha,
2: isso.
1: Eu não sabia que isso era possível.
0: Então, é uma condição chamada superfetação. Pode acontecer da seguinte forma: ela ficou lá com o maridão, João Pedro, engravidou. E na hora que você engravida, você não sabe ainda, porque não é? Não tem.
2: Sim.
0: Passou uns dias, os dois devem gostar de namorar, né?
1: Uhum. Ah, lógico.
0: E aí o João Pedro foi lá, namorou de novo e outra fecundação.
2: Ah, olha.
0: Dias
2: diferentes.
0: Depois. Dias diferentes.
1: Não sabia.
0: Ah, então, é porque ela ainda tinha óvulos ali, meio perdidinhos disponíveis. Olha. Essa é a condição da superfetação. Tem óvulos
2: isso.
0: A mais. É. Aí veio uma outra criança.
1: Tá vendo?
0: Aí em abril agora, dia 10 de abril, nasceram a Sol, a Lua e a Luz. São os nomes das três menininhas.
1: Sol. Como?
0: Sol, Lua e Luz.
2: São três meninas?
0: São três meninas.
2: Gente.
0: E a menina, essa que foi por último, saiu primeiro da casinha. Olha que barato.
2: É, né? Os últimos serão os primeiros, né?
0: Pois é.
1: Mas faz sentido, né? O nome
0: então, as três criancinhas.
1: O nome das crianças faz sentido, né?
2: Por que você acha que faz sentido?
1: Porque eles namoram no sol, na lua.
2: Ah, isso é verdade. Isso é verdade.
1: Primeiro dia, luz, noite.

0: Band FM, Jorge Matheus, contrato aqui no nosso Estação Band FM. Chega aí, pode colar.
1: E aí, vem meus aliados, meus parças.
0: Você tá bem?
1: Na hora, tô suave.
0: Conhece o Nando Moreno?
1: Mesmo, tô ligado.
0: Oh, tá ligado?
1: Nando Moreno, vai encostar aí, hoje, né?
0: Vai encostar.
1: O mano vem mesmo?
0: Vem.
1: É isso mesmo, vem, vai ser resenha com nós aqui.
0: O cara vem.
1: É isso aí, da hora. Da hora, vocês estão suave, né?
2: Tranquilo, demais. Mano.
1: Todo mundo bem, né?
0: Tatá tá aí.
2: Tranquilo, tranquilo.
1: Maria, tá.
2: Suave.
3: Tranquilo, tranquilo também.
1: Aí, ó.
0: Tá vendo?
2: Ó.

0: Eu falei com a Ana Maria agora, lembrei da minha avó.
1: Por quê, hein? Você me respeita, hein? Não, é porque não.
2: Aliás, a Ana Maria ficou sexta-feira, ela ficou brava real com esse negócio de senhora.
3: É,
2: ficou,
3: senhora tá no céu.
2: O convidado chamou ela de senhora do programa e ela falou: senhora tá no céu.
4: Mas é respeito, né?
1: Não, pra mim não.
2: É pra ela.
1: Vem com esse negócio
4: ela
1: de senhora,
4: não. Gosta,
1: não.
4: Né?
1: Uma vez um ex-BBB falou também: senhora tá no céu. Eu já falo logo.
4: Que... Fala o quê? Você mesmo? Você gosta de ser.
1: Você, sou você? Mais você. Né? Você? Meu programa não é.
4: Entendi.
1: Não, não é mais senhora.
4: Você já colocou isso pra não ter dúvida.
1: Eu? Não é mais, sou mais senhora. Sou mais você.
4: Sou
1: então,
4: mais você.
1: Vou chamar você.
4: Ana Maria
1: tá?
4: Braga, você.
2: Ai, caramba, e aí?
1: Você, como é que você chama os seus avós? Eu falo, e aí, véia, da hora, tá? Ah,
2: não. Possível.
0: Não, eu falo mesmo. Sim, chego não. Na casa da minha avó. Do meu... Só que assim, eu colei na goma da minha avó e do meu avô lá.
2: Ah.
0: E aí eu achei que eles nem estavam lá, tio. Falei, ixi, mano. Será que os velhos foram dar um rolê e pumba?
2: Foram pra feira?
0: Será que foram pra feira? Mas não. Aí escutei uns barulhinhos, eles estavam... nem imaginava que eles ainda coisavam, ó. Eles tava, eu juro pra vocês, mano.
4: Não, para.
2: Pelo amor de Deus.
0: Coloquei assim o ouvido assim na porta, tá ligado?
2: Ah.
0: E aí escutei minha avó falando. Vai, joga esse negócio aí que você usa pra mijar na minha cara.
2: Ah, meu Deus.
0: Não, o velho não pegou o pinico e tacou na cara da velha,
5: mano. Para, mano.
0: Juro pra vocês, mano.
5: Você é estação, pode ser
0: fiel. Juro pra vocês. Não, o velho é doido, mano.

0: FM, Marcos e Belucci. Pena que você já namora aqui no nosso Estação Band FM. Tatá vai contar uma história imperdível.
1: Oh, deixa eu contar que ela, que está com 24 anos, 24. É famosa desde muito menininha.
0: Famosa.
1: Maísa Silva.
0: Maísa de pai.
1: A gente cresceu, né? Assistindo a Maísa crescer.
2: É,
1: certo?
2: Verdade.
0: Sim, pelo quadrinho do Silvio Santos.
1: Foi depois pra Milão.
0: Fez novela agora.
1: Fez um monte de coisa.
2: Raul Gil, né? Ela começou no Raul Gil.
1: Não, fez muita coisa.
0: Muita coisa.
1: Agora ela foi pra um desfile de moda em Milão.
0: Em Milão.
1: Olha que delícia. Olha chique, né, gente?
2: Chique. Sensacional.
1: Tá mesmo, né? Aquele
0: semana
1: desfile
0: de
1: que
0: moda.
1: Você senta, aquele povo vai passando com aquelas roupas que você não entende como é que usa aquilo.
0: Não.
1: É. Você fala, não dá pra usar isso.
2: Exato.
1: Não dá nem.
0: Aquela, teve um ouvinte nossa que lançou moda em Milão. Quer dizer, ela lançaria se ela tivesse ido lá. Aquela que disse que quando no frio ela fez um buraco na calça e
1: isso,
0: fez uma blusa
1: ela,
0: da moletom.
1: É.
0: E Milão tem, cabe essas coisas.
1: Moda. E ela foi. Foi lá, sentou, assistiu o desfile. Só que ela ficou sabendo o seguinte: normalmente quando você vai participar de uma gravação, as pessoas, elas são avisadas, né? Olha, hoje vai ter a gravação de um pedaço de um programa tal, as pessoas precisam da autorização pra aparecer nas imagens, né? E a Maísa sabia que iam gravar ali alguns pedaços do O Diabo Veste Prada.
2: Ah.
1: E aí?
0: Mas já não foi?
1: Já foi.
0: Ah, ela tá contando que já aconteceu.
1: Só que ela falou que tinha esquecido. Gente, eu esqueci. Esqueci, gente. É porque é normal, né? É normal.
0: Sim.
1: Você ir pra Milão assistir um desfile. Aí ela falou assim: gente, eu esqueci. Eu tava no desfile e realmente eles estavam filmando. Agora eu fui assistir o filme. Não é que eu tô lá aparecendo no filme? Olha aqui eu fazendo figuração de luxo. Eu tinha esquecido.
0: Cara, será que eu vi? Não lembro. Eu vi o filme.
2: Sem querer.
0: Aliás, é bem legal.
2: Rapaz.
0: Olha que interessante.
1: Eu também não vi.
0: Menino, eu vi.
1: Eu não vi.
2: Se duvidar, deve estar ela no filme lá. PlayStation.
1: PlayStation.
0: É possível.
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0: Band FM, belo tua boca aqui no nosso Estação Band FM. Estamos assim porque com problemas de fio prendido embaixo.
1: Quero agradecer. Você
2: tá fazendo
1: preso aqui, aí,
3: Descer a Band
0: o fio tá preso.
3: Por ter tocado minha música.
0: Belo.
3: Gente, por que o Belo tá apareceu aqui? Porque a Band tocou minha música.
1: Que homem.
0: Então, só que você...
3: Eu
0: fico um mau momento, que tá honrado, na hora de ir pro intervalo comercial. Aí você atrasa a gente.
3: Mas eu só vim pra dar um oi pra vocês,
0: tá
3: agradecer.
0: Bom.
1: Tá bom, pode ir.
2: Eu te amo, Belo.
0: Te gosto de você, viu?
3: Obrigado, Tatá. Vocês são incríveis.
0: A gente gosta.
1: Maravilhoso.
3: Vocês são... Vocês são maravilhosos.
0: Tá bom, obrigado.
2: Sim, fica aqui com a gente.
1: Não, pode ir. Tchau, tchau.
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0: Daqui a pouco, aqui no Estação Band FM, esta incrível história. Corrida de Naruto vem aí.
3: Como
0: quer
3: assim,
0: participar?
3: Gente?
0: Corrida
3: não,
0: de Naruto.
3: Não.
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4: Daqui a pouco você vai ouvir Henrique e Juliano.

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17: Aqui na Band, enrosca.
18: Ó, feira é bom, pepino, pra comprar pepino.
17: Enrosca na feira?
18: Dependendo, enrosca, porque tem umas feiras que é cheia, você se enrosca no meio da muvuca, tá, né? Uma vez o pepino da minha sacola enroscou no meio das pernas do homem.
17: Aí, no meio da perna.
0: Que pepino foi. É esse, seu homem?
18: Aí eu fiquei tentando tirar. Quem tava de um outro ângulo achou que eu tava fazendo outra coisa, pegando em outro pepino, mas era no pepino, era o pepino que era da minha sacola. Legume. No legume. E isso. Aí ficou aquela coisa. Enfim, depois acabei namorando com esse moço.
0: Você gosta de isso, pepino, gente? Caipira ou pepino japonês?
18: Ó, o caipira, né?
0: Caipira.
17: É. Você sabe qual é a diferença.
18: Lógico, tamanho, né?
17: Exatamente.
18: Porque o japonês, assim, né? Eu gosto... Né, menino? Eu gosto de... Né?
17: Sim, de caipira. É isso.
0: Não, o japonês Estação. É aquele comprido, né?
17: É, o japonês é comprido, mas é mais fino.
18: De FM.
17: É
18: fino,
17: eu prefiro o caipira é mais grossão.
18: Eu prefiro grossão, né?
17: É bom que rende mais na salada.
18: É, porque a minha família é grande, né? Aí tem que ter muito, né?
0: É isso.
17: Exatamente. Que coisa maravilhosa. Não falando de pepino.
18: Olha.
17: Estação Band FM no ar aqui em todo o Brasil. Pela quê, Band, né? FM. Com você participando com a gente aqui pelo WhatsApp da Band FM. 11999919197. O presente hoje é a jaqueta Quarta Vento da Band FM pra você. Você vem aqui e conta o que não pode faltar na feira, pô.
0: O que não pode?
17: O que não pode faltar?
0: Conta!
6: E o que não pode faltar na minha feira, é claro que é aquela bananinha, né? Beijo!
0: A bananinha.
17: Bananinha. E
0: bananinha tem
17: feira.
0: Vários tipos, né?
17: Tem vários. Maçã, prata, tem banana da terra.
0: Que é aquela grandona.
17: Nunca comi uma banana da terra na vida.
0: Eu gosto da maçã.
18: Banana maçã?
17: Eu não gosto muito,
18: eu
17: não.
18: Eu gosto da prata.
17: Eu gosto da banana nanica,
18: normal. Gosto da banana prata.
0: Gosto da banana nica?
17: Ananica, é a que mais gosto. É.
0: Eu gosto da banana maçã, da banana prata.
15: Eu gosto, sabe do quê?
17: Do quê?
15: Qual banana? Não, não é banana, não. Eu gostava de comprar aqueles CDs pirata, não tem mais.
17: Não, né? Tem.
19: Estação não pode FM. Não pode
17: FM. Aquele suco que vinha em formato de carrinho.
0: Ai, aquilo é uma delícia, gente.
17: Aquilo é água colorida, aquilo lá.

0: FM, Henrique e Juliano, amor dos outros, aqui no nosso Estação Band FM. O ouvinte está com a gente aqui no Estação. Alô?
1: Boa noite, meus amores.
0: Boa noite, meu amor.
2: Boa noite.
0: Quem tá falando?
1: É a Debs.
0: Fala
1: meu
0: aí,
1: amor.
0: Debs. Tudo bem, meu bem?
1: Tudo ótimo. Robito, parabéns atrasado, meu amor.
0: Muito obrigado, meu bem.
1: Muitas felicidades. Deus abençoe muito você e sua
0: Amém.
1: Família.
0: Muito obrigado, de coração, viu? Vamos nessa
1: agradeço.
0: Aí, vamos nessa, mais um tempão por aqui. Ó, Tatá tá aqui, fala com a Tatá.
3: Oi,
1: Oi, Tatá, meu amor.
3: Você tá bem corajosa?
1: Vida. Eu tô ótima, graças a Deus. Mais um dia finalizado, indo pra segunda parte, que é estudar.
0: Graças Ana Maria a Brisa Deus. Aqui, ó.
2: Não vai falar com a Brises?
1: Mas é claro, meu amor, com você tem que falar sempre.
2: Tá bem, né, menina?
1: Eu tô ótima. E ó, aquele menino lá que chama você de senhora, pode bater nele, viu? Que ele
0: tá
1: não.
0: É,
1: tá
0: não pode. Não.
2: Eu prefiro que chame de Brises.
0: De Brises do que de senhora.
2: É.
0: Tá bom.
1: Não, não pode chamar você de senhora. Você
0: gosta de feira, Debs?
1: Amo, amo feira. Aprendi a gostar de feira com a minha avó.
0: Olha aí, ó. O que, que não pode Aprendi. Faltar na feira?
1: Olha, além do pastel e do caldo de cana,
0: Isso.
1: que é um clássico da feira, eu amo abobrinha. Amo.
3: Ai,
0: é abobrinha. Mesmo?
1: Amo, amo, de verdade. A minha mãe, ela trabalhou durante um tempo como cuidadora de idosos e assim, essa senhora que ela cuidava tinha uma dieta muito específica. E eu nunca tinha provado abobrinha. Gosto de tudo um pouco, né? Eu sou boa de garfo e faca. Mas a abobrinha era uma coisa que eu nunca tinha provado. Aí ela falou, você quer experimentar? Eu tô fazendo aqui pro almoço. Eu falei, tá bom. Experimentei, gostei. Hoje é uma coisa assim, que tem mãe falar, você quer tem abobrinha?
0: Tá mesmo?
1: Você quer levar a semana inteira na marmita? Levo.
3: É
1: até
3: fotos
1: de abobrinha aprendi a comer, Robinho.
3: É muito bom.
0: Não, eu demorei pra comer abobrinha também, mas hoje eu gosto.
3: Não, e você pode fazer de vários jeitos a abobrinha, né?
1: Sim, recheada, refogada.
2: É. Mas você daria certo pra trabalhar na feira também, que fala ela, né? Ela fala. Ah,

0: Ponto Fraco, aqui no nosso Estação Band FM. Você vem, participe com a gente aqui pelo nosso WhatsApp da Band FM, 11999-919197. Manda áudio aí pra falar da feira.
1: Mano,
0: e o negócio é o seguinte, daqui a pouco tem desafio humano.
1: É, isso mesmo.
0: Três palavras para o Mano rimar, é só mandar aí.
1: Já era.
0: Certo? Isso mesmo. Te falar, esses dias tá muito fácil pro Mano, meu.
2: Não, tá suave. Você acha?
0: Não, tá fácil suave. Demais, pô.
2: Eu acho que ele tem talento, né?
0: Caramba.
1: Tá suave, né?
0: Top 10 do cinema, Mano Dilson.
1: Quem que é? Qual que é?
0: É os filmes que tá todo mundo vendo.
1: Ah, solta a voz.
0: Os campeões de bilheteria até agora, quer saber?
1: Lógico, pai. Fala,
0: quer
1: aí
0: saber?
1: Pra nós.
2: Quero, claro.
1: Fala aí, menino.
0: Homem-Aranha, O Novo Dia.
1: Olha.
0: É o primeiro da lista.
1: Eu assisti, muito louco.
0: Já faturou 11 bilhões e 400 milhões de reais. É mundial, tá, gente? Não vem se assustar.
2: Só tem um Homem-Aranha nesse filme?
0: Putz, não sei, porque esse eu não vi.
1: É, só um.
2: Ah,
0: normalmente
2: que bom.
0: É, porque tem uns que são cinco.
2: Não, outro dia eu tava assistindo um, não lembro nem qual que ano
1: não,
2: que
1: foi. Não,
2: esse
1: foi o anterior.
0: É,
2: começou
0: tinha.
2: A aparecer um monte, eu não,
0: tinha.
2: Não, pra
0: no
2: mim
0: Aranha
2: não,
0: Verso
2: gente.
0: Tem.
2: Ah, não.
1: É, isso
2: tem.
1: É. Esse foi
2: só
1: o anterior. Aí esse é a continuação desse de três Homem-Aranha que você viu.
0: A Odisseia, do Christopher Nolan,
2: esse
0: é o segundo.
2: Né?
0: É uma superprodução.
2: Isso é bom.
0: 7 bilhões e 400 milhões de reais arrecadados até agora. Ah, produção que arrecadou mundialmente no primeiro fim de semana 1 bilhão 360 milhões.
1: Olha.
0: O Toy Story 5 é o terceiro filme de 2026. É interessante o Toy Story 5.
1: Assisti.
0: Você assistiu, né?
1: É. Meus
0: porque
1: netinho.
0: Os Toy Story estão querendo que as crianças larguem o celular, não é isso?
1: É.
0: Porque senão os brinquedos vão acabar.
1: A vila, inclusive a Maísa que dubla a.
0: Ah,
1: a gente
0: é verdade.
1: Falou dela agora.
2: Maísa tá em tudo, né?
1: Tá em tudo.
2: Maravilhoso.
0: A cinebiografia do Michael Jackson. Michael é o quarto filme mais visto.
1: Não
0: ainda,
1: vi, mas
0: filme que
1: ver.
0: Foi lançado. Lançado no ano passado ainda, e ainda é um dos mais vistos.
1: Preciso ver
0: Super Mario Galaxy, o filme que faturou 5. Você também, você tá na
2: você
0: lista.
2: Tá trabalhando,
0: um monte,
2: Ana Maria?
1: Não, é que eu tenho uns netinhos, né? Aí eu vou com eles, né?
0: O sexto filme é O Diabo Veste Prada 2, que a gente
2: falar
0: citou aqui, que tem a Maísa no meio lá.
2: Uhum.
0: Devoradores de Estrelas é o sétimo colocado, não me lembro desse filme.
2: Também não.
0: Pegasus 3 é o oitavo, também não tem a menor ideia, é uma comédia chinesa.
2: Ah,
0: que chamou atenção lá,
1: Cavaleiro
0: filme
1: do Zodíaco,
0: de baixo que? Custo e virou. Não, viralizou do nada, assim.
1: Ah,
0: viralizou
1: tá.
0: E viralizou no cinema.
1: Rapaz.
0: Minions e Monstros é o nono colocado, com 2 bilhões e 600 milhões. Uhum.

0: Obsessão, que é um filme de terror, né? Terror e suspense ao mesmo tempo. É o nono também. Colocado e o último. Perdão, esse que era o décimo. No Minions é o nono. Então tá aí os 10 filmes pra você escolher e ver.
1: Tá vendo?
0: Adiantou alguma coisa pra você?
2: Não, quero ver a Odisseia.
0: Eu também quero ver.
2: Eu quero ver a Odisseia.
0: Vamos assistir, então,
1: eu
0: hoje.
1: Eu quero ver o que vai lançar daqui. Agora, acho que é Titanic.
0: Novo, não, né?
1: É novo.
0: Já foi, hã? Viu?
1: Não.
0: Não, já lançou.
1: Titanic, não. Titanic é novidade,
0: não. Não, não é. Não. Já fez
1: agora
0: bastante.
1: Agora você vai falar que Lagoa Azul também não é.
0: Meu, não, Lagoa Deus Azul é muito céu mais velho que Titanic.
1: Como assim? Lançou esses dias?
0: Não, gente, não foi. 1980.
1: Que ano que a gente tá, hein?
0: Nossa. 2026.
2: Bem distante.
0: Pra você ter uma ideia, no ano que vem, vai fazer 30 anos do lançamento do Titanic.
1: Mentira.
0: Sim. Rapaz. 1997.
2: É por isso que ela não, é por isso que ela não entende quando alguém não fala senhora pra então ela.
1: Não perdi, não, é. Não.
2: Eu entendo. A sua, é que você é muito jovem.
0: Exatamente.
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0: FM, Bruno Rosa com Murilo Huff, atriz demais aqui no nosso Estação Band FM. O que, que não pode faltar na feira? Conte pra gente aqui pelo nosso WhatsApp da Band FM. Lá na... tem um... bom, hoje em dia é assim também, né?
1: É.
0: Mas os caldo de cana, antigamente caldo de cana ou puro com limão.
2: Não, agora...
0: agora tem com abacaxi, com hortelã.
2: Com morango.
0: Com caju, com morango.
2: Com caju eu gosto muito. Acho
0: morango,
2: que
0: com gengibre. O gosto fica muito sobreposto, acaba um roubando o sabor do outro. Com gengibre é bom,
2: gengibre,
0: hein?
2: Deve ser bom.
0: Rapaz, é bom.
2: Experimentei.
1: Gosto também.
0: É gostoso.
2: Mas eu gosto com limão mesmo.
0: Com limão é bom. Eu gosto do puro, sabia?
2: Ai, putz,
0: o purão é da hora.
2: Purão. Né?
0: Muito gosto
2: purão
0: do purão.
2: Deve
0: gelado.
2: Bater, né?
0: Trincando de gelado.
2: Hein, deve bater no cérebro o purão, hein?
0: Nossa, purão.
2: Fonte de energia.
0: É. Não, e gelado, gelado. Quando você toma ele geladão, bicho. Geladão. Agora, quem é do interior igual a Tatá ou Ana Maria Brisa?
1: Ah.
0: Você também é. Gosta da cana mesmo.
1: É.
0: Da cana.
1: Eu
0: você pega a cana.
1: Mesmo,
0: você pega a faquinha assim,
2: da
0: ó.
2: Barra.
0: Tira as cascas da cana ali,
1: é
0: picota
1: bom.
0: Ela e põe na
2: meta. Você sabe que
0: e,
2: Ana Maria.
0: Só mordendo a bicha.
2: Eu morei na cidade da Ana Maria, São Joaquim da Barra.
0: São Joaquim da Barra.
2: Ali do ladinho de Jardinópolis, Rio Leão Preto e tudo mais. E lá tem muita produção de cana.
0: Isso.
2: Então a gente entra no. Você lembra, Ana Maria?
1: Arranca lá, menino. Olha.
2: Gente, era muito bom ficar no canavial.
0: Esse palitinho de cana, bicho.
1: É.
0: Caramba,
2: é uma delícia. E ali você vai direto no canavial, você chupa cana direto no canavial.
1: Direto.
0: E aí tem os caras que assoviam, meu.
1: Tem.
0: Assoviam.
2: Muito bom.
1: Diz a frase, né?
0: Olha aqui. Uma corrida que virou meme pela primeira vez que foi realizada vai voltar a acontecer no mês de dezembro em São Paulo.
2: Não, você vê. Você tira essas coisas, Robson.
0: Tipo, tem por aí. O pessoal manda.
2: Possível,
0: assessoria de imprensa manda.
1: Só na estação tem essas
2: notícias. Não é
0: corrida de Naruto.
1: Corrida de Naruto.
0: Corrida de Naruto. Inspirada no famoso personagem ninja do anime, o evento quer reunir fãs do mangá e do desenho animado. Não, e pra você ter uma ideia, porque como é que é o Naruto quando você vê ele correndo no desenho? Ele fica correndo, ele corre
1: mãozinha
0: assim.
1: Mãozinha pra trás.
0: Mãozinha. E eles correm assim, cara.
1: Todo mundo com a mãozinha pra trás e...
0: com a mãozinha pra
1: trás. Rapaz.
2: Não é possível.
1: Olha,
0: o evento deve ter kits temáticos e percursos variados.
1: É.
0: Vai ser no Parque Vila Lobos, em São Paulo.
1: Olha, tá vendo?
0: Tá inicialmente marcado pra 20 de dezembro, um bando de Naruto
2: não
0: lá correndo.
2: Não pode ser, gente.
0: Cara, como é que
1: mas qual a finalidade? Tem que ter alguma finalidade.
0: A finalidade é chegar em primeiro, mas só que ao invés de ser com roupa de atleta, é com roupa de Naruto e com o braço pra trás.
2: Quando que vai ser?
0: Tá marcado pra 20 de dezembro. Não sei se até lá ninguém desistir.
2: Ô, gente, eu vou querer assistir essa corrida, porque deve ser muito engraçado.
1: Não, eu nem vou.
2: Por quê?
1: Porque o pessoal já me acha que eu sou o Naruto por causa do meu cabelo. Imagina no meio desse povo.
0: Eu chamo ela de Naruto.
3: FM. 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

0: Tati Cristiano Cadeira de Aço. Aqui no Estação Band FM, vamos lá, no ar. Vamos lá, cachorrão.
1: Vamos lá, então.
0: Você tá prontão?
1: Tô daquele jeito,
0: pai. Eu nem vou te enrolar muito pra gente também não perder tempo, que já tem entrevista,
2: beleza? Tem uma perda de tempo esse quadro, meu Deus.
0: Não é, mano.
3: Não é.
0: O quadro é legal.
3: Além tudo, mano.
0: Tomás mandou aqui, atenção.
1: Tomás.
0: Cristalização.
3: Minha nossa.
1: Cristalização.
3: Pra quê, né, Tomás?
0: Pra quê?
3: Pra que isso, Tomás?
0: Certo. Formiga.
1: Formiga.
0: Murilo.
1: Murilo.
0: Tá puxando o saco, não é possível. Murilo. Cristalização,
3: é
0: formiga
3: L's,
0: e Murilo.
3: Viu, mano, Murilo.
1: Dois
3: L. É, com dois L's.
0: Tem que pronunciar os dois L's.
2: Colocou com um aqui.
1: Ah, não, é, não sabia.
0: Tem que pronunciar os dois L's, tá?
1: Não, mas dá na mesma, né? Murilo.
0: Isso.
3: Murilo.
1: Murilolô.
0: Não, Murilo.
1: Não, burro. Não, Murilo. Ah, no sítio, sei lá. Tá, vai.
0: Vamos ou não vamos?
1: Vamos lá, então vamos lá.
0: Vai.
1: Vamos lá.
0: Tá pronto.
1: Vamos lá.
0: Bola aí.
1: Vamos lá. É o Mano Dilson, vai improvisar. Vamos começar na improvisação, rimando com cristalização. É, vamos cristalizar, fazer o brilho acontecer aqui pra nós rimar. Mano, manda um beijo pras amigas, um beijo pro meu mano que também tem um apelido de formiga. É, essa rimou. Calma lá, Robson, que a rima já encaixou. E ó, pra terminar a improvisação, agora vou terminar com muita emoção. Ó, feliz aniversário pro Murilo e pro meu irmão que tem o apelido de Mamilo.
0: Meu Deus.
1: Pra quê?
0: Não é possível.
1: Pra quê?
0: Não precisava rimar assim, meu.
1: O apelido pra do quê? Meu amigo lá é Mamilo mesmo.
0: Não, tudo bem, mas não precisava.
1: Era, porque ele é aquele gordinho ter tudo, tá ligado?
0: Não precisava.
1: Mas é Mamilo. E ele faz aniversário no mesmo dia, juro pra vocês.
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0: FM, João Gomes com o Pablo. Vou te procurar, I love you, baby. Aqui no Estação Band FM.
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0: 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Ui, ui, oh yeah, oh yeah. Vamos rir, vamos rir. 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
0: Fica Naruto, né? Quer dizer, Ana Maria.
12: Nossa, é para.
0: Te chamam de Naruto mesmo?
12: Só me chamam de Naruto.
0: Que absurdo.
12: Goku Super Saiyajin.
13: Tinha que ser madrinha dessa corrida de Naruto.
12: Pessoal, Goku me chama, Super... sabe de quê, Tatá?
13: Do quê?
12: Supla.
13: Supla.
12: Olha, mas
13: você,
12: vamos lá.
13: Aqui, né? Você é você.
12: Eu sou eu, né? Não sou
13: e
12: senhora.
13: E eu sou mais você.
12: Tá vendo?
0: Tá vendo?
12: Vamos lá, ó.
0: Vai.
12: Pensamento de hoje. Olha, diz que existem três coisas que eu odeio pela manhã. Gente fedendo, gente falando pelos cotovelos e gente.
0: Nossa!
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1: Band FM Ana Castela, nosso quadro na versão exclusiva e ao vivo do Band FM de pertinho, que foi semana passada e foi demais. Hoje tem convidado no programa, Ana Maria Brisa. Ele já veio para o estúdio para dar um alô para a gente. Por aqui, aqui no estúdio da Band FM, vamos conversar hoje com este rapaz que está aqui subindo os degraus da fama e do sucesso. Nando Moreno!
2: Boa noite, meu amigo.
1: Tudo jóia, meu velho?
2: Tudo bem, graças a Deus. Prazer estar com você.
1: Muito obrigado.
3: Bem-vindo, Nando. Vem pra cá. Tudo bom, menino?
2: Ana Maria, né?
3: Sou mais você.
1: Vamos conversar um pouquinho.
3: Muito legal. Nando Moreno.
2: Vou dar muita risada, Bruno.
1: Não, mas aqui você veio pra dar risada e pra falar um pouco também. Nando Moreno tá aqui com a gente, vai falar da carreira, vai contar as novidades. Ele tem que estar com aquela música Garçonete que a gente toca aqui na programação da Band FM. E por causa dessa música tem uma promoção bacana aqui que a gente vai contar de novo. Ele já tá rolando tem um tempo.
2: Tem.
1: Mas hoje com ele aqui a gente vai falar mais ainda sobre esse assunto aqui na programação. E você vem aqui, participa com a gente aqui também, manda seu alô, conta pra gente, vem pra cá. Ô, Nando, vou pedir pra você ouvir com a gente aqui. E você também, Ana Maria Brisa, e você, Tatá. O Paulo Gomes tá em Barreto.
3: Paulo Gomes!
1: Contando o que tá acontecendo por lá nessa terça-feira. Vamos ouvir?
3: Vamos!
1: Alô, Paulo Gomes!
4: Boa noite!
1: Boa noite!
4: Olha, Ana Maria!
3: Oi!
4: Tatá. Oi! Como é que vocês estão, gente?
3: Vamos ouvir? Com saudade de você.
4: Barretos 2026. Ai, ai, ai, ui, ui, hein? Terça-feira, hein? A festa fervendo. Fervendo porque hoje tem atração para todos os gostos aqui. Sabe o que vai ter hoje aqui?
3: Conta.
4: Trio Parada Dura.
1: Olha aí, rapaz.
4: E também Lourenço e Lorival.
3: Minha
4: olha
3: aí, nossa,
1: aí. Raiz, hein? Só raiz, hein, Tatá? Você gosta.
4: Depois, na sequência, a gente vai ter Guilherme Benuto. E para encerrar a noite de hoje, Pichote, hein? Vai ter
3: olha
4: pagode.
3: Lá.
4: Sim, ainda hoje
3: pagode,
4: aqui. É. Agora, hoje também teve uma coisa bem legal, que foi a cavalgada do embaixador. O Gustavo Lima resolveu curtir Barretos, viu? Ele tá aqui desde sábado. Ele fez uma cavalgada hoje pela cidade aqui, rapaz.
1: Que isso?
4: Reuniu um monte de gente, foi uma loucura, viu?
1: E aí
4: a festa continua, né? A semana toda a gente vai indo aí. Você vê que eu falei das atrações, hoje ainda é no palco Amanhecer, que é o palco que tem dentro do parque, né? Mas amanhã volta a ter show no estádio, viu?
1: Muito bom.
4: Aí eu vou contar quem vai estar aqui só amanhã, hein? E aí, enquanto isso, vamos nessa, né? Enquanto, você vê, enquanto eu tô tendo voz, eu vou contando pra vocês.
1: Não, mas hoje tá boa.
3: Hoje tá boa.
4: Tá bom?
1: Tá bom.
4: É, Band FM, né? 30 anos no Barretão aqui.
1: Olá,
4: a sua rádio do seu jeito.
1: Tomou prednisolona. Alô, Paulo Gomes, melhorou a voz do menino.
3: Ficou tomando, ó, um gorozinho lá.

0: Onde é FM, Leonardo, sem vergonha, sem juízo. Não, tem que pôr por cima do chapéu ali, senão não é um homem, rapaz. O que é isso? Tá pensando o quê?
1: Rapaz.
0: É assim. Vem pra cá, Nando Moreno tá com a gente aqui na programação da Band FM. Ó, que beleza, ó. Olha, um chapeludo igual ele, assim. O chapéu o tempo todo?
2: Agora eu tô precisando usar.
1: É, né?
2: Antes eu uso, só fazia chapinha, escovinha.
0: Agora, não, mas por quê?
2: Graças a Deus eu não preciso mais disso.
0: Ah, é? Por quê? Mas tá, o que que tá, tá grande?
2: Todo mundo agora tá mudando até meu nome, me chamando de chapeludo, né? Nem nada morreu.
0: Ah, é verdade. Ah, chega lá, o chapeludo lá.
1: Chapeludo.
0: Tudo por causa da música?
2: Uma estourada muito boa aí.
0: Ah, verdade. Rapaz. Verdade mesmo.
2: Tô me batizando aí já de
1: chapeludo. Tá bom, tá bom.
0: O chapeludo é a música da promoção da Band FM que tem no Band Coruja.
1: Uhum.
0: O que que você pode ganhar no Band Coruja de madrugada naquela coisa?
1: Oh, que delícia.
0: Tem o kit da Band FM que tem o kit do café do Nando Moreno.
1: Olha,
0: que tem é bom, a xícara, tem duas xícaras.
1: É.
0: Tem a garrafa térmica que você leva o pó de café ainda.
1: O que você precisa fazer para ganhar?
0: Precisa tá bem, participar do Campeonato Brasileiro de Piadas Ruins.
1: Ah, é fácil.
0: Que é um quadro que tem no Band Coruja.
1: É.
0: Inclusive, vou dizer o seguinte aqui. Quem quiser, vou te chamar agora, Tata. Porque agora tá no rádio, todo mundo ouve, depois isso. Não confunde com quem tá na internet.
1: Manda.
0: Mande a sua piada pra cá, nós vamos fazer no Estação Podcast.
1: Olha,
0: já
1: edição
0: já.
1: Edição especial, hein?
0: Uma edição especial do Campeonato Brasileiro de Piadas Ruins.
1: Tá.
0: A gente vai eleger a pior piada aqui.
1: Rapaz.
0: E quem ganhar a pior piada vai levar o kit.
3: Ah, vai ser difícil. Nossos ouvintes são maravilhosos de piada ruim.
1: É.
0: Isso, pode
1: impressionante.
0: Pode mandar pra gente aqui. Beleza?
1: Pode ser, então.
3: Tá bom.
0: Ô, Nando.
2: Fala comigo.
0: O que você vai falar pra gente hoje aqui, contar da sua carreira? Já quanto tempo você tá nessa, meu velho?
2: Rapaz, eu já tô, já vai fazer uns 30 anos já que eu tô agarrado.
0: É mesmo?
3: Imagina, você tem o quê? 29? Como é que você tá 30
2: quem
3: anos?
2: Me dera, você quer tá pintada essa barba aqui, né? Tirar isso aqui, eu viro Papai Noel.
0: Você daquele cara, eu tava vendo, você ralou muito, cara. Você,
2: ralei muito, cara.
0: Você já... tá cantando há muito tempo, mas ficou muito tempo no bar, muito tempo no restaurante, muito
2: na
0: tempo
2: roça
0: na também, festinha.
2: A roça é o pior de todos.
0: É mesmo?
2: Já desde eu trabalho na roça desde os 8 anos, né?
3: Nossa.
0: Aí o louco, cara.
2: Cheguei até uns 14 anos, mais ou menos, ali trabalhando. Depois viram que eu cantava um pouquinho, aí me convidaram pra fazer parte do coral de uma igreja, onde eu comecei a desenvolver ali o dom mesmo pra música, e eu larguei mão daquela vida sofrida.
1: Olha.
2: E também não é o mar de rosa
1: sim.
2: Ser cantor, né?
0: Mas você foi pra segunda vida sofrida que a vida de cantor antes da fama, antes do sucesso.
3: Mas você vê que ele fez a escolinha boa, né?
0: Fez,
3: a escolinha da roça, a escolinha da igreja, dos bares.
0: Tudo.
3: É a escolinha que forma pra...
1: É.
0: E na roça o cara só te acha porque você canta na roça também, não é
2: eu
0: isso?
2: Eu cantava, o pessoal, os parceiros de serviço pediam pra mim cantar.
0: Olha, novinho.
2: Eu gostava, esse moleque canta bem, canta pra nós uma música assim. Aí eu cantava e eles, nossa, você canta bem. Tá aí. Sempre estavam pedindo pra eu fazer palinha, que eu não tocava violão, tava na roça, né? Mas se fosse tocar violão aí, ia ser mandado era embora ainda assim.
0: Ah, mas hoje ele toca violão, ele canta. Então vamos fazer o seguinte aqui, ô Nando. Daqui a pouco, completo o Nando no Estação Podcast, no YouTube da Band, no Instagram da Band FM, no TikTok também. Mas antes aqui, ó, no programa no rádio. Nando Moreno, anuncia a tua música, você mesmo. Dá uma de locutor aí, vai lá.
2: Alô, ouvintes da Band FM, do programa no rádio. Agora você vai ficar com a minha música nova, o lançamento Chapeludo.
0: Aê! Yeah!

0: Negro de Solimões Chapeludo, aqui no Estação Band FM. E ó, não sai daí porque a gente vai continuar conversando com o Nando Moreno já já no Estação Podcast. Vamos. Na internet. YouTube da Band, Instagram da Band, TikTok. E TikTok da Band. E manda piada agora aqui, ó. 11999-919197. Tem o kit da Band FM, do Nando Moreno e do Café do Chapeludo.
1: Mais R$2.000? Ah, não.
0: Não chega tanto.
1: Ah, tá.
0: Vai se bobear, não, né? Vai não, se bobear não, essas xícaras, vale. Isso aí.
2: É maravilhosa a xícara.
0: São duas xícaras bem legais, estilosas mesmo. Com a marca da Band FM. É. A garrafa térmica com a marca da Band FM.
2: Não, e o café,
0: da
2: né?
0: Leva que o café.
2: É caro, né?
0: Não é? Da
2: Vamos combinar
0: café.
2: Que o café é caro.
0: Café, café virou
2: tá
0: artigo de luxo.
2: R$2.000. Exatamente.
0: Então tá mandando aí. 11999-919197. A gente vai dar o kit pra quem contar a pior, melhor piada.
2: É.
0: Certo?
2: Vai dar, Maria.
0: Agora, jaqueta corta-vento de hoje aqui do Estação, mais os três hidratantes labiais do Beijo Bom pra Carla Monique Guimarães Ribeiro. Beijo pra ela, só passar pra retirar. E já já a gente volta no Estação Podcast.
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0: Band FM no rádio, na sequência a gente vai transmitir a Voz do Brasil por imposição da lei, mas na internet a gente vai continuar, no YouTube da Band FM, no Instagram da Band FM, no TikTok da Band FM, todo mundo junto acompanhando o nosso Estação Podcast de hoje, hein? Que tem a presença aqui do Nando Moreno, vai bater um papo com a gente por lá, mas antes aqui, ó, deixa eu só mandar um alô pro pessoal da Band FM Uberlândia. Esse turma aqui eu adoro, por sinal, mas um alô especial aqui.
12: Não, é Uberlândia.
0: Não é?
12: Não. Berlândia.
0: Berlândia. Ah, não me assusta.
12: Berlândia.
0: Um alô especial pra Alessandra, que é a diretora da Band FM Uberlândia, pra Vanderly e pro, como é que é o nome dele aqui, rapaz? Pro Magal. Magal. Também, todos ligados com a gente aqui, mandando um abraço pra todo mundo.
12: Beijo pra todo mundo.
0: Ligados lá com o Nando Moreno, essa turma toda. Bicho pra turma de Uberlândia, com a Band FM também. Berlândia. E vambora, gente!
8: Está no ar a Voz do Brasil. As notícias do governo federal que movimentaram o país no dia de hoje. Olá, boa noite.
13: Boa noite para você que nos acompanha em todo o país.
8: Terça-feira, 25 de agosto de 2026.
13: Vamos aos destaques do dia.
8: Proteção no ambiente digital.
13: TikTok é multado em 153 milhões de reais por irregularidades no tratamento de dados de crianças e adolescentes.
8: E plataformas digitais têm até 17 de setembro para publicar relatório sobre medidas adotadas para a defesa desse público na internet.
13: Quem fala sobre o assunto é Fabrício Lopes, da Agência Nacional de Proteção de Dados.
14: Ele é uma maneira que a empresa tem de contar para a sociedade todos os seus esforços e processos que ela está fazendo para obedecer ao ECA Digital, especificamente no que se refere a lidar com denúncias.
8: Microempreendedores individuais podem prestar serviços a órgãos vinculados à administração federal.
13: São atividades, serviços como manutenção e pequenos reparos. Natália Koslick.
15: Nesta terça-feira foi publicada no Diário Oficial a atualização de 2 editais que acrescentam 136 tipos de serviço à plataforma Contrata Mais Brasil.
8: Mês da gestante reforça a importância do pré-natal desde os primeiros sinais da gravidez.
13: Cuidados com a saúde da mãe e do bebê começam ainda no início da gravidez. Graziele Bezerra.
16: O pré-natal é o passo mais importante para uma gravidez saudável, tanto para a mãe quanto para o bebê.
8: Hoje, na apresentação da Voz do Brasil, eu, Luciana Vasconcelos e Luciano Seixas.
13: E acompanhe a gente ao vivo, acesse radiogov.ebc.com.br ou o canal Gov na sua TV aberta.
8: A empresa ByteDance, controladora da rede social TikTok, foi multada em 153 milhões de reais por não garantir segurança de dados de crianças e adolescentes.
13: Entre as irregularidades apontadas pela Agência Nacional de Proteção de Dados estão o vazamento de informações e o direcionamento de publicidade a esse público.
8: A controladora da TikTok se comprometeu a fazer mudanças.
17: A decisão é resultado de um processo de fiscalização que identificou irregularidades nas duas formas de acesso ao TikTok, com e sem cadastro. Segundo a NPD, Agência Nacional de Proteção de Dados, a plataforma tratou dados de crianças e adolescentes sem uma base legal adequada e não adotou medidas suficientes para impedir esse tratamento e o cadastro desse público, explica Fabrício Guimarães Lopes, superintendente de fiscalização da NPD.
18: É um processo longo, né, que resultou nessa multa de 153 milhões.
19: A empresa não estava tomando as medidas necessárias para impedir que crianças e adolescentes acessassem a plataforma dela, e esse tratamento, além de ser em desacordo com a lei, acabou também sendo utilizado para oferecer publicidade para crianças e adolescentes no ambiente que a gente já sabia que não era apropriado para ela.
17: A NPD determinou ainda a eliminação dos dados coletados de forma irregular. E a ByteDance se comprometeu a implementar um plano de conformidade para melhorar a proteção de crianças e adolescentes no TikTok. Entre as medidas estão configurações de privacidade mais restritivas para menores de 16 anos, que só poderão ser alteradas com autorização dos responsáveis, além do reforço da supervisão parental e de filtros de conteúdo. Medidas que são fruto da fiscalização da agência reguladora, garantiu a diretora da NPD, Lorena Gilberti Coutinho.
20: A atuação da NPD, ela não se resumiu a essa multa que foi imposta. Muito mais importante que isso foram as melhorias trazidas, né, que foram incorporadas ao modelo de negócio da empresa e que vão trazer um ambiente muito mais seguro para crianças e adolescentes.
17: O diretor-presidente da NPD, Valdemar Gonçalves Orunho Júnior, destaca que outras plataformas também estão sendo analisadas para que os direitos de proteção de dados sejam garantidos.
21: É ficar bem claro que nós estamos atuando, é uma atuação bastante técnica, bastante em cima da lei, a Lei Geral de Proteção de Dados, agora com, também com o nosso ECA digital.
17: A decisão ainda pode ser contestada pela empresa no Conselho Diretor da NPD, no prazo de 10 dias úteis. Reportagem Pablo Mundim.
13: Em nota, a plataforma TikTok informou que apresentou um plano de conformidade à NPD, que foi aprovado pela agência no ano passado.
22: A empresa diz que a multa se refere a um período anterior a 2021 e não reflete as medidas implementadas pela plataforma, como a adoção de 50 recursos e configurações voltados para a segurança de crianças e adolescentes.
13: Provedores de aplicações de internet, como as plataformas digitais direcionadas a crianças e adolescentes, devem publicar relatório até 17 de setembro sobre medidas de proteção a esse público.
22: A jornalista Mariana Jungmann conversou sobre o tema com Fabrício Lopes, superintendente de fiscalização da Agência Nacional de Proteção de Dados. Vamos ouvir.
23: Olá, superintendente, muito bem-vindo à Voz do Brasil. Vamos começar falando um pouco sobre o trabalho da NPD, a Agência Nacional de Proteção de Dados, né? É um órgão relativamente novo que foi instalado em 2020. O senhor pode explicar para a gente, né, para o nosso ouvinte, qual é a função da agência, suas áreas de atuação?
19: Olá, Mariana, bom dia e bom dia a todos que estão nos vendo, nos ouvindo. A Agência Nacional de Proteção de Dados, ela começou para garantir que dados pessoais de cidadãos brasileiros fossem tratados com respeito e sem abusos. O fato das pessoas poderem coletar informações sobre nós e trabalharem com elas não permite que as pessoas façam qualquer coisa com essas informações. O uso desse dado tem que ser legítimo e nunca pode ser em detrimento do cidadão, do titular de dados. E recentemente a gente teve alguma ampliação das nossas competências, mas acho que a gente pode ir explicando isso ao longo do período também.
23: É, eu ia justamente comentar isso. Mais recentemente a NPD ganhou aí mais notoriedade porque é o órgão responsável por fiscalizar as plataformas digitais no que se refere ao cumprimento do Estatuto Digital da Criança e do Adolescente, que foi aprovado no ano passado e que tem aí um impacto muito grande, né? Como que é feita essa fiscalização? Quais são os pontos principais que a NPD observa, então, ao fazer a fiscalização sobre o cumprimento do ECA digital?
19: Nós já vimos fiscalizando, em função da nossa competência de proteger dados pessoais, vários temas que tangenciavam a proteção de crianças e adolescentes no ambiente digital. Então, quando foi proferida a lei, editada a lei, e ela entrou em vigor, nós ampliamos aquilo que a gente podia fazer no ambiente digital para proteger crianças e adolescentes. Então, a gente trouxe os métodos de fiscalização que a gente tinha para a proteção de dados pessoais para dentro do ECA digital também. É uma lógica em que a NPD procura conhecer o setor, então a gente faz um monitoramento,
14: e esse monitoramento ele recebe, ele trabalha inclusive com informações que a própria sociedade encaminha para nós, que a imprensa encaminha para nós, que o Ministério Público e as autoridades também encaminham para a gente, que a gente faz uma grande condensação dessas informações para que a gente tenha condições de escolher para onde apontar a nossa fiscalização e o nosso foco. É um universo muito vasto, a gente precisa priorizar. E essa priorização não pode ser com base no humor, do bom humor do fiscal. Tem que ser com base em dados, em fatos que consigam orientar a nossa atuação e que ela seja, esteja em sintonia com aquilo que a sociedade traz para a gente como urgência, como necessidade para ela.
23: Agora, a gente está num período importante também para essa fiscalização, porque está correndo aí o prazo para essas empresas entregarem os relatórios de transparência sobre o acesso de crianças e adolescentes, né? Quais são as informações que tem que estar nesses relatórios e para que eles servem?
14: O relatório de transparência, vamos lá, acho que vou começar dizendo por que ele serve. Ele é uma maneira que a empresa tem de contar para a sociedade todos os seus esforços e processos que ela está fazendo para obedecer ao ECA Digital, especificamente no que se refere a lidar com denúncias. Porque, e há um cuidado, um balanço muito sensível no ECA Digital, que é, não é a NPD quem faz o controle do que pode e não pode ficar no ar. Esse controle, ele é um controle dividido entre o titular de dados, entre o pai da criança adolescente, entre a própria criança e a plataforma, em que as pessoas indicam para a plataforma aquilo que elas entendem que é uma violação, e a plataforma recebe aquela demanda e precisa avaliar e retirar do ar no tempo correto. A NPD garantir que essa conversa entre titular, entre cidadão e criança e a plataforma aconteça conforme as regras da lei. E aí o relatório de transparência é uma maneira que essa empresa tem de contar para a sociedade o que ela já está fazendo, porque é um pouco diferente ela mandar um relatório só para a gente avaliar aqui. Na verdade, a ideia é que isso seja público e que a sociedade consiga, inclusive, pegar essas informações e fazer pesquisa e montar indicadores. Então, a ideia do relatório de transparência é isso. O que vai ter lá? Vai ter, por exemplo, informações como quantidade de denúncias que ela recebeu, o tempo médio de tratamento, de onde ela mais recebeu denúncia, qual foi o tipo mais de denúncia que ela recebeu, quais são os processos que ela costuma fazer, quantas ela atendeu, quantas ela não atendeu, como é que é o processo para lidar com isso. Então, é mais ou menos essa a ideia dela, a empresa trazendo para a sociedade como é que ela está operando, colocando em prática aquilo que a... Até mesmo como um elemento de verificação. Se uma instituição, por exemplo, fez várias reclamações para a plataforma e não aparece no relatório, alguma coisa está errada.
23: Bom, recentemente a NPD determinou a suspensão, né, das transmissões ao vivo pela plataforma Discord. Esse ato ocorreu após um caso de suicídio de uma criança de 13 anos, durante uma live na plataforma, e foi uma medida cautelar. Existem outras cautelares, superintendente, que podem ser adotadas contra a plataformas, né? E em caso de descumprimento delas, o que, pode acontecer? As plataformas podem ter atuação suspensa no Brasil ou isso depende ainda de autorização judicial? Como é que funciona?
14: Bom, quando é falta cautelar, a gente tem competência e poder legal para emitir cautelares, Mariana. Está previsto na lei do processo administrativo. Mas essa cautelar também não fica a nosso sabor. A gente tem que demonstrar que existe um perigo e que existe uma grande chance do que a gente está verificando tem amparo na lei ou está contra a lei para a gente mandar parar, que é o fumus boniúris e o perigo na demora. E a cautelar, nesse sentido, ela é delimitada pelo seu aspecto utilitário, né? Para que ela serve, o que ela está tentando impedir. Então, não existe uma medida específica, mas eu posso, eventualmente, a NPD pode, em algum momento, determinar medidas adicionais à plataforma na proporção que a gente entender que a gente ainda precisa fazer mais alguma coisa para proteger crianças e adolescentes no ambiente digital. A ideia de uma cautelar é ser temporária.

0: gente pode também, no longo prazo, entender que a empresa não quis cooperar de maneira nenhuma, e aí é importante, a gente vai abrir um processo sancionador e sancioná-la pela violação que a gente entende que acontecia, como também por não ter cumprido a cautelar, e aí a situação vai gradativamente ficando cada vez mais severa para a empresa.
1: Muito bem. Bom, nós conversamos com o Fabrício Lopes, superintendente de fiscalização da Agência Nacional de Proteção de Dados. Superintendente, muito obrigada pela sua entrevista aqui à Voz do Brasil.
0: Muito obrigado, Mariana. Um abraço a todo mundo.
2: E você pode enviar sugestões, denúncias, críticas à agência. O endereço é gov.br/ANPD.
3: Prestadores de serviço têm a oportunidade de trabalhar para mais de 2 mil órgãos públicos.
2: Isso por meio da plataforma Contrata Mais Brasil, que acaba de disponibilizar 136 novas atividades.
4: Nesta terça-feira foi publicada no Diário Oficial a atualização de dois editais que acrescentam 136 tipos de serviço à plataforma Contrata Mais Brasil, ligados à manutenção e pequenos reparos e serviços de apoio a ações institucionais e eventos. Com isso, ficam disponíveis 272 atividades em um único lugar. Na prática, funciona assim. O órgão público informa o serviço que deseja contratar, com a localidade e os prazos. Depois, microempreendedores individuais e produtores da agricultura familiar cadastrados são informados sobre as oportunidades e podem enviar suas propostas. Depois de analisá-las, o órgão público escolhe a mais vantajosa e formaliza a contratação. O uso da ferramenta é gratuito para órgãos públicos e empreendedores, sem cobrança de taxas ou comissões. O valor máximo de cada contratação de serviços pela plataforma é de R$ 13.098. Natália Koslick, para a Voz do Brasil.
3: Dicas do Enem.
5: Oi, meu nome é Bárbara Ribeiro e a minha pergunta é: como eu devo começar a me preparar para o Enem?
3: Quem vai falar um pouco mais sobre a preparação da prova do Enem é o conselheiro acadêmico Yuri Vieira. Ele também é professor de biologia e aproveita para dar umas dicas da área.
6: Fala pessoal, tudo bem? Yuri aqui, vou conversar com vocês um pouquinho sobre o Enem 2026. Esse ano temos algumas novidades aí com relação a contextualizações de questões, como vocês observaram no Enem passado. Na biologia, fiquem atentos ali à ecologia, à fisiologia humana e à genética. Observem que a genética ela vem trazendo ali questões relacionadas à biotech e a vacinas. Ó, conteúdo muito comum. Fiquem atentos também que as questões do Enem agora ela vem mais contextualizada, né? Então você tem ali uma conexão com outras disciplinas. O foco agora é gerenciar tempo. Não pensem em ficar decorando conteúdo teórico. Esse momento agora é momento de gerenciar tempo de questões, resolver o máximo de questões que vocês puderem, tá? Deixe a ansiedade de lado, trabalhe esse tempo cronometrado e sucesso na avaliação.
3: As provas acontecem no dia 8 e 15 de novembro. 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
3: Estamos no mês da gestante, um período para reforçar a importância dos cuidados durante a gravidez.
2: E o acompanhamento começa logo nos primeiros sinais de que vem bebê por aí.
3: Consultas, exames e vacinas passam a fazer parte dessa rotina e são importantes para acompanhar a saúde da mãe e do bebê e prevenir possíveis complicações.
7: O pré-natal é o passo mais importante para uma gravidez saudável, tanto para a mãe quanto para o bebê. Segundo Olivia Medeiros, diretora do Departamento de Gestão do Cuidado Integral à Saúde do Ministério da Saúde, o acompanhamento da gestação é o que vai garantir uma gravidez segura.
8: Iniciar o pré-natal até a 12ª semana de gestação é muito importante. Ela vai sendo acompanhada com consulta, exames, vacinas, testagens. E qual que é a importância disso? Quando a gente descobre que algum problema de saúde está acontecendo rapidamente, a gente trata isso com uma maior chance de sucesso.

0: A diretora Olivia lembra que as mulheres que fazem um pré-natal pelo SUS recebem gratuitamente a Caderneta Nacional da Gestante, onde ela pode anotar todo o calendário de consultas, vacinas e o histórico de exames. O documento também traz informações sobre violência obstétrica, saúde mental e direito da gestante.
1: Desde o pré-natal, do parto, existe um plano de parto na caderneta, o pós-parto, aí na caderneta da criança já começa todas as informações desse bebê, os marcos do desenvolvimento, as vacinas, né, as consultas. Essas duas cadernetas cumprem juntos, né, esse papel de acompanhamento.
0: A autônoma Maísa Franciane, de 24 anos, faz o pré-natal do segundo filho em uma unidade básica de saúde no Itapoã, Distrito Federal. Ela está com 23 semanas de gestação e na consulta de rotina realizou exames de sangue e teste rápido de sífilis e HIV. Todas as informações da idade gestacional foram para a caderneta, que a acompanha por todo lado.
2: Tudo anotadinho, que é sempre a gente precisa, né? E tendo tudo anotado, vai facilitar também no atendimento. Todo lugar que eu vou, até no ônibus, eu tenho que estar com a caderneta.
0: A enfermeira Kênia Kanayama foi quem atendeu a Maísa e diariamente atende outras futuras mamães. Ela fala da necessidade do registro das informações de saúde na caderneta.
3: Uma gestante com sífilis, ela vai ganhar neném, aí se não tem anotado que ela fez o tratamento, aí corre o risco de ter que a criança tomar injeções desnecessárias, né, fazer tratamento desnecessário, porque não sabe se a gestante concluiu o tratamento. Então tem que ter essas anotações na caderneta.
0: A versão online da caderneta da gestante pode ser baixada do site gov.br/saúde. Reportagem Graziele Bezerra.
4: No próximo mês serão oferecidas mais de 4.500 vagas em qualificação profissional para mulheres em todo o país.
5: Fique atento às oportunidades no Ministério da Educação.
6: Os cursos são realizados em instituições que ofertam a educação profissional e tecnológica. O programa atende mulheres maiores de 16 anos em situação de vulnerabilidade social, vítimas de violência, com baixa ou nenhuma escolaridade. A ideia do programa é capacitar essas mulheres, incluí-las no mercado de trabalho e gerar renda para elas e suas famílias. As qualificações são de graça e têm carga horária mínima de 160 horas. No total, no mês de setembro, vão ser oferecidos 43 cursos presenciais em 32 instituições de 19 estados. Entre os cursos estão auxiliar de cozinha, cuidadores infantil e de idoso, camareira e editor de projeto visual gráfico. Você pode conferir as vagas disponíveis no painel de oportunidades do Programa Nacional de Acesso ao Ensino Técnico e Emprego, ativando o filtro Mulheres Mil. Mais informações você encontra no site do Ministério da Educação.
5: Priscila Machado, para a Voz do Brasil.
4: A batata caiu 37% nas principais centrais de abastecimento, as CEASAs, do país no mês de julho.
5: É o que mostra o 8º Boletim Horti Grangeiro, divulgado hoje pela Companhia Nacional de Abastecimento, a Conab.
4: E além da batata, o tomate e a cenoura também ficaram mais baratos.
5: Segundo a Conab, a redução dos preços é reflexo do aumento da oferta causado pela safra de inverno, como explica a gerente de produtos Horti Grangeiros da Conab, Juliana Torres.
7: A gente teve esse movimento de queda, ele vem acumulado, né? Mês de junho também teve um movimento de queda. Se a gente compara os preços de julho com os de maio, quando o movimento era de alta, a queda foi de 48%, foi ainda mais maior, né? E esse cenário foi devido, né, à alta da oferta da safra de inverno, que forneceu cerca de 20% a mais para as CEASAs. Então, os preços ficaram nesse movimento de queda.
4: Depois de meses de cuidados e recuperação, dois animais silvestres estão de volta à natureza.
5: Um cachorro do mato atropelado enquanto atravessava uma estrada e uma fêmea de macaco prego resgatada com um traumatismo craniano foram devolvidos à Floresta da Tijuca, no Rio de Janeiro.
4: A soltura foi feita pelo ICMBio e pela Secretaria Municipal de Meio Ambiente e Clima, com apoio de uma clínica veterinária especializada.
8: Um cachorro do mato e uma fêmea de macaco prego precisaram deixar temporariamente a vida livre da floresta para enfrentar um período de cuidados, tratamentos e recuperação. Depois de semanas de acompanhamento veterinário, os dois finalmente voltaram para casa. A soltura foi realizada no Parque Nacional da Tijuca, no Rio de Janeiro, em uma ação conjunta com o Instituto Chico Mendes de Conservação da Biodiversidade, o ICMBio, e da Secretaria Municipal de Meio Ambiente e Clima. A história do cachorro do mato começou em abril. O macho adulto atravessava a estrada quando foi atropelado e resgatado. Meses depois, uma fêmea de macaco prego foi resgatada com traumatismo craniano. Dentro do Parque Nacional da Tijuca, a soltura de animais não pode ser feita por qualquer pessoa ou instituição. É necessária avaliação e autorização prévia do ICMBio, como explica o agente de fiscalização do ICMBio, Gleidson Correia.
9: O Parque Nacional da Tijuca, ele permite a soltura, mas mediante a uma autorização, para que esses animais tenham nenhum vírus e nenhuma bactéria, para que isso não passe para os animais que aqui habitam dentro do Parque Nacional da Tijuca. Essa autorização, ela nos ajuda a prevenir a soltura de animais exóticos.
8: A história também deixa um alerta sobre educação ambiental. A gerente da Patrulha Ambiental da Secretaria Municipal de Meio Ambiente e Clima, Mariana Ribeiro, reforça os cuidados que as pessoas devem ter ao encontrar animais silvestres.
10: A gente sempre tenta orientar que não alimentem os animais, não se aproximem desses animais, porque isso é o que traz risco para o animal, né? O animal, ele começa a ter a oferta daquele alimento e entender que essa aproximação do ser humano é algo seguro quando não é, né? Ele pode ser atropelado, ele pode ser capturado, ele pode ser vítima de várias situações de maus tratos.
8: Caso encontre algum animal silvestre ferido, em risco ou em situação de vulnerabilidade, entre em contato com órgãos de fiscalização e resgate, como a Polícia Militar Ambiental, o Corpo de Bombeiros ou mesmo as Secretarias Estaduais de Meio Ambiente. Reportagem Thaís de Araújo.
5: Estados localizados nas regiões Norte e Nordeste terão a tarifa de energia elétrica reduzida a partir de amanhã.
4: Isso por conta de reajustes tarifários de distribuidoras que operam nessas regiões.
5: Os impactos são para consumidores atendidos em baixa tensão, ou seja, em residências e pequenos comércios.
4: E podem chegar a mais de 10% de redução, no caso da distribuidora Energisa Rondônia.
5: A decisão é da Agência Nacional de Energia Elétrica. As informações estão em gov.br/anel.
4: E essas foram as notícias do governo federal.
5: Uma realização da Secretaria de Comunicação Social da Presidência da República.
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5: Fique agora com as notícias do Poder Judiciário e do Congresso Nacional. Uma boa noite.
4: Boa noite para você. Até amanhã.
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13: Supremo debate a constitucionalidade da lei antifacção em audiência pública, conduzida pelo ministro Alexandre de Moraes.
14: Para o STJ, falta de demonstração de dolo específico impede configuração de nepotismo.
13: Policial federal é condenado pela justiça por envolvimento com tráfico de drogas.
14: Boa noite, eu sou Leandro Bezerra.
13: E eu sou Walter Lima.
14: O Supremo Tribunal Federal concluiu nesta terça-feira a audiência pública sobre a constitucionalidade de dispositivos da lei antifacção em vigor desde março.
13: Durante dois dias, representantes de órgãos públicos, entidades jurídicas, universidades e organizações da sociedade civil apresentaram diferentes posições sobre os efeitos da norma no combate ao crime organizado e na preservação dos direitos e das garantias constitucionais.
14: Os debates abordaram a prisão preventiva automática, regras mais rígidas para a execução penal, a perda antecipada de bens, o monitoramento de comunicações entre advogados e clientes e a transferência de presos para presídios federais.
13: Também foi discutida a criação de um banco de dados sobre pessoas suspeitas de ligação com crime organizado. Participantes questionaram a falta de análise individual para prisão preventiva e possíveis violações ao Estado Democrático de Direito.
14: Outros defenderam medidas patrimoniais como forma de atingir o financiamento e os lucros das organizações criminosas. A audiência foi conduzida pelo ministro Alexandre de Moraes, relator das quatro ações que questionam a lei.
13: As Contribuições vão subsidiar o julgamento quando o Supremo decidir se as regras serão mantidas, limitadas às declaradas inconstitucionais.
14: Falta de demonstração de dolo específico impede a configuração de nepotismo.
13: A conclusão é do STJ, Fátima Uchoa.
15: O Ministério Público de Minas Gerais ajuizou ação civil pública pela suposta prática de nepotismo contra um prefeito e as duas filhas dele, nomeadas como secretárias municipais. O Tribunal de Justiça Estadual julgou o pedido improcedente e no STJ a primeira turma negou o recurso especial. O relator ministro Paulo Sérgio Domingues apontou que o fato de o prefeito ter nomeado as filhas como secretárias municipais, ainda que reprovável, sem o elemento subjetivo necessário e a demonstração de prejuízo ao erário, não configura improbidade. Para o relator, isso depende de outros elementos, como fraude ou ausência de qualificação técnica, e nesse caso, a corte local concluiu que as nomeadas possuíam capacidade técnica e não houve favorecimento econômico ou político nem fraude nas nomeações.
14: E se um erro do seu empregador te fizer perder dinheiro na aposentadoria complementar?
13: Quem julga isso? O TST decidiu que é a Justiça do Trabalho. Mila Amaral.
16: O caso é de uma ex-bancária da Caixa que diz que o banco não incluiu uma parcela chamada CTVA no cálculo do plano de previdência dela e isso teria reduzido o valor da aposentadoria. Para o Tribunal Regional de Minas, o caso não era trabalhista e por isso extinguiu o processo. Mas a segunda turma do TST reformou a decisão. Por unanimidade, os ministros entenderam que a bancária não quer mudar o benefício. Ela quer indenização por um suposto ato ilícito da Caixa enquanto empregadora. E em caso de ato ilícito de patrão, a competência é sim da Justiça do Trabalho.
14: Justiça condena policial federal e mais três envolvidos em tráfico de drogas e outros crimes no Aeroporto Internacional Eduardo Gomes, no Amazonas.
13: Denúncia foi apresentada pelo Ministério Público Federal. Repórter Sabrina Menezes.
17: Segundo as investigações, os criminosos recebiam as mochilas com as drogas após passarem pela inspeção do aeroporto. Além de facilitar o transporte dos entorpecentes, o policial também acessava os sistemas da Polícia Federal para buscar e fornecer informações privilegiadas ao grupo. O agente federal foi condenado por tráfico de drogas, associação ao tráfico e lavagem de capitais, com uma pena de 26 anos e 7 meses de prisão em regime inicial fechado, além da perda do cargo. O responsável pela logística e transporte da droga recebeu pena de 16 anos e 9 meses de prisão, além de multa, e os transportadores de 4 anos e 9 meses cada um.
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14: A você uma boa noite.
13: E até amanhã.
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1: Eu sou Paula Groba.
2: E eu sou Humberto Pinheiro.
1: E estes são os destaques de hoje do Jornal do Senado, que começa agora.
2: Incentivo ao futebol e novas regras para programas de milhagem entram na pauta do Senado.
1: Projeto permite abater do imposto de renda doações a projetos científicos.
2: Senado pode renovar mais de 2/3 de seus representantes nesta eleição.
1: Boa noite.
2: Boa noite.
1: Dois temas que fazem parte do dia a dia de milhões de brasileiros podem entrar na pauta do Senado: o futebol e os programas de fidelidade que oferecem pontos ou milhas.
2: São projetos aprovados pela Câmara dos Deputados que agora aguardam a análise dos senadores. Repórter Herman Kulitz.
3: O Senado pode iniciar nas próximas semanas a análise de 3 projetos de lei já aprovados pela Câmara dos Deputados. 2 das propostas tratam de futebol. Uma delas prevê o reconhecimento desse esporte como é jogado no Brasil, como manifestação da cultura nacional e patrimônio cultural e material do povo brasileiro. A outra, alinhada com a proximidade da próxima Copa do Mundo de futebol feminino a ser realizada em 2027 no Brasil, busca incentivar a prática profissional dessa modalidade pelas mulheres, para combater a discriminação de gênero. Também será debatido pelos senadores o projeto que cria regras claras para que as pessoas possam usar de forma mais ampla as milhas e pontos que acumulam nos programas de fidelidade, inclusive com a possibilidade de venda para terceiros ou sua conversão em dinheiro. Se forem aprovados, sem mudança pelos senadores, os projetos seguirão para a sanção presidencial. Se houver alguma alteração, voltam para a análise da Câmara dos Deputados.
1: E o Congresso Nacional vai analisar mais uma medida provisória editada pelo governo para tentar conter o impacto do conflito no Oriente Médio sobre os preços dos combustíveis no Brasil. Publicada no Diário Oficial da União nesta terça-feira, a MP destina R$3,152 bilhões para ajudar a reduzir os efeitos da alta dos preços do petróleo. O dinheiro será repassado como ajuda financeira do governo a produtores e importadores de gasolina, diesel, gás de cozinha e querosene de aviação.
2: A maior parte dos recursos, R$2,552 bilhões, será destinada à produção e à importação de óleo diesel para o uso rodoviário. Outros R$600 milhões serão usados para combustíveis derivados do petróleo. Segundo o governo, a medida é necessária por causa da alta do petróleo no mercado internacional, provocada pelo conflito no Oriente Médio e da oscilação do dólar. O Brasil também depende da importação de parte dos combustíveis que consome, cerca de 10% da gasolina e entre 25% e 30% do diesel.
1: O governo federal tem até o dia 31 de agosto para enviar ao Congresso Nacional o projeto de lei orçamentária de 2027.
2: Mas antes de analisar o orçamento do próximo ano, o Congresso ainda precisa votar a LDO, a Lei de Diretrizes Orçamentárias. É ela que define as prioridades e as regras que vão orientar a elaboração e a execução do orçamento da União. Os detalhes com o repórter Alexandre Campos.
4: De acordo com a Constituição, a Lei de Diretrizes Orçamentárias orienta o governo a elaborar a proposta de orçamento, mas até agora o projeto da LDO de 2027, enviado em abril para o Legislativo, não foi aprovado. Diante desse cenário, o governo vai se basear num texto que pode ser alterado para apresentar o orçamento do ano que vem. Diogo Antunes, consultor de orçamento do Senado Federal, explica como essa situação vai ser resolvida.
5: De qualquer forma, antes da aprovação da LOA, é necessário que a LDO seja aprovada, exatamente para que a LDO de alguma forma, direcione a lei orçamentária anual.
4: O projeto da LDO de 2027 prevê meta de superávit primário de R$73 bilhões e salário mínimo de R$ 1.717. No entanto, o governo já anunciou que, por exigências legais, esse valor passará para R$ 1.741. O projeto da lei orçamentária de 2027 deve passar pela Comissão Mista de Orçamento e, posteriormente, pelas duas casas do Congresso Nacional em sessão conjunta.
1: E um novo projeto em análise no Senado pode atrair recursos privados para projetos científicos e tecnológicos desenvolvidos por estudantes.
2: A proposta permite que pessoas e empresas descontem do imposto de renda parte dos valores destinados a essas iniciativas. Repórter Marcela Cunha.
6: O projeto cria a Política Nacional de Fomento à Alta Performance Técnica e Científica, a FOTEC. A ideia é que pessoas físicas destinem até 5% do imposto de renda devido para doações ou patrocínios a projetos aprovados. Para empresas tributadas pelo lucro real, o limite será de 3%. Os recursos poderão financiar equipes de estudantes do ensino técnico ou superior, além da compra de materiais, infraestrutura de laboratórios e participação em competições no Brasil e no exterior. O autor, senador Marcos Pontes, do PL de São Paulo, afirma que a aproximação entre empresas e instituições de ensino ajuda a alinhar a formação às necessidades do mercado de trabalho.
7: Um dos problemas, que é muito claro, é a participação maior necessária das empresas dentro das escolas e as escolas recepcionarem melhor as empresas. As empresas sabem qual é a necessidade e as escolas elas têm que ouvir as empresas.
6: Entre as iniciativas beneficiadas estão competições de robótica, programação, engenharia, construção de foguetes e satélites, biotecnologia, Olimpíadas do Conhecimento e feiras científicas.
1: As desigualdades que ainda persistem no Brasil foram discutidas nesta terça-feira em audiência pública na Comissão de Assuntos Sociais do Senado.
2: Dois ministros presentes na reunião destacaram a importância de políticas públicas para reduzir as diferenças sociais e garantir mais oportunidades e direitos à população. Repórter Marcela Diniz.
8: O projeto que torna agosto o mês de combate às desigualdades foi apresentado em 2023 pelo então deputado Guilherme Boulos, hoje ministro da Secretaria-Geral da Presidência da República. No debate promovido pela Comissão de Assuntos Sociais, Boulos comemorou dados da ONU que apontam a saída do Brasil do mapa da fome pela segunda vez e a melhora no coeficiente de Gini, indicador usado em estatísticas sobre desigualdade.
9: O IDH, o Brasil pela primeira vez entrou na série do muito alto, que é a dos países desenvolvidos, e lógico, atingimos o índice Gini, o segundo menor nível de desigualdade da história do país.
8: O ministro do Desenvolvimento e Assistência Social, Família e Combate à Fome, Wellington Dias, observou que os resultados poderiam ser melhores com a redução de juros. O senador Paulo Paim, do PT Gaúcho, espera que o projeto que cria o mês de combate às desigualdades seja aprovado na próxima semana na Comissão de Assuntos Sociais.
10: Eu estou tranquilo que esse projeto vai ser aprovado. Eu não tenho nenhuma preocupação. Esse projeto vai ser aprovado e eu espero que seja já na próxima quarta-feira.
11: Eleições 2026.
1: Em 2026, o Senado Federal terá 2/3 de suas cadeiras em disputa, porém o número de renovações pode ser ainda maior.
2: Há estados onde pode haver renovação de toda a bancada de senadores. Quem traz as informações é o repórter Douglas Castilho.
12: Ao contrário das demais casas legislativas, o Senado tem apenas parte de seu quadro de parlamentares renovada a cada pleito. Com mandatos de 8 anos, 54 senadores são escolhidos numa eleição e os demais 27 na eleição seguinte. Porém, o número de caras novas desta vez no Senado pode ser ainda maior. Isso porque, dentre os senadores que ainda têm mandato até 2031, 9 concorrem a outros cargos, como governador e presidente. Se eleitos, abrem suas vagas para seus suplentes e podem aumentar a renovação total do Senado para até 63 novos senadores. O consultor do Senado Federal, Fernando Trindade, explicou como funciona o exercício dos mandatos em campanha.
13: São senadores que estão no meio do mandato. Muitos desses senadores concorrerão aos governos dos seus respectivos estados. A legislação brasileira não considera que haja qualquer incompatibilidade entre parlamentar, seja que parlamentar for, senador, deputado federal, deputado estadual, a permanência no cargo e a concorrência a um outro cargo.
12: Há unidades da federação que podem renovar todos os seus 3 senadores a partir do ano que vem. Um dos casos é Minas Gerais, em que, além das 2 vagas a definir, há um senador em meio de mandato concorrendo ao governo estadual e, se eleito, chamará um suplente. Outro caso é o Paraná. Os 2 senadores atuais, Flávio Arnes, do PSB, e Oriovisto Guimarães, do PSDB, decidiram não tentar a reeleição e a cadeira restante pode ficar para suplente caso o titular em meio de mandato vença a disputa para o governo estadual.
2: Edição de Paula Groba e trabalhos técnicos de Eliseu Caires. O Jornal do Senado fica por aqui. Acompanhe agora as notícias da Câmara dos Deputados. Boa noite.
1: Boa noite e até amanhã.
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14: Proposta condiciona a diminuição de penas à redução da periculosidade.
15: Audiências públicas vão tratar sobre tarifa zero no transporte público.
14: Comissão debate relação entre preservação cultural e crises climáticas.
15: Deputados apresentam projetos para garantir o bem-estar dos animais.
14: Boa noite. Professora Marcivânia, do PCdoB do Amapá, propõe tipificar como crime a produção, o armazenamento, a venda e o compartilhamento de imagens e vídeos que mostrem maus tratos ou atos de crueldade contra animais. A pena prevista é de 2 a 5 anos de reclusão, além de multa.
15: O projeto também endurece as punições para quem financiar ou lucrar com esse tipo de conteúdo. A ideia de professora Marcivânia é determinar ainda que plataformas digitais removam o material e forneçam informações às autoridades mediante ordem judicial.
14: O projeto permite ao trabalhador faltar um dia a cada 12 meses para prestar cuidados a animal de estimação. O autor Valdemar Oliveira, do Avante de Pernambuco, explica que a ausência deverá ser motivada por doença grave, acidente ou recuperação cirúrgica com comprovação de médico veterinário.
15: O texto de Valdemar Oliveira inclui a nova hipótese de falta justificada sem prejuízo do salário. Para ele, a medida busca adequar a legislação à realidade das famílias brasileiras, preservando o equilíbrio das relações de trabalho ao limitar o benefício a 1 dia por ano.
11: Meio ambiente.
14: Projeto de Beto Pereira, do Republicanos, de Mato Grosso do Sul, fortalece a atuação das polícias militares ambientais e dos órgãos federais no combate aos crimes ambientais. A proposta prevê punições mais severas para o desmatamento em áreas protegidas e para o uso de fogo sem autorização.
15: A proposta apresentada por Beto Pereira também propõe aumentar as penas para quem produzir, comercializar ou utilizar agrotóxicos ilegais. Segundo o autor, o objetivo é reforçar a fiscalização e proteger a biodiversidade do país.
11: Cultura.
14: Comissão da Câmara debateu a relação entre preservação cultural e mudanças climáticas. A repórter Mônica Tati acompanhou a reunião.
16: Os eventos climáticos extremos colocam em risco não apenas o patrimônio material e os sítios arqueológicos, mas também a existência de acervos de saberes e conhecimentos que são essenciais para a forma de viver de comunidades locais. Essa questão fez o deputado Tarcísio Mota, do PSOL do Rio de Janeiro, pedir uma audiência para debater na Comissão de Cultura da Câmara dos Deputados as questões que envolvem as mudanças climáticas e a preservação do patrimônio cultural. Tarcísio Mota afirma que entender que as sociedades vulneráveis são as que mais sofrem com as mudanças do clima e pensar em mecanismos de prevenção e mitigação é papel da Comissão de Cultura.
17: O colapso ecológico planetário é uma realidade. Nós estamos diante de mudanças climáticas cada vez mais intensas, cada vez mais frequentes, e nada indica que o cenário melhorará nos próximos anos ou nas próximas décadas. Temos urgência em encarar esse desafio, mas não podemos ignorar o fato de que o processo da questão do colapso ecológico já é uma realidade entre nós, no Brasil e no planeta Terra.
16: Os debatedores ressaltaram a importância da criação da Carta Brasileira do Patrimônio Cultural e Mudanças Climáticas. O documento destaca que o patrimônio não é apenas um bem a ser protegido, mas uma fonte dinâmica de conhecimento e de tecnologia social para formular soluções contemporâneas baseadas no território. Riscos como a destruição de paisagens culturais no Pantanal, deslizamentos na Mata Atlântica e a desertificação na Caatinga evidenciam a necessidade de abordagens que salvaguardem os territórios. Todos os participantes destacaram a necessidade não apenas de financiamento formal de ações de preservação ambiental, mas também de adaptações para garantir a mitigação dos efeitos climáticos e a sustentabilidade. Da Rádio Câmara de Brasília, Mônica Tati.
11: Direitos Humanos.
15: Leandre, do PSD do Paraná, assina projeto que permite a pessoas com deficiência ou outra limitação física permanecer sentadas durante a execução do hino nacional e em cerimônias cívicas. A proposta altera a lei que determina a todos que fiquem de pé nessas ocasiões.
14: Leandre argumenta que a ausência dessa ressalva pode causar constrangimento a pessoas com mobilidade reduzida e deficientes físicos. A deputada afirma que a mudança corrige uma lacuna na lei sem alterar o dever de respeito aos símbolos nacionais.
15: Daiana Santos, do PCdoB do Rio Grande do Sul, é coautora de projeto que institui a Política Nacional dos Direitos das Pessoas LGBTQIA+. Ela aponta que a matéria transforma em política de Estado ações destinadas ao combate à discriminação e à ampliação do acesso aos serviços públicos.
14: Daiana Santos informa que o projeto prevê uma rede nacional para integrar programas de proteção em todo o país. A deputada também ressalta que o texto inclui espaços destinados a ao acolhimento e ao atendimento multidisciplinar para a população LGBTQIA+.
11: Educação.
15: A Câmara lançou uma frente em defesa das universidades públicas estaduais e municipais. A repórter Noelle Nobre acompanhou a cerimônia de inauguração.
18: Foi lançada na Câmara dos Deputados uma frente parlamentar mista em defesa das universidades públicas estaduais e municipais. O grupo tem como objetivo atuar na interlocução entre essas instituições de ensino e o poder público federal. O coordenador é o deputado André Figueiredo, do PDT do Ceará.
19: Nós precisamos valorizar que essas instituições e fazer que elas saibam que aqui no Parlamento elas também serão alvo de atenção, e a frente parlamentar vem muito ao encontro disso, juntar todas essas instituições estaduais e municipais, para que possamos também ter um diálogo aberto com o governo federal.
18: A instalação da frente é fruto de uma articulação da Associação Brasileira das Reitoras e Reitores das Universidades Estaduais e Municipais. A associação integra 46 instituições, que juntas somam 446 campi e atendem mais de 700 mil alunos. A Frente Parlamentar Mista em Defesa das Universidades Públicas Estaduais e Municipais conta com 183 deputados e 2 senadores. Da Rádio Câmara de Brasília, Noelle Nobre.
11: Previdência.
14: Ibamar Silva, do Podemos de São Paulo, é autor de projeto que garante ao segurado do INSS o direito de escolher a regra de cálculo mais vantajosa da aposentadoria. Para ele, a medida corrige distorções e dá mais segurança jurídica aos segurados.
15: A proposta beneficia trabalhadores filiados à Previdência antes de novembro de 1999, que cumpriram os requisitos para o benefício antes da reforma de 2019. Ibamar Silva também incluiu no texto a revisão de ofício dos benefícios concedidos nesse período com base na regra de transição.
14: Marussa Boldrin, do Republicanos de Goiás, é favorável ao projeto que facilita a comprovação do tempo de serviço de trabalhadores rurais para a aposentadoria. Relatora na Comissão de Agricultura, a deputada afirma que a medida incorpora à lei um entendimento já consolidado pelo STJ.
15: A proposta reconhece períodos anteriores ao documento mais antigo apresentado, desde que haja prova material reforçada por testemunhas. O texto, de acordo com Marussa Boldrin, evita que trabalhadores do campo percam direitos por falta de registros antigos sobre o início da atividade.
14: Wellington Roberto, do PSD da Paraíba, apresentou o projeto que estabelece regras para o uso, por sistemas de inteligência artificial, de informações capazes de prever o risco futuro de doenças. Ele explica que a proposta exige consentimento específico do paciente para a geração desses dados.
15: Wellington Roberto aponta que o intuito é proibir seguradoras, bancos ou empregadores de utilizar previsões sobre a saúde de clientes para impor condições desfavoráveis. A matéria limita o uso desses dados à assistência médica, pesquisa científica e à formulação de políticas públicas.
11: Consumidor.
14: Marangoni, do Podemos de São Paulo, defende a aprovação de projeto que cria novas regras de proteção aos usuários de planos de saúde. Ele explica que a proposta de sua autoria exige que negativas de cobertura sejam justificadas de forma individualizada com critérios técnicos.
15: O projeto de Marangoni também sugere ampliar o direito de contestar decisões das operadoras, com prazos para análise dos pedidos. Pela matéria, se a empresa não responder dentro do período previsto, a solicitação do beneficiário será considerada aprovada.
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11: Saúde.
14: Deputados debateram a criação de um observatório sobre infecções sexualmente transmissíveis entre mulheres. A repórter Silvia Munhato acompanhou.
21: Em audiência pública da Comissão de Defesa dos Direitos da Mulher, foi debatida a criação de um observatório para monitorar a agenda prioritária para o enfrentamento de infecções sexualmente transmissíveis entre mulheres vulnerabilizadas. A medida foi proposta pela deputada Érica Cocai, do PT do Distrito Federal.
22: Construir as condições via emenda parlamentar para que a gente possa fazer este observatório e termos a partir daí a implementação da agenda, indicadores, para que a partir do diagnóstico, nós possamos fazer incidências, inclusive sobre as infecções sexualmente transmissíveis e o seu impacto em cada território, que também é diferenciado. Né?
21: A deputada Érica Cocai disse ainda que vai solicitar a inclusão do recorte de gênero no programa Brasil Saudável, que é direcionado para problemas sociais e ambientais que afetam a saúde de pessoas em maior vulnerabilidade social. Uma das metas da agenda relacionada às doenças sexualmente transmissíveis é ampliar em 300% até 2027 o número de usuárias de tratamentos preventivos dessas infecções. As mulheres são muito afetadas por infecções como HIV/AIDS, tuberculose, hepatites virais, HTLV e sífilis, entre elas especialmente as pretas, pardas e das regiões norte e nordeste. No caso da sífilis, por exemplo, 61% das mulheres pretas poderiam ter evitado a doença se tivessem tido acesso ao mesmo tipo de programas que as mulheres brancas. Da Rádio Câmara de Brasília, Silvia Minhato.
11: Justiça.
15: O projeto de Rui Carneiro, do Podemos da Paraíba, estabelece que a atuação perante os tribunais de contas passe a ser atividade privativa da advocacia. Atualmente, outras profissões, como contadores, engenheiros e administradores, podem defender clientes ou apresentar defesas técnicas perante essas cortes.
14: De acordo com o texto de Rui Carneiro, quando a parte não tiver condições de constituir defensor, poderá ser nomeado advogado dativo ou defensor público. Segundo o autor, a medida busca garantir o contraditório à ampla defesa e o devido processo legal em ações nos tribunais de contas.
11: Segurança Pública.
15: A comissão aprova projeto que condiciona a progressão de pena a exame criminológico. A repórter Maria Neves tem mais detalhes.
23: A Comissão de Segurança Pública da Câmara dos Deputados aprovou projeto que condiciona a progressão de pena de condenados pela Justiça à comprovação de que o preso não apresenta mais risco para a sociedade. Pela proposta do deputado Kim Kataguiri, do Missão de São Paulo, a redução da periculosidade deverá ser atestada por exame criminológico. De acordo com Kim Kataguiri, embora previsto na lei, o exame criminológico que deveria funcionar como uma ferramenta central na execução da pena foi progressivamente esvaziado. O parlamentar afirma que o projeto recupera a importância da avaliação.
0: O exame criminológico ele é feito, tem uma análise psicológica, tem uma análise de profissionais de segurança pública, né, tem uma análise do próprio histórico daquele sujeito dentro da cadeia. Então, ainda que o sujeito já tenha cumprido o período de pena necessário para progredir, para avançar, ele só terá o direito de avançar quando tiver essas condições atestadas pelo exame criminológico.
23: Ainda de acordo com o texto aprovado, sempre que o exame criminológico recomendar a permanência do preso em regime fechado, a avaliação deverá ser realizada novamente em no mínimo 12 meses. Se a periculosidade persistir, o projeto prevê que o preso poderá cumprir integralmente a pena no regime fixado pela justiça, sem que isso configure violação de direito. A proposta, que exige exame criminológico para progressão de pena por condenados pela justiça, ainda terá de ser analisada pela Comissão de Constituição e Justiça. Se aprovada, terá de ser votada também pelo plenário. Da Rádio Câmara de Brasília, Maria Neves.
11: Ciência e tecnologia.
14: Marreca Filho, do PRD do Maranhão, apresentou projeto que obriga bancos e instituições de pagamento a adotar medidas para prevenir fraudes em operações digitais. Entre as medidas, ele destaca a autenticação com pelo menos dois fatores para movimentações de alto risco.
15: Marreca Filho ressalta que a proposta também prevê bloqueio dos valores ainda disponíveis e aviso ao banco destinatário. O projeto ainda atribui às instituições financeiras a responsabilidade pelos prejuízos quando houver descumprimento das regras ou falha na proteção.
11: Esporte.
14: Vanderlei Bé, do PT de Mato Grosso do Sul, pretende promover um debate sobre os impactos das apostas esportivas na economia e na saúde pública. O parlamentar apresentou requerimento para que a Comissão de Desenvolvimento Econômico realize uma audiência pública sobre o tema.
15: A proposta de Vanderlei Bé prevê a participação de representantes do governo, do comércio, de sindicatos e de entidades da sociedade civil. Segundo ele, a discussão deve subsidiar a análise de projetos relacionados às bets, incluindo uma proposta que proíbe a atividade no país.
11: Economia.
14: A Comissão Mista de Orçamento vai realizar uma série de audiências públicas e entre os temas em debate está a tarifa zero no transporte público. A repórter Silvia Munhato tem as informações.
21: A Comissão Mista de Orçamento aprovou 22 requerimentos de audiências públicas com convites para vários ministros de Estado debaterem despesas de suas pastas. Um dos requerimentos foi apresentado pelo deputado Gilmar Tato, do PT de São Paulo, para discutir a implantação da tarifa zero no transporte público. Segundo o deputado, o transporte é um direito do cidadão.